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2: Nós vamos orar nesse momento, clamando a bênção de Deus sobre esta palavra, para que ela transcorra segundo o mover do Todo-Poderoso. Amado Deus, muito obrigado, Pai, pela oportunidade tão especial de estarmos congregados, reunidos aqui, para estudarmos mais uma vez a Tua palavra. Que Teu Espírito fale conosco nesta noite de uma forma grandiosa, Senhor, para que essa palavra fique gravada em nosso coração. Eu quero repreender todo espírito maligno que sugestiona a incredulidade nos corações, que age contra as vidas, fechando-lhes o entendimento. Eu quero declarar que todas essas castas malignas caiam por terra em nome de Cristo. E que nesta noite só o Espírito Santo do Senhor há de mover e há de nos instruir. Senhor, fala conosco em nome do Senhor Jesus. Amém. Irmãos, eu quero chamá-los a refletir a respeito de uma guerra. Pensa aí, numa guerra. O que é que você vê quando pensa em guerra? Quando você imagina uma guerra, o que é que você consegue ver? Quando nós pensamos em guerra, sempre vemos destruição, morte, terror e uma série, um kit de coisas ruins. Um kit de coisas ruins. Amados, a tal da guerra é terrível. E nós precisamos estar atentos a esta realidade. Mas por que eu estou chamando-os a pensar em guerra, a refletir a respeito da guerra? É porque nós estamos no meio de uma. A nossa vida, irmãos, é cercada por uma guerra 24 horas por dia. E nós, como soldados, muitas vezes estamos sentados no banco da praça, de braços cruzados, a arma jogada no chão e contemplando o canto dos pássaros. Mais ou menos assim. Infelizmente, essa é uma realidade que, lamentavelmente, é comum. É comum à igreja, muitas vezes comum à minha vida, certamente comum à tua vida. Infelizmente, nós não nos situamos nessa triste realidade. Nós não nos colocamos, de fato, na nossa posição. Mas estamos soltos, sei lá, brincando. Não levando com a devida seriedade essa guerra na qual, queira ou não, você está inserido. Eis aí, irmãos, a nossa realidade. Se você é servo de Deus, queira ou não, você está dentro de uma guerra, de uma batalha. E se você olha para a batalha humana, aquela guerra, Segunda Guerra Mundial, guerra por aí, Guerra de Israel e outras tantas que existem, e se você as acha sangrentas, terríveis, essa guerra na qual você está, ela é infinitamente mais pesada, aterrorizante e sangrenta. Não é tempo de estarmos com os braços cruzados em meio ao fogo cruzado, irmãos. Nosso tema de hoje: na linha de frente da guerra espiritual. Na linha de frente da guerra espiritual. Houve uma época em que a igreja levava mais a sério a palavra de Deus, em que esse tema era recorrente. Mas hoje já não é interessante a igreja abordar temas que, de uma forma ou outra, fere aquilo que as pessoas querem ouvir. Mas nós precisamos abordar com seriedade aquilo que o Senhor nos afirma. Eu quero chamá-los a ler a Bíblia. Abra sua Bíblia, portanto, em Mateus capítulo 4, versículo 10. Todos os textos serão projetados na parede para facilitar os irmãos. Mateus capítulo 4, versículo 10, ouça só o que disse Jesus: vai-te Satanás, porque está escrito: ao Senhor teu Deus adorarás, e só a Ele darás culto. Amém? Então lhe ordenou Jesus: vai-te Satanás, porque está escrito: ao Senhor teu Deus adorarás, e só a Ele darás culto. Esse texto é para chamá-lo a atenção para a gravidade, para o quão terrível é o inimigo de nossas almas. Aqui, Satanás apresenta-se ao Senhor Jesus, tenta Jesus, faz um tanto de oferecimentos, faz um tanto de coisas, e o Senhor o repreende. Olha, irmãos, Satanás teve coragem de apresentar-se diante do Senhor, de levantar-se contra Jesus. E ele sabia quem era Jesus. Imagine você, e ele sabe que você é filho de Deus. Portanto, as investidas do maligno também é uma realidade contra a tua vida. E eis o porquê que é preciso estarmos atentos. Quando nós olhamos a Bíblia, e hoje vamos falar muito de Satanás, diabo, que é a mesma coisa, mas sem fazermos de forma alguma, apologia a satanismo, mas para combatermos o inimigo de nossas vidas. Quando nós olhamos para o diabo, nós vemos que ele é retratado bem no início da Bíblia. Ainda na Gênesis, você vê que ali está Satanás. Olha só, lá no início de todas as coisas, o Senhor cria o casal, cria o homem e a mulher. Na sequência, você vê que Satanás aparece. E esse aparecer de Satanás é perpetuado pelos milênios. Ele está sempre presente no meio da humanidade. Vale ressaltar, irmãos, que Satanás não mora no inferno, ele não é o imperador do inferno, ele não é o rei do inferno, Satanás não tem o QG no inferno, não. Na verdade, ele está por aí. A Bíblia diz que Satanás está por aí. E, no dia final, serão lançados no inferno tanto Satanás quanto todos aqueles que não obedecem ao Todo-Poderoso. Portanto, a ideia que Satanás mora no inferno, ela é falha. Não é bíblica, é invenção do povo, não é? Mas veja, irmãos, quando Satanás aparece no Gênesis, nós vemos que ele tenta Adão, tenta Eva, e obtém vitória, sai vitorioso. E essa vitória é desastrosa, irmãos. Uma guerra vencida por Satanás. Uma fase da vida da humanidade vencida por Satanás. Eis que o Senhor envia Jesus para que nós pudéssemos estar acessando a presença do Todo-Poderoso. Lá vem Satanás tentar a Jesus. Dessa vez ele é derrotado pelo Senhor. E a porta é aberta. O Senhor Jesus torna-se o caminho. Ele é o nosso escudo, ele é o nosso protetor, ele é aquele que nos guarda. O Senhor Jesus é aquele que nos envolve com sua graça e com sua misericórdia. Amados, essa batalha a qual me refiro, ela com certeza é invisível, mas as consequências são visíveis. É uma batalha do inimigo contra a tua vida. Você não vê o maligno com suas armas apontadas para você. Você não vê ele cavando um buraco na tua frente para te derrubar. Você não vê ele levantando as pessoas contra a tua vida. Você não vê o maligno traçando planos terríveis para acabar contigo. Você não consegue enxergar essa parte. Você enxerga as consequências. Quando tudo vai muito mal para você, não pense que é natural. Não, não, não é natural. Quando as pessoas levantam-se contra você, também não é natural. Quando os males acometem a tua vida, não é natural. São as consequências da ação do maligno contra a tua existência. E é preciso estarmos atentos a esta verdade, porque a guerra espiritual ou batalha espiritual é uma realidade na caminhada dos servos de Deus. Todos nós seremos de uma forma ou outra afligidos, oprimidos. O maligno anda onde? Ao derredor. Onde é o derredor? Sei lá, meio metro de distância, um metro, está ali próximo. Diz a palavra que o maligno anda próximo, Ele anda próximo, ele está próximo de você. Isso é para te assustar. Para quando você pensar em pecar, lembre-se que teu opositor está ali dizendo: peca mesmo, vem que estou aqui para te abraçar, vem, vem, vem. É mais ou menos por aí. Fique atento. Amém? Fique atento, amados. A palavra diz que a nossa luta não é contra as forças humanas, sangue e carne, mas sim contra as forças espirituais, as forças das trevas. Portanto, você está na linha de frente de uma guerra espiritual, queira ou não. Se você decidiu-se por Cristo Jesus, você está nesta guerra. Amém? Vamos para o primeiro tópico, a realidade da guerra espiritual. Efésios capítulo 6, versículo 12, diz a palavra: porque a nossa luta não é contra o sangue e a carne, e sim contra os principados, potestades, contra os dominadores desse mundo tenebroso, contra as forças espirituais do mal nas regiões celestes. Olha, amados, se os crentes lessem esse texto e meditassem nele para entender a profundidade que o Senhor fala com tanta clareza, eles não viveriam como vivem, mas procurariam entregar-se e viver a verdade de Cristo Jesus de uma forma total, total mesmo. Amém? Diz ainda 1 Pedro capítulo 5, versículo 8: sede sóbrios e vigilantes, o diabo, vosso adversário, anda em derredor como o leão que ruge procurando alguém para devorar. Amém? Olha quem é o teu inimigo. Veja quem é o teu inimigo. Olha, amados, o diabo, queridos, ele está aí presente. Mas, pastor, e o diabo pode tocar na vida do crente? Na vida do crente. Entenda crente como aquele revestido no sangue, lavado, purificado, cheio do Espírito Santo? Não. Mas pode oprimir. O que é opressão? Muitas vezes o diabo joga sobre a tua vida desânimo, tristeza. Ele mexe com tua carne para que você incline ao pecado. Mas a Bíblia diz que não há tentação que seja superior à nossa vontade. Quando você está cheio do Espírito Santo, o maligno pode apontar todos os seus canhões, rifles, metralhadoras, bombas, e vai por aí contra a tua vida, mas não surtirão efeito. No entanto, nós não podemos desmerecer, nós não podemos subestimar a realidade desta verdade. E eu quero mais uma vez que você veja, Efésios 6, 12. Porque a nossa luta não é contra o sangue e a carne, e sim contra os principados e potestades, contra os dominadores desse mundo tenebroso, contra as forças espirituais do mal nas regiões celestes. Irmãos, não ache que está tudo muito bem. Não, não está. Não ache que você está num campo florido, uma pastagem cheia de flores, com aquelas colinas bonitas ao fundo. Não, não é essa a realidade. Nós estamos como forasteiros nesta terra. E o Senhor nos diz para que nós possamos estar vigilantes, sede sóbrios e vigilantes. Sóbrios, atentos. Sede atentos e vigilantes. O diabo, vosso adversário, anda ao derredor. Irmãos, é uma clareza surpreendente esta verdade. As pessoas não querem tomar posse dela, mas é uma clareza surpreendente. Nós sabemos que todos os poderes espirituais das trevas são contra as nossas vidas, e nós precisamos vigiar para não abrirmos de forma alguma brechas, espaços, lugares, mesmo que sejam pequenininhos na nossa vida, para que o inimigo possa de uma forma ou outra tocar na nossa existência. Vale ainda ressaltar que essa realidade da guerra, ela é uma verdade aqui dentro da igreja. Quando você coloca o teu pé ali fora, dentro da sala da tua casa, lá no teu quarto, no secreto do teu quarto, no teu trabalho. Se você está viajando, você está em guerra. Onde quer que você vá, a guerra está ao teu lado. Você é soldado. Soldado. Amém? Vamos lá. Efésios 6, 13 a 17. As armas da nossa guerra. Ouça só o que diz o apóstolo Paulo à igreja de Éfeso. Portanto, tomai toda a armadura de Deus. Esse texto é extremamente conhecido, a armadura de Deus. No entanto, não é um texto mágico. As pessoas, muitos, eles recitam esse texto como se fosse uma oração protetora. Não funciona assim. Ela é uma revelação de Deus para a nossa vida. Não vale, não vale. Você recitar isso aqui crendo que, mas hoje eu tomei posse da armadura de Deus. Eu citei Efésios 6, eu citei na primeira pessoa. Eu também já fui enganado com essa história de citar na primeira pessoa. Não é assim que funciona. É prática, irmãos. É prática. Nós temos que praticar. A armadura é exemplo de uma vida na prática. Não apenas citando, estou me revestindo da armadura, será? Vamos lá, Efésios 6, 13 a 17. Portanto, tomai toda a armadura de Deus, para que possais resistir no dia mau, e, depois de terdes vencido tudo, permanecer inabaláveis. Estai, pois, firmes, cingindo-vos com a verdade, e vestindo-vos da couraça da justiça. Caçai os pés com a preparação do Evangelho da Paz, embraçando sempre o escudo da fé, com o qual podereis apagar todos os dardos inflamados do maligno. Tomai também o capacete da salvação e a espada do Espírito, que é a palavra de Deus. Amém? E complementando, 2 Coríntios capítulo 10, versículo 4. Porque as armas da nossa milícia não são carnais, e sim poderosas em Deus para destruir fortalezas. Aleluias. Irmãos, às vezes nós achamos que apenas citar as armas. Estou tomando a armadura. Estou vestindo-me da armadura do Senhor. Estou vestido. Como se fosse uma citação assim, mágica. Irmãos, não existe essas coisas. Não existe, não é assim que funciona. Nós precisamos entender que essa armadura que nos é revelada pelo Espírito Santo através de Paulo, essa armadura são práticas que nós precisamos exercitar no dia a dia. São posicionamentos que eu preciso ter nessa guerra. Ouça só, cinturão da verdade. O que é o cinturão? É o cinto, irmãos. Os soldados, eles vestiam uma túnica, colocavam um cinto, sei lá, de couro ou outra coisa qualquer, para amarrar a túnica, e pegava as partes da túnica e enfiava no cinto para ter facilidade, para não tropeçarem. E é mais ou menos isso que a palavra está dizendo, que nós precisamos tomar esse cinto, o cinto da verdade, irmãos. É termos a nossa vida sustentada pela palavra de Deus. É o cinturão da verdade. O que é a verdade? A verdade é a palavra. Quando nós estamos amparados na palavra. Amparados na palavra. É preciso muito cuidado para nós não sairmos da palavra. E nesses últimos tempos, as pessoas estão perdendo o norte. O norte é a palavra. Estão desviando para a esquerda ou para a direita, assimilando as coisas deste mundo. A partir do momento que a pessoa assimila as heresias deste mundo, está atirando, de fato, o cinto da verdade da sua cintura. Você precisa estar amparado na verdade. E a verdade é a Bíblia, é a palavra de Deus. Assim você não será enganado. Disse Jesus ao sacerdócio: errais porque não conheceis as sagradas escrituras. Lembram-se do texto? Por que eles erravam? Isso que o povo faz hoje, irmãos. Meu Deus, como fazem hoje? Tanta coisa que fazem aí, não é? Misericórdia. Fora da palavra. Vamos lá. A couraça da justiça. A couraça da justiça. A couraça da justiça, ela leva-nos a enxergar a justiça de Cristo. É Cristo que nos justifica. Nós somos amados pela graça do Senhor, justificados. É Ele que nos capacita, justificados, a estarmos na sua presença. E a praticarmos, a andarmos segundo a vontade dEle, porque nós não vamos andar segundo a nossa justiça, mas sim segundo a justiça de Deus, a vontade de Deus, a direção de Deus. O que nos importa é obedecer o Senhor. Então essa é uma verdade. Eis aí, você vestindo as armas, a armadura de Deus. Ainda, calçados com o evangelho da paz. Irmãos, nós, os crentes, aqueles que creem no Senhor, só podemos lutar na batalha, de fato saímos vencedores nessa guerra, se nós estivermos em paz com Deus, e isso através de Cristo Jesus. Essa paz, irmãos, significa comunhão com o Todo-Poderoso. Eu preciso estar calçados com o evangelho da paz, o evangelho de Cristo, a palavra do Senhor, e ela produz paz no meu coração, ou seja, eu estou de bem com o Senhor. Ainda, o escudo da fé. Diz a palavra que nós precisamos tomar o escudo da fé. Aleluias! Tomar o escudo da fé, irmãos, não é colocarmos algo em nosso braço fisicamente, ou colocarmos a Bíblia e sairmos assim com a Bíblia na frente. Ó, a Bíblia é meu escudo. Abrir a Bíblia, sair com ela aberta. Não, não é isto. É você, irmãos, viver a palavra de Deus. É você ter fé o suficiente para acreditar na palavra do Eterno e viver a palavra de Deus. Crente que não tem conhecimento da palavra, ele não consegue ter de fato fé no Senhor. E sem fé ele não consegue vencer. Como é que você vence se você não acredita? Fé é acreditar. Para que eu possa vencer as castas malignas, vencer o meu opositor nessa batalha espiritual, eu preciso acreditar naquilo que a palavra afirma. E se não for dessa forma, não obterei êxito nessa caminhada. Portanto, eu preciso ter plena confiança em Deus, em sua palavra. Eu não posso apenas puxar textos isolados, mas é crer na totalidade da palavra do Senhor. Eis aí o escudo da fé. E o capacete, capacete da salvação. Irmãos, esse capacete da salvação é quando você enche a tua mente com a palavra. Ele é teu escudo porque você se defende com a palavra. Amém? Com as verdades da palavra. É a fé viva. Oh, glórias! Mas também ela é o capacete da salvação. Quando nós temos a nossa mente cheia da palavra, pode aparecer o capeta em corpo e osso, corpo e alma, sei lá, alguma coisa assim, ele pode manifestar-se na tua presença, ele pode, sei lá, incorporado, falar um tanto de coisas para você, mas quando você tem a palavra de Deus no teu coração, na tua mente, não serás enganado, porque você vai combater todas as heresias, todos os princípios de apostasia que hoje são tão comuns por aí. Mas quando você conhece a palavra, você está guardado. Lembra-se que Jesus, ele enfrentou o inimigo, e ele combateu o inimigo com a palavra. O diabo fazia oferecimentos, e Jesus com a palavra o combatia. A mente do Senhor estava cheia da palavra. Nós precisamos ter a mente cheia da palavra. Quando nós temos a mente cheia da palavra, não somos dominados por as coisas, pelos costumes, pelas práticas, pelas religiões vãs desses últimos tempos. Amém? E ainda, espada do Espírito. A espada do Espírito, como diz a palavra, é a própria palavra. Quando a Bíblia refere-se à espada do Espírito, está referindo-se à palavra de Deus. Nós precisamos ter a palavra do Senhor na boca. Amém? Ela é nosso escudo, nós cremos, nós combatemos, defendemos-nos através do escudo, da palavra. Nós temos o capacete, a palavra de Deus na cabeça, e outras palavras, heresias, não encontram lugar. E nós usamos a nossa boca para manifestarmos a palavra do Senhor e assim desbaratarmos todas as trevas, todo espírito maligno, todo espírito de engano. Amém, irmãos? Nós estamos na linha de frente da guerra espiritual. Queira ou não, você está na guerra espiritual. Provavelmente, campo das conjecturas, provavelmente há um bicho que gosta de seguir você. Tipo assim, eu cuido daquele ali, ou de um grupo. Provavelmente. E esse bicho me refiro a demônios. E esse demônio, ele tenta destruir a tua casa, destruir a tua vida, destruir tudo quanto você tem, porque ele é teu opositor. Por isso que só com santidade é possível perseverar na caminhada. Amém? Vamos lá? O primeiro tópico foi a realidade da guerra espiritual. O segundo, as armas da nossa guerra. O terceiro, a natureza do inimigo, Satanás e demônios. Letra A, a sua estratégia. João capítulo 10, versículo 10. O ladrão vem somente para roubar, matar e destruir. Eu vim para que tenham vida e a tenham em abundância. Amados, eis aí a estratégia do maligno. Ele veio para roubar, matar e destruir. Ouça, ele veio para matar, roubar e destruir. E ele faz isso, irmãos, através da inserção do engano na vida das pessoas. O maligno, ele age de uma forma sutil, e ele passa a plantar a sementinha do engano, aquela sementinha pequena, pequenininha. E essa semente, ela plantada no coração, ela germina. E a partir do momento que germina, ela cresce. Veja como são as coisas. Nós temos que cortar o mal pela raiz. Nós temos que vigiar todas as coisas para que a semente do engano, das heresias, da apostasia, não sejam plantadas em nosso coração. Porque é assim que o maligno faz. Ele veio para roubar, matar, destruir. Não fisicamente, claro, mas espiritualmente. Ele mata você, ele mata a tua alma, ele rouba a tua comunhão com o Senhor, ele destrói a tua vida, aí sim entra a vida física, com todas as consequências do pecado que as pessoas praticam. Fique atento a esta realidade. E nesses últimos tempos, temos visto que o engano, a heresia, a apostasia, elas estão mais presentes do que parece. Se você ouve alguns pastores por aí, os caras estão falando aquilo que não está na Bíblia. Se você ouve algumas canções, as canções são heréticas, são enganosas. Se você, enfim, são dias difíceis. Nós estamos numa batalha. A estratégia do maligno é confundir, é plantar princípios equivocados na vida das pessoas, é destruir. Ele não vai destruir de forma fácil para que você veja que as ações realmente estão contrárias à vontade do Senhor. Ele começa por coisas pequenas. Ainda, João, 1 João capítulo 3, versículo 8. 1 João capítulo 3, versículo 8. Os adeptos do inimigo. Aquele que pratica o pecado procede do diabo. Não se engane, gente. Mas o que é o pecado? O que é pecado? Pecado é matar, roubar, adulterar, etc, etc, etc. Mas há pecados que são tão pequenininhos como a cabeça de um alfinete. Mas ele tem o mesmo poder destrutivo do adultério, do assassinato, do roubo. É a mesma coisa. Nós precisamos entender, irmãos, que pecado não tem tamanho, mas existe pecado. Simples assim. Se você mentiu, pecou. Se você pensou aquilo que não agrada a Deus e não consertou a tua mente com o Senhor, está em pecado. Veja como é grave. É a batalha, irmãos. É a batalha. É o maligno e suas estratégias, a natureza enganosa do maligno. Diz a palavra, ouça só. 1 João 3,8. Aquele que pratica o pecado procede de quem? Do diabo. Porque o diabo peca desde o princípio. Para isto o Filho de Deus se manifestou, para destruir as obras do pecado. Nós, como guerreiros, soldados do Senhor, e se vestimos da armadura do Eterno, ou seja, se praticamos aquilo que o Senhor determina para as nossas vidas, certamente nós estaremos guardados da prática do pecado. O pecado torna-se apenas um acidente na nossa caminhada. Quando nós ouvemos, reconhecemos, o Espírito Santo toca, confessamos e o Senhor nos purifica. No entanto, se nós perseveramos na prática do pecado, se você guarda o pecado, você abre toda a tua vida para o inimigo. E a Bíblia diz que essas pessoas procedem do diabo, cantando na frente da igreja, pregando na igreja, testemunhando na igreja, com revelação, com profecias, mas se o cara estiver na prática do pecado, ele está sendo enganado e usado pelo espírito de engano. Toda sorte de pecado procede do diabo, e se o cara está em pecado, ele não pode falar em nome de Deus. Nem me vem com aquela história da égua de Balaão, do burro, da jumenta de Balaão. Nem me vem com essa história. Não se aplica nesse caso. Ah, mas o Senhor usa até o jumento. O crente gosta dessa coisa, né? Vê um cara aí com a vida toda estraçalhada, no pecado. É. Vez ou outra a gente vê nos videozinhos aí, aparece na igreja. Às vezes aquilo aí também é encenação, tá? A igreja às vezes engana as pessoas. As pessoas chegam ali, só encenação. O cara não é na verdade aquilo. Mas tem aquele caso que chega um desviado da vida. E o cara tem o dom para cantar. Ele pega o microfone e canta divinamente. Aí as galera, povo, oh, glórias a Deus, é o Espírito Santo do Senhor. Deus usa até a jumenta de Balaão. Não usa, gente. Deus não usa. O cara foi e fez aquilo que ele sabe fazer. Mas não quer dizer que ele foi instruído pelo Espírito Santo de Deus, já que ele está na prática do pecado. Não deixe o diabo enganar. Se está na prática do pecado, seja ele qual for o pecado, você não vai entrar no céu. Você já perdeu a tua batalha para o inimigo. E ainda, o diabo é poderoso. O diabo é poderoso. 2 Coríntios capítulo 11, versículos 14 e 15. E não é de admirar, porque o próprio Satanás se transforma em anjo de luz. Crentes do meu Brasil, o diabo cura. O diabo fala em línguas, o diabo dá revelação, o diabo canta divinamente, o diabo prega extraordinariamente bem, ninguém melhor do que o diabo para pregar, ele conhece a palavra de trás para frente. Veja, e não é de se admirar, porque o próprio Satanás se transforma em anjo de luz. E ainda, não é muito, pois, que também os seus ministros se transformem em ministro de justiça, o fim dos quais será conforme as suas obras. Amém? Não é porque o cara canta bonitinho, fala muito, tem profecias, revelação, que ele é de Deus. O que mostra que ele é de Deus são as suas obras. Se ele vive Deus 24 horas por dia na sua vida. Mas, se não for dessa forma, não te enganes. Esse inimigo que as pessoas... Igual um cachorrinho, não é? Aquela música, chuta a cabeça do diabo,

É possível você fazer o diabo calar? Sim. Mas não dessa forma. Isso aí é subestimar quem é o teu inimigo. E o diabo curte isso aí. Essa história, enfim, já vira brincadeira. Com o diabo não se brinca. Amém? Ele é poderoso. Eu posso afirmar, irmãos, que é a segunda força que existe no universo. A primeira força, Trindade. E a segunda força, Satanás. É a segunda força. E não te enganes. Ele faz descer fogo dos céus. Ele faz sinais e maravilhas. Ele se auto-expulsa. O diabo usa os seus cavalos para expulsar os seus cavalos. E ele faz a maior confusão na cabeça das pessoas. O diabo é astuto, profundamente astuto. É poderoso, é perigoso, é terrível. Essa palavra não é para deixar você assustado, mas para você estar ligado na verdade daquilo que a Bíblia diz a respeito do nosso inimigo. E finalizando, porque o nosso tempo não para, misericórdia. Vivendo na vitória. É possível vencer o maligno. Depois de tudo isso, até parece que não é possível vencer o maligno, mas é possível. Vamos lá? Romanos 8:37. Mas em todas estas coisas somos mais que vencedores por meio daquele que nos amou. Ainda, Tiago 4, versículo 7. Sujeitai-vos, portanto, a Deus. Mas resistiu o diabo e ele fugirá de vós. Olha aí o nosso inimigo. Se você sujeita-se a Deus, sujeitar a Deus é colocar-se em linha com a vontade do Eterno, alinhado com a vontade do Eterno, cheio do Espírito Santo, segundo aquilo que Deus quer. Sujeitai-vos, portanto, a Deus. Mas resistiu o diabo e ele fará o quê? Fugirá de vós. Mas não é brincando, chute a cabeça do diabo. Dá umas coisas aqui. Não sei o quê. Não, amados. Não é desse jeito. Não é assim. Isso é enganação. 1 João capítulo 4, versículo 4. Filhinhos, sois de Deus e tendes vencido os falsos profetas. Porque maior é aquele que está em vós do que aquele que está no mundo. Quem é que está em nós? Filhinhos, filhos de Deus. Quem é que está em nós? O Senhor. Maior é o Senhor na nossa vida, oh glórias, do que aquele que está no mundo. Quem é que está no mundo? Satanás. Amém? Portanto, é totalmente possível vencer o maligno. É totalmente possível vencer essa batalha. Nós estamos na linha de frente de uma guerra espiritual. Não é fácil. É dura. Crua, é terrível, mas nós sabemos, irmãos, que as nossas armas, ela depende de uma comunhão real com o Todo-Poderoso. Vestir a armadura de Deus é praticar a palavra do Senhor, não são apenas meras palavras, citações, não, mas é a prática da palavra, lembrando-nos ainda que o maligno é terrível, ele tem estratégias, ele tem adeptos, ele é poderoso. No entanto, se nós permanecermos em Deus, continuarmos firmes no Senhor, nós seremos vencedores, sairemos vencedores para a honra e para a glória do Senhor. Mas, para que você não espere que amanhã vai ficar tudo mil maravilhas, não, não vai ficar. Essa batalha só há de findar-se quando você chegar diante do trono do Senhor. Amém? Portanto, até lá, prepare-se, porque a batalha continua, Até o teu último dia sobre a face da terra, você estará em meio a uma batalha extremamente sangrenta, terrível, perigosa, assustadora, que você não consegue enxergar, mas ela está aí. Amém, amados? E nunca te esqueças, você está na linha de frente da guerra espiritual. Você está bem na linha de frente. E o diabo está te encarando. Está te encarando. Eu vou acabar com você. Eu vou derrotar você. Eu vou pisar sobre a tua cabeça. Aí você aponta a tua mão. E faça como Jesus. Cite a palavra.

0: palavra que você crê. Amém. Declare em nome de Jesus que você está guardado e protegido no Senhor. E viva aquilo que o Senhor determinou para cada um de nós, a santidade em nosso dia a dia. E certamente vamos vencer, dia após dia, o inimigo de nossas almas. Amém, igreja? Vamos orar? Amado Deus, muito obrigado por essa palavra, Pai. Que ela fique gravada em nossos corações para que nós possamos entender essa verdade. E possamos assim, Senhor, nessa batalha diária, estarmos em linha com a Tua vontade, para que sejamos revestidos de poder e autoridade, para enfrentarmos o maligno, Senhor, resistirmos o maligno e vê-lo fugindo, Pai. Porque é o Teu poder, é a Tua graça que manifesta-se sobre nossas vidas. Ô Senhor, abençoa-nos, em nome de Jesus. Amém. Aleluias. Amém, irmãos? Permaneçamos firmes na linha de frente desta batalha, desta guerra espiritual, porque a vitória é nossa, em nome de Jesus.
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Jesus, chamando uma criança, colocou-a no meio deles e disse: em verdade vos digo que se não vos converterdes e não vos fizerdes como crianças, de modo algum entrareis no reino dos céus. Mateus 18, 2 e 3.

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1: Amados, nós vamos meditar na palavra de nosso Senhor e Salvador Jesus. Eu quero falar que é um prazer, uma honra tê-los aqui em nosso meio. O local não é tão propício, mas com certeza o Espírito de Deus que age nesse lugar. É o Espírito Santo de Deus que está movendo neste lugar, irmãos. E nós podemos sentir aqui a presença do Espírito Santo de Deus. E Ele quer agir na nossa alma, porque o Senhor, Ele quer fazer uma obra nova em nossos corações. Ele quer transformar a nossa vida, Ele quer mudar o nosso nome, Ele quer mudar a nossa história, Ele quer refazer a nossa história. E se você, amado, precisa de um recomeço na tua vida, o Espírito Santo está pronto para ajudá-lo, para abençoá-lo, para dar a direção certa para que você possa recomeçar na sua vida. Amém? Eu quero convidar os queridos a abrir a palavra de Deus em Romanos capítulo 12, versículos 1 e 2. Vamos colocar-nos de pé para lermos a palavra de nosso Senhor e Salvador. Hoje eu quero falar para vocês, amados, a respeito da grande misericórdia divina, a grande misericórdia de Deus para conosco. É algo que muitas vezes nós não temos observado, que nós não temos olhado, nem muitas vezes damos o valor devido, mas a misericórdia de Deus, ela é grande demais para conosco. A graça do Senhor, o cuidado de Deus é infinito para conosco. Romanos capítulo 12, apenas versículos 1 e 2. Vamos então ouvir a leitura da palavra de nosso Senhor e Salvador Jesus. Nos diz a palavra: portanto, meus irmãos, por causa da grande misericórdia divina, peço que vocês se ofereçam completamente a Deus como um sacrifício vivo, dedicado ao seu serviço e agradável a Ele. Esta é a verdadeira adoração que vocês devem oferecer a Deus. Não vivam como vivem as pessoas deste mundo, mas deixem que Deus os transforme por meio de uma completa mudança da mente de vocês. Assim vocês conhecerão a vontade de Deus, isto é, aquilo que é bom, perfeito e agradável a Ele. Amém, amados? Essa é a verdade do Senhor para as nossas almas. Pai eterno, nós te louvamos pela tua graça e pela tua misericórdia. Nós te glorificamos, meu Deus, porque mais uma vez estamos aqui reunidos em família, família tua, Senhor, para te louvarmos, para te adorarmos, para bendizermos o teu nome, Pai. Mas também, Senhor, nós queremos ouvir a tua voz neste lugar, queremos sair daqui alimentados para a tua honra e para a tua glória. Portanto, Senhor Deus, que tu fale conosco, que tu venha nos edificar, Senhor, nesta noite, é o que eu te peço em nome de Cristo Jesus. Amém. Os irmãos, fiquem à vontade. O que é a misericórdia de Deus? O que é, na verdade, misericórdia? É uma palavra que nós temos ouvido ao longo da nossa vida, ouvimos as pessoas falarem a respeito de misericórdia, mas, de fato, o que é misericórdia? Muitas vezes, irmãos, nós ouvimos algumas palavras e não sabemos bem o que ela significa. Nós não sabemos, na verdade, o quão intenso é o significado de algumas palavras. E misericórdia, irmãos, significa sentimento de dor e solidariedade em relação a alguém que sofre uma tragédia pessoal ou que caiu em desgraça, dó, compaixão e piedade. Esse é o significado da palavra misericórdia. E quando nós olhamos essa realidade à luz da Bíblia, nós vemos, irmãos, a manifestação do amor de Deus, a manifestação da graça do Senhor. Nós vemos e vamos entender porque Deus agiu com tanto cuidado, com tanto zelo para conosco, porque o Senhor, irmãos, Ele olhou dos céus e viu um povo desgarrado, viu um povo perdido, viu um povo que não tinha esperança, viu um povo vazio, que andava cabisbaixo, triste, abatidos, depressivos, um povo que andava sem esperança no coração. Este, irmãos, foi um dos motivos que moveram o Senhor. A misericórdia do Senhor entrou em cena, o cuidado de Deus entrou em cena, e Ele se predispôs a mudar a nossa sorte, a nos dar uma nova oportunidade, a mudar a nossa vida, para que nós pudéssemos ter a vitória em Cristo Jesus, a vitória verdadeira, e uma vida nova pudéssemos receber, para que a alegria do Pai, o prazer do Senhor, enchesse o nosso coração de verdade. Esta é a verdade do Eterno para as nossas vidas, irmãos. É a grande misericórdia de Deus para conosco. E nós, queridos, não podemos menosprezar o grande sacrifício do Senhor. Nós não podemos, de forma alguma, menosprezar o cuidado de Deus para com as nossas vidas. Mas é preciso, irmãos, a cada dia mergulharmos no Senhor, nas águas do Espírito, para que a graça do Senhor, a glória de Deus, adentre os nossos corações, adentre as nossas vidas. Precisamos da misericórdia do Senhor. Entendermos a misericórdia de Deus, mas algo interessante, precisamos também colocar o nosso coração, a nossa vida à disposição do Senhor. Nós já temos, irmãos, da parte de Deus, o predispor do Eterno, o cuidado, o zelo, o amor, a misericórdia do Eterno sobre as nossas vidas. Mas para que ela venha a ser uma verdade, eu tenho que abrir o meu coração, eu tenho que aceitar esse cuidado de Deus. Eu não posso me negar ao cuidado do Senhor, eu não posso fechar a porta do meu coração para o grande cuidado de Deus para com as nossas vidas. E quando nós lemos na palavra de Deus, quando nós lemos o relato do apóstolo Paulo, ele escrevendo à igreja que estava em Roma, Paulo escrevia ali uma carta. O interessante, irmãos, era que Paulo não estava escrevendo uma Bíblia. É interessante isso. Nós geralmente pensamos que Paulo sentou para escrever a sua carta para ficar na palavra de Deus, para ficar na Bíblia. Mas, na verdade, Paulo estava, era pastoreando uma igreja, era cuidando de um rebanho, era cuidando de um povo amado, era cuidando de pessoas que necessitavam da graça do Todo-Poderoso, que moravam na cidade de Roma. E Paulo escreve esta carta e ele diz: portanto, meus irmãos, por causa da grande misericórdia divina, por causa da grande misericórdia divina, é essa misericórdia que alcançou os romanos, alcançou aquelas pessoas há 2000 anos atrás, é a mesma misericórdia, o cuidado de Deus que nos alcança em nossos dias, que move nossas vidas, e nós precisamos estarmos prontos para deixar que a graça do Senhor, o cuidado de Deus se manifeste na nossa vida. Você tem deixado Deus falar o teu coração, amado? Irmãos, tens deixado o Senhor falar o teu coração? Tens ouvido a voz do Todo-Poderoso? Quantas vezes nós achamos que estamos ouvindo a voz de Deus, quando na verdade nós não estamos ouvindo ao Senhor, mas a nossa própria carne, a nossa própria natureza e muitas vezes o espírito de engano? Quantas vezes, amados? Eu quero afirmar para vocês, queridos, que quando nós ouvimos o Senhor, nós teremos o nosso coração movidos pelo Espírito Santo, e o coração torna-se sensível à voz do Eterno. Aquilo que de Deus fará diferença na nossa existência, não serão palavras vazias, não serão sentimentos vazios, mas sentimentos fortes, sentimentos que envolvem a nossa vida de uma forma intensa, poderosa, e nós vamos ver e sentirmos a alegria de sermos do Senhor. E é isso que Paulo estava falando para aquela igreja, que eles precisavam, irmãos, deixar que a grande misericórdia do Eterno entrasse nos seus corações. E quando nós permitimos que a graça do Senhor nos envolva, que somos tomados pela misericórdia do Senhor, nós nos tornaremos em sacrifício vivo diante do Todo-Poderoso. Logo na sequência, o apóstolo Paulo diz: peço que vocês se ofereçam completamente a Deus como um sacrifício vivo. Que vocês se ofereçam a Deus como um sacrifício vivo. Irmãos, nós precisamos entender essa realidade. Nós precisamos entender, queridos, que nós não estamos aqui para passar tempo sobre a face da terra. Nós não estamos aqui para vencermos profissionalmente, para vencermos no casamento, para vencermos em outra área qualquer da vida. Não, irmãos, isso é uma consequência da nossa comunhão com o Senhor. Ele diz que Ele nos faz próspero e nos dá a vitória que nós precisamos, e nós somos mais que vencedores em Cristo. Mas o Eterno colocou-nos sobre a face da terra para que cada um, irmãos, pudesse abrir mão da sua própria vida, abrir mão do seu próprio querer, abrir mão da sua própria existência, para que a glória do Senhor se manifeste através de cada um de nós. É isto que o Senhor requer de cada um de nós. Nós precisamos viver como sacrifícios vivos, sacrifícios diante do Eterno, irmãos. E sacrifício é quando você se dá por completo, é quando você se entrega por completo para o Senhor, é quando você mortifica o teu querer, coloca-se em segundo plano, é quando você deixa que somente o Eterno venha estar em evidência na tua vida. É isto, irmãos, que precisamos ser, alguém que carregue sobre nós, não o nosso próprio nome, a nossa própria qualidade, mas o nome de Cristo e a qualidade de Cristo Jesus. Sacrifício, irmãos, não ficava vivo, por incrível que pareça. Os animais que eram sacrificados ao Senhor eram todos mortos. Eles eram dados no altar para o Todo-Poderoso, era dados em holocausto para o Senhor. A vida do animal era sacrificada para a honra e para a glória do Senhor. Nós, como objetos da misericórdia do Senhor, como alvos da misericórdia de Deus, Ele também quer que sejamos sacrifício. Mas o interessante é que precisamos também morrer para nós mesmos, para que Deus venha viver em nós. Para que Deus venha viver em nós. Esta é realmente uma parte difícil, irmãos. É talvez a parte mais difícil no ministério, na vida com Cristo Jesus, é morrermos para nós mesmos. É a parte mais complicada, porque quando você reflete e entende que morrer para si próprio é abrir mão de tantas coisas sobre a face da terra, abrir mão do pecado, abrir mão de muitas vezes do desejo, de nossos planos, nossos objetivos, para que o plano do Senhor, para que o desejo do Eterno se torne uma realidade em nós. É isso aí, irmãos. E eu só posso alcançar, de fato, a presença do Senhor, estar, na verdade, diante do trono, quando eu me ofereço em sacrifício vivo ao Todo-Poderoso. Eu tenho que morrer, irmãos. Eu tenho que morrer para que o Senhor viva em mim. Eu tenho que morrer para que o Senhor apareça na minha existência. Nós que somos servos do Senhor, nós temos que morrer para que o Senhor se manifeste através de nós. E vale ressaltar, irmãos, o que adianta não morrermos e buscarmos a nossa própria glória, quando em determinado dia estaremos diante do Senhor e vamos prestar contas dos nossos atos ao Todo-Poderoso, e o que nós teremos nas mãos, e o que é que nós teremos nas mãos, e o que é que nós teremos nas mãos para oferecer ao Senhor. Melhor, portanto, amados, é vivermos Deus dia após dia sobre a face da terra. E quando chegarmos diante do Senhor, seremos agraciados com a graça do Eterno, o grande poder do Senhor sobre a nossa existência. Mas o apóstolo Paulo continua ensinando ao povo de Roma. Ainda no versículo 1, ele diz, dedicado ao seu serviço e agradável a ele. Diz todo o versículo. Portanto, meus irmãos, por causa da grande misericórdia divina, peço que vocês se ofereçam completamente a Deus como um sacrifício vivo, dedicado ao seu serviço e agradável a ele. Uma pergunta, amados, para que nós possamos refletir. Quanto tempo temos dedicado para o Senhor? Quanto tempo você tem dedicado para Deus? Quanto tempo? Queres ir para o céu? Sim, todos querem. Amas o Senhor? Sim, todos dizem amar. Mas quanto tempo da tua vida, do teu dia, tens oferecido para o Senhor? Quanto tempo, amado? Pensa, analisa. Hoje, domingo, por exemplo, quanto tempo você ofereceu para o Senhor? Sábado passado, quanto tempo, quantos minutos, não vou falar em horas, quantos minutos nós oferecemos para Deus no sábado, na sexta, na quinta, na quarta, na terça, na segunda? Quanto tempo, quantos minutos temos oferecido para o Senhor? Irmãos, quando nós amamos e temos prazer em alguma coisa, nós damos tempo, nós oferecemos tempo, nós gastamos tempo, não é assim? Quando você gosta de algo, você gasta tempo com aquilo. Por exemplo, você que gosta de futebol, são 2 horas que você oferece para assistir uma partida de futebol, com prazer, com alegria, com vibração, com satisfação, não é assim? Você que gosta de novela, não devia gostar, é coisa do capeta. Mas, você que curte, E aí, quantas horas? Uma hora? Duas? Você que curte um filme, quanto tempo, quantos filmes durante o dia? Na internet, Facebook, quanto tempo você tem oferecido para estas coisas? Aí nós olhamos para o Senhor, irmãos, e descobrimos que é muito mal. Isso quando fazemos. Lemos um versículo bíblico, daquele assim, um pouco apressado. Jesus chorou. Esse é rapidinho. Jesus chorou. Não é assim? Lemos? Aí, desencargo de consciência. Desencargo de consciência. Já li a palavra. Já li a palavra. Ah, mas eu tenho que orar. Deus abençoe essa comida, abençoe esse almoço, abençoe meu pai, minha mãe, abençoe meu trabalho, tá? Amém. Amém. Já orei. Desencargo de consciência. Já orei. Ah, domingo, ih, missão vivos, tem que ir lá, tem que ir lá. Senão aquele cara vai ficar olhando para mim. Por que você não veio? Vai ficando mandando mensagenzinha para mim. E aí, cadê você? O que está acontecendo? Tem que ir lá. Uma hora e meia, duas horas. Tem que ir lá. Duas horas. Eu não sei quantas horas tem uma semana. Mas você multiplica 24 vezes 7 e você vai descobrir. Você separou 2 horas na semana para estar na igreja. Queridos, quando nós falamos assim, parece que nós não fazemos nada para o Senhor, não é verdade? Mas realmente nós não fazemos nada para Deus. Não fazemos nada. Quando nós olhamos para o apóstolo Paulo, por exemplo, esse homem que entendeu a misericórdia de Deus, esse homem que experimentou a grande misericórdia divina, nós vemos que Paulo abriu mão da sua vida, abriu mão de tudo quanto tinha, deixou-se levar pelo Espírito e foi para países estranhos, saiu de Jerusalém, foi para Roma, foi para Espanha, foi para outros lugares. Amados, não tinha carro, não tinha avião, era jegue, era camelo e era pé. E um barquinho terrivelmente afundador. Como gostava de afundar aqueles barquinhos. Um vento mais forte afundava o barco. Outro vento mais forte afundava o barco. E Paulo já tinha quase carteira de profissional em naufrágios. Ele disse que passou por um tanto de naufrágios. Sabe o que era isso, irmãos? Amor ao Senhor, amor a Deus. Ele diz, dedicado ao seu serviço e agradável a ele. Irmãos, se nós quisermos ir para o céu, se é nosso desejo ir para o céu, ou vocês mude de Senhor, mude de céu, ou mude de atitude, gente. Ou mude de atitude. Mas o Deus nosso, o Deus do céu, o Deus criador dos céus e da terra, é aquele que exige uma vida de sacrifício vivo. Dedicação, consagração, irmãos, e nós precisamos encontrar tempo para o Todo-Poderoso, tempo para o Mestre, para entregarmos a nossa vida e possuirmos uma vida de comunhão com Ele. É assim, queridos. Palavra difícil, sim, é difícil. Mais difícil hoje, que é mais fácil de ouvir, do que na eternidade, onde não tem mais solução. Quando nós morremos, diz a palavra que nós selamos o nosso destino, o povo dos céus. E o apóstolo Paulo dizia, eu preciso ter uma vida dedicada ao serviço, uma vida que seja agradável ao Senhor. Irmãos, encontre tempo para Deus na vossa vida, encontre tempo para Deus no vosso ser, encontre tempo para servir ao Senhor, para viver com o Deus da palavra, irmãos, encontre tempo. Para que o rigor da palavra não recaia sobre as vossas vidas. E o rigor da palavra é que aqueles que não vivem o Senhor estão debaixo da condenação. Esse é o rigor da palavra. Nós temos uma grande tendência, irmãos, em olharmos para Deus e acharmos que Deus é amor, e você, de certa forma, relaxa na tua comunhão com o Senhor, porque você olha para Deus e diz, Ele é amor, Ele é amor. Mas eu quero dizer para você que Deus também é justiça. Ele já deixou a palavra escrita, irmãos, e está tudo aqui que você precisa para que você leia, para que você observe, para que você pratique. E Ele há de cobrar por este manual. Ele há de cobrar por aqui, irmãos. Porque está escrito, está predeterminado. O amor do Senhor é inegável? Claro que é inegável. Ele é a essência, Ele é o amor. Mas Ele também é justiça, e Ele exige de nós cumprimento da sua palavra, vivência da sua palavra. Romanos 12, versículo 1, última parte. Esta é a verdadeira adoração que vocês devem oferecer ao Senhor. uma vida de sacrifício, uma vida de dedicação, uma vida dada para o Senhor, amados, dada para Deus. Nosso objetivo aqui, irmãos, é levá-los a refletir a respeito da necessidade de viver Deus, de ser do Senhor, de amar a Deus acima de todas as coisas, de buscar o Eterno com todas as forças do seu ser, de estar na presença do Eterno dia após dia, minuto após minuto, segundo após segundo da sua vida. Nós não podemos tirar férias de Deus, nós não podemos tirar dia de licença de Deus, nós não podemos, irmãos, nos afastarmos sequer um minuto de Deus, mas é preciso, a cada instante, buscarmos com mais desejo, com mais alegria, a presença do Rei. Nós precisamos, amados, buscar do Senhor o Espírito que move dentro do nosso coração, o Espírito que nos transforma, o Espírito que nos edifica, o Espírito que nos faz andar sem parar, irmãos. O Espírito que nos dá força para andar sem parar. É assim que o Senhor requer de cada um de nós, que nós vivamos a sua grande misericórdia, e a misericórdia do Senhor nos deu Cristo, nos deu a salvação, nos deu o perdão pelo pecado, nos deu a restauração, nos deu, irmãos, uma nova oportunidade, a oportunidade de vivermos uma nova história, mas eu preciso tomar posse da grande misericórdia de Deus, eu preciso tomar posse dessa grande misericórdia, eu preciso viver a vontade do Senhor na minha vida. E ainda, irmãos, no versículo 2 de Romanos capítulo 12, o apóstolo Paulo continua dizendo: não vivam como vivem as pessoas deste mundo, não vivam como vivem as pessoas deste mundo. E é bem provável, queridos, que no seu círculo de amigos, no seu círculo profissional, você tenha companheiros, tenha amigos, tenha pessoas que você olha e diz: essa pessoa não tem comunhão com o Senhor, olha como ela vive. Olha só o viver desta pessoa. É exatamente isso que o Eterno está dizendo, irmãos. Nós não podemos viver como vivem as pessoas deste mundo. Eles não são exemplo para nós. Nosso exemplo é Cristo Jesus, queridos. Nosso exemplo é Cristo Jesus. Na verdade, eu tenho que ser um exemplo para aqueles que estão lá fora. Cada um de nós precisamos ser exemplos, exemplos, para que as pessoas olhem para mim, olhem para você, olhem para nós e vejam Cristo Jesus, e vejam Cristo. É possível? Totalmente possível. Difícil? Talvez, depende do ponto de vista. Se você olha com os olhos da carne, com o entendimento, com a sua racionalidade, talvez você ache até que seja impossível. Mas quando você faz por onde? Primeiro dedicando a tua vida, consagrando a tua vida, vivendo o Senhor. A Bíblia diz que Ele nos dá o Espírito Santo e é o Espírito que nos capacita. A nossa capacitação vem do Senhor. A nossa capacitação vem de Deus e Ele que nos dá força, Ele que nos dá direção, Ele que nos dá condições necessárias para vivermos como exemplos neste mundo, vivermos como exemplo. E eu quero afirmar para vocês, irmãos, isso não nos coloca numa situação melhor do que os demais. Não, não nos coloca. A Bíblia diz que nós precisamos lutar pela nossa santificação, lutar pela nossa vida. Não é algo, irmãos, que cai na tua cabeça uma vez e pronto. Não, eu tenho que lutar dia após dia para viver o Senhor, para viver a vontade de Deus, para fazer a vontade do Eterno. Eu tenho que me esforçar, meus amados, eu tenho que me esforçar. E esse esforço leva-me à leitura da palavra, à oração, a louvar, a adorar. Esta é a preparação necessária para que eu tenha comunhão verdadeira com o Senhor. E se eu relaxo nessas práticas, e se eu me afasto dessas práticas, a tendência é que eu me torne semelhante àqueles que não conhecem o Senhor. Porque o pecado vai reinar no coração. E quando o pecado reina em nosso coração, quando o pecado entra no coração do homem, o Espírito Santo se afasta deste homem. O Espírito Santo se afasta. Mesmo que essa pessoa continue dentro da religião, dentro da igreja, vivendo a igreja, com seus títulos, enfim, seja o que for, mas se eu fecho a porta do coração para o Espírito Santo de Deus, eu vou perder a comunhão com o Senhor. Eu vou me afastar do Todo-Poderoso. o pecado entra e minha vida, irmãos, será destruída, destruída. Nós que queremos seguir a Cristo Jesus, nós que queremos amar o Senhor, irmãos, nós que queremos ir para o céu, nós que queremos viver a glória do Todo-Poderoso, nós temos que nos oferecer como sacrifício vivo ao Todo-Poderoso. Eu preciso morrer para mim mesmo, eu preciso morrer para os meus desejos, para os meus planos, para que a vontade do Senhor é lá dentro do meu coração, para que eu seja guiado pelo Espírito Santo do Senhor. É isso que está na palavra, povo de Deus. E a partir do momento, irmãos, que eu sou guiado pelo Espírito Santo, a Bíblia diz que nós somos transformados. Nós somos transformados. O apóstolo Paulo, ainda no versículo 2, diz: não vivo como vivem as pessoas desse mundo, mas deixem que Deus os transforme por meio de uma completa mudança da mente de vocês. Ouça o que diz o apóstolo Paulo, é o conselho de alguém que viveu o Cristo, é o conselho de alguém que morreu para si mesmo, é o conselho de alguém que morreu para este mundo, é o conselho de alguém que abraçou com todas as forças, com tudo quanto tinha, a graça de Deus, a grande misericórdia do Senhor. E ele diz: mas deixe que Deus os transforme por meio de uma completa mudança da mente de vocês. Precisamos passar por essa transformação, amados. Nós precisamos passar por essa transformação. E se porventura nós ainda não fomos transformados, se nós ainda estamos amarrados às coisas do passado, às práticas do passado, se nós ainda vivemos o pecado, curtimos o pecado, se amamos o pecado, se nós não estamos nem aí para o Senhor, nem aí para Deus, mas o que me importa é pecar, o que me importa é satisfação pessoal, o que me importa é satisfazer a minha carne, é porque ainda não passastes por uma transformação, por uma completa mudança de vida. E é preciso passar, irmãos, é preciso passar, porque se não houver essa mudança, se não houver essa renovação, nós não vamos ver a glória de nosso Senhor e Salvador na nossa vida, e teremos uma vida triste, uma vida abatida e pior, condenada à perdição eterna. Irmãos, essa é a palavra do Senhor, é assim que o Senhor diz na sua palavra, querido, e o nosso desejo é que esta palavra adentre os nossos corações, adentre os corações, para que haja um transformar, para que haja uma mudança, para que o Senhor seja entronizado, para que o Senhor adentre, para que o Senhor more dentro das nossas vidas, irmãos. Nós não podemos viver como vivem aqueles que estão lá fora, sem a comunhão, sem a alegria que o Senhor nos proporciona. É por isso, irmãos, que há muitas pessoas aí fora depressivos, cheios de síndromes, abatidos, como dizem no popular, baixo astral, não é assim? Maior baixo astral, hoje estou no maior baixo astral, hoje estou triste, hoje estou abatido, hoje isso, hoje aquilo, é porque Jesus não está entronizado no coração, povo de Deus, é porque Jesus não está entronizado no coração. Nos diz a palavra que o óleo da alegria é derramado sobre a nossa cabeça. Poderemos até ser alcançados por algum tipo de problema, sim. Nós não seremos abatidos pelos problemas, mas sim teremos força do Senhor para passarmos por sobre os problemas, para vencermos as adversidades, para vencermos e sairmos vencedores sobre as dificuldades da vida. E finalizando o texto, Romanos capítulo 12, versículo 2, o apóstolo Paulo diz: assim vocês conhecerão a vontade de Deus, isto é, aquilo que é bom, perfeito e agradável a Ele. E vocês conhecerão a vontade de Deus, isto é, aquilo que é bom, perfeito e agradável a quem? A Ele. A Ele, irmãos. A Ele. Não é agradável a nós, agradável a Ele. Amados, parece radical, mas é fato. Aqueles que querem servir ao Senhor, aqueles que querem ser de Deus, é necessário que se tornem escravos do Senhor, escravos de Deus. Escravo não tem vontade própria. Escravo não vai sem permissão, não faz alguma coisa sem permissão. Escravo vive para o seu Senhor, irmãos. Vive para o seu Senhor. E a Bíblia nos dá a entender dessa forma, que eu não posso viver para mim mesmo, mas que tudo quanto eu faça tem que ser para a honra e para a glória do Senhor, para a honra e para a glória de Deus, somente para Deus. E é por isso que Paulo diz: assim vocês conhecerão a vontade de Deus, conhecerão a vontade de Deus, isto é, aquilo que é bom, perfeito e agradável a Ele. Precisamos carregar em nós, irmãos, aquilo que é bom. E o que é bom é o mover do Espírito. São os dons do Espírito, a graça do Senhor, a glória de Deus. Também aquilo que é perfeito. Precisamos buscar a perfeição de Cristo para as nossas vidas. Crescermos até alcançarmos a estatura do varão perfeito é a recomendação. Essa é a recomendação. Eu preciso, dia após dia, aperfeiçoar minha vida. Aperfeiçoar minha vida. Cada dia conhecer mais o Senhor, querer mais Deus na minha existência. E ainda, irmãos, fazer aquilo que é agradável ao Todo-Poderoso. Que minha vida, irmãos, seja uma fonte de ações agradáveis a Deus. Uma fonte de ações agradáveis ao Todo-Poderoso. Para que o Senhor olhe para a minha existência, olhe para a nossa vida, olhe para você. E tenha prazer em você, prazer na tua vida. E possa dizer, este é segundo o meu coração. E possa afirmar, este é segundo o meu coração. Talvez você ache que isso está longe demais. Está longe demais, é inatingível. Seu braço não alcança. Não, irmãos. Não é pela nossa força, mas é pelo nosso entregar. E o Senhor faz o resto da nossa vida. Entenda isso. Eu me dedico, me consagro. Eu luto para manter-me firme e fiel ao Senhor. E a Bíblia diz que Ele vem sobre minha vida, enche-me com o Espírito, move no meu ser e faz que tudo aconteça no meu coração. É assim que Deus faz, irmãos, na vida da gente. Mas eu preciso tomar posse da grande misericórdia de Deus. Eu preciso tomar posse da grande misericórdia do Senhor. E quando eu reconheço a grande misericórdia de Deus, eu morro para mim mesmo, para que a glória do Senhor se manifeste na minha existência. Eu vou viver somente para honrar e para glorificar o Todo-Poderoso. No meu trabalho, eu serei do Senhor. No meu convívio familiar, eu serei do Senhor. No meio da sociedade, eu serei do Senhor. Onde quer que eu esteja, eu permito que as pessoas vejam Cristo Jesus na minha existência, porque sou dele, comprado pelo sangue de Cristo Jesus, para a sua propriedade exclusiva. É assim que está na palavra, irmãos. Somos propriedade exclusiva do Senhor. Queira você também ser propriedade do Senhor. Amém? Seja do Senhor. Ame o Senhor, tome posse da grande misericórdia de Deus sobre a tua vida. Morra para si próprio, para que a glória do Senhor brilhe sobre a tua vida e para que possam ver Jesus na tua existência. Vamos colocar de pé, irmãos, para nós orarmos. E os amados que estão com a gente, se entre os queridos, alguém quer tornar-se propriedade do Senhor, tomar posse da grande misericórdia de Deus, que no final de nosso culto você possa nos procurar e nós vamos orar por você. Amém? Vamos então orar. Senhor, nós te louvamos pela tua graça e pela tua misericórdia, pelo teu grande amor, Senhor. Oh Deus, porque um dia tu olhastes para nós, viu a nossa necessidade, Pai. Viu a nossa necessidade, estendeu a tua mão e nos deu a oportunidade de alcançarmos a tua presença e nos tornarmos teu filho, Senhor. E nos tornarmos teus filhos. Senhor, vem nos envolver, Pai. Fale a esses corações para que cada um entenda a tua verdade, compreenda a tua verdade e viva segundo a tua vontade, para que teu nome seja honrado e glorificado. Oh Deus, faz a tua vontade em nossas almas. É que eu te peço em nome do teu filho Jesus. Amém, Senhor. Aleluias.

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Tenho-vos dito estas coisas para que em mim tenhais paz. No mundo tereis tribulações, mas tende bom ânimo. Eu venci o mundo. João 16, 33.

0: agora, com muito carinho, quero chamar para cantar comigo essa linda canção o meu irmão Moisés Cleiton.
1: É um prazer para mim.

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vos digo isto: aquele que semeia pouco, pouco também ceifará, e aquele que semeia abundância, em abundância também ceifará. 2 Coríntios 9:6.

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3: Judas Iscariotes, o discípulo. Vamos abrir a Bíblia em Mateus capítulo 27, versículos 3 até o 10. Então Judas, o que o traiu, vendo que Jesus fora condenado, tocado de remorso, devolveu as 30 moedas de prata aos principais sacerdotes e aos anciãos, dizendo: pequei traindo sangue inocente. Eles, porém, responderam: que nos importa? Isso é contigo. Então Judas, atirando para o santuário as moedas de prata, retirou-se e foi enforcar-se. E os principais sacerdotes, tomando as moedas, disseram: não é lícito deitá-la no cofre das ofertas, porque é preço de sangue. E tendo deliberado, compraram com elas o campo do oleiro para cemitério de forasteiros. Por isso aquele campo tem sido chamado até o dia de hoje Campo de Sangue. Então se cumpriu o que foi dito por intermédio do profeta Jeremias: tomaram as 30 moedas de prata, preço em que foi estimado aquele a quem alguns dos filhos de Israel avaliaram, e as deram pelo campo do oleiro, assim como me ordenou o Senhor. Amém? Senhor, nós te louvamos, Pai, porque mais uma vez estamos na tua presença e queremos ouvir a tua voz. Fala conosco, Senhor, ensina-nos. Este é o nosso clamor em nome do teu Filho Jesus. Amém, Senhor. Queridos, muitas vezes nós olhamos para Judas e vemos apenas o traidor, não é verdade? Todas as vezes que referimos a Judas, bate logo o traidor. Aquele que pisou na bola com Cristo Jesus, aquele que traiu a Cristo. Mas é preciso entender, irmãos, é preciso entender que ele foi escolhido por Cristo. Ou seja, irmãos, essa condição de traidor, essa condição de homem ruim que veio a trair o Todo-Poderoso, foi uma opção dele, uma escolha dele. Eu sei que muitas vezes as pessoas olham para essa situação e dizem: não, Judas estava predestinado a isso, alguém tinha que trair a Cristo e Judas foi o escolhido para ser o traidor. Quero falar para vocês o seguinte, irmãos: Judas permitiu ser escolhido para ser o traidor. A partir do momento que ele tinha um coração falso com Deus, um coração cheio de espaço para o pecado, ele abriu portas para que o mal se instalasse, e o inimigo ousou para que tocasse no Senhor, tocasse em Cristo Jesus. Foi a escolha pessoal de Judas. Ele optou por pecar contra o Todo-Poderoso, ele optou por trair a Cristo. E nós precisamos entender esta verdade, porque ela é mais comum do que parece. É muito mais comum do que parece. Muitas vezes nós apontamos o dedo para Judas. Apontamos o dedo para Judas. Judas é o traidor. Certamente o é, e isso não o isenta do seu pecado, claro que não. No entanto, amados, nós precisamos olhar para a nossa vida também. Nós precisamos olhar, queridos, haja vista que da mesma forma que ele atendeu o chamado de Cristo para que fossem discípulos, todos que estão aqui, todos nós atendemos o chamado de Cristo para sermos discípulos. Não é verdade? Vocês estão aqui por quê? Porque atenderam o chamado de Cristo, porque entendem que a mensagem do Senhor é importante, que a mensagem do Senhor é verdadeira, que a mensagem do Senhor é poderosa para mudar a vossa vida e aqueles que vocês conhecem. Esse é meu entendimento, eu creio que seja o entendimento de todos vocês. Ou seja, irmãos, se estamos aqui, é porque nós optamos por seguir a Cristo Jesus. É uma escolha pessoal. Disse Jesus: vinde a mim os cansados e sobrecarregados. Eu era um cansado e sobrecarregado. Você, um cansado e sobrecarregado. Você viu em Cristo Jesus aquele que poderia mudar a tua vida, que poderia restaurá-lo, encher o teu coração de paz, encher o teu coração de alegria. Você olhou para Cristo e conseguiu vê-lo como Salvador, como Messias. Assim também foi comigo, e nós optamos, e hoje estamos aqui, porque cremos no Messias, cremos em Cristo como Salvador, como aquele que é o nosso Senhor, como aquele que é o nosso Redentor. Nós cremos nisso e vivemos esta verdade dia após dia. O nosso mover está em Cristo Jesus. A nossa alegria em servir ao Senhor. A nossa paz, Cristo é a nossa paz. A nossa força, Ele é a nossa força. É Ele que batalha as nossas guerras. É Ele que luta as nossas batalhas. Cristo Jesus é tudo na nossa vida. No entanto, amados, nós não podemos olhar para Judas e seguir o seu exemplo. Não, nós não podemos. Haja vista que todas essas situações que eu citei em relação a nós também era comum a Judas. Ele vivia lado a lado com Cristo. Talvez você fale, e nós? Hoje nós vivemos lado a lado com Cristo Jesus. O Senhor é o nosso companheiro, é o nosso ajudador, é Ele que nos guarda, é Ele que nos coloca de pé. Cristo ensinou aos seus discípulos como deveriam portar-se. Recebeu o ensinamento direto do Mestre. Nós temos recebido também o ensinamento direto do Mestre, o nosso Senhor, o Espírito Santo de Deus. Diz a palavra que é Ele que nos edifica, é Ele que nos coloca de pé, é Ele que nos ajuda a andar. Mas, amados, quando nós olhamos essa triste história de Judas, quando nós olhamos essa lamentável história, essa lamentável ação deste homem que, envolvido pela situação, envolvido pelo pecado, perdeu de vista o Senhor a ponto de traí-lo, nós tiramos com certeza lições para a nossa existência. Tiramos lições, amados. Tudo que você encontra na palavra de Deus tem um objetivo, e o objetivo é a nossa edificação. E certamente com Judas é possível aprendermos muito, que nem sempre que você está andando com Cristo, mas se você não vigiar, você não fica de pé. Este é um dos exemplos. Nós vemos, amados, que ele andava, ele comia, ele era companheiro. As mesmas coisas que Jesus fazia, ele também fazia. Ele viu os milagres, o poder, a manifestação da glória de Cristo. Mesmo assim, ele traiu o Senhor. Nós temos traído também o Senhor, irmãos. Quantas vezes traímos o Senhor? Não é? Certamente, diversas vezes no decorrer do dia, nós nos levantamos e vendemos Cristo Jesus por apenas 30 moedas. Quantas vezes? Amém? Nós precisamos refletir a respeito disso com muita atenção, para que não sejamos encontrados com o grupo de traidores de Cristo Jesus, mas sim como aqueles que seguiram ao Senhor até o fim, firmes e permanentes no Todo-Poderoso. Mas, amados, olhando para Judas, nós vemos algumas particularidades interessantes. Primeiro, ele andou com a porta. Amém? Judas andava com a porta. Quem era a porta? Jesus. Ele disse, eu sou a porta. Judas andava com a porta. A porta estava diante dele. Era simples, não havia dificuldade, era apenas passar por ela. Mas, queridos, levado por uma série de situações que nós não podemos definir quais, ele optou por atalhos. Judas escolheu não entrar na porta, não passar pela porta. Ele preferiu o buraco, talvez, no muro. Ele preferiu uma alternativa diferente. Ele preferiu, amados, andar longe da porta. Talvez tentar subir pelo muro. Quem sabe entrar por uma janela. A porta estava diante dele. E quantas vezes nós temos feito a mesma coisa? Quantas vezes? Cristo disse, eu sou a porta, está na palavra, eu sou a porta, é simplesmente passar por ela para que nós possamos receber as bênçãos que o Senhor tem reservado para cada um de nós. O Senhor quer te abençoar, Ele quer trazer paz ao teu coração, alegria à tua vida, Ele quer te fazer prosperar diante dEle, porém nós temos, amados, uma resistência em passarmos pela porta, a porta que inclusive está aberta. Nós temos uma resistência tão grande. Nós olhamos para a porta e balançamos a cabeça. Essa não serve para mim. Esta não serve. E tem a porta, a outra porta. E nós optamos pela outra.
4: O interessante, amados, que nesta porta que é Cristo Jesus, ela é limpa, ela é purificada, ela é perfeita, ela é tudo de bom. Nós olhamos para a porta, para outra porta, e optamos passar pela porta suja, a porta imunda, a porta que nos conduz para a perdição, a porta que leva o homem para longe de Deus. Esta foi a escolha daquele homem. Ele andou com a porta, mas não quis passar pela porta. Nós temos que olhar este exemplo e vigiar a nossa vida, igreja. Vigiar a nossa vida. Será que nós temos optado por não entrar pela porta Jesus? Judas, no decorrer dos seus dias, ele achou que Jesus não era uma boa porta. Ele achou que Jesus não era uma boa porta. Uma triste conclusão, ele concluiu que aquela porta não era tão boa assim, a ponto de traí-lo. E mais uma vez, amados, olhamos para este homem e o chamamos de traidor. E certamente foi um traidor. E nós, será que nós não temos traído a semelhança dele e o nosso Senhor? O que foi que Judas fez? Ele não quis passar pela porta. Quantas vezes nós temos resistência em passar pela porta por Cristo Jesus, por vivermos a verdade do Senhor? No entanto, amados, este não é apenas o exemplo deixado por Judas para a nossa vida. Há muitos outros. A Bíblia afirma que Jesus é o caminho. Não é verdade? Eu sou o caminho. Judas conheceu o caminho. Ele conheceu a Jesus. Ele sabia das particularidades da vida de Cristo. Ele sabia daquilo que Cristo gostava. Qual o alimento que Cristo gostava. O que Cristo gostava de fazer. Judas conhecia a Jesus de perto. Muito perto. Era próximo. Era próximo do Senhor. Ele conheceu o caminho, mas o caminho não era bom o suficiente para ele. O caminho que o Senhor apresentava, a mensagem de Cristo, não era boa o suficiente a ponto dele optar por atalhos, caminhos alternativos. Ele optou por um caminho difícil, um caminho no qual o nosso Mestre não estava. Um caminho que não conduzia para os céus. Um caminho que, na verdade, o levava para distante da presença de Cristo Jesus, que o separava de Cristo. Esse é outro exemplo que nós temos na vida de Judas. Nós temos que olhar, irmãos, quais são os caminhos que nós temos trilhado. Eu falei quais são, no plural, porque muitas vezes são muitos caminhos que estão diante de nós e os nossos pés estão em muitas estradas, muitas veredas, muitos caminhos, quando deveria estar apenas em um caminho. E o caminho é Cristo. Nós temos que andar por Cristo, irmãos. Andar por Cristo. A Bíblia nos recomenda que devemos observar o ensinamento do Senhor e pagarmos o preço. E sabe qual é o preço que nós temos que pagar? O preço de sangue. Há um texto bíblico que eu não recordo minha referência que diz que nós devemos resistir ao pecado até o sangue. Eu tenho que ir até as últimas consequências antes de conceber o pecado na minha vida. É assim que está escrito na palavra. Eu não posso já de primeira, o pecado se apresenta diante de mim, todo bonitão, todo charmosão, aquela coisa toda, e olho para o pecado, abraço o pecado, vem cá pecado, vem aqui, eu quero andar contigo. Não, amados, a Bíblia diz que eu tenho que resistir, eu tenho que ir às últimas consequências por amor ao Senhor. Eu não posso pecar, eu não tenho permissão para pecar. Servo de Deus não tem permissão para pecar. Você tem permissão para ser santo. Judas pecou. Primeiro ele concebeu o pecado na sua mente. Ele começou a pensar, eu poderia fazer desta forma, Jesus. Talvez, amados, muitas vezes nós somos enganados pela carne e pelo diabo também. O homem é enganado por ele. E quem sabe Judas tenha pensado, olha, eu vou vender Jesus, vou trocá-lo por essas moedas, depois eu ajudo a obra de Cristo, porque Cristo é poderoso, eu já vi o poder de Cristo, eu sei que Ele é poderoso, e Ele pode vencer esse batalhão, pode vencer essas cadeias, Ele pode vencer essas prisões. Talvez, uma conjectura, claro, talvez Judas tenha pensado assim, coração cheio de boas intenções. Peca-se através de boas intenções também. Quem sabe, amados, Judas estava cheio de boas intenções e ele viu na possibilidade de trazer dinheiro para o grupo. Inclusive, hoje nós temos visto as igrejas cheias de boas intenções, correndo atrás do dinheiro, vendendo a bênção, traindo a Jesus. Muito semelhante, não é? Talvez Judas tenha olhado e visto a possibilidade de trazer recursos para o grupo, para os discípulos, para ajudar a obra. E ele viu o poder de Cristo. Ele viu o poder do Senhor. Ah, Jesus pode, Ele pode qualquer coisa. Eu já vi Jesus curando cegos, eu já vi Jesus curando aleijados, eu já vi Cristo fazendo tantos sinais que não caberiam nos livros que estão sobre a face da terra. Assim está em João, no Evangelho de João. Não caberiam se todos os milagres fossem registrados. Judas havia contemplado isso. Quem sabe, amados, ele pensou, olha, vou trair esse camarada, mas ele sabe que é por uma boa causa. Ele sabe qual a minha intenção, é trazer recursos, porque a nossa vida é difícil. Há um texto bíblico no qual afirma que Jesus não tinha onde colocar a cabeça. Muitas vezes passavam fome, passavam por perseguições. Talvez essa era a boa intenção de Judas, mas a boa intenção o fez errar o caminho. Ele perdeu o caminho, ele escolheu um caminho no qual o Senhor não estava e as consequências foram terríveis. Foram terríveis. Nós não podemos justificá-lo, claro que não, de forma alguma. Eu não posso justificar ninguém, só Jesus. Mas aquilo que está relatado na palavra nós podemos olhar e tirar lições para a nossa vida. Portanto, amados, seja qual for o objetivo, não escolha caminhos alternativos para a tua vida. Eles não te conduzirão para a presença de Deus. Os caminhos alternativos, eles não te levam para a presença do Senhor, não te deixe enganar. Queridos, primeiro Judas, ele perdeu a porta, andava com a porta, mas não passou por ela. Triste, não é? Você conhece a porta? Quem é a porta? Jesus. Você tem passado pela porta? Ou tem subido pelos muros, rasgando os dedos nas quinas de pedras? E alguns muros têm cacos de vidro em cima. Talvez você tenha pegado em cima, nos cacos de vidro, cortado a sua mão. Está com as mãos sangrando. Isto significa, irmãos, que quando nós optamos por portas alternativas, nós vamos nos machucar. Seremos feridos, mas não vamos conseguir entrar. Porque tem uma porta aberta. Uma porta aberta que diz, vinde a mim, vinde a mim. Jesus é a porta que chama. E ainda, amados, o Iscariotes olhou para Cristo, o caminho. Ele ouviu a mensagem, ele viu o poder de Deus manifestado, ele viu a glória do Senhor, ele viu todas aquelas situações que aconteceram com Cristo, como Deus manifestou a sua glória na vida do Messias. Mas não foi o suficiente para que ele andasse no caminho. Não foi o suficiente. Quem sabe você tem visto o poder de Cristo. Você tem visto a manifestação da glória do Eterno e tem escolhido, mesmo assim, caminhos esburacados, caminhos alternativos, caminhos ruins. Nós temos que refletir muito a respeito disso. O final desses caminhos é a morte. A Bíblia diz que esse caminho não nos concede a possibilidade de estarmos diante dele, mas nos afasta cada vez mais. Cada passo que você dá no caminho alternativo, no caminho que é um atalho, ele te distancia ainda mais de Deus. Ele anda de forma oposta ao Senhor. Parece que você está vendo Cristo, mas não está vendo, porque ele está ficando para trás. Eu não sei se alguém aqui já andou dentro de uma floresta, dentro de uma mata, em que você não consegue ver nada à sua frente. Você entra no meio, você dá umas voltas ali dentro, você perde o rumo. Você não sabe mais qual a direção. Inicialmente, a direção era leste, mas deu umas duas voltas lá dentro, você não sabe mais onde é o leste. Se perde dentro. E você vai andando, andando, e quando você sai daquele local, descobre que estava muito longe do seu objetivo. Não sei se já aconteceu isso com vocês. Tempos atrás, eu entrei numa mata e fui rodando lá dentro. Não era tão grande, porém, não dava para ver a saída. Quando eu saí, estava muito longe do meu objetivo, mas muito longe mesmo. É assim, irmãos, você se perde dentro. É este caminho alternativo, ele faz a mesma coisa com a gente. Parece que você está andando na direção certa. Parece, você olha, você vê o clarão do dia, quem sabe você vê o sol, mas você não consegue ver o teu horizonte, não vê nada na frente, e você vai seguindo, seguindo, e quando descobre, está longe, longe do teu objetivo. Assim é o caminho alternativo, o atalho que muitas vezes é opção, as pessoas optam por ele. Com Judas foi assim. Talvez cheio de boas intenções, mas quando ele abriu os olhos, estava tão longe, mas tão longe do Senhor, tão longe, que ele não via possibilidade de voltar atrás. E optou pela morte, optou pela morte. Outro aspecto que nós podemos colher na vida de Judas, ele conviveu com o pastor. Judas, amados, passou um bom período da sua vida junto com Cristo Jesus. Dormia com Cristo. Amanhecia com Cristo. Tomava café da manhã com Cristo. Sentava-se à mesa com o Senhor. Jantava com Cristo. Andava com o Senhor. Ouvia as ministrações de Cristo. As palavras do Senhor. Os ensinamentos do Senhor. Judas, ele ouviu tudo que Cristo falou, porque era discípulo e andava com o Mestre. Andava com o Mestre. Mas o interessante, amados, é que ele não quis ser ovelha. Judas não quis ser ovelha. Andava com o pastor, mas não queria ser ovelha. Veja, amados, nós temos andado com Cristo. Será que nós temos optado por ser ou não ovelhas? É uma opção particular, irmãos. Nós não podemos fazer ninguém ser ovelha. Eu não posso. Só Jesus pode transformar bodes em ovelhas. Só Jesus. Porque Cristo, ele tem o poder de mudar o DNA do homem. Ele arranca o DNA, o velho DNA. E nos dá o seu DNA, o seu sangue. Somos feitos um com ele, igreja. Somos feitos um com ele. Mas eu tenho que reconhecer meu estado e querer essa mudança. Eu tenho que olhar para o meu pastor, eu tenho que olhar para Cristo Jesus, eu tenho que olhar para ele que cuida de mim, ele que cuida da minha vida e desejar ser rebanho, rebanho dele, andar com ele. Está debaixo do seu pastoreio, do seu cuidado. Eu quero, amados, eu quero essa situação para a minha vida. Nós precisamos desejar essa atitude, vivermos essa atitude de ovelha no nosso dia a dia. Nós não podemos andar por aí como bodes, como cabritos. Bodes e cabritos. Esses não ficam no aprisco. Não tem cerca que segura. Nada segura o bode. Você pode fazer uma boa cerca. Ele sobe e anda sobre a cerca. o bode, cabra, mas ele não fica dentro, ele não fica. A vontade dele é sair do cuidado, é estar sempre do outro lado da cerca, longe do dono, longe do pastor. A ovelha é diferente. A ovelha ouve a voz do seu pastor. A ovelha ouve a voz do seu pastor. Se Judas, amados, houvesse vivido como ovelha, optado por ser ovelha, certamente ele teria ouvido a voz do seu pastor.

nós precisamos ser ovelhas do Mestre. Nós precisamos ser ovelhas, amados, e comer na mão do nosso pastor, comer na mão do nosso pastor, só desta forma seremos seguros do lobo mau, e o lobo mau é Satanás, e é o lobo que ataca o rebanho. Judas não vigiou. O lobo, Satanás, falou muita coisa no seu ouvido, e tudo que Satanás falou, ele trouxe para dentro da sua cabeça. E ficou matutando, como dizem por aí, matutando nos planos do inimigo que foram soprados. Olha, Judas, faça dessa forma, veja os resultados. Olha, não vai acontecer nada com o Mestre, não vai acontecer nada com você. Veja o poder, veja a glória. Evidente, amados, que nós estamos aqui apenas conjecturando. Nós não conversamos com Judas, porém, é uma possibilidade concreta. Certamente ele foi influenciado pelo inimigo de nossas almas, e isto é certo. Ah, mas Judas tinha a missão de trair Jesus Cristo. Quem te falou isso? Quem te falou? Jeremias disse que alguém trairia o Senhor, mas não colocou esse jugo sobre Judas. Não colocou. Não colocou esse peso sobre ele. O Senhor, amados, ele tem planos para a nossa vida. Só que a profecia bíblica diz que alguém há de trair Cristo. Alguém há de trair o Senhor. Alguém há de vender o nosso Mestre. Alguém há de agir de forma errada com o Todo-Poderoso. E eu tenho que vigiar a igreja. Eu tenho que vigiar o meu coração, vigiar a minha vida, para que eu não seja este alguém. Eu tenho que vigiar, irmãos. Eu tenho que vigiar para que eu não seja o traidor de Cristo. Eu não posso trair o meu Mestre. Eu não posso trair o meu pastor. Eu não posso. Eu tenho que preservar o DNA de Cristo na minha vida. Eu tenho que andar com o Todo-Poderoso. Amá-lo acima de todas as coisas, com todas as minhas forças. Com todas as minhas forças. Amados, Judas Iscariotes, ele recebeu uma das maiores honrarias que alguém pode receber. Uma das maiores honrarias. Ele foi escolhido por Cristo. Mas escolhido não para traí-lo, escolhido para servi-lo. Jesus não escolhe ninguém para o pecado, porque Cristo não precisa do pecado. Ele não precisa que o pecado aconteça para que alguma coisa se realize. Jesus não depende do pecado. Ele não precisa do pecado. E quando Cristo escolhe alguém, é para honrá-lo, é para ser abençoado, é para ser vitorioso, é para vencer as batalhas do dia a dia. Portanto, Jesus não escolheu Judas para que fosse um traidor, mas Jesus escolheu este homem para que o honrasse, o glorificasse e aprendesse dele, para que pudesse levar a mensagem de salvação para o próximo. E foi isso que aconteceu com os demais discípulos. Aprenderam de Cristo, mas não guardaram a mensagem consigo. Foram e testemunharam, e essa mensagem chegou até nós, glórias a Deus por isso, porque houve 12 discípulos, porque houve discípulos, porque houve homens que ouviram a mensagem de Cristo. Queridos, nós temos que vigiar profundamente a nossa vida. A Bíblia diz, vigiai e orai, não é assim? Vigiai e orai. O que é vigilância? O que é vigilância? É você estar atento. Estar atento. Atento aos movimentos ao teu redor. Você quando anda pelas ruas, você está atento. As pessoas quando andam, estão atentas. Todos que estão aqui, tenho certeza absoluta que não deixaram as suas casas abertas, janelas abertas, portas escancaradas. E ainda colocaram uma placa: não estou em casa, mas a porta está aberta. Tenho certeza absoluta que ninguém fez isso, mas tiveram cuidado. Se a casa ficou sozinha, claro, tiveram cuidado.

de conferir as portas, as janelas. Muitas casas têm grades nas janelas. É a vigilância. Outras têm câmeras, alarmes. É a vigilância. Nós temos atenção com os nossos bens. Como nós temos atenção com os nossos bens? Os carros têm alarme. Se você encostar e balançar o carro, ele começa a gritar. Só que nós temos atenção com nossos bens, mas não temos atenção com a nossa alma. Como estão os nossos alarmes com relação ao pecado? Nós temos alarmes na nossa vida? E a porta? Está escancarada? E a janela? Com grades ou sem grades? Nós temos câmeras para nos vigiar? Muitas vezes, queridos, nós guardamos tão bem os nossos bens, mas não guardamos com o mesmo cuidado a nossa alma. Nós não vigiamos, nós não estamos atentos. E a porta está escancarada para que o maligno adentre. Foi assim que aconteceu com Judas. Ele cuidava dos recursos dos discípulos, vigiava aqueles recursos, mas não vigiou o seu coração, não vigiou. Ele estava com o coração aberto. E ele ouviu a voz do maligno e ele permitiu que o inimigo adentrasse ao seu coração. E as consequências sabemos quais são. Sabemos que Cristo foi traído? Sim, Cristo Jesus foi traído, foi preso, sofreu demais. Misericórdia, como sofreu? Nós não sabemos o que é sofrimento. Como ele sofreu? Como sofreu? Foi assassinado na cruz, porém ressurgiu dentre os mortos. E hoje é a porta aberta para a minha vida, para a nossa vida. É o caminho aberto para a tua vida, para a minha vida. É o nosso pastor, é aquele que cuida de nós, é aquele que zela por nós, é aquele que zela por nós. Mas você não pode continuar como Judas, não vá até o fim. Olha, é tempo de mudar. Se porventura você tem traído a Cristo, se porventura você tem traído a Cristo, se você o tem vendido por 30 moedas, se você o tem vendido, olha, volte para o Todo-Poderoso, fale para o Senhor: Deus, errei, eu falhei, eu pequei, eu traí, me perdoa, Senhor, porque eu quero é passar pela porta, eu quero é andar pelo caminho, eu quero que tu sejas o meu pastor. Não vá até as últimas consequências como Judas, porque se porventura esse homem tivesse ouvido tudo aquilo que Cristo falou, e se ele tivesse praticado a mensagem de Cristo, ele teria se colocado de joelho diante do Mestre e falado: Senhor, eu pequei contra o céu e contra a terra, pequei contra ti, mas perdoa-me. Certamente teria sido perdoado, certamente teria sido. Amados, essa é uma verdade da palavra, e nós temos que olhar para este exemplo, colher aquilo que nós podemos mudar na nossa vida. Aprender com os erros de Judas Iscariotes. Aprendermos com os erros dele. Para que, no final da nossa vida, não tenhamos uma corda no pescoço. Não tenhamos uma corda no pescoço. Mas que tenhamos a porta, o caminho e o pastor dizendo: vinde benditos, vinde benditos, vinde benditos, vinde bendito, vinde bendito, porque o teu lugar está aqui reservado. Amém? Amados, que nós possamos optar por Cristo Jesus, deixar Cristo dominar a nossa vida, deixar o Mestre nos dominar, e que nós possamos ser fortes em Cristo, fortes o suficiente, o que Judas não foi, para negarmos ao diabo, negarmos as sugestões do maligno, e que nós tenhamos na porta do nosso coração alarmes, vigilantes, tenhamos grades, tenhamos tudo, para que o maligno não tenha de forma alguma condições de acessá-lo. E é evidente que tudo isso é a palavra do Senhor dentro da nossa vida. E quando nós temos a palavra do Senhor, é o suficiente para que o maligno não tenha lugar na nossa existência. Amém?
que nós possamos aprender com Cristo Jesus, viver Cristo e sermos segundo o seu coração, dia após dia. Estejamos atentos a isso, irmãos, atentos a essa realidade. E assim, certamente, seremos mais que vitoriosos em Cristo, porque Ele é o nosso Senhor. Amém? Vamos orar, queridos. Senhor, nós te louvamos por tudo quanto tens feito na nossa vida. Te louvamos, ó Deus, porque sabemos que Tu és a nossa porta, o nosso caminho e o nosso pastor. E que Tu tens o perdão para as nossas traições, meu Deus. Que Tu nos purifique, nos lave, nos resgate, Senhor. Para que nós possamos ter uma vida nova segundo a Tua vontade e andarmos continuamente na Tua presença. Esse é meu clamor em nome de Cristo Jesus. Amém, Senhor. Aleluias.

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1: Queremos estar nos teus braços, Senhor. Queremos sentir a tua presença.

Ensina-me, Senhor, o teu caminho, e andarei na tua verdade. Une o meu coração ao temor do teu nome. Salmos 86, 11.

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2: Eu quero convidá-los a abrir a Bíblia em 1 Pedro capítulo 2, versículo 9. Apenas um versículo. 1 Pedro capítulo 2, versículo 9. Eis o que há de mais precioso para a nossa vida. A nossa vida, nem mesmo a vida é tão preciosa quanto essa realidade do Senhor para as nossas existências. 1 Pedro, capítulo 2, versículo 9, o apóstolo Pedro diz o seguinte, os amados podem continuar assentado, diz a palavra, vós, porém, sois raça eleita, sacerdócio real, nação santa, povo de propriedade exclusiva de Deus, a fim de proclamardes as virtudes daquele que vos chamou das trevas para a sua maravilhosa luz. Amém? Mais uma vez, vós, porém, sois raça eleita, sacerdócio real, nação santa, povo de propriedade exclusiva de Deus, a fim de proclamardes as virtudes daquele que vos chamou das trevas para a sua maravilhosa luz. Que cada um de nós possamos tomar posse dessa palavra para os nossos corações. Vamos orar. Amado Deus, fala aos nossos corações nesta noite. Nos dê a revelação da tua palavra, Senhor, para que aquilo que há de mais precioso seja uma verdade na nossa vida, em nome de Jesus. Amém. Irmãos, quando nós olhamos para a nossa existência, somos confrontados com uma realidade. A realidade é que a vida passa extremamente rápido. A vida passa numa rapidez assustadora. E quando nós olhamos um pouco além da vida, quando olhamos para a realidade espiritual, vemos que o passar rápido da vida nos aproxima de um momento que todos nós vamos passar, se Jesus não voltar antes. E vamos passar pela morte. E é preciso, queridos, que a verdade do Senhor esteja entronizada em nossos corações para que, neste momento, estejamos prontos para sermos encontrados pelo Senhor como filhos, como sacerdócio, como aqueles que foram escolhidos para com Ele estar na glória e assim possamos acessar a presença do Senhor e vivermos a verdade do Todo-Poderoso acima de todas as coisas. A palavra do Senhor, irmãos, é um livro que traz as verdades do Eterno de uma forma clara para que nós possamos nos prepararmos e vivermos, acima de tudo, aquilo que o Senhor deseja, a vida do Senhor na nossa vida. Vivermos o projeto do Senhor na nossa existência, vivermos a vontade do Eterno em nosso dia a dia. Às vezes, amados, nós olhamos para nós mesmos e achamos que não é preciso uma mudança. Nós achamos que tudo está muito bem, que as coisas podem continuar da forma que estão, mas a nossa vida ela é marcada por mudanças, mudanças contínuas. O tempo passa numa rapidez, as mudanças também, elas processam-se numa rapidez assustadora e é preciso que a mudança maior seja uma verdade também na nossa existência. E a mudança maior que esse texto chama-nos atenção é para a presença de Deus no nosso coração, para vivermos a verdade do Eterno acima de todas as coisas. Porque quando nós, amados, permitimos que o Senhor seja entronizado no nosso coração, na nossa vida, as demais coisas vos serão acrescentadas, acrescidas. E assim é a promessa do Senhor para as nossas almas. Quando nós amamos o Senhor acima de todas as coisas, quando nós buscamos o Senhor com todas as nossas forças, quando nós entendemos que Deus é o centro da nossa vida, Ele vem sobre nós e Ele nos abençoa com toda sorte de bênçãos. E você pode receber também as bênçãos terrenas. O Senhor pode te abençoar no teu trabalho, o Senhor pode te abençoar no seu dia a dia, no meio da sua família. Deus pode mover de forma poderosa, Deus pode te fazer prosperar. Deus pode te fazer uma pessoa muito próspera sobre a face da terra. Mas também, alguns serão sempre pessoas humildes, que terão pouco ou o suficiente para viver. Ambos estão debaixo da mesma graça, mas é o propósito de Deus que é diferente. Nem todos serão ricos, porém nem todos serão pobres. Nem todos terão uma casa, mas outros terão. Nem todos hão de casar-se, porém alguns hão de casar-se. E assim segue a vida da gente. A nossa vida é assim. E quando nós olhamos a palavra do Eterno, irmãos, e vemos a rapidez com que o tempo flui, nós precisamos nos adequar àquilo que Deus quer para que, no meio das possíveis dificuldades, estejamos seguros, alicerçados, firmes na promessa do Todo-Poderoso. Quando o apóstolo Pedro escreveu essa carta, irmãos, aqueles que eram os destinatários desse texto, eles estavam passando por momentos extremamente complicados. Naqueles dias, o que marcava a igreja não era a prosperidade, não era o bem-estar, mas o que marcava a igreja eram as perseguições terríveis, perseguições que levavam muitos à morte, perseguições que levavam muitos às prisões, perseguições assustadoras, amados. Mas mesmo assim, estes continuavam firmes na promessa, porque a visão deles era a salvação, era gastar o seu tempo para servir o Todo-Poderoso, e não importava quanto tempo tinham sobre a face da terra, desde que vivessem para Cristo, vivessem para o Senhor. Nós precisamos também observarmos isso, irmãos, e talvez mudarmos a nossa visão a respeito de Cristo, não como aquele que apenas abençoa, mas sim aquele que deve ser servido com todas as nossas forças. Nós precisamos aprender, irmãos, que o Senhor não veio para servir, não. Ele veio, amados, para que nós possamos servi-lo, tê-lo como Senhor, como Salvador, como Redentor, como aquele que muda a nossa sorte. E é assim que nós precisamos enxergar o Todo-Poderoso. Enquanto na terra diz a palavra que ele veio para servir e serviu, mas hoje ele está na glória para ser servido, adorado e glorificado o seu nome por aqueles que o amam, por aqueles que são raça eleita. Aleluias! E essa é a nossa nova identidade. Nós somos a raça eleita. O Senhor nos escolheu para que dele possamos ser servos, sermos filhos. Amém? No texto de hoje eu quero chamá-los a atenção para três aspectos. Porém, vós sois raças eleita, um povo escolhido. Ainda, um povo separado e, por fim, um povo enviado. Veja como o Senhor trabalha as nossas almas. E nós precisamos estar atentos a esta verdade, irmãos. E talvez rasgarmos a página da ilusão da religião. Porque nós muitas vezes vivemos a ilusória religião, aquela religião que veio para te servir, aquela religião que veio para te dar as coisas, aquela religião que veio para te fazer feliz, fazer prosperar e etc. A religião verdadeira, Cristo Jesus, o nosso Senhor, Ele quer que nós o adoremos e o temos como Salvador das nossas vidas. E este é o objetivo principal da igreja, é falar de Cristo como Senhor e Salvador. O apóstolo Pedro, escrevendo àqueles irmãos, ele diz bem no início do versículo: vós, porém, sois raça eleita. Vós, porém, sois raça eleita. Você pode falar para si mesmo: eu sou raça eleita, eu faço parte do povo escolhido, eu sou parte do povo de Deus. Quando o apóstolo Pedro estava falando a respeito dessa condição de raça eleita, irmãos, ele estava mostrando que aqueles que olham para Cristo Jesus, aqueles que amam o Senhor, aqueles que abrem mão dos seus desejos, das suas vontades, dos seus próprios projetos, dos seus planos de vida, e servem ao Todo-Poderoso, serão restaurados, serão transformados, serão salvos. E a palavra diz, amados, que a salvação não é mérito meu, nem tampouco seu. Não sou eu que, de certa forma, auto-salva-me, ou uma auto-salvação, não. É Deus que opera, é o Senhor que nos chama, é o Senhor que te convence, é o Senhor que muda a tua sorte, é Deus que transforma a tua jornada para que você possa servi-lo acima de todas as coisas. Portanto, não é o meu fazer, o meu agir. Não é isto que é o caminho da salvação, mas o caminho da salvação é Cristo Jesus. E a partir do momento, amados, que eu sou alcançados pela salvação, alcançados pelo cuidado do Senhor, aí sim, os meus atos, as minhas ações, elas serão todas para a honra e para a glória do Todo-Poderoso. Porque como servo de Deus, eu tenho a obrigação de agir de uma forma que seja agradável ao Eterno. Isto é resultado da presença do Senhor na minha vida. Não o caminho da salvação, porque o caminho da salvação é Cristo Jesus. Aleluias! E diz a palavra, amados, que quando nós entendemos essa mensagem de salvação, quando nós nos tornamos povo de Deus, um povo escolhido, a Bíblia diz que nós somos transformados, feitos em novas criaturas, uma nova vida o Senhor nos dá. E essa nova vida não é que você há de nascer novamente, como bebê, crescer, enfim, não nesse aspecto, mas os teus princípios, o teu caráter será transformado e nós vamos viver à semelhança de Cristo Jesus, com os mesmos pensamentos, com os mesmos objetivos, com aquilo que o Senhor quer para as nossas almas. E esta é uma realidade que nós precisamos persegui-la, buscá-la e deixar o nosso coração transbordar-se dela. Nós precisamos, amados, vivermos como nova criatura, uma vida segundo Jesus Cristo. E às vezes é preciso que sejamos confrontados com esta realidade. Será que nós temos vivido segundo Cristo Jesus? Será que o nosso proceder, as nossas ações, as nossas atitudes mostra-nos como parte do povo escolhido, da nação santa? Se porventura, amados, você se auto-reprova, você acha que não, imagine o Senhor que é puro, real e verdadeiro e que sonda os nossos corações. Se nós não nos aprovamos, você acha que Deus vai te aprovar? Não, de forma alguma. Nós temos que nos auto-aprovarmos. E isto fazemos quando amamos o Senhor acima de todas as coisas. E a palavra diz que esta salvação, esta nova vida, ela produz, amados, em nosso viver, humildade. A humildade de servir o Senhor, de tê-lo em primeiro lugar, de amá-lo acima de todas as coisas, de servir uns aos outros, de abrirmos mãos daquilo que nós concluímos que é bom e que não é bom aos olhos do Senhor. Nós temos que viver a verdade do Senhor acima de todas as coisas, como uma vida marcada pela gratidão ao Senhor, aquele que nos amou primeiro e nos deu a vida eterna. E ainda, no nosso dia a dia, irmãos, vivermos como cidadãos da nação santa, um povo santo, puro, que ama e que faz a vontade do Senhor acima de todas as coisas. Amados, esta é a mensagem que o Senhor colocou no cerne da missão Vivos. Esta é a mensagem de salvação que nós temos pregado nesses últimos 25 anos. Esta é a mensagem até que Jesus volte, para a honra e para a glória dele próprio. Mas, ainda no texto, 1 Pedro capítulo 2, versículo 9. Vós, porém, sois raça eleita, sacerdócio real, nação santa, povo de propriedade exclusiva de Deus. Amém? O texto diz, sacerdócio real, nação santa, povo de propriedade exclusiva de Deus. Ouça essa afirmativa. É até bonito nós ouvirmos isso. Soa bem, é poético. Mais uma vez, nós somos sacerdócio real, nação santa, povo de propriedade exclusiva de Deus. Em outras palavras, simplificando o texto, nós somos um povo separado para pertencermos ao Senhor. O Senhor te chamou, te separou para que você seja dele. E nós precisamos ter esse sentimento de pertencimento. Nós precisamos olhar para nós mesmos e falarmos, eu sou de Jesus, eu sou de Cristo, a minha vida é do Eterno, eu sou regido pelo Todo-Poderoso, eu sou amado por aquele que criou céus e terra, eu sou amado por aquele que fez todo o universo. Hoje estava vendo um vídeo e as pessoas falavam a respeito da dimensão do universo. Queridos, quão grande é o universo? É infinito. Quão grande? É possível viajar bilhões de anos-luz sem atravessarmos o universo. 100 bilhões de anos-luz. Olha só quão grande é. Sabe quem fez isso? Aquele que te ama. aquele que deseja que você seja dele, aquele que abriu meios, concedeu-nos meios para que nós possamos pertencer a ele. É Deus. É Deus que te conhece pelo nome. É Deus que te chama pelo nome. É Deus que olha para você. É Deus que te concede o livramento nos momentos difíceis. É Deus que faz o anjo acampar ao teu lado. É Deus que te abençoa. Se você está aqui neste lugar hoje, é porque Deus preservou a tua vida. Não pense de forma contrária. Se você está aqui neste lugar, é porque Deus te deu mais um dia de vida, mais minutos de vida. Se você está vivo neste momento, ah, é porque eu sou forte, ah, porque isso, porque aquilo. Não, nada, nada disto. Nós vemos na televisão os caras fortões morrendo, morrendo jovens. Ou seja, não é o fato da pessoa ser saudável ou forte que as mantém vivas, mas é Deus que te dá o fôlego de vida, é o cuidado de Deus, é o zelo do Eterno para contigo, é a demonstração do amor do Senhor para com a tua vida, meu irmão. Você está vivo neste momento? É Deus que quer que você esteja vivo. A palavra fala de forma clara que é Deus que nos dá o fôlego de vida, mas chegará o momento que Ele vai retirar o fôlego de vida. E quando Deus retira o fôlego de vida, pode ser de muitas formas, mas nada acontece por acaso sobre a face da terra. E chegará o nosso momento, irmãos, que as pessoas nos olharão de uma forma que eu não gostaria de me olhar. Ou seja, naqueles momentos sem vida. É isso que vai acontecer com cada um de nós. Mas o Senhor te dá a oportunidade. Deus tem um projeto para você. Deus quer mudar a tua sorte. Ele quer que você seja dele, propriedade exclusiva dele. Ele diz, propriedade exclusiva minha. Ou seja, Deus não quer te dividir com o pecado. Deus não quer te dividir com ninguém, com nada. Deus quer que você seja exclusivo dele. Que você viva somente para ele. Deus, amados, diz a palavra que Ele tem ciúmes de nós. Deus tem um cuidado muito grande para com as nossas vidas. E é preciso entendermos essa verdade. No entanto, o texto chama-nos a atenção e afirma-nos que nós somos sacerdócio real. Nós somos sacerdócio real. Sabe o que isso significa, amados? É que Deus tem um projeto na tua vida. Que o Senhor te chamou para que você possa servi-lo, possa oferecer-se a Ele, para que você tenha uma vida de adoração, para que você seja alguém que fale do amor de Cristo, sacerdócio real, para que você testemunhe do Senhor Jesus, para que a tua vida transborde a presença do Eterno, para que você seja fonte de água viva, para que as pessoas olhem para você e enxerguem Cristo Jesus, olhe para a tua vida e veja Cristo Jesus. Todos nós somos sacerdotes. Às vezes nós olhamos para aqueles que estão à frente da obra, o pastor, etc. Ah, ali está o sacerdote. Não. Deus te chamou como sacerdote. Deus colocou uma missão nas tuas mãos. E esta é a verdade do Eterno para aqueles que querem pertencer a Ele. E se não for dessa forma, é impossível que haja pertencimento. Amém? A palavra diz ainda que nós somos nação santa. Nação santa. O que é ser santo, irmãos? Ser santo é algo separado. Nesse aspecto, separado das práticas pecaminosas. Todos aqueles que vivem a santidade significa que eles estão vivendo a vontade do Senhor de uma forma integral, não parcial, mas de uma forma integral. Ou seja, ele é santo, ele é puro, ele é verdadeiro nas suas ações dentro da sua casa, no seu trabalho, nas suas atitudes no meio à sociedade. Ele é santo, ele representa, ele é a imagem de Cristo Jesus onde quer que esteja. Se ele está no meio da sociedade, ele é a imagem de Cristo. Se ele está dentro da sua casa, é a imagem de Cristo. Se ele está lá na China, ele continua sendo a imagem de Cristo. Quando nós estivemos na Índia, ali nós éramos a imagem de Cristo Jesus. E olha que ninguém conhecia a gente, nem mesmo nos entendiam. Mas a imagem de Cristo é que sobressai, porque o testemunho precisa refletir Cristo Jesus, seja dentro da igreja, fora da igreja, onde quer que nós estejamos. Cristo Jesus é o centro, precisa ser o centro da nossa vida. E por fim, Pedro diz: povo de propriedade exclusiva de Deus. Povo de propriedade exclusiva de Deus. Quando algo é exclusivamente teu, é porque não tem outro dono. É porque você não divide, porque é apenas teu. Assim somos nós aos olhos do Senhor. Deus não quer nos dividir com nada, nem tampouco com ninguém. Deus não deseja que você seja apenas parte dele, mas que haja, amados, uma entrega total a ponto de nos considerarmos exclusivamente do Senhor. Exclusivamente do Senhor. Esta é a vontade do Eterno para a tua alma. E aqui cabe uma reflexão, irmãos. Será que, de fato, nós somos propriedade exclusiva de Deus? Quando você olha para a tua vida, será que você está vivendo exclusivamente, apenas, somente para o Senhor? Não me refiro ao trabalho, família e essas coisas, porque isso faz parte da nossa caminhada como servos de Deus. Mas me refiro ao teu coração. Com quem tu divide o teu coração? Com quem tu divide a tua vida espiritual? Será que Jesus é o centro da tua vida? Será que a marca, aquela marca que o Senhor colocou no teu coração no dia que você disse, eu te aceito, Senhor? Será que aquela marca ainda existe no teu coração? Ou ela foi apagada? Todas essas coisas, amados, é para que nós possamos entender que é necessário que vivamos a vontade do Senhor acima de todas as coisas. Nós somos dele, propriedade exclusiva do Eterno, e o Senhor não quer te dividir com nada e ou com ninguém. Com nada ou ninguém. Ninguém você pode entender com o mundo espiritual das trevas. Não há comunhão do servo de Deus com as práticas pecaminosas, porque elas quebram a santidade. E se não há santidade, impossível sermos propriedade exclusiva de Deus. Amém? Amém, igreja? Oh, glórias! Louvado seja o Senhor, porque vejo aqui, servos de Deus, propriedades do Senhor. Amém? Glórias a Deus por isso, que sejamos assim. E no final do versículo, o apóstolo Pedro diz, a fim de proclamardes as virtudes daquele que vos chamou das trevas para a sua maravilhosa luz. Amém? Vós, porém, sois raça eleita. Raça eleita para quê? Para proclamardes as virtudes daquele que vos chamou das trevas para a sua maravilhosa luz. Esse texto, ele nos traz uma realidade que muitas vezes nós não queremos aceitá-la. Nós vivemos, irmãos, muitas vezes uma ilusão religiosa, uma ficção religiosa na nossa vida. E quando o cara é perguntado, você é filho de quem? Todos dizem, eu sou filho de Deus. O cara pode estar mergulhado nos piores vícios, na prostituição, no adultério, nas farras, nas bebedeiras, enfim, na lama. Aí você pergunta o camarada, e aí, você é filho de quem? Ah, eu sou filho de Deus. Eu tenho uma fé tão grande em Deus que você nem imagina o tamanho da minha fé em Deus. Já ouviram isso? Creio que sim. Acho que todo mundo, talvez até as pessoas que estão aqui já afirmaram isso antes de conhecer a Jesus Cristo. Irmãos, a verdade da palavra, ela é triste. Ela não fala que você é filho de Deus. Ela não fala, ela não aponta para essa filiação ao Senhor. Ela diz que você é filho das trevas. Olha só o que diz o apóstolo Pedro. Daquele que vos chamou, de onde? Das trevas. Chamou quem? A raça eleita. Vós, porém, sois raça eleita. Quem são os raças eleitas? São aqueles que aceitaram a Jesus como Senhor e Salvador das suas vidas. Um povo separado para viver a santidade. Onde é que esse povo estava? Onde é que eu estava? e eu posso afirmar a cada um de vocês, onde é que você estava? Nas trevas. Nós estávamos nas trevas. Eu sei que nós não gostamos de ouvir isto, e o pastor Elias, quando faz tal afirmativa, as pessoas não querem ouvir essas coisas. Mas não sou eu que estou falando, estou apenas lendo aquilo que está na palavra. E a palavra diz que nós estávamos nas trevas. Mas eu estou julgando a vocês? Não. Cada um julgue a si mesmo. E veja o seu proceder, o seu andar. Veja se você anda com Cristo. Se você pode bater no peito e falar, não, eu sou raça eleita, eu sou uma nação santa, eu sou sacerdote, eu sou transformado, resgatado, lavado no sangue de Cristo. Disse Jesus um dia para aqueles que o seguiam, quem me ama, guarda os meus mandamentos. Está no Evangelho de João. Quem me ama, guarda os meus mandamentos. Não adianta eu achar que amo a Jesus. Ah, mas pastor Elias, você ama Jesus, você ama Jesus. Aleluias, eu amo Jesus, porque eu procuro fazer a vontade dele e viver segundo ele. Mas se eu vivesse na prática do pecado, eu poderia até falar para vocês, eu amo Jesus, mas os meus atos e as minhas ações, elas mostrariam que eu estava mentindo. E esta é a realidade da palavra, irmãos. Muitas vezes, queridos, nós não queremos ser mostrados pela luz da palavra, iluminados pela luz da palavra, porque a luz da palavra é chocante. Ela tira o nosso chão. Ela mostra uma realidade que muitas vezes nós não gostaríamos de conhecê-la. Porque é muito melhor vivermos na ilusão da religião do que na verdade crua, transparente e às vezes chocante de Jesus para as nossas almas. E a palavra diz, amados, 1 Pedro capítulo 2, versículo 9, a última parte, que vos chamou das trevas para a sua maravilhosa luz. O apóstolo Pedro disse que todos estavam nas trevas. Não apenas esse versículo, mas a Bíblia diz que nós nascemos em pecado morreremos. Davi afirmou que em pecado foi concebido, e há tantas outras afirmativas com relação a isto na palavra de Deus. Como nós estamos meditando em 1 Pedro capítulo 2, versículo 9, nós vamos nos deter a esta afirmativa do apóstolo. Ele diz, vos chamou das trevas para a sua maravilhosa luz. Isso significa, irmãos, que a partir do momento que nós reconhecemos o nosso estado pecaminoso, distantes do Senhor, a palavra diz que nós somos resgatados por Cristo, transformados por Cristo, retirados das trevas do mundo de pecado e trazidos para a presença do Senhor, para a luz de Cristo Jesus. E quando nós vivemos esta nova vida, sob a égide, sob o comando de Cristo Jesus, nós teremos com certeza em nosso coração, irmãos, o prazer em anunciar Jesus como Senhor e Salvador. Nós teremos o prazer de testemunhar de Cristo como aquele que muda, que transforma, que resgata, aquele que salva. E é isto que essa obra tem feito nesses últimos 25 anos. Eu tenho prazer em falar que Jesus é o Senhor, é o Salvador, para que, a exemplo da minha transformação, da minha salvação, muitos possam também serem alcançados pelo favor, pela misericórdia, pelo cuidado do Eterno para com as suas vidas. Irmãos, é nossa missão como novas criaturas, como povo que pertence a Cristo Jesus, testemunharmos do Senhor onde quer que estejamos. Cabe também uma aplicação. Será que no teu dia a dia as pessoas te enxergam como filho de Deus? Será que as pessoas olham para você e conseguem enxergar Jesus? Ah, pastor, mas como isso? Atos e ações. Será que as pessoas estão olhando para você e falando, realmente, esta pessoa é segundo o coração de Deus, é segundo a vontade do Senhor? É necessário, irmãos, estarmos atentos a esta realidade. Porque nem sempre, queridos, os nossos atos e ações mostram-nos como servos do Senhor. Como alguém que segue a Cristo Jesus. E nós temos que anunciar Jesus como Senhor das nossas vidas. E quando nós entendemos isso, com certeza teremos um testemunho santo, puro, e teremos prazer em estarmos diante do Todo-Poderoso, cultuarmos o Senhor, vivermos a verdade de Cristo Jesus acima de todas as coisas. O interessante, irmãos, é que quando nós somos uma nova criatura, transformados em Cristo Jesus, nosso prazer estará em meditar na palavra do Senhor, em servir ao Senhor, em viver Cristo, em andar com Cristo. Teremos alegria em Cristo Jesus. E eu quero ainda chamá-los a atenção para um detalhe. Se porventura, presta atenção, não é julgamento, mas é para você refletir. Se porventura aquilo que é de Deus não produz prazer no teu coração, se você está ouvindo essa palavra que é bíblica, apenas uma explanação daquilo que o apóstolo Pedro escreveu, se você está ouvindo essa palavra e não consegue absorvê-la, sentir prazer nela, satisfação nela, concordar com ela, trazê-la para dentro do teu coração, está faltando alguma coisa. Está faltando Jesus de fato no teu coração. Ah, pastor, está julgando? Leia a Bíblia. E vocês vão descobrir que quando nós servimos a Jesus, aquilo que é de Cristo será prazeroso na nossa vida. Quando nós temos uma vida lavada, purificada no sangue de Cristo Jesus, tudo o que é de Cristo será o nosso foco de vida. Porque o próprio Cristo diz que é preciso buscá-lo acima de todas as coisas. Buscai, pois, em primeiro lugar a Deus, o reino dos céus, aquilo que é do Todo-Poderoso. Buscai a vontade do Senhor. Esta é a verdade para as nossas almas. E nós, amados, temos que parar muitas vezes e fazermos uma análise, uma reflexão profunda dessa nossa jornada em direção aos céus. Porque eu quero afirmar para vocês que não há nada mais importante na vida do homem. Nada mais importante. Eu poderia citar o Elon Musk. É o camarada mais rico do mundo. Ele é o top dos tops na riqueza. Mas o que adianta tanta riqueza se ele não tiver um compromisso verdadeiro com Cristo? Não estou falando que ele não o tem, porque não o conheço. Ele pode ter, mesmo sendo tão rico. Mas, se porventura o cara que tem a fortuna tal qual a dele, se não tiver Jesus Cristo, seus dias logo se acabarão. 80, 90, 100 anos e ponto final. E a eternidade? E a eternidade? Isso é para nós refletirmos, irmãos. A vida passa e passa extremamente rápida. Extremamente rápida. Missão Vivos, 25 anos, um quarto de século já se passaram. Parece que foi ontem. Na eternidade, amados, 25 anos, não há como você falar em números, mas seria tipo assim, 0,00000001 bilhão de zero antes e umzinho lá no final de percentual. Entenderam? Coloca assim, 1 bilhão de zeros, e lá no final desse 1 bilhão de zeros, você coloca o algarismo 1. Aí você coloca o sinalzinho de porcento. Eternidade não tem fim. Só para você entender quanto tempo dura esse lugar. Esse lugar reservado, o tempo reservado para aqueles que hão de estar com Cristo ou separados de Cristo. Para aqueles que estarão com Cristo Jesus, será uma eternidade de louvor e de adoração ao Criador. Para aqueles que não querem se encaixar como raça eleita, como nova criatura, esses vão de sofrer assim na perdição eterna. É para você refletir. Amém? O tempo passa e passa muito rápido, mas muito rápido. Vós, porém, sois raça eleita, sacerdócio real, nação santa, povo de propriedade exclusiva de Deus, a fim de proclamardes as virtudes daquele que vos chamou das trevas para a sua maravilhosa luz. Ouça esse chamado de Cristo. Atenda o chamado de Cristo. Vamos orar. Meu Deus, muito obrigado, Pai, porque mais uma vez a tua palavra chama-nos a atenção para que possamos viver como novas criaturas para a tua honra e para a tua glória. Muito obrigado, Senhor, porque tu falas aos nossos corações de forma clara. Muito obrigado por nos alcançar com tua salvação, Senhor. Muito obrigado, Pai, por nos amar tanto a ponto de nos escolher para que nós possamos participar como propriedade tua da nação santa. Senhor, abençoe teu povo, abençoe esses que estão ouvindo esta palavra, em nome de Cristo Jesus. Amém. Aleluias. Amém? Vós, porém, sois raça eleita. Aleluias. Ô, glórias!
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Alegrei-me quando me disseram: vamos à casa do Senhor. Salmos 122:1.

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2: Nós precisamos, amados, analisar a cada instante essa situação, pensarmos com cuidado para não errarmos o caminho. Não errarmos o caminho. E Cristo, amados, olhou para os seus, olhou para cada um de nós e disse: eu sou o caminho. Vamos abrir a Bíblia no Evangelho segundo João, Evangelho de João, capítulo 14. Vamos ler a partir do versículo 1 até o versículo 7. Nós vamos ouvir alguns conselhos do Senhor para a nossa vida, conselhos que são fundamentais para que nós possamos ter uma vida feliz, uma vida realizada com o Mestre, para que nós possamos estar com Cristo Jesus a cada instante. Esses eram os momentos finais de Cristo Jesus. Ele estava prestes a ser crucificado. A crucificação já estava sendo visualizada por ele, com certeza. E ele aconselha aqueles que estavam reunidos a agirem de uma forma que fosse agradável ao Todo-Poderoso. João capítulo 14, versículos 1 até o 7 diz: não se turbe o vosso coração, credes em Deus, credes também em mim. Na casa de meu Pai há muitas moradas, se assim não fora, eu vou-lo teria dito, pois vou preparar-vos lugar. E quando eu for e vos preparar lugar, voltarei e vos receberei para mim mesmo, para que onde eu esteja, estejais vós também. E vós sabeis o caminho para onde eu vou. Disse-lhe Tomé: Senhor, não sabemos para onde vais, como saber o caminho? Respondeu-lhes Jesus: eu sou o caminho e a verdade e a vida. Ninguém vem ao Pai senão por mim. Se vós me tivesses conhecido, conheceríeis também a meu Pai. Desde agora o conheceis e o tendes visto. Cristo Jesus estava prestes a ser preso, prestes a dar sua vida por nós. Eram os momentos finais de alguém que veio para que nós fôssemos novas criaturas, para que nós pudéssemos viver uma nova realidade. E é esta realidade que nós queremos falar nesta noite. Senhor Deus, eu quero clamar que Tu venhas falar conosco, nos dando a revelação da palavra, Senhor, a direção da palavra, para que ela possa ficar gravada em nosso coração. Esse é o nosso clamor em nome de Jesus. Amém, Senhor. Irmãos, Cristo Jesus havia deixado a glória, Cristo Jesus tornou-se homem, nasceu de Maria, viveu 30 e poucos anos sobre a face da terra. Conforme historiadores, em 3 anos ele fez o ministério para o qual ele veio. Ele pregou a palavra, chamou as pessoas ao arrependimento, a uma mudança de vida. Ele deu sentido à vida das pessoas. Cristo Jesus veio, irmãos, para encher o nosso coração, para fazer você ter algo no qual olhar e esperar, confiar e não parar, e sempre seguir em frente. Cristo Jesus veio encher o nosso coração, veio nos dar a paz que tanto almejamos, nos dá a alegria que tanto precisamos e que muitos buscam em fontes nas quais ela não está. Mas Cristo Jesus, amados, Ele pode mudar por completo a nossa existência. Ele precisa ser o nosso referencial de vida. Nós precisamos olhar para Cristo e tê-lo como referencial de vida, olhando sempre para o Mestre. E quando nós, amados, nos predispomos a confiar em Cristo, a depositar a nossa existência, a nossa alma, a derramar-nos diante do Mestre, a entregar-nos por completo, um grande milagre existirá, ocorrerá na nossa vida. O milagre da restauração, o milagre da cura, o milagre da mudança de vida é a nova vida que torna-se uma verdade. Ela é gerada pelo Espírito Santo de Deus que passa a habitar em nosso coração. E o vazio que é tão comum nesses dias, como as pessoas estão vazias, não é verdade? A depressão que se alastra, são adolescentes depressivos, jovens depressivos, adultos depressivos, são anciãos depressivos. Essa depressão tem varrido todas as faixas etárias, por incrível que pareça. É o vazio, irmãos, e muitas vezes é a falta de Cristo Jesus que enche o coração da pessoa de coisas reais, de coisas verdadeiras. E quando nós olhamos para Cristo Jesus, nós vamos vê-lo como o Senhor, nós vamos enxergá-lo como aquele que grandes coisas fez por nós. E apenas algo precisamos fazer, que é doar a nossa vida, entregar a nossa vida para que Ele possa mover de uma forma soberana. Será que nós já entregamos a nossa vida de fato para Cristo? Quem é que domina a nossa existência? De quem nós somos? Se hoje você fosse analisar e pensar quem é o dono da minha vida, levando em conta que só há dois senhores, só há dois senhores. Levando em conta essa verdade, se nós formos pensar à luz da Bíblia, quem é o dono da minha vida? Qual seria a resposta verdadeira? Qual seria a resposta verdadeira? Nós precisamos, amados, analisar a cada instante essa situação, pensarmos com cuidado para não errarmos o caminho, não errarmos o caminho. E Cristo, amados, olhou para os seus, olhou para cada um de nós e disse: eu sou o caminho. Disse Jesus: eu sou o caminho, eu sou o caminho. Vale ressaltar que o homem está naturalmente num caminho que não é Jesus. O homem, naturalmente, ele anda por um caminho estranho, um caminho diferente, um caminho no qual Jesus não está. A partir do momento que nós reconhecemos o senhorio de Cristo, sim, nós somos colocados no caminho, e o caminho é Jesus. O caminho é o Senhor, o caminho é Cristo. Ele disse: sou o único caminho, eu sou o caminho. Você quer ir para os céus? Claro que quer, claro que quer. Nós queremos ir para os céus, mas você está no caminho? Será que você está trilhando no caminho certo? Quero falar para você que, para passar por este caminho, é necessário que tenhas um documento de permissão. Tu precisas da permissão, e essa permissão nós a conseguimos quando entregamos o nosso coração para Jesus, quando nós o recebemos como Senhor e Salvador. Nós somos habilitados a passar por Cristo, a andar em Cristo, a sermos de Cristo. E com certeza, irmãos, a graça do Senhor nos envolverá e a nossa vida será completa. Nossa vida será marcada por realizações. Como está a tua vida? A tua vida é marcada por realizações? Será que você sente-se realizado diante de Deus no teu dia a dia? O que é que tem marcado a tua existência? Nós temos visto, irmãos, que muitos, em busca do caminho verdadeiro, em busca de uma mudança, em busca de uma solução, têm corrido atrás de religiões. Estão buscando religiões as mais diversas, as mais complicadas, as mais distantes. Estão buscando deuses estranhos. Outros, amados, mergulham nas filosofias dessa vida, nas muitas filosofias. Colocam em prática uma série de filosofias. Ainda há aqueles que acham que, para que o seu coração seja feliz, necessário é mergulhar no mundo dos prazeres. São mil prazeres, prazeres de todas as formas. Vive em prol do prazer. Outros, amados, mergulham em livros, estudam, estudam na profissão, cada dia querendo ser melhor, ganhar mais da sua profissão, no casamento, querendo um casamento perfeito. Ou seja, muitos têm buscado soluções em muitos caminhos, quando na verdade é muito fácil recebermos de Deus a solução real. O resultado verdadeiro é somente andar em Cristo Jesus. Se a tua vida, amado, ela está com aquele vazio profundo, nada te contenta. Você amanhece, mais um dia de trabalho, Você já está, misericórdia, cansado, você está sem vontade, desanimado, é um desânimo constante no coração, olhe para Cristo, porque Ele pode encher o teu coração de paz, de contentamento, de alegria. Jesus é tudo na vida da gente, amados. E na sequência do texto, Cristo disse: Eu sou a verdade que liberta. Eu sou a verdade que liberta. Irmãos, como nós temos contemplado verdade nesses últimos dias? Quantas verdades diante de nós? Quantas verdades? Cada um com a sua verdade, cada religião com a sua verdade, cada filósofo com a sua verdade, cada religioso com a sua verdade. As verdades são tantas, amados. Mas Cristo, Ele coloca numa situação muito interessante, Ele diz: Eu sou a verdade. Ele não falou, eu sou uma verdade. Ele não disse, eu sou um caminho. Ele disse, eu sou o caminho, a verdade. Ou seja, amados, Ele é a verdade primeira, a real. E existem outras verdades, e estas com certeza não procedem dos céus, mas são as opções oferecidas pela nossa carne, pela nossa vontade, pela nossa natureza e também pelo nosso opositor, Satanás. Satanás coloca diante de nós uma série de verdades e afirma: olha, se você viver dessa forma, você será feliz, você terá a solução para os seus problemas, se você agir assim, você verá o milagre, se agir desta forma, você será bem sucedido. Ou seja, amados, as verdades estão aí. Mas é preciso entender que a verdade verdadeira é aquela que nos é apresentada por Cristo Jesus. E se nós não estivermos vivendo a verdade de Cristo na nossa existência, porém mergulhados naquilo que este mundo tem a oferecer, nós não seremos completos. A alegria do Senhor não estará no nosso coração. A paz do Senhor não envolverá a nossa vida. Nós não teremos contentamento sobre a face da terra. E seremos, amados, pessoas que viverão cada dia mais tristes, abatidas, cada dia mais sem vontade, loucos para morrer. Interessante, amados, que esta verdade do mundo leva as pessoas à morte, leva as pessoas a desejarem a morte. O interessante é que o inimigo, ele trabalha a mente da gente, e ele faz nos entender que é melhor morrer do que viver. Olha que coisa mais louca. Satanás sopra no ouvido das pessoas e tem soprado dia após dia: é melhor morrer, é melhor morrer, é melhor morrer. E a pessoa, irmãos, que não conhece a verdade que liberta, deixa-se levar pela verdade do mundo, coloca uma corda no pescoço e morre. Mas o interessante, que não era uma verdade, era uma mentira. Era uma mentira que foi plantada na cabeça, no meio da sociedade, que foi plantada na vida das pessoas por Satanás, e esta morte, este portal de passagem para o mundo espiritual, não hão de conduzi-los para os céus. Porque Cristo Jesus é o caminho, a verdade e a vida. Cristo é o caminho. Para que eu possa acessar a presença do Senhor, para que eu possa estar nos céus, eu tenho que aceitar Jesus como Senhor, andar na verdade de Cristo. Ele é o caminho, não nos esqueçamos. Ele é o caminho, amados. Ele é o caminho. Somente Jesus pode nos conduzir para o reino celeste. Mas esse mundo, queridos, está muito difícil, está muito complicado. Se nós não vivermos de fato Jesus Cristo, uma vida de comunhão real com o Todo-Poderoso, se eu não me aplicar em conhecer e a cada dia buscar a presença de Deus, não conseguirei ficar de pé. Não conseguirei, irmãos. Não é algo que você faz uma única vez, tipo assim: ah, eu fui na igreja hoje, domingo, agora, daqui a 15 dias, um mês, eu volto lá. Não, não serve. Não serve para nada. Eu tenho que ansiar, desejar, eu preciso querer Deus como a corça deseja a água, como diz aquele cântico e também está nos Salmos. Eu preciso cada dia mergulhar, irmãos, no Senhor, desejar Deus. Eu preciso olhar para a verdade divina e ter prazer no Senhor, ter alegria no Senhor. Eu preciso olhar para Deus e o meu coração alegrar-se. Eu não posso viver, irmãos, de uma forma que eu olho para Deus e me canso dEle. Isso significa que eu não conheço a verdade que liberta. Será que você tem olhado para Deus como? Nós precisamos de sinceridade na nossa vida. Eu preciso de sinceridade no meu coração. Você precisa de sinceridade na tua vida. Como é que você tem olhado para Deus? Como é que você enxerga Deus na tua vida? O que é mais importante para você? O que é mais importante para mim? Será que este mundo é mais importante? Será que eu anseio mais pelas coisas do mundo? Será que meu prazer está nesse mundo? O prazer está nos vícios? O prazer está na prostituição, no adultério, nessas coisas que esse mundo tem a oferecer? Será que a minha alegria está nessas coisas? E a verdade de Deus na minha vida, irmãos? Amados, precisamos cada dia mais buscar o Senhor com todas as forças do nosso ser, porque Deus quer nos abençoar, Deus quer trabalhar o nosso coração. Não foi por menos, não foi por acaso que Cristo Jesus deixou a glória. Não foi por acaso que Cristo Jesus veio ao nosso encontro, igreja. Não foi por acaso, Ele veio porque Ele te amou, porque Ele viu a minha necessidade, a tua necessidade. Ele viu que nós precisávamos de uma restauração, de uma cura. O homem, irmãos, ele está enfermo pelo pecado. A Bíblia diz que o pecado separou-nos dele. Separou-nos de Deus. O pecado rompeu a comunhão do homem com Deus. E se eu não buscar Cristo Jesus, a verdade que liberta, para que haja uma restauração da minha comunhão, uma religação com o Todo-Poderoso, como posso ter acesso? Não se deixe levar pelas vãs filosofias que mostram muitos caminhos. Lembre-se, só existe um caminho. Não existe o jeitinho brasileiro. Não existe alternativa. Caminhos genéricos. Não existe. Só existe o caminho real e o caminho é Cristo Jesus. E o Senhor, na continuidade desse texto, diz: Eu sou a vida. Disse Jesus: Eu sou a fonte da vida. João capítulo 14, versículo 6. Respondeu Jesus: Eu sou o caminho, a verdade e a vida. Ninguém vem ao Pai senão por mim. Cristo Jesus, amados, falou ali naquela reunião, juntos com seus discípulos e os demais que estavam reunidos. Ele falou para aquele povo: olha, eu sou a vida. Eu sou a vida. Ele quis dizer, irmãos, que ele procedia de Deus e aqueles que olhavam para ele poderiam também receber a vida. Ele tinha a vida porque ele era Deus. Estava pronto para ser restabelecido. Mas essa mesma vida, amados, ele tinha condições de passar a todos aqueles que olhassem para ele, que o aceitasse como Senhor e Salvador das suas vidas. O pecado separou-nos do Senhor, irmãos. Mas Cristo veio para nos unir ao Senhor. Aleluias. Glórias a Deus. O Senhor veio para nos unir. E essa unidade, amados, ela é perfeita, é uma unidade profunda, é uma unidade real, não é algo aparente, não é algo aparente. Quando o Senhor diz que Ele é a vida e quer que nós também tenhamos a vida, Ele deseja que vivamos segundo Ele, segundo a vontade dEle, que os nossos passos sejam firmados na rocha, para que não venhamos a pisar em falsos. Essa é a verdade do Senhor, irmãos. O Senhor veio para restaurar-nos por completo e mudar a nossa existência. E nós, com certeza, desejamos de Cristo uma nova vida. Eu imagino, amados, que você que me ouve, você que está nos acompanhando, eu imagino que você deseja essa nova vida, que o teu coração, ele arde com relação àquilo que é de Deus, mas para que essa vida, ela possa tornar-se uma realidade, ser um fato na tua existência, somente em Cristo. Não há outra forma. Não existe outra forma. Não existe campanhas, não existe nada, não existe uma vela acesa, não existe comprar uma camisa, não existe vestir roupas ungidas, não existe nada que possa te dar a vida. Só Jesus, igreja, só Jesus pode conceder-lhe, de fato, a vida. Você prefere ficar morto ou queres viver? Para ficar morto não precisa fazer muita coisa, haja visto que a Bíblia diz que nós já nascemos mortos. Nós já nascemos pecadores. E se nascemos em pecadores, já nascemos mortos espiritualmente falando. Para que nós possamos errar o caminho dos céus, não precisamos fazer nada. Não precisamos falar palavrões, não precisamos roubar, não precisamos mentir, não precisamos ser ladrões, não precisamos ser uma pessoa ruim, não precisamos ter vícios para errarmos o caminho dos céus. É só cruzarmos os braços e não aceitarmos o senhorio de Cristo Jesus sobre a nossa vida. Entenda dessa forma, igreja. Nós precisamos fazer algo. O Senhor espera de cada um de nós uma decisão, uma atitude, e essa atitude é nos aproximarmos de Deus, nos envolvermos com aquilo que é de Deus. E nós precisamos estar atentos a um detalhe, amados, a um detalhe muito sério. Nós achamos que podemos todas as coisas porque Deus é misericordioso, porque Deus é bondoso, porque Deus é bom. E nós podemos agir de todas as formas. Não, nós não podemos. Nós só podemos agir de uma forma, segundo Cristo. Eis o nosso parâmetro de vida. O nosso parâmetro de vida é Cristo Jesus. Eu tenho que me espelhar em Cristo. As minhas ações, elas precisam ser semelhantes às de Cristo. Não são tuas roupas, não são as gravatas, os ternos, os sapatos brilhantes, os templos forrados de ouro. Não são estas coisas que te aproximam do Senhor. Não são estas coisas que te aproximam de Deus. Mas é um coração sedento, que deseja, que quer estar na presença do Senhor, que entende a seriedade da salvação, a necessidade de viver o Todo-Poderoso, um coração que anseia por Cristo Jesus, um coração que vibra com Cristo, um coração que entende que não há nada melhor, nada mais precioso, um coração que deixa-se mover pelo Espírito Santo, e o Espírito Santo abre os nossos olhos para entendermos quão grande e maravilhoso foi o sacrifício daquele que disse: eu sou o caminho e a verdade e a vida, e ninguém vem ao Pai senão por mim. Amados, o que falar? Muitas vezes nós queremos as alternativas que este mundo oferece. Nós queremos as alternativas. Mas, no entanto, amados, quando nós olhamos para a palavra, vamos entender que não há alternativas. Não existe alternativas. Não existe, igreja. Se nós desejamos os céus, se é a nossa vontade ir para o céu, nós temos que passar por Cristo Jesus. Temos que andar por Cristo Jesus. Amados, o sacrifício de Jesus não foi por acaso. O sacrifício do Senhor não foi por acaso. Ele também não quer que você faça as coisas por acaso, mas que você faça tudo pensado, que você faça para a honra, para a glória do Senhor, que você faça para que Deus seja exaltado, para que Deus seja honrado, para que Deus seja glorificado. Nós precisamos entender esta verdade. Se Cristo Jesus, ele deixou a glória, e ele fez, amados, por amor a nós, o grande sacrifício, nós temos que deixar tudo para trás e fazer para Cristo Jesus com todo o nosso coração, da mesma forma que Cristo fez por nós. Será que há reciprocidade na nossa vida? Será que há reciprocidade? Cristo nos ama. Será que nós amamos a Cristo? Cristo amou-nos a ponto de deixar a glória, tornar-se homem e andar nessa terra como homem, fazer a vontade do Pai Eterno, dar-se em sacrifício. Será que nós temos abraçado os mesmos princípios de Cristo Jesus? Irmãos, no versículo 7 de João, capítulo 14, está escrito: Se vós me tivesseis conhecido, conheceríeis também a meu Pai. Desde agora o conheceis e o tendes visto. Amém? Esta é a verdade do Senhor. Qual foi a afirmativa de Cristo? Se vós me tivesseis conhecido. Se vós me tivesseis conhecido, conheceríeis também a meu Pai. E desde agora o conheceis e o tendes visto. Esta é a verdade a respeito de Cristo. Nós precisamos conhecer Cristo Jesus, viver Cristo com todas as forças do nosso ser, irmãos. E se nós abraçarmos o Senhor, a nossa vida com certeza terá sentido. Seremos felizes com o Senhor. A alegria de Deus será a nossa força. Amém? A alegria do Senhor, a nossa força é. A alegria do Senhor, a nossa força.

presença dele. É, igreja. Às vezes, amados, nós olhamos e não vemos a mesma disposição na vida dos irmãos e também na minha vida. E Deus, como é que olha para nós? O Deus que sonda o meu coração, o Deus que olha para a minha vida, como é que Ele me enxerga? Como é que Ele te enxerga? Ah, mas pastor, não funciona assim. Não, não é desse jeito. Realmente, irmãos, não é desse jeito. É muito mais sério. É muito mais sério. É muito mais profundo. A minha visão de Deus, ela é um tanto quanto distorcida. Mas a visão de Deus para comigo, ela não é distorcida. Eu olho para Deus e às vezes uma série de fatores me faz enxergar o Senhor de uma forma. Mas o Senhor, quando olha para mim, Ele vê a minha essência. Ele vê a tua essência. O que é que marca a tua essência? O que é que marca o teu ser, igreja? O que é que marca? Ah, mas pastor, eu amo Jesus, eu amo Jesus, eu amo Jesus. Faça alguma coisa para que Cristo possa ver que você o ama. Faça alguma coisa. Ah, pastor, eu estou no caminho Jesus. Mostre que você está andando no caminho que é Jesus. Pastor, eu já aceitei a verdade de Cristo. Viva a verdade de Cristo. Não apenas aceitar, mas viver no teu dia a dia. Viver, igreja, é preciso viver Cristo, é preciso viver. Cristo disse, eu sou a vida, tenha a vida de Cristo. E ter a vida de Cristo, irmãos, é carregar em nós as características que são comuns ao Senhor. Eu tenho que carregar em mim as características de Cristo. Eu tenho que produzir no Espírito. Os frutos do Espírito são esses que devem ser vistos pelas pessoas que me conhecem, pelas pessoas que andam comigo. Não as obras da carne, mas os frutos do Espírito. Oh, igreja, nós precisamos nos deixar dominar pelo Espírito Santo de Deus em todas as situações, buscar o Senhor com todas as nossas forças, para que a glória do Senhor, para que a graça do Todo-Poderoso se manifeste de uma forma soberana, de uma forma grandiosa na nossa existência. Eu tenho que frutificar no Espírito, irmãos. Eu tenho que frutificar no Espírito. Eu quero ler para vocês, para nós finalizarmos essa palavra. Gálatas capítulo 5, a partir do versículo 19. Quero que vocês ouçam com atenção, porque o Senhor nos deixou esse parâmetro através do apóstolo Paulo, quando ele escreveu essa carta à igreja da Galácia. Gálatas capítulo 5, a partir do versículo 19, ouça. As obras da carne, o que é a carne? A nossa natureza, os nossos desejos, o nosso homem que não foi resgatado por Cristo. As obras da carne são conhecidas e são prostituição, impureza, impurezas sexuais, lascívia, idolatria, feitiçarias, inimizades, porfias, ciúmes, iras, discórdias, dissensões, facções, invejas, bebedices, glutonarias e coisas semelhantes a estas, a respeito das quais eu vos declaro, como outrora vos preveni, que não herdarão o reino de Deus os que tais coisas praticam. Amém? Deu para entender? Olha como é sério. Mas, isso aqui não cabe na nossa vida. O Senhor já nos resgatou, já mudou a nossa existência. Eis agora o que deve ser visto, visualizado pelas pessoas em cada um de nós. A partir do versículo 22. Mas o fruto, o resultado, a ação do Espírito é amor, alegria, paz, longanimidade, benignidade, bondade, fidelidade, mansidão, domínio próprio. Contra estas coisas não há lei. E os que são de Cristo Jesus crucificaram a carne com as suas paixões e concupiscências. Se vivemos no Espírito,

demos também no Espírito. Amém? Eu só quero fazer ainda uma ressalva, irmãos. Eu sei que as pessoas leem esse texto, conhecem esse texto, mas não dão valor a ele. Acha que isso aqui pode ser relevado? Não pode, igreja. É mandamento do Senhor. É mandamento de Deus para a nossa vida. Ele coloca situações que nós não podemos cultivar no nosso dia a dia e também mostra-nos como devemos andar. Nós precisamos andar, irmãos, em amor, em alegria. A paz precisa dominar o nosso coração. O nosso ânimo precisa ser longo, aquela pessoa paciente, pessoa boa, bondade, fidelidade, mansidão, domínio próprio. Domínio próprio é o autocontrole. É você olhar para o pecado e falar, não, pecado não. Olha, eu não vou fazer, porque eu sou de Cristo Jesus. Jesus, eu quero servir somente o Todo-Poderoso. Isto é domínio próprio. Para quem já andou, irmãos, nos caminhos terríveis dessa vida. Por exemplo, quem fumou, dizem por aí que quando alguém fuma perto, a vontade de fumar volta. Quem bebeu, quando vê alguém bebendo, eu quando sente o cheiro da bebida, dizem que a vontade de beber, ela bate forte. Quem consumiu droga, seja qual for a droga, se você não tiver cuidado, você volta. Aqui está, irmãos, o mandamento, domínio próprio. Nós precisamos ter domínio próprio. Eu não posso ser dominado, nós não podemos ser dominados pela velha natureza. Eu tenho que ser dominado é pela força do Espírito Santo de Deus. Eu tenho que controlar a minha vida. Eu tenho que entender que o Senhor me concedeu esse controle. Eu tenho esse controle e eu vou pecar se eu desejar pecar. Nós precisamos entender essa verdade, amados, que não há pecado que não possa ser suportado. Há um texto bíblico que não me lembra a referência, que o homem não é tentado acima das suas forças. Não, não há tentação superior às nossas forças. Isso dá-nos a entender que cada servo de Deus, ele pode ser tentado até o ponto, até um ponto máximo, mas nunca superior à sua própria força, o seu próprio domínio a ponto dele resistir. O diabo não tem esse poder, não tem essa autoridade na nossa vida. Amados, hoje é dia de voltarmos para Cristo. Hoje é dia de voltarmos para Cristo. Hoje é dia de falarmos para o Senhor, Deus, eu quero andar contigo. Eu quero andar, Senhor, nesse caminho que me conduz para os céus. Eu quero ser um contigo, meu Deus. Eu quero que o meu coração seja dominado pela verdade, a tua verdade. Eu quero ser praticante da tua verdade. Eu quero ter a vida. Eu preciso da vida. Eu quero meu coração dominado, meu coração direcionado, dirigido, meu coração totalmente nas mãos do Senhor, para que todas as minhas atitudes, todas as minhas ações sejam somente para a honra e para a glória do Senhor, amados. Essa é uma verdade que nós precisamos buscar com todas as nossas forças, enquanto há forças, porque o tempo se estreita. Nós já estamos em meados de abril. Veja como o tempo passa rápido. Veja como o tempo está passando rápido. Isso significa, irmãos, que o nosso momento de nos encontrarmos com Cristo Jesus se aproxima de forma galopante, assustadoramente rápido, e logo vamos estar diante do tribunal, diante do Senhor. O que é que eu tenho preparado? O que é que você tem preparado? Está no caminho? Vivendo a verdade de Cristo? Tens vida em Cristo? Caso não tenha, necessário é que você observe esta vontade do Senhor. Amém? Nós vamos orar nesse momento, amados. E no decorrer dessa oração, se você deseja reconciliar-se com Cristo, andou pelos caminhos errados, levado por uma série de fatores, deixou o caminho que é Jesus, andou aí pelos caminhos que esse mundo tem a oferecer, deixou a verdade que liberta, deixou a fonte de vida, deu as costas para o Senhor. E no decorrer dessa oração, peça ao Senhor para falar com você. Senhor, nós te louvamos pela grande graça, Senhor, pela tua grande misericórdia, Pai. Nós te exaltamos porque tu és bom, porque tu és maravilhoso, porque tu olhou para nós e viu o nosso estado lastimável, Senhor. Deixou a glória, Pai, pagou o preço para ser um homem, para viver como homem, para sacrificar-se na cruz, para sofrer e sacrificar-se na cruz, para que eu pudesse ter a vida restaurada, para que nós pudéssemos ter a vida restaurada. Oh, meu Deus, fala conosco, Senhor.
chama-nos a atenção para que haja, Pai, uma busca pela restauração, uma busca pela Tua presença, que nós possamos voltar a Deus, a andar nos Teus caminhos, para que nós possamos, ó Pai, entender que Tu és a verdade, que Tu és a fonte de vida, que somente Tu és a solução para a nossa existência, Senhor. Eu quero clamar ao Espírito Santo que Tu fale com cada coração. Chame cada coração ao arrependimento, a uma mudança de vida, a uma transformação, Senhor. Oh Deus, trabalha de forma poderosa cada vida neste lugar, para que haja salvação e que Teu nome seja honrado e glorificado. Esse é o nosso clamor em nome de Jesus. Amém, Senhor. Aleluias.

arrebatar-te-ei da mão dos malignos, e livrar-te-ei da mão dos fortes. Jeremias 16, 21.

Aqueles que confiam no Senhor são como o monte de Sião, que não pode ser abalado, mas permanece para sempre. Salmo 125:1.

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2: Queridos, a nossa palavra de hoje tem como título 5 maravilhosos conselhos de Deus. Você quer ser ensinado pelo Senhor? Abra teu ouvido, deixe o Senhor falar com você nessa noite, porque o Espírito Santo do Eterno, com certeza, há de ministrar os nossos corações. Hoje nós vamos abordar uma palavra que está em Provérbios, Provérbios capítulo 4. Nós vamos ler no decorrer da palavra os versículos correspondentes a cada conselho. No entanto, é a partir do versículo 20, Provérbios capítulo 4, a partir do versículo 20. Nós vamos ouvir aquilo que Salomão ensinou. Salomão foi um homem levantado por Deus com muito poder, um homem que teve

0: uma comunhão íntima com o Eterno a ponto de o Senhor falar para ele: escolhe o que você quer. Veja que maravilha, irmãos. O Senhor chegou para Salomão e disse: Salomão, escolha o que é que você deseja. Isso é comunhão com o Senhor. Se você tem comunhão com o Todo-Poderoso, tu tens também liberdade para falar com o Senhor há de ouvi-lo, o Senhor há de falar ao teu coração, o Senhor há de ministrar a tua existência. Porque é assim que está na palavra e nós cremos que esta é a verdade do Senhor. Salomão, como eu disse antes, foi um homem usado poderosamente pelo Senhor. Filho do rei Davi, também de Bate-seba. Nasceu por volta do ano 990 a.C., isso há 3 mil anos atrás aproximadamente. Reinou em torno de 40 anos em Israel. Fez o que era reto diante do Senhor. Foi um rei que o Senhor olhou e aprovou. Ele também escreveu, deixou escrito, Provérbios, Eclesiastes e Cantares. Ele deixou ensinamentos poderosos para nossas vidas. E no determinado dia, irmãos, o Senhor aparece, ele manifesta-se a Salomão em sonho. Olha que interessante, em sonho. E perguntou a Salomão o que é que ele queria. Salomão optou por sabedoria e o Senhor o coroou com as demais coisas que esta terra pode oferecer. Quando nós vivemos no mover do Espírito Santo do Senhor, as nossas respostas para Deus serão sempre sábias. E quando nós temos respostas sábias diante do Senhor, Ele vem, Ele move, Ele nos abençoa com tudo aquilo que nós precisamos. E a palavra diz que jamais vi um justo desamparado. Talvez você não terá a Mercedes do ano, ou uma Ferrari, coisa assim. Talvez você não terá uma fazenda ou coisas dessa forma. Mas aquilo que Deus tem para você há de suprir as tuas necessidades. Encher o teu coração de gozo, de alegria e de prazer. E você viverá feliz sobre a face da terra. Porque o Senhor será contigo a cada instante, a cada minuto. Aleluias. E o Senhor usou esse homem para ensinar-nos. E ele deixou ensinamentos profundos para as nossas vidas. Se observados, vamos com certeza obter êxito na nossa caminhada. Seremos bem-sucedidos na nossa jornada. São ensinamentos necessários para que nós possamos andar firmes na presença do Eterno. E hoje, como eu disse anteriormente, nós vamos observar 5 maravilhosos conselhos de Deus através de Salomão. Que se aplica totalmente à nossa vida, totalmente aplicável aos nossos dias, aplicável à igreja hoje, aplicável à tua vida, aplicável à nossa vida. Amém? Oh, bênção, aleluias. Nós vamos orar para que o Senhor venha ministrar o nosso coração. Vamos ficar de pé para nós orarmos nesse momento. Amado Deus, mais uma vez estamos aqui diante do teu altar, Senhor. O que nós queremos é que teu Espírito nos envolva de uma forma grande, a ponto de nos ensinar nessa noite. Nos ensinar, meu Deus, como devemos observar os teus preceitos, fazer a tua vontade, para que assim sejamos bem-sucedidos, sejamos, ó Deus, prósperos na tua presença. Ó Senhor, fala conosco, abre, Pai, o nosso entendimento à palavra, abre o nosso coração para que nós possamos acatar os teus conselhos, em nome de Jesus, amém, aleluias. Amém, queridos? Os amados podem assentar-se. Irmãos, a nossa vida ela é marcada por princípios. Quando você é de Deus, você sempre estará ligado a princípios de Deus. É impossível alguém falar, eu sou de Deus e viver longe do Senhor. Ou viver da forma que ele acha conveniente. Duas coisas, ele não conhece Deus, ou está brincando com a soberania do Senhor. Porque, amados, quando nós conhecemos, sabemos quem é Deus, sabemos a soberania do Senhor, sabemos a seriedade do Todo-Poderoso, nós vamos ter temor. E temor é respeito, respeito para com o Senhor. Às vezes, amados, eu fico observando, as pessoas possuem um grande respeito para com os líderes. Respeita demasiadamente o pastor, o apóstolo, um bispo e vai por aí. Respeitam muito. Falta ajoelhar diante do pastor, a bênção, pastor, quase isso. Já notaram que esse mesmo temor, esse mesmo respeito, nem sempre eles têm para com Deus? Já notou isto? Olha como são as coisas. As pessoas olham para o homem, talvez por enxergar o homem. E tem uma certa reverência para com o homem, mas levam Deus no banho-maria, sei lá como, não levam Deus a sério. E eu quero chamá-los a atenção, amados. Deus é fogo consumidor. Deus é sério. Deus é justiça. No entanto, Ele também é amor. E Ele deixa nos ensinamentos que são necessários para que nós possamos desenvolver uma caminhada justa, uma caminhada próspera, uma caminhada feliz com Ele, para que sejamos instrumentos de fato na mão do Senhor, não apenas da boca para fora, ou do paletó para fora, da gravata para fora, mas sim no ser, na essência, um homem, uma mulher, cheios do Espírito Santo do Eterno, igreja. E este é o ensinamento do Senhor para as nossas vidas. E Salomão, usado pelo Todo-Poderoso, ele nos ensina como nós devemos nos portar, para que a vontade do Eterno se manifeste na nossa existência. E no texto que nós vamos ler, no decorrer desta palavra, nós veremos e vamos colher 5 ensinamentos profundos demais, que se colocados em práticas, nós vamos, a exemplo de Salomão, possuirmos aquela comunhão real, aquela comunhão verdadeira com o Todo-Poderoso, a ponto de ouvirmos o Senhor perguntar: escolhe, escolhe. Amados, é possível? Sim, é possível. No entanto, nós precisamos estar com o coração totalmente depositado aos pés do amado Jesus, para que o Espírito Santo do Senhor, que habita em nosso coração, fale conosco. Hoje você ouve a voz do Espírito Santo do Senhor. Amém? Para que o Espírito Santo do Senhor fale contigo e que você ouça e faça as escolhas que sejam agradáveis, não a você, mas àquele que te chamou, que te comprou e disse: tu és o meu escravo. Oh, glórias! Eu sei que as pessoas não gostam de serem tratadas como escravos. Ah, serve uma palavrinha legal. Filho do rei, ah, eu sou irmão de Jesus. Sim, somos tudo isto. No entanto, somos, acima de tudo, escravos. Escravos. O Senhor Jesus pagou preço de sangue para que fôssemos propriedade exclusiva dele. Amém, amados? Vamos então para o primeiro conselho do Senhor para a nossa vida. Ouça esse maravilhoso conselho. Versículos 20 até o 21, Provérbios capítulo 4. Eu lerei na versão Nova Tradução na Linguagem de hoje. Esse primeiro conselho é: observe o que Deus ensina. Observe o que Deus ensina. Ouça o que diz a palavra. Filho, preste atenção no que eu digo. Escute as minhas palavras. Nunca deixe que elas se afastem de você. Lembrem delas e ame-as. Elas darão vida longa e saúde a quem entendê-las. Amém? Oh, glórias! Irmãos, esse ensinamento é tão claro. Ele é tão claro, amados. Salomão chama-nos a atenção para que nós possamos estar atentos ao ensinamento do Senhor. Para que nós possamos estar com a nossa mente, com o nosso coração, com a nossa vida aberta para aquilo que o Senhor nos ensina. Amados, nós não podemos inventar algo novo para seguir esse novo. Nós temos que seguir, são os princípios imutáveis de Deus, inerráveis, eternos. Nós temos esses ensinamentos diante de nós e, se observados, com certeza nós vamos fazer aquilo que o Senhor quer, porque a palavra é o canal de ensinamento para a nossa vida. Nós precisamos ser bíblicos e cristocêntricos. Bíblicos porque a palavra de Deus é a única regra de fé e prática, e cristocêntrico porque eu sou o caminho, a verdade e a vida, e ninguém vem ao Pai a não ser por mim, afirmou Jesus Cristo. Como fugir do senhorio de Cristo? A partir do momento, amados, que nós pautamos a nossa vida, observamos aquilo que o Senhor quer, fazemos aquilo que Ele deseja para a nossa vida, certamente, amados, nós vamos prevalecer sobre as dificuldades, sobre os problemas. O Senhor há de ser conosco, Ele há de nos guardar, Ele há de nos envolver, Ele há de nos guiar, Ele há de dirigir a tua vida. Oh, glórias! Esta é a verdade do Senhor para as nossas almas. Nós temos que aprender, irmãos, a valorizar a palavra de Deus. E valorizar a palavra de Deus. Eu sei que vocês não fazem isso, mas há muitas pessoas que nos ouvem pela internet. E valorizar a palavra de Deus não é colocá-la aberta no Salmo 91, sobre um móvel, sobre uma estante, coisa assim, sobre uma mesa. Porque isso valor nenhum tem. Na verdade, você não está valorizando a palavra, porque está agindo contrário à palavra do Senhor. Mas valorizar, irmãos, é comer a palavra, é alimentar-se da palavra, é encher o teu coração da palavra, é deixar-se dominar pela palavra de Deus. É assim que você valoriza a palavra do Eterno. E quando nós enchemos o nosso coração, igreja, quando nós enchemos o nosso coração com a palavra viva do Senhor, nós vamos observar os ensinamentos que Ele tem para a nossa existência. E certamente os nossos passos serão santos, serão puros, porque tudo faremos para honrar, para glorificar, para bendizer aquele que deu a sua vida, para que nós pudéssemos ter vida. Amém? Portanto, não deixe a palavra do Senhor em segundo plano. Eu sei que a irmã não sabe ler. Oh, glórias! E muitos não sabem ler. Mas podem ouvir a palavra. Pode ouvir os servos de Deus que ministram a palavra. Da mesma forma, a palavra fica gravada no coração, porque é o Espírito Santo que ensina, é o Espírito Santo que testifica, é o Espírito Santo que faz com que essas letras que aqui estão, elas saiam do papel. Oh, glórias! E fiquem cravadas no seu coração. Mas para que isso aconteça, necessário é fazer o quê? Ler a Bíblia. Tem muito crente, amados, que eu não sei qual céu que eles optaram, mas o céu de Deus é meio difícil. Os camaradas não leem a Bíblia, não querem saber da palavra. A Bíblia é enfadonha, não conhece a Bíblia, não sabe o que diz a Bíblia, mesmo assim estão aí. Nós sabemos que a igreja não salva ninguém, mas a palavra de Deus, ela torna-se viva naqueles que amam ao Senhor e esses optam por seguir o caminho de Cristo Jesus. A palavra do Senhor é perene, ela não se apaga, ela nunca há de deixar de existir. O profeta Isaías, Isaías capítulo 40, versículo 8, afirmou o seguinte: a erva seca, a flor cai, mas a palavra de nosso Deus subsiste, dura, prevalece para sempre. Oh, glórias! Amém? Observe o que a palavra ensina. Coma a palavra, alimente-se da palavra. E este é o primeiro maravilhoso conselho de Deus. Mas vamos para o segundo, haja vista que são 5. Ainda faltam 4. Oh, glórias! Vamos sair daqui hoje felizes com aquilo que o Espírito Santo de Deus tem para falar ao nosso coração. E o segundo maravilhoso conselho é: cuide do seu coração. Cuide do seu coração. Primeiro, é preciso observar a palavra, aquilo que Deus ensina. Segundo, cuidar do coração. Coração você deve entender como a nossa mente. Quando a Bíblia fala de coração, não está falando desse músculo que bate dentro do teu peito, não. Isso aqui é apenas uma bomba, vamos colocar dessa forma. Mas está falando do teu entendimento, da tua mente, do teu eu, da tua personalidade. Eis aí o coração. E a Bíblia diz que nós devemos cuidar do nosso coração. Ainda, Salomão, em Provérbios capítulo 4, versículo 23, afirma: sobre tudo o que se deve guardar, guarda o coração. Olha só, porque dele procedem as fontes da vida. Veja como são as coisas. Há 3 mil anos atrás, Salomão, movido pelo Espírito Santo de Deus, ele entendia que era preciso guardar o coração. Que você também possa guardar o teu coração. Amém, amados? Glórias a Deus por isso. Irmãos, o que é guardar o coração? Será que nós temos guardado o nosso coração? Será que o nosso coração está segundo aquilo que Deus quer? Como é que nós devemos proceder para que tenhamos um coração puro, um coração reto, um coração agradável ao nosso amado Jesus? Como devemos proceder? Irmãos, esse guardar o coração nada mais é que você analise o que é que tem enchido a tua vida. Veja, o que é que enche a tua vida? O que é que enche a tua mente? Mais uma vez, não é o coração, esse aqui só tem sangue dentro, mas sim a tua mente. O que é que enche a tua mente? O que é que domina os teus pensamentos? Oh, meu Deus! É isso que o Senhor está falando para cada um de nós, irmãos. Que nós devemos encher a nossa mente, cuidar do nosso coração com aquilo que é agradável a Ele. Mas deixe-me passar para o campo dos exemplos. Amados, nós sabemos que não é conveniente ao servo de Deus ouvirmos músicas seculares. Mas por que não é conveniente ao servo de Deus ouvir músicas seculares? Porque não nos edifica em nada. Em que a música edifica? O que o sertanejão edifica? O que o forró edifica? Em que isto soma na nossa vida? O rock da vida soma o quê? Em que isso edifica nossa caminhada com o Todo-Poderoso? Mas na verdade, eles plantam sementes do mal no coração. Eles trazem ensinamentos que muitas vezes você não observa à primeira vista, mas está lá falando a música: oh, você deve trair o seu esposo, deve trair a sua esposa, ah, você deve ter relações íntimas com a tua namorada. Geralmente as músicas hoje estão em cima desse conteúdo. Aí o cara que se diz, eu sou servo de Deus, está lá: oh, que música bonita. E o capeta falando: oh, eu vou plantando a semente, eu vou enchendo a tua cabeça, eu vou enchendo a tua mente. E quando você acorda, você está cobiçando a mulher do próximo, o marido do próximo, e aqueles que são solteiros estão vivendo como casados com as suas namoradas. Olha como são as coisas. Mas por que isso acontece? Porque deixaram de ouvir a palavra de Deus e deixaram-se doutrinar pelo inimigo de nossas almas. É preciso muita atenção, amados. Dia desses eu falei a respeito de novelas e filmes, não foi, irmã Neguinha? Mas também é o mesmo caminho. Quando você senta lá no Netflix da vida e fica ali assistindo 500 capítulos de uma série interminável, você fica ali, oh, que coisa! No decorrer dessa série, o inimigo de nossas almas ensinou você a trair o esposo, a mentir, a agir de forma errada, ensinou você a adorar Satanás, ensinou você a cultuar o inimigo, ensinou você a ser dissimulado, ensinou tantas coisas ruins. E eu desafio você, você que gosta de filmes e séries e as malditas novelas, até mesmo as chamadas novelas bíblicas, que estão no mesmo pacote, não vale nada. Veja o que é que elas ensinam. Pauta, anota, item 1. Aí eu aprendi isso, traí a esposa. Item 2, eu atraí e menti. Aliás, eu aprendi a mentir. Item 3, anota. Fazer o bem, apareceu, aprendi a fazer o bem. Mas quem é que está sendo edificado com o fazer o bem ensinado no filme, na novela, ensinado nas séries? Você vai descobrir que não é Deus. Geralmente é o homem buscando a glória para si mesmo. E vai em cima desse conteúdo, irmãos. Eis o porquê que nós não podemos, de forma alguma, encher a nossa mente, poluir a nossa mente com essas coisas que não somam na nossa caminhada com o Todo-Poderoso. Outro aspecto, claro, nós poderíamos citar muitos exemplos de coisas que não edificam, mas que estão somando, que estão enchendo a mente, o coração das pessoas. Mas vamos para outro aspecto. já no inverso. Quantas pessoas estão com seus corações transbordantes de mágoas? Não é? Ah, eu quero te ver morto, quero ver a caveira. Você, eu quero ver a mão de Deus. Olha, o povo é corajoso, gente. O povo é corajoso. Eles falam assim: eu quero ver a mão de Deus pesando na tua vida. Isso aqui é palavra de crente. Eu quero ver a mão de Deus pesando na vida desse cara. Eu quero ver ele minguar, sumir. Já ouviu o crente falar isso? Todo mundo já, não é? É desse jeito, amados. Mas se o cara fala dessa forma, o que é que está dentro do coração dele? É o amor de Jesus para com o próximo? Maldade. É a mágoa, é o ódio, é o rancor. E se você não vigiar, você vai ter rancor do político, rancor do colega, rancor do pastor. Ô, pastor, misericórdia. Pastor é negócio de todo mundo. Vai ter rancor do pastor, rancor do amigo, do colega de trabalho. Você há de ter rancor de todo mundo. Do vizinho. Ô, coisa complicada é o tal do vizinho. Você vai odiar o seu vizinho. Então nós precisamos ter muito cuidado com aquilo que nós plantamos, que permitimos adentrar o nosso coração. E o Senhor, através de Salomão, diz: sobre tudo o que se deve guardar, guarda o coração, guarda o coração. E Jesus, em Mateus capítulo 12, versículo 34, ele diz, esse texto todo mundo conhece: a boca fala do que está cheio o coração. A boca fala do que está cheio o coração. Se a pessoa é fofoqueira, e tem crente fofoqueiro, não é? Misericórdia. Fala da vida de todo mundo, do pastor, do vizinho, do presbítero, enfim. Fala da vida de todo mundo. O que é que tem no coração? Maldade. Não é o Espírito Santo de Deus. Mas o que eu acho interessante é que tem muitos, há muitos que estão assim, com seus corações marcados com tudo aquilo que não presta. Mas na igreja o cara rodopia, fala em línguas, pula, salta, tem revelação, tem visão, vê anjo aqui, vê anjo ali. Mas e o coração do cara? Qual é o espírito que está falando? Qual é o espírito, né, irmãos? Amados, se porventura essa palavra se aplica à tua vida, se você está aí com o coração cheio do mundo, é tempo de arrepender-se, confessar o pecado e buscar a presença do Senhor. Amém? Mas nós vamos agora para o terceiro maravilhoso conselho do Senhor para a nossa vida. Terceiro conselho: use as palavras para abençoar. Oh, glórias! Use as palavras para abençoar. Provérbios capítulo 4, versículo 24. Ouça com atenção e confira também na sua Bíblia. Desvia de ti a falsidade. Olha só. Desvia de ti a falsidade da boca e afasta de ti a perversidade dos lábios. Amém? Olha só. Quando Salomão disse: desvia de ti a falsidade da boca, entenda a falsidade da boca como mentira. A mentira, irmãos. E afasta de ti a perversidade. Essa perversidade nós precisamos entender como tudo o que é mal, tudo o que é ruim. Palavras pornográficas, xingamentos, palavras de maldição. Enfim, nesse pacote do que não presta, que muitas vezes sai da boca do crente, é isso aqui, a perversidade. Nós temos que vigiar, irmãos. Mas pastor, desse jeito eu não consigo viver. Que bênção, ô glórias, porque se você não consegue viver, você está no caminho certo, porque é o Senhor que vai viver através de você, é Ele que vai te dar a vida, é Ele que vai te colocar no caminho certo, e você chegou a um ponto que você entendeu que é preciso morrer para si mesmo. Onde é que você encontra na Bíblia que devemos viver para nós mesmos? Em lugar nenhum. Nós temos que morrer para nós mesmos, ô glórias, e quando nós morremos para nós mesmos, o Espírito de Deus vem, enche-nos e nos dá autoridade para fazermos a vontade dele. Amém, amados? Mas vamos descer um pouco nesse terceiro conselho de Salomão. Nós precisamos usar a palavra para abençoar. Entenda, amados, que nós somos chamados pelo Senhor para vivermos a vontade dEle e sermos canal de bênção sobre a face da terra. Você não encontra na Bíblia um texto sequer onde o Senhor usa e ou determina que os seus servos sejam canal de maldição. Existe isso na Bíblia? Não, não existe. Só existe canal de bênção. Quando você vê os apóstolos, olhe para os apóstolos. O que é que eles fizeram? Eles abençoaram, eles ministraram, eles foram e falaram cheios do Espírito de Deus. Da mesma forma, os profetas. Olhe os profetas. Veja a vida dos profetas, todos eles. Como é que Deus usou esses homens? Das suas bocas saiu o quê? Palavras segundo o coração de Deus. Eles eram boca de Deus sobre a face da terra. Você precisa ser boca de Deus sobre a face da terra. Eu sei que nós vivemos um momento político. Deixa eu falar de política. Não da política em si, mas do momento. Nós vivemos um momento político muito sensível. Muito sensível. O Brasil está polarizado. Tem o lado A e o lado B. O lado A diz que o lado B não presta e xinga o lado B. E vice-versa. E nós temos visto isso dentro da igreja. Servos, homens, que se dizem servos de Deus, que têm a coragem de abrir a sua boca para declarar a palavra de maldição sobre aqueles que estão no lado A ou estão no lado B. Quando deveriam? Orar. O ensinamento do Senhor é que nós devemos orar pelas nossas autoridades. Eu não votei no nosso presidente, mas ele é o meu presidente. Eu oro por ele. Não concordo com tanto de coisas que ele faz, ensina, mas está nas minhas orações diárias. É isso que o Senhor diz. Eu não vou odiar o homem, nem tampouco lançar palavras de maldição sobre a vida dele, mas eu preciso crer que Deus pode usar aquele homem para abençoar o país. Porque tudo depende de Deus. É Deus que faz, é Deus que transforma. E nós temos que olhar nesse aspecto todas as situações, amados. Eu não posso ser uma fonte de maldição, eu não posso ser uma fonte do mal, mas eu tenho que ser fonte do bem. E bem não é fazer o bem, bem é falar segundo o Espírito de Deus. Agir segundo o Espírito Santo do Senhor. Em todos os aspectos, nós temos que abençoar. Não amaldiçoe o seu filho porque está nas drogas, mas declare bênção sobre a vida dele. Não amaldiçoe o político porque está fazendo aquilo que não te agrada, mas declare a bênção. Declare que ele está debaixo da mão do Senhor, porque foram levantados. E muitas vezes o Senhor permite que o governo mau seja levantado para castigar. Está assim na palavra. Então, amados, nós temos que nos pautar naquilo que é princípio de Deus, e que da nossa boca saia apenas palavras que sejam boas. Sem contar que a mentira, mentira não existe. Mas o que tem de crente mentiroso, meu Deus do céu. Ainda bem que é só crente, porque servo de Deus não mente. Servo de Deus não mente. Se porventura você é um mentiroso inveterado, é preciso entender que não existe mentira grande e pequena, existe mentira. Independente do que você faz, é mentira. Se você é mentiroso, você não tem Deus no teu coração, e isso não é julgamento, não é palavra de maldição, é a Bíblia que fala. Se você é mentiroso, você não tem Deus. Se você age de uma forma a enganar o próximo, você não tem Deus. Se as tuas palavras são ruins, são palavras de engano, palavras que não demanda em bênção sobre a vida das pessoas, você não está debaixo daquilo que é ensinado pelo amado de nossas almas. Portanto, não tenha uma boca perversa, maldosa, maledicente, mas tenha uma boca como canal de bênção nas mãos do nosso amado Jesus. Efésios capítulo 4, versículo 29, na versão NTLH, o apóstolo Paulo, escrevendo aos crentes de Éfeso, afirma: evitem que saia da boca de vocês qualquer conversa indecente. Conversa indecente. Oh, misericórdia! Nem precisa falar o que é conversa indecente, não é? Todo mundo sabe o que é a indecência. Não saia da vossa boca qualquer conversa indecente, que o que vocês falem sejam sempre boa e útil para edificação dos outros, para que as suas palavras façam bem aos que ouvem. Amém, amados? Se você abrir a tua boca e as tuas palavras não se encaixarem nessa afirmativa do apóstolo Paulo, somada com a afirmativa de Salomão, é melhor você ficar com ela fechada. É muito melhor. Não abra, não solte palavras ao vento. Amém? Nós já vimos 3 conselhos, faltam 2. Nós vemos que é preciso observar o ensinamento do Senhor, a palavra. Que é preciso que o nosso coração seja segundo Deus, um coração santo, puro, cheio do Espírito Santo. Que as nossas palavras sejam de bênçãos, jamais de maldição. Seja qual for o tipo de maldição que queira proferir. E o 4º conselho é, olhe sempre para a frente. Oh, glórias! Olhe sempre para a frente. Provérbios capítulo 4, versículo 25, na versão NTLH, disse Salomão, olhe firme para a frente, com toda confiança, não abaixe a cabeça envergonhado. Mais uma vez, olhe firme para a frente, com toda confiança, não abaixe a cabeça envergonhado. Aleluias! Irmãos, há um grande exemplo de alguém que olhou para trás na Bíblia. A mulher de Ló. Aquela mulher que foi aconselhada por Deus. Olha só que interessante. Ela foi aconselhada por Deus a olhar para a frente, não olhar para trás. Mas você sabe o que é que significa o olhar da mulher de Ló? Por que ela olhou para trás? Porque ela sentiu saudades do passado. Ela estava deixando uma vida que era agradável ao seu coração. Ela estava deixando um meio, os amigos, amigas, os companheiros, companheiras, deixando a sociedade que enchia o seu coração. E quando Deus disse que destruiria aquele lugar e mandou-os fugir daquela cidade, ela insistiu em olhar para trás. Na verdade, provavelmente ela não olhou para trás, mas era o coração saudoso. Saudoso, com aquela saudade, mas como é que eu posso deixar esse lugar? Eu gosto tanto desse lugar, meus amigos, oh, meus companheiros, como é? Eu vou para onde? Mais ou menos assim. Outro exemplo, o povo que saiu do Egito, que olharam para trás. Passaram o deserto, o mar vermelho, chegaram no deserto novamente. Ah, que saudade das paneladas de carne lá do Egito. Não é? Tem tanta gente, amados, com saudade das paneladas de carne oferecida pelo diabo. Entenda o Egito como o diabo. E as pessoas sonham com o passado, desejam o passado e voltam para o passado. Infelizmente, esta é uma triste realidade. Mas nós somos aconselhados a olharmos sempre para frente, com toda a confiança, com toda a certeza, com toda a convicção. É dessa forma, irmãos, que Deus deseja que nós andemos. Nós não podemos viver dando passos com o olho no retrovisor. Ó, um para frente, você vai errar, não vai conseguir. Olhe sempre para frente, amados. Esqueça o passado, ele não te foi útil, ele estava te levando para o inferno, ele estava afastando você de Deus. Na verdade, você estava afastado de Deus, você estava a caminho do inferno, o Senhor te tirou, o Senhor te colocou de pé. Não é mais tempo de, com saudades, olharmos para trás e retrocedermos. Não é mais, amados. Nós temos agora que olhar para aquilo que Deus quer, nos deixar guiar pelo Espírito Santo do Eterno. Oh, glórias! Cheios do Espírito, guiado pelo Espírito, sermos instrumentos nas mãos do Senhor. Eu costumo dizer, irmãos, que crente que se acha inútil na igreja é porque ele não é servo de Deus. Não é impossível, é impossível. Ah, mas eu queria tanto, eu queria tanto. Gente, Nem todo mundo será pastor. Nem todos serão diáconos, diaconisas, pastoras, presbíteros. Tem pessoas que o Senhor chamou apenas para orar. Eu costumo dizer, irmãos, que o maior chamado de Deus na vida do servo é aquele de intercessor. Oh, glórias! Porque esses são ouvidos pelo Senhor nas suas orações, nos seus clamores. Eles não pregam, não andam por aí cantando na igreja. Claro, não prega assim. Está na frente ministrando a palavra. Pregar, o id, é para todo mundo, não é? E como eu disse anteriormente, não existe crente inútil. Crente que se acha inútil é porque ele não é servo de Deus. Porque o mandamento do Senhor é, ide por todo mundo e pregai o evangelho. Esse mandamento é para quem? Ah, isso é coisa de pastor. Não. O id. Todo pastor fala a mesma coisa. Misericórdia. O id. Ele chega na igreja, ministra a respeito disso. Id, id. A Bíblia diz, id. É cada um de nós, amados. Eis outro chamado. Se você acha que não tem nenhum chamado, porque hoje nós vivemos assim, meio que numa bolha. E o tempo está indo embora, ainda tem mais um conselho. Nós vivemos hoje numa bolha, uma bolha muito louca. As pessoas hoje querem o sobrenatural. Se a pessoa chega na igreja e não fala em línguas, parece que ele não está em comunhão com o Senhor. E a pessoa já olha para ele, não falou em língua, esse cara não está em comunhão com o Senhor. Se ele não tem uma profecia, ele não é usado por Deus, nem profetizar, profetiza. Se não canta na frente da igreja, um crente apagado. Já notou isto? As irmãs que são de igreja pentecostais, mais que a nossa ainda, que nós somos pentecostais também. Pentecostal porque cremos no mover do Espírito Santo, no dom de línguas, nem revelação, profecia. Cremos nisso tudo porque está na Bíblia e é impossível descrer. Está na Bíblia, é verdade. Amém? Amém. E é para a igreja hoje. Ô, glórias! Mas, diz o apóstolo Paulo que nem todos falarão línguas, nem todos profetizarão, nem todos farão isso, nem todos farão aquilo. Mas a nossa bolha hoje, amados, é essa. Se não houver isso, a igreja é fria, a igreja é isso, a igreja é aquilo. Mas onde é que está na Bíblia? Não é nem o conselho, né? Mas onde é que está na Bíblia que a igreja tem que ter um culto semelhante ao que nós temos hoje? O culto da igreja primitiva baseava-se basicamente nas leituras dos salmos, e alguns cânticos, talvez, não há muita certeza com relação a isso, e na ministração da palavra, 1 hora, 2 horas, 3 horas, 4 horas, até que Eutico cai da janela. Olha só o quanto tempo. Ele cansou de ouvir o apóstolo Paulo, caiu da janela. Porque era isto o culto, amados. Aí se o pastor fala hoje 30 minutos, misericórdia. Não é assim? Ninguém quer ouvir mais a palavra. Fique atento. Nós não podemos olhar para trás. Porque o que causa rejeição não é o Espírito Santo de Deus, mas aquele Espírito que era teu companheiro no passado. Fique atento. Amém? Salmo 119, versículo 37, na versão Nova Tradução na Linguagem de hoje. Desvia os meus olhos das coisas inúteis, faz-me viver pelos seus mandamentos. Amém? Salmo 119, versículo 37. Desvia os meus olhos das coisas inúteis. Quantas coisas inúteis hoje que enchem o nosso coração. Faz-me viver pelos teus mandamentos. E atropelando o quinto conselho, o quinto maravilhoso conselho de Deus para a nossa vida. Cuidado com os lugares por onde tu andas. Não tem aquela música, aquele hino? Cuidado pezinho onde pisa. É um cântico bem simplesinho para as crianças. Olha só como são as coisas. Cuidado com os lugares por onde andas. Provérbios capítulo 4, versículos 26 e 27. Diz a palavra, na versão Nova Tradução da Linguagem de hoje. Por que eu estou usando versões diferentes, amados? Porque algumas versões o texto fica mais claro para nós entendermos. Diz a palavra, pense bem no que você vai fazer e todos os seus planos darão certo. Pense bem no que você vai fazer e todos os seus planos darão certo. Evite o mal e caminhe sempre em frente. não se desvie nenhum só passo do caminho certo. Amém? Queridos, por onde é que você tem andado? Por onde é que nós temos andado? Onde nossos passos nos levam? Esses lugares são lugares santos ou profanos? Vamos pensando aí. São ambientes de vida ou de morte? E para fechar essa lista de interrogações, Jesus estaria nesse lugar? Irmãos, o nosso maior parâmetro para sabermos se estamos no lugar certo é: Jesus está comigo aqui, nesse lugar onde eu estou? Pensa nisso. Se você chega à conclusão, não, Jesus não estaria aqui, por que você está? Não, aqui Jesus não entraria aqui nunca, jamais. Jesus aqui, profanação, que barbaridade. Isso não pode, Jesus, isso aí é a mesma coisa. Gente, se Jesus não pode entrar, o que é que você faz lá? É preciso pensar, é simples assim, gente. Não há complexidade. O homem deixa a Bíblia difícil, complexa. Mas ela é bem simplesinha. Bem simples. Irmãos, o conselho de Deus é para nós não nos desviarmos da rota que Ele traçou para cada um de nós. Você sabe qual é a rota que Deus traçou para você? Aí você pensou agora no GPS, não é? GPS, um mapa, a rota. Não, gente, tira isso da cabeça, só pense em Jesus, Ele é a nossa rota. Ele diz o que para você? Eu sou o caminho. Se Ele é o caminho, Ele é a nossa rota. Se eu trilho por Jesus, não preciso de GPS, não preciso de pastor para ensinar, não preciso fazer, não, Jesus é tudo. Eis o caminho, amados. E nós não podemos nos desviar dessa rota, nem para a esquerda, nem para a direita, mas seguirmos em frente, em frente. É evidente, amados, finalizando a palavra, meu Deus do céu. É evidente que esse mundo oferece muitas coisas. Coisas que são agradáveis ao nosso coração. Se alguém falar para você que pecado é ruim, ele já está pecando porque está mentindo. Pecado é bom, é gostoso, é saboroso, é maravilhoso, é extraordinário. Pecado é cheio de luzes coloridas, piscantes. Pecado tem cheiro bom. Pecado é tudo. Mas a recompensa dele é a morte. O final dele é terrível. É terrível. Mas o diabo, a primeiro momento, te oferece o bom. Fique atento. Senão ninguém pecaria. Se o diabo chegasse para você com uma espada cortando o teu pescoço, você vai pecar, mas eu vou te cortar o pescoço. Quem pecaria? Pecado é gostoso. Pecado envolve o coração. Traz vibrações, é um lance real. Traz vibrações que faz o coração sentir aquele prazer, aquela alegria. As pessoas que bebem já beberam, eu bebo hoje. Por que elas bebem? Porque é gostoso, dá prazer. Quem consome droga, por que consome droga? É porque é viciado. É viciado, por quê? Porque dá prazer, é o prazer que vicia. É por aí. Portanto, amados, cuidado com os lugares por onde tu andas. E nós estamos em dias festivos na cidade. E se você... Eu aconselho você a não fazer isso. Mas se você vê um vídeo qualquer, você vai reconhecer no meio da festa. Não é crente? O que é que esse cara está fazendo aí? Não é crente? Veja os vídeos nas redes sociais posteriormente. Provavelmente você vai identificar crentes lá dentro. Aí você vai questionar a si mesmo. Não é crente? O que é que ele está fazendo aqui? Veja como são as coisas. Aí eu pergunto, Jesus estaria no meio do forrozão? Jesus estaria ali gastando o solado da botina dele? É brincadeira, né, gente? Jamais, né? Porque não edifica, não soma, não é bom. E as pessoas olham, julgam, as pessoas olham e escarnecem. Não é crente, crente safado. Não é crente safado, diz que é crente. É assim que o mundo faz, o diabo dá e o diabo pisa. Diz que é crente. Esse aí é os amigos. É os amigos dos crentes que se deixam envolver nessas coisas. Não diz que é crente? Ah, esse crente safado, vagabundo. Aí, rapaz, tá lá na igreja, lá. Ai, é assim que o diabo faz, gente. O diabo é mal, gente. O diabo é mal. Muito mal. Vamos lá? Finalizando a palavra. Deuteronômio capítulo 5, versículos 32 e 33. Diz Moisés. Portanto, cuidareis em fazerdes como vos ordenou o Senhor, vosso Deus. Não vos desviareis nem para a direita, nem para a esquerda. Andareis em todo o caminho, para que vos ordenou o Senhor, vosso Deus. Para que vivais e bem vos suceda, e prolongueis os dias na terra que haveis de possuir. Amém? A promessa é extremamente simples. É só fazer o certo e você terá teus dias prolongados sobre a face da terra. Abençoados. Amém, amados? Só para finalizar mesmo, agora sim, finalizando. Cinco maravilhosos conselhos de Deus. Primeiro conselho, observe os ensinamentos do amado. Oh, glórias. Segundo, guarde a tua mente, guarde o teu coração. Não se deixe contaminar. Ainda que da tua boca saia apenas palavras de bênçãos. Só palavras de bênção. Olhe sempre para a frente. Esqueça o passado. Passado é morte. Vida é olhar para a frente. E a frente é Jesus Cristo. E cuidado com os lugares por onde tu andas. Servo de Deus anda em um só lugar. Um só caminho. E o caminho é Jesus. E esse caminho só nos conduz para onde nossos atos e ações glorificam e bendizem o Criador. Jamais para o outro lado. Amém, queridos? Vamos então ficar de pé e orarmos. Finalizando a palavra. Amado Deus, muito obrigado por essa palavra, Senhor. Que nós possamos sair daqui certos de fazermos aquilo que Tu queres. E que fomos ensinados por Ti, pelo Teu Santo e Bendito Espírito. Guarde em nosso coração essa palavra. Oh Deus, guarda-nos para que os nossos passos sejam segundo a Tua vontade em todos os aspectos, em cada minuto do nosso ser. Oh Deus, fala conosco sempre, em nome de Jesus. Amém. Aleluias. Amém, amados?
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Nós, porém, segundo a sua promessa, aguardamos novos céus e uma nova terra nos quais habita a justiça. 2 Pedro 3:13.

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2: Sede fortes e corajosos, não temais, nem vos atemorizeis, porque o Senhor vosso Deus é quem vai convosco, não vos deixará nem vos desamparará. Deuteronômio 31:6.
3: Ensinos de Jesus sobre a oração. Hoje eu quero estudar com os amados as posições de Cristo com relação à oração. Como Jesus agia em relação à oração? Vamos observar alguns aspectos que nós precisamos colocar em prática na nossa vida. Muitas vezes nós temos uma vida de oração muito relapsa. Oramos pouco e queremos muito de Deus. Nós queremos a bênção do Senhor, nós queremos o milagre do Eterno, nós queremos uma igreja cheia, queremos ver pessoas rendidas aos pés de Cristo, mas não oramos. Queremos o milagre do Senhor na nossa vida, mas não oramos. Queremos que o Senhor faça algo por nós, mas oramos extremamente pouco. E esse estudo, amados, mostra que Jesus era um homem de oração. Ele era constante nas orações, era constante, ele estava sempre diante de Deus. Eu acho muito interessante essa questão de Jesus ser constante nas orações, haja vista que Jesus talvez não precisasse orar, mas ele estava como homem na face da terra. E a comunhão e o poder e a autoridade que ele recebia era de Deus. Mas para que ele pudesse receber essa autoridade, ele precisava de uma vida de comunhão, e essa comunhão vem através da oração. Nós precisamos desenvolver uma vida contínua de oração. E temos visto que muitos ignoram a oração. Ela é ignorada. Nós queremos muito, mas nada temos a oferecer. Oferecemos pouco. Muitas vezes nós passamos o dia sem orar. Já acordamos correndo para o trabalho, o dia passa numa rapidez, as coisas atropeladas, não lembramos de oração, não lembramos de falar com o Todo-Poderoso. As mulheres que têm seus afazeres domésticos, chega do trabalho, as refeições para fazer, casa para cuidar, filho para cuidar, e o tempo some, o tempo voa. Mas é preciso entendermos que a oração, ela deve ter um lugar na nossa vida. A oração precisa ocupar um lugar importante na nossa existência. Temos que desenvolver, irmãos, uma vida de comunhão com Deus. Nós não podemos esquecer disso. Como é que podemos ter poder se nós não buscamos do alto esse poder? Como é que podemos ter autoridade se não buscamos a autoridade do Senhor? Temos que olhar para Deus. Temos que olhar para o Senhor. Quando vamos à palavra, vemos que todos aqueles que foram usados pelo Senhor foram homens de oração. Homens que tiveram tempo para colocarem-se de joelhos, para colocarem-se no lugar, para falar com o Senhor, para de Deus receber a autoridade, para de Deus receber o poder, para de Deus receber a direção necessária para suas vidas. Sempre foi assim. No Antigo Testamento vemos isso, no Novo Testamento também. E é um exemplo que nós não podemos perder de vista, irmãos. Nós não podemos. E se porventura a nossa vida de oração, ela anda um tanto quanto relapsa, ou seja, quase inexistente, ou se oramos apenas para desencargo de consciência, tipo assim, eu tenho que orar porque eu sou crente, isso não sobe, não serve. Nós temos que orar porque amamos o Senhor. Tudo quanto façamos, queridos, não podemos esquecer que é por amor a Deus. E quando fazemos por amor ao Senhor, sempre oferecemos o melhor. E a vida de oração, ela tem que ser uma rotina. Uma rotina. Uma rotina boa na vida do servo de Deus. Efésios capítulo 5, versículos 1 e 2 diz: portanto, sejam imitadores de Deus como filhos amados, e vivam em amor, como também Cristo nos amou e se entregou por nós como oferta e sacrifício de aroma agradável a Deus. Oh, glórias! A recomendação do apóstolo Paulo à igreja de Éfeso é que nós devemos ser imitadores de Deus. Isto é sério, irmãos, muito sério. E que devemos viver em amor, como também Cristo nos amou e se entregou por nós. O sacrifício de Cristo para conosco, ele precisa nascer no nosso coração também para com Cristo. Ou seja, da mesma forma que Cristo nos amou e se entregou por nós, nós devemos amá-lo e nos entregar por ele. Vivermos a verdade dele a cada instante. E quando nós assim agirmos, seremos completos. Veremos o poder, a manifestação de Deus na nossa vida. E a vida de crente, que muitas vezes é cansativa, enjoativa, é sem graça, é vazia, ela torna-se-á cheia, alegre, marcada pela presença de Deus. Amém? Deus de amor, eu quero clamar que teu Espírito venha falar conosco nesse momento. Ó Espírito Santo de Deus, nos ensine para que saiamos daqui conscientes da necessidade de uma vida de comunhão contigo, de estarmos aos teus pés, fazendo tal qual Jesus fez sobre a face da terra, te buscando e te adorando, Senhor, em comunhão contigo. Ó Espírito, fala conosco, este é meu clamor em nome de Jesus, amém, Senhor. Queridos, quando nós observamos a palavra do Eterno, um dos primeiros aspectos que veremos é que Jesus tinha uma vida de oração, ele tinha uma rotina de oração. Mateus capítulo 14, versículo 23 diz: e tendo despedido as multidões, ele subiu ao monte a fim de orar sozinho. Ao cair da tarde, lá estava ele só. Oh, glórias! Vemos, queridos, que Jesus desenvolvia uma vida de oração, que ele buscava a presença de Deus, estava reunido ali com as multidões, mas a partir daquele momento em que a reunião acabou-se, ele não foi para a sua casa, mas ele foi para a presença do Senhor. Ele foi buscar a presença de Deus, ele foi se deixar encher pela graça do Senhor. E nós precisamos da mesma forma, irmãos, buscar o Senhor, para que tenhamos uma vida cheia daquilo que foi comum a Cristo, o poder do Senhor, a graça do Todo-Poderoso. Mas vemos, queridos, que a maioria dos filhos de Deus só lembram de orar quando precisa de alguma coisa. Não é assim? Quando você está doente, uma das primeiras coisas que você lembra é de orar e pedir oração à igreja. Aí você pede oração a todo mundo. Quando tu precisas de um emprego, aí tu lembras de Deus. Se as coisas não vão muito bem, lembra-se do Senhor. E até alguns desenvolvem o hábito de oração. Levantam de madrugada, tem ali aquele momento de oração de joelho. Mas passou o momento difícil, passou aquele momento crítico. Parece que há uma borracha que apaga a lembrança do Senhor da mente, e as orações deixam de existir, a busca pelo Senhor deixa de existir. É como se estivéssemos satisfeitos com aquilo que Deus fez e ponto final. Mas não foi assim com Jesus, amados. A palavra de Deus mostra em diversos aspectos que Jesus era um homem de oração. Ele orava sozinho, e determinada vez ele foi orar com os discípulos, e os discípulos dormiam. Mas Jesus estava ali no clamor, buscando a presença de Deus. Ou seja, nós temos que desenvolver uma vida de comunhão com o Senhor, de busca pela presença de Deus, mesmo que o nosso cônjuge não esteja na mesma visão, no mesmo interesse. Mas a vida é minha com Deus. A vida é tua com Deus. A vida não é da família com o Senhor, mas ela é particular. Cada um precisa fazer a sua parte diante do Senhor. E quando você ora e quando você busca, o Senhor move de uma forma poderosa e Deus derrama das suas bênçãos sobre a sua casa, Deus abençoa a família e o Senhor faz que ela venha trilhar nos seus caminhos, trilhar na sua vontade, e as bênçãos serão derramadas de forma grandiosas na vida de toda a casa. Há um texto que eu gosto muito dele, é aquele que diz que a mulher sábia edifica a sua casa. Mas a mulher sábia é aquela que tem uma vida de oração. É aquela que tem uma vida de joelhos calejados. A mulher sábia é aquela que clama pelo seu esposo, pelos seus filhos, pela sua casa. A mulher sábia é aquela que paga o preço. A mulher sábia, esta é abençoada pelo Senhor. E esta é a verdade do Eterno para a nossa vida, irmãos. Independente se as coisas vão bem, se as coisas vão mal, tenha uma vida de comunhão com Deus, uma vida de oração, porque Deus há de honrar a tua fé. Deus há de honrar a tua fé. Muitas vezes, quando as coisas vão muito bem para a gente, e eis o motivo porque nem sempre recebemos bênçãos na nossa vida, mas quando as coisas vão muito bem na nossa vida, quando não nos falta dinheiro, não nos falta saúde, quando as coisas estão equilibradas, quando temos um lar, temos uma família, a nossa tendência é permitir que o relaxo entre no coração. Nós relaxamos na nossa comunhão com o Senhor, não buscamos mais a Deus da forma que devemos buscar, e a vida de oração ela deixa de existir. Eis aí o porquê Deus não abençoa muitos amados. O Senhor conhece o nosso coração, e muitos andam aí, sempre no meio dos problemas, das dificuldades, para não esquecerem de Deus. É, queridos. É interessante quando nós olhamos, por exemplo, para o apóstolo Paulo, e ele diz: Senhor, tira de mim esse espinho, tira de mim esse sofrimento. Aí o Senhor olha para Paulo e diz: a minha graça te basta. Mas por que Deus não curou o apóstolo Paulo? Talvez, se tirasse aquele sinal, aquele mal-estar, aquela dificuldade, ele viesse a esquecer do Senhor e não fosse útil à obra do Senhor. Nós não podemos generalizar, claro, mas em muitos casos nós não recebemos as bênçãos que o Senhor tem reservadas para nós, porque Ele sabe, se nos abençoar, nós vamos andar por caminhos largos, caminhos errados. Não vamos ter tempo para Deus. Jesus, queridos, foi um homem que buscou o Senhor. Tinha uma vida de rotina, uma vida, amado, de comunhão verdadeira com Deus. E é possível que isso seja uma verdade também na nossa existência. Amém? Se você não tem uma vida de oração, uma rotina de oração, procure apresentar isso diante do Senhor. Faça um compromisso com Deus. Talvez se tivéssemos uma vida de oração, essa igreja estivesse cheia hoje. Talvez as pessoas olhassem para nós e sentissem a necessidade de buscar o Deus que nós servimos. Mas quantas vezes as pessoas olham para nós e nos veem igual a eles? Não vê diferença nenhuma? É porque o Espírito Santo não tem trabalhado na nossa existência. Nós não temos dado lugar para o mover de Deus. E precisamos mudar isto com urgência, irmãos. Amém? Número 2. Jesus orava quando as coisas iam mal. Quando as coisas iam mal, Jesus ia para os pés do Senhor clamar pela sua misericórdia. Mateus capítulo 26, versículo 42. E retirou-se outra vez Jesus para orar e disse: meu Pai, se não for possível afastar de mim esse cálice sem que eu o beba, faça-se a tua vontade. Irmãos, Jesus estava passando por um momento muito difícil. Ele sabia do que o aguardava nos próximos dias. Ele sabia da intensidade do sofrimento, de quanto sofreria. E muitas vezes olhamos para Cristo e vemos que Ele sofreu bastante, porém nós não entendemos o que é esse sofrimento. Nós não entendemos, irmãos. O sofrimento de Cristo foi grande demais. E Ele sabia o quanto Ele ia sofrer, não apenas pelas dores do corpo, mas porque Ele carregava sobre si os pecados da humanidade. Tinha todo um peso espiritual sobre a sua vida. As dores com certeza seriam uma realidade, como nós vemos em filme, Jesus dilacerado, sofrendo, apanhando, aquela coisa toda. Sim, fato. Mas também havia ali uma opressão de todo o inferno que o fazia sofrer. É, queridos, nós olhamos por esse aspecto. Mas havia todo o inferno pesando sobre a cabeça de Jesus, talvez fazendo Jesus questionar: será que vale a pena? Será que é assim mesmo? Será que devo? Tanto é que ele chega diante do Senhor e diz: se for possível, afasta de mim esse cálice. Esse cálice, amados, era o sofrimento pelo qual ele iria passar. Mas a vontade do Eterno era totalmente submissa àquilo que Deus queria. E ele diz: mas que não faça-se a minha vontade, mas a tua vontade. Nós vemos, amados, que nos momentos difíceis, Jesus estava diante do Senhor buscando as forças, buscando a solução, buscando socorro. Quantas vezes, amados, quando as coisas ficam difíceis para nós, abrimos o bocão e falamos o que não devemos. Não é assim? Quantas vezes, amados, falta o emprego, falta o trabalho, falta a saúde, e ao invés de nós nos voltarmos para o Senhor em oração, cada dia mais consagrando a vida, abrimos a boca e ou permitimos que pensamentos ruins dominem a nossa mente. E passamos a questionar a Deus, e passamos a questionar o Senhor. Tornamos-nos rebeldes aos olhos do Eterno, quando deveríamos nos oferecer como sacrifício a Ele, tal qual Jesus fez. Jesus com certeza estava numa esquina, estava numa situação difícil. Ele falou: Deus, é possível passar de mim esse sofrimento? Se for possível, por favor, faça isso por mim. Mas, que não seja a minha vontade, mas a tua vontade. A tua vontade. Oh, amados, eu quero revelar para os irmãos que só vamos compreender esse texto de fato quando nós estivermos na glória. Quando nós estivermos com Cristo nos céus, vamos compreender qual foi o sofrimento de Jesus, o peso do sofrimento de Jesus, o que é ter todo o inferno contra uma pessoa. Todos os demônios do inferno lutando e fazendo todas as coisas para fazê-lo desistir. Irmãos, a Bíblia é extremamente resumida, muito resumida. E muitas vezes olhamos para Cristo Jesus de uma forma meio romântica. Ah, Jesus, quem foi Jesus? Filho de Deus. Olhamos sempre para essa questão do Filho de Deus. E nós nos esquecemos que tinha todo o inferno querendo ver a derrota de Jesus. E esse inferno tentava Jesus a cada instante do seu dia. Porque se Satanás conseguisse fazer Jesus pecar, haveria uma derrota completa, tudo cairia por terra. E ele seria extremamente vitorioso. Provavelmente a humanidade existiria. Se está ruim hoje, imagine sem Cristo Jesus. Imagine o que seria sobre a face da terra. E o diabo foi até as últimas consequências, e quando ele viu que não conseguiu destruir Jesus, ele levou as pessoas a crucificá-lo. Mas aí que estava a vitória, porque depois veio a ressurreição. E era preciso que houvesse essa ressurreição. Irmãos, com essa atitude Jesus nos ensina que devemos depender de Deus em todas as situações. Dependa de Deus e dependa de Deus em todas as situações, mesmo quando você olha e não consegue ver uma solução. Quantas vezes você olha e não consegue ver uma solução? Não consegue, amados. Você olha para frente, não consegue ver nada na tua frente que te favoreça. Dependa de Deus, porque o nosso Deus é aquele que faz vir à existência o que os nossos olhos não conseguem enxergar. Deus, amados, Ele trabalha em favor daqueles que o amam. Deus tem prazer em abençoar aqueles que o amam. E aqueles que o amam têm uma vida de comunhão com Ele, consequentemente. Se nós, de fato, amamos a Cristo, nós teremos uma vida de comunhão com o Senhor. Mas, como amamos ao Senhor se somos tão relapso na nossa comunhão com Ele? Como amamos? Não é? Meu Deus, amado. Olha, queridos, vou fazer uma revelação para vocês aqui. Ultimamente eu tenho andado meio perturbado com essa falta de interesse do povo para com Deus. Tem me perturbado isso. Porque nós vemos que a igreja não quer saber do Senhor. A igreja quer saber das bênçãos de Deus, mas não quer saber do Deus que abençoa. Isso é assustador, irmãos. É assustador quando Cristo diz que poucos. É assustador quando Pedro diz que poucos. É assustador quando nós lemos na palavra e vemos que o caminho é estreito. E vemos que as pessoas não se esforçam por trilhar nos caminhos estreitos. Porque as pessoas querem facilidade. Querem facilidade, amados. Meu Senhor Jesus, amados. Se Jesus fosse esperar facilidade, ele teria nos abandonado e voltado para os céus. Porque a vida de Jesus foi sofrida, foi difícil. Chegou um ponto que ele disse que não tinha onde reclinar, repousar, colocar sua cabeça. Não tinha onde. E era o Filho de Deus. Nós temos que buscar Deus, amados. Gente, busque o Senhor. Busque Deus, queridos. Eu sei que a igreja Missão Vivos bate muito nessa tecla da santidade, da necessidade de uma vida com Cristo. Eu sei que nós não temos oferecido aos amados aquilo que todos querem, que é uma igreja cheia de festas, cheia de movimentos, cheia de coisas. Mas não é isso que está na Bíblia, irmãos. O que está na Bíblia é um caminho estreito, cuja alegria é Jesus, somente Jesus. E esta é a visão que o Senhor colocou nesta igreja. Nós vemos que muitas vezes as pessoas não gostam daquilo que ouvem, também não gostaram de Jesus. Infelizmente, é fato. Um dia Jesus trouxe uma palavra um tanto quanto, talvez mais séria do que as outras, séria no aspecto de pesada. E quando ele olhou e procurou a multidão, sempre tinha uma multidão querendo receber alguma coisa de Jesus. E quando ele olhou e procurou a multidão, só tinha os discípulos. Só os discípulos. E ele pergunta: e vocês não vão? Os discípulos sabiamente disseram: Senhor, para onde vamos? Tu tens a palavra de vida. Lembram do texto? Essa é a mensagem de Jesus, amados. A mensagem de Jesus não é interessante para a carne, não é interessante para a nossa velha natureza. A mensagem de Jesus, ela é chata. Vou usar um termo mais pesado, mas vamos de chata. Ela é chata aos nossos ouvidos naturais. Ela é chata à nossa natureza. A nossa carne não gosta da mensagem de Cristo. A Bíblia diz que há uma luta entre a carne e o espírito, ou seja, a mensagem de Jesus alegra o espírito que em nós habita e entristece a nossa carne, abate a nossa carne. Eis o porquê da dificuldade em andar com Jesus. Eis o porquê, irmãos. Poderíamos ter uma quarta-feira com a igreja cheia. Porque no domingo nós temos uma igreja cheia e na quarta-feira não? Qual a diferença? Servimos o mesmo Senhor na quarta e no domingo, mas parece que o Deus de domingo é mais importante do que o Deus de quarta, quando na verdade há um só Deus. Mas é a nossa carne. A nossa carne que é cansada. A nossa carne que não tem tempo. A nossa carne que não tem prazer no Senhor. A nossa carne que não tem satisfação naquilo que é do Senhor, igreja. É por isso, amados. E nós temos que enfrentar essa carne. Temos que enfrentar e pisar sobre ela para que o nome santo do Senhor seja engrandecido, glorificado na nossa vida. Nós estamos numa época festiva na nossa cidade. Todo final de semana tem uma festa diferente. Todo final de semana. Quantas vezes a carne quer essa festa? Mas não é o porquê a carne quer que nós vamos satisfazê-la, mas é porque Deus quer. E aquilo que Deus quer, temos que fazer. Esta é a visão que a igreja deve ter a respeito de Deus. E não é fácil, irmãos, não é fácil. Meu Deus do céu. Naquele texto que Jesus fala, que muitos no dia do julgamento dirão: Senhor, em teu nome curamos, em teu nome fizemos isso, em teu nome fizemos aquilo, e Cristo dirá: não vos conheço. Esse texto é assustador, irmãos, é assustador. Temos que levar as coisas do Senhor com muita seriedade. Amém? Ensinos de Jesus sobre a oração. Número 3, Jesus colocou a vontade do Pai acima da vontade dele. Lucas capítulo 22, versículos 41 e 42. Ele se afastou deles uma pequena distância, ajoelhou-se e começou a orar: Pai, se queres, afasta de mim esse cálice. Contudo, não seja feita a minha vontade, mas a tua. É um exemplo que a vontade de Deus precisa estar acima da nossa vontade. Eu estava falando com a pastora Tenilza hoje, antes de vir para a igreja, que meu corpo pede para ficar em casa. Eu estou rouco, uma indisposição, passei o dia numa indisposição, talvez cansaço dos dias ali e também da viagem muito longa, e aquela indisposição. Se eu fosse dar lugar à minha vontade, estaria lá em casa deitado. O corpo está pedindo isso, ficar deitado. Mas não é a minha vontade que precisa estar em primeiro lugar, é a vontade do Senhor. O vir aqui ficar 2 horas, 3 horas aqui não vai fazer-me ficar mais cansado. Ou ficar em casa essas 3 horas vai trazer descanso à minha vida? De forma alguma, isso é engano. Você pode trabalhar o dia todo extremamente pesado, no sol quente. O fato de você ficar em casa, deitado no sofá, deixar de vir à igreja, não vai trazer descanso para você. Não vai mudar muita coisa. Não muda muita coisa. Só que a nossa indisposição, ela ganha, sempre ganha. E essa indisposição, claro, é fruto da força da nossa velha natureza, da carne, que fala mais alto do que o Espírito. E eu quero dizer para os amados que esse é um dos maiores ensinamentos que Jesus nos deixou. Muitos líderes têm ensinado as pessoas a exigirem coisas a Deus em suas orações. Elas dão ordens ao Senhor, achando que Ele é obrigado a cumpri-las. Não é assim? Muitas vezes nós queremos que Deus nos honre. Aí vamos para a Bíblia, trazemos a existência, um texto bíblico. Lemos ali um texto. Tudo quanto pedirdes em meu nome, recebereis. E nós pegamos esse texto bíblico, penduramos ele na parede, fazemos um quadro e colocamos ali, e apontamos para o texto e falamos: olha Deus, olha a tua promessa, está aqui, eu pendurei para ficar como testemunho da tua promessa. Muitos estão fazendo assim, irmãos, colocando Deus contra a própria palavra dele. Misericórdia. Mas não é assim, amados. Nós somos apenas servos. E sabemos que é a direção de Deus que é mais importante na nossa vida. É o mover do Senhor. Nós não podemos mover a vontade de Deus. Quem somos nós para chegar para o Senhor e falar: Deus, tu tens que fazer, tu tens que agir? Eu já vi uns hereges falando assim na televisão e até mesmo em igrejas por aí, que nós podemos chegar diante de Deus e colocá-lo num canto de parede e exigir que Ele nos abençoe. Sabe o que significa isso, irmãos? Falta de temor, falta de conhecimento, falta de zelo, de amor para com Deus. A partir do momento que nós amamos e tememos a Deus, nós vamos entender que Ele tem sempre o melhor para nós, e que nós não temos a menor autoridade para exigir nada do Senhor, porque Ele é o nosso dono. Ele é o nosso dono. Nós somos instrumentos, somos apenas instrumentos. Na verdade, nós temos que estar alegres por aquilo que o Senhor tem feito por nós. E nós vemos isso em Cristo. Cristo Jesus chegou diante do Senhor numa situação extremamente crítica e falou: Deus, olha o sofrimento, olha a dificuldade, se possível, mude essa história, mude. Como eu disse antes, amados, só nos céus nós vamos compreender de fato quem é Jesus Cristo. Só nos céus. E quando nós estivermos ali na glória e compreendermos quem é Jesus e o que Ele fez por nós, a eternidade será pequena para nós glorificarmos ao Senhor Jesus. Entenda dessa forma. A eternidade será pequena. Alguns acham que o céu será cansativo. Já ouviram falar que o céu será cansativo? Acho que todo mundo já ouviu, né? Inferno que é bom, porque lá que tem forró, tem festa, tem boate, tem isso, tem bebida, tem não sei o quê. Só que esquece que tem o capeta, tem o fogo que não se apaga, tem sofrimento que não deixa de existir e que nada pode mudar aquela realidade. Esquece desse detalhezinho. Ou seja, não há um texto bíblico sequer para você tirar umas férias eternas, porque lá será bom demais. Não. A Bíblia diz que o inferno é lugar de extremo sofrimento. E quando estivermos na glória e vermos o poder, a graça, a manifestação de Deus, o cuidado de Deus, o amor do Senhor para conosco, quando nós tivermos essa mente arrancada e carregarmos em nós

palavra de Deus. Nada. Nós não podemos entender. Vale a pena pagar o preço, gente. Vale a pena, amados. Não permita que essa palavra que eu estou falando para você neste momento, que ela seja testemunho contra a tua vida no dia eterno. Quando o Senhor falará para vocês, pastor Elias disse que nada seria mais importante, que nada é melhor sobre a face da terra. Irmãos, amemos o Senhor. Amemos o Todo-Poderoso e vivamos segundo aquilo que Ele quer. 4. Jesus orava antes das decisões importantes. Ensinos de Cristo a respeito da oração. Jesus orava antes das decisões importantes. Lucas capítulo 6, versículos 12 a 13 diz: num daqueles dias, Jesus saiu para o monte a fim de orar e passou a noite orando a Deus. Ao amanhecer, chamou seus discípulos e escolheu 12 deles, a quem também designou como apóstolos. As nossas grandes decisões, elas precisam serem tomadas em oração. Nós temos orado para tomarmos decisões? Será que nós temos apresentado diante do Senhor as nossas necessidades, as nossas grandes decisões, a atitude que devemos tomar e falado com Deus: Senhor, Tu sabes o que é melhor para mim. Feche essa porta se não for da Tua vontade. Será que temos coragem de fazer isto? E assim foi a vontade do Eterno. Quando Jesus foi escolher os discípulos, Ele passou uma noite em oração. E Jesus, amados, durante seus dias sobre a face da terra, Ele tomou grandes decisões. E todas elas foram conforme a vontade de Deus, conforme a vontade do Senhor. Imagine decisões tomadas erradas por Cristo. Qual seria o impacto na vida da humanidade? Da mesma forma, quantas vezes nós não buscamos de Deus a direção? Ou quando fazemos, é aquela oraçãozinha básica, mequetrefe, aquela oraçãozinha que só misericórdia. Deus, que decisão quero tomar? Que decisão devo tomar? Quando no coração já tomamos a decisão. É, irmãos. Você pede o emprego a Deus, mas você quer da forma, você já definiu a forma que você quer. Você quer receber alguma coisa de Deus, você já determinou como deve ser. Você vai comprar um carro, por exemplo, você já colocou no seu coração: eu vou comprar um carro. E a oração é apenas para desencargo de consciência. Você vai fazer um grande negócio, você já tomou a decisão. Você já tomou a sua decisão. Ah, isso aqui é melhor para mim porque eu já fiz os meus cálculos. Se eu fizer dessa forma, terei esse tanto de lucro, isso, aquilo, outro. Nós olhamos segundo a carne. E muitas vezes os bons resultados, que parece que será uma realidade, eles nos fazem tomar as decisões. Mesmo que o nosso coração esteja um pouco fechado, mas você olha para os resultados e toma a decisão. Queridos, é Jesus. É Jesus em primeiro lugar, é o Senhor. Nós temos que colocar diante do Todo-Poderoso, de preferência num período de oração, buscando do Eterno qual a vontade dEle, aquilo que Ele quer. E assim nós não vamos errar, não vamos errar. Amém? 5. Jesus não murmurou, Ele orou. Como nós murmuramos, nós reclamamos. O que é murmurar? É aquela reclamação chata que você fica ali repetindo, não é? Murmurar é isso. Você toma uma decisão, ou você quer fazer alguma coisa, você fica ali repetindo aquilo, você fica lamentando. Aquela lamentação chata que só misericórdia. João capítulo 6, versículo 11. Então Jesus tomou os pães, deu graça e os repartiu entre os que estavam assentados, tanto quanto queriam, e fez o mesmo com os peixes. Jesus não murmurou porque tinha uma grande multidão faminta naquele lugar. Ele não murmurou, ele não lamentou, ele não reclamou. Mas qual foi a atitude dele? Veja se alguém tem alguma coisa. E orou ao Senhor. E nós sabemos qual foi o resultado: a multiplicação dos peixes e dos pães.
Quando nós apresentamos a nossa vida diante do Senhor, irmãos, o Senhor pode multiplicar as bênçãos sobre a nossa vida. Nós precisamos olhar.

0: olhar para situações difíceis e buscarmos Deus ao invés de reclamarmos. Buscarmos o Senhor ao invés de reclamarmos. Se a situação não vai muito bem para você, por exemplo, perdeu um emprego, muitas vezes a tendência é ficarmos reclamando, é ficarmos ali, Senhor, perdi meu emprego, ah, porque Deus não olhou por mim, ah, porque Deus não me ajudou, ah, porque isso, porque aquilo, e ficamos naquela lamúria toda, quando deveríamos colocar diante do Senhor a situação. Porque se nós somos fiéis e o Eterno fez que uma porta se feche, é porque Ele tem bênçãos maiores para a nossa vida. Porque a palavra diz que Deus não desampara os justos, não desampara os seus filhos. E essa é uma questão de fé, irmãos. Uma questão de fé. Se o Senhor não abre uma porta, ou se fechou uma porta, creia. Não foi por acaso. Se tu és fiel, Deus tem o melhor para a tua vida sempre, sempre, sempre. João capítulo 6, versículo 11. Então Jesus tomou os pães, deu graças e os repartiu entre os que estavam assentados, tanto quanto queriam, e fez o mesmo com os peixes. E sabemos qual foi o resultado. Todos ali comeram e sobrou. Sobrou o alimento. É assim que o Senhor faz. Estavam no local isolado, não tinha como alimentar aquela população toda, não tinha como alimentar aquela multidão toda, não tinha, amados. Jesus apenas multiplicou os pães, só multiplicou. É assim que o Senhor faz conosco. Quando nós olhamos para um lado, olhamos para o outro, não tem solução, é porque nós não temos olhado para o Deus da solução. O Deus do impossível, o Deus que todas as coisas pode fazer por nós. Mateus capítulo 21, versículo 22. E tudo o que pedirem em oração, se crerem, vocês receberão. E tudo quanto pedirem em oração, se crerem, vocês receberão. Amados, são ensinamentos de Cristo para a nossa vida. Jesus que veio como homem, Jesus que veio e que experimentou o poder de Deus e que nos ensinou a esperar no Todo-Poderoso, esperar no Eterno, quando as coisas estão difíceis. Mas é preciso entender que Jesus tinha, uma rotina de oração, ou seja, Jesus orava continuamente. 2, quando as coisas estavam ruins, estavam mal, Jesus não saía reclamando, lamentando, mas Jesus ia para a oração, ia orar. 3, nunca colocava a sua vontade acima da vontade de Deus, mas colocava-se como submisso, sujeito àquilo que Deus quer. Jesus sabia que o Senhor tinha o melhor e que tinha um plano na vida dele e para a humanidade. 4, Jesus orava antes das grandes decisões. Aprendamos com Cristo a orarmos quando precisarmos tomar decisões grandiosas na nossa vida, seja elas quais forem. Oremos ao Senhor, igreja. Clamemos ao Todo-Poderoso, porque o Senhor abrirá o nosso entendimento, levantará alguém, nos dará um sinal. O Senhor Jesus fez que uma estrela atravessasse todo o céu e mostrasse onde estava o menino Jesus. Ou seja, Deus é aquele que faz coisas sobrenatural para mostrar como sinal aos que o amam. Jesus pode fazer um sinal maravilhoso para que você veja a resposta dele. E número 5, Jesus não murmurou nos momentos difíceis, mas Jesus orou, buscou a direção de Deus. Ele viu o agir do Senhor, ele viu o milagre do Todo-Poderoso, ele viu a manifestação da glória do Eterno. Nós podemos ver a manifestação da glória do Senhor, basta que tenhamos uma vida de comunhão com o Senhor. Tenhamos uma vida de comunhão com Deus. São ensinamentos preciosos demais para a igreja. E eu quero, amados, afirmar a vocês, se observados, a vossa vida será diferente. Se vocês observarem esses ensinamentos, Deus agirá, trabalhará, moverá poderosamente na vossa vida. Grandes coisas o Senhor fará através daqueles que são fiéis a Ele. Irmãos, no reino dos céus não tem grandes servos nem pequenos servos, tem servos. E servos são aqueles que o amam em primeiro lugar, que o colocam em primeiro lugar e que morreram para este mundo, para que só a vontade do Senhor se manifeste. Esses são os servos do Senhor. Tu és servo de Deus? Como está a tua vida? Está morta para este mundo? Para a velha natureza, para as coisas desse mundo? Ou você tem curtido esse mundo em detrimento da vontade de Deus? Eis o grande problema. Muitas vezes nós não conseguimos ver o poder, a graça, o cuidado do Senhor, porque o mundão tem dominado a nossa vida. Nós queremos o mundo, e quando nós queremos o mundo, é impossível querer Deus. Água e óleo não se mistura. Amém? Nós não conseguimos misturar água e óleo. Coisas espirituais e mundanas não se misturam. É Deus ou não é Deus? Não há um meio termo, não há como misturar. Ou você está com o teu coração cheio do Senhor, ou a presença de Deus não está na tua vida. Não existe meio termo. Entendamos isso, irmãos, e busquemos o Senhor e vejamos aquilo que Deus tem para fazer na nossa vida. Amém? Esta é a vontade do Senhor, igreja. Se nós colocarmos a vontade do Senhor, nós vamos ver a glória dEle. Vamos orar, encerrando assim esta palavra. Deus de amor, eu quero clamar, Pai, que esta palavra fique gravada em nosso coração, Senhor Jesus, para que nós possamos seguir em frente, passarmos por sobre as dificuldades, por sobre os problemas, sairmos mais que vencedores, porque Tu nos faz mais que vencedores. Oh Deus, fala conosco sempre, Senhor, dá-nos o discernimento, Senhor, e que possamos ter uma vida de comunhão verdadeira contigo e vivermos a Tua verdade. Esse é meu clamor em nome do Teu Filho Jesus. Deus, tem misericórdia da Tua igreja, tem misericórdia do Teu povo, Senhor, tem misericórdia do Teu povo, Senhor. Oh Deus, tem misericórdia, Senhor. Oh Deus, tem misericórdia. Esse é meu clamor em nome de Jesus. Amém, Senhor.
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2: Mensagem número 749.

os resgatados do Senhor voltarão e virão a Sião com júbilo, e alegria eterna haverá sobre as suas cabeças. Gozo e alegria alcançarão, e deles fugirá a tristeza e o gemido. Isaías 35:10.

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2: Hoje, em Conversa nas Tardes, eu quero falar com os irmãos a respeito de casamento. Irmãos, temos notado que as pessoas andam um tanto quanto desesperadas por casar-se. Há um desespero, uma pressa. As pessoas já não respeitam a vontade do Senhor, mas querem fazer a sua própria vontade vir à existência. E se a pessoa vai ficando um pouco mais velha, 25 anos, 30, 35, 40, misericórdia, Senhor, 45, misericórdia duas vezes, enfim, é um desespero na vida de muitos irmãos. Porque não conseguiram constituir uma família, não conseguiram casar, e muitos amados agem de uma forma totalmente errada com relação a este assunto. As pessoas deixam de ouvir aquilo que Deus quer, de ouvir a voz do Senhor, e partem para a sua satisfação pessoal. Olha, primeiro aspecto, nem tudo que nós queremos, teremos. Nem tudo, irmãos, que você deseja, que o teu coração deseja, você terá. Isso é preciso que entendamos, queridos. Nós precisamos entender que o Senhor é que tem planos para as nossas vidas, não somos nós que temos planos para o Senhor. É Deus, é o Senhor. É Ele que define os nossos passos. É Ele que nos envia para a esquerda, para a direita, para a frente, retrocede um passo, enfim, sobe, desce. É o Senhor que deve estar no controle da nossa existência. Esta é uma dificuldade comum ao ser humano, aceitar o controle de Deus na sua vida, aceitar o controle do Senhor na sua existência. Eu creio que seja uma das maiores dificuldades da humanidade. É deixar o Senhor dirigir a vida. É deixar o Senhor controlar a existência. É colocar Deus em primeiro lugar. Porque colocar Deus em primeiro lugar é abrir mão do controle da tua vida para que ela seja controlada pelo Senhor. E esse controle não é parcial, mas é um controle completo, total da nossa existência. É o Eterno que vai guiá-lo, é o Eterno que vai abençoá-lo, é o Eterno que vai dirigi-lo, é o Eterno que o fará caminhar segundo a vontade dEle. E nos planos do Senhor para as nossas vidas, nem sempre os nossos planos estão incluídos. Nós temos planos, mas o plano bom é aquele que vem do Senhor. Eu sei, irmãos, que é difícil acatarmos essa ideia, é difícil aceitarmos esse princípio, exatamente porque a carne está viva, porque a carne fala mais alto, porque a carne quer tomar decisões, decisões que são do Senhor. E viver em espírito como é tão propalado por aí. As pessoas dizem, eu quero viver em espírito, eu quero viver em espírito. Já ouvi essa expressão, viver em espírito? É muito comum ouvirmos isso naqueles momentos de êxtase nas igrejas. Queremos viver em espírito. Muitas vezes, irmãos, são apenas a manifestação da hipocrisia. Porque pedem algo, mas não estão prontos, não querem viver aquilo que pedem. É hipocrisia. Porque viver em espírito, amados, literalmente é mortificar a carne. Mortificar a carne. É colocar a carne em segundo plano, é deixar a carne em segundo plano, para que o Espírito de Deus manifeste-se, para que o Espírito Santo do Senhor haja. Isso é viver em espírito, irmãos. É permitir que Deus esteja no centro da existência. É permitir que Deus esteja no controle. É permitir que Deus domine por completo a tua existência. Fale contigo. Te leve e te traga. Vai, não vem. Enfim, é o Senhor. É o Senhor. Quantos estão prontos para isso? Quantos querem isso? Aparentemente é difícil, sim, aparentemente é difícil. A vida, irmãos, a vida com Cristo, ela só é possível quando nós saímos da teoria e entramos na prática. A vida com Cristo só é possível quando nós estamos na prática. A partir do momento que eu fico apenas na teoria, é difícil viver com Jesus, é difícil ser de Jesus, é difícil isso, é difícil aquilo, é difícil fazer a vontade do Senhor. Eu quero afirmar para vocês o seguinte: está faltando prática na vida. Está faltando prática, está faltando uma vida de prática de Cristo na existência. Está faltando praticar Jesus na vida, irmãos. Até porque a palavra diz que a partir do momento que nós permitimos que o Espírito de Deus venha mover-nos, é Ele que edifica-nos. A nossa força não vem do nosso braço, do nosso músculo. A nossa força vem do alto, vem do Senhor, vem dos céus. É o Senhor que nos dá condições para passarmos por sobre todas as adversidades, sejam elas fáceis ou as difíceis. Lembram-se dos apóstolos presos? Estavam ali presos, situação complicada, lá na masmorra, jogado lá no fundo da masmorra. Sabe o que eles faziam? Cantavam, louvavam, adoravam. Eles poderiam estar lastimando, eles poderiam estar reclamando, eles poderiam estar murmurando, mas não somos do Senhor porque estamos nesse estado. E quem sabe você não está vivendo exatamente isso? Você não esteja vivendo exatamente isto, irmãos? Lastimando, murmurando, reclamando do Senhor. Mas eu não sou de Deus, por que isso? Eu não sou do Senhor, por que acontece assim comigo? Deus, por que Deus? Por que Deus? Falta-lhe matar a carne, mortificar a carne, para que o mover do Espírito seja uma verdade na tua existência. E nesse aspecto de mortificarmos a carne, matarmos a carne, eu quero chamar a tua atenção para o casamento. Como eu disse antes, quantas pessoas que chegaram aos 20, aos 25, 30, 40, talvez até 50, estão desesperados porque viram o tempo passar, as décadas passaram-se e você não conseguiu casar-se, não conseguiu uma esposa, não conseguiu um esposo. E a cada ano que passa, o desespero entra no coração. O desespero, e a cada década, esse desespero é multiplicado por 10. A cada década que passa, tens 20, aos 30, está desesperada, aos 40, gente do céu, já está arrancando os cabelos, desespero já está num grau elevadíssimo. Isso é porque não mortificam a carne. E quando afirmam que querem viver no Espírito, que o Senhor está em primeiro lugar, tem alguma coisa equivocada nessa história toda. Alguma coisa equivocada. Quero ler com os irmãos Gênesis capítulo 2, a partir do versículo 22. Dessa costela o Senhor formou uma mulher e a levou ao homem. Então o homem disse: agora sim, esta é a carne da minha carne e o osso dos meus ossos. Ela será chamada de mulher, porque Deus a tirou do homem. E por isso que o homem deixa o seu pai e a sua mãe para se unir com a sua mulher, e os dois se tornam uma só pessoa. Irmãos, esse é o texto que o Senhor mostra o casamento, a unidade conjugal, em que o homem e a mulher se unem mas nós precisamos entender que, além dessa indicação do Senhor, há indicações preciosas que precisamos observá-las. Nós não podemos apenas pegar o versículo 24 que diz que nós devemos nos unir um com o outro para assim constituir uma família e lançar a mão desse texto como texto áureo da minha vida. Não, eu não posso tê-lo como texto áureo. Não é uma obrigação necessariamente, mas a minha obrigação é saber o que Deus quer para a minha vida, é saber o desejo do Senhor para a minha existência, é conhecer a vontade de Deus para a minha vida na prática. Na prática, nós precisamos fazer os nossos pedidos ao Senhor, e a Bíblia diz que devemos pedir e vamos ser agraciados com a resposta do Senhor. No entanto, não recebeis porque pedis maus. Não é assim que está no texto bíblico. Muitas vezes, irmãos, nós temos visto que as pessoas achegam-se ao Senhor e de certa forma exigem de Deus um casamento, exigem de Deus: Senhor, eu quero casar, meus dias passam, a minha idade se vai, mas eu quero constituir.

em favor desse objetivo, essas pessoas, elas não conseguem muitas vezes êxito. Sabe por quê, queridos? Porque não estão colocando o Senhor em primeiro lugar. Não estão colocando o Senhor em primeiro lugar. Tem coragem para jejuar? Sim, jejuam semanas após semanas. Oram, como oram, gente do céu? 3 horas da manhã, 4 horas, 5 horas, 17 horas, 18 horas, 0 horas. Oração o dia todo. Vão no monte, vão na mata. Enfim, onde tem um local de oração, onde tem uma profeta que diz que é casamenteira, está ali correndo para receber uma revelação. Ou seja, suas vidas estão focadas nisso. Vidas focadas no casamento. Mas tem forças para buscar o casamento, mas não tem forças para buscar o Senhor. Sabe o que é isso, irmãos? Inversão de valores espirituais. Um dos grandes problemas é a chamada inversão dos valores espirituais. Aquilo que satisfaz o teu coração é mais importante do que aquilo que satisfaz o coração de Deus. O querer casar é mais importante do que ouvir a voz de Deus. O querer constituir uma família é mais importante do que fazer aquilo que Deus determina para a tua vida. Quantas pessoas oram, oram e oram, jejuam sem parar, para que Deus envie um companheiro, envie um cônjuge, mas não oram pela obra, não pregam o evangelho, não ministram a palavra de Deus, não louvam o Senhor, não buscam a presença verdadeiramente de Deus. Estão invertendo, irmãos, invertendo as situações, inversão de valores. E a tendência nessas situações é que a carne sobressaia, é que a carne fale mais alta. E quando a carne, ela encontra lugar em nossos corações, quando o coração do homem é movido pela carne, aparecem os espíritos enganadores de plantão. Os espíritos de enganos de plantão entram em ação, porque é a deixa que eles têm para agir. É a deixa. Aí aparece, meu querido, um tanto de situações, um tanto de moveres estranhos. É o fogo estranho que se levanta no altar. E você ouve profecia. E aparece talvez as pessoas, enfim. E você vê nessas coisas a resposta do Senhor, a resposta de Deus. A resposta do Senhor. Mas, muitas vezes, irmãos, a resposta que você recebe e a tem como de Deus está nos filhos das trevas. É. Tantas pessoas que estão orando, orando, orando, clamando, clamando, clamando. E aparece de bandeja os filhos das trevas. Enviado pelo inimigo de nossas almas. Aparece uma pessoa que não é serva do Senhor. Que não vive os princípios de Deus. E você tem nisso a resposta do Todo-Poderoso. Olha aí, Deus atendeu as minhas orações. Deus atendeu o varão, a varoa, como dizem nas igrejas. O varão, a varoa, surgiu, Deus enviou. Mas a pessoa está nas trevas, movidas pelo pecado. Como é que Deus vai enviar para um servo fiel alguém que não obedece seus preceitos? Será que o Senhor não tem servos nos seus celeiros para enviar para suas servas e vice-versa? Será que o Senhor não tem servas nos seus celeiros para enviar para seus servos a ponto de lançar a mão lá no mundão, nas trevas, com aqueles que a Bíblia diz que não haveria comunhão entre luz e trevas? E nós temos na palavra do Senhor tantos exemplos de Israel que buscaram nas trevas, buscaram no mundo pagão, buscaram nos reinos pagãos, buscaram lá companheiros, companheiras e se deram tão maus, foram castigados pelo Senhor, foram castigados com toda sorte de males. Oh Senhor, quanta ignorância! E muitos irmãos estão lá

0: fora, buscando lá fora a sua bênção, buscando nas trevas a sua bênção, buscando nas trevas a sua bênção. Oh Deus injusto, misericórdia. O Deus que eu conheço, irmãos, o Deus que eu conheço, Ele tem tudo para os seus servos, do bom e do melhor, principalmente nesse aspecto. Se porventura você está na oração, você está no jejum, eu quero falar para você, mude o foco da tua vida, mude o foco. Mas Elias, eu tenho 30 anos, 35, 40, Elias de Oliveira, eu tenho 45 anos, não casei-me, estou ficando velho, ficando velha, mas eu quero, eu desejo uma família. Cuidado com os desejos do coração, coloque primeiro o teu coração no Senhor e fale para Deus: Senhor, olha, minha vida é tua, Senhor Deus. Minha vida é tua, tu conheces o desejo do meu coração, tu sabes o quanto eu quero uma família, o quanto eu quero um cônjuge, mas eu sei que o meu cônjuge és tu, porque tu és tudo na minha vida. Faça, portanto, a tua vontade na minha existência. Tens coragem para isso? Tem que ter coragem, porque isso é submeter-se à vontade do Senhor. É submeter-se à vontade de Deus, é não se deixar enganar pelas trevas, povo dos céus. Deus não envia, irmãos. Deus não envia pagãos. Amém? Deus não envia aqueles que são das trevas para abençoar os que estão na luz. Se você acha que sim, errais por não conhecerdes as Sagradas Escrituras, já afirmava Cristo Jesus. E esse é o grande problema, irmãos. As pessoas estão cegas pelos seus desejos e esquecem de observar aquilo que a Bíblia diz. Há um texto na Bíblia, há um texto bíblico que diz que a mulher sábia santifica o seu esposo. E muitos, numa livre interpretação desse texto, acham que eu posso casar com o incrédulo, eu vou santificar a minha vida e o Senhor vai santificá-lo também. Ah, eu posso casar com uma incrédula, porque eu santificarei a minha vida e ela será santificada também. Sai desta vida, sai deste barco, porque a palavra não está falando destas ações. A Bíblia está falando em outro aspecto, porque você já está entrando não pela porta da frente, mas pela porta do fundo. Pela porta do fundo. Primeiro que o teu adentrar a um casamento, a um relacionamento misto, ele é uma desobediência aos princípios claros da palavra de Deus. Se você está em desobediência, é uma atitude que você está fazendo na sua própria vontade. Como é que você vai receber de Deus a aprovação se você está em pecado? Vamos colocar assim. E se Deus diz que não é desta forma, como é que eu posso esperar que o Senhor, através da minha vida, santifique se eu já estou entrando com o pecado no relacionamento? O relacionamento conjugal, irmãos, ele inicia-se em santidade e será de santidade durante todos os dias, todos os dias. É assim que funciona. É a santidade, irmãos. É a santidade. Você que foi agraciado, você que foi agraciado pelo Senhor e Deus enviou-lhe alguém, Deus enviou-lhe alguém. Olhe, cuidado para você não perder a graça do Senhor, porque o teu relacionamento de noivado precisa ser santo, ser puro, cheio do Espírito de Deus. Nada de impurezas, nada de fornicação, nada daquilo que é desabonado pela verdade da palavra de Deus. Nós não podemos encontrar formas de satisfazer a nossa carne e achar que desta forma estamos agradando ao Senhor. Não, de forma alguma. Todas as vezes que eu permito que o pecado adentre, eu abro não a brecha, mas uma porta muito grande para que Satanás faça parte do relacionamento. Todas as vezes que alguém abre uma brecha, abre um espaço, Satanás entra e o teu relacionamento será a três. Você, Satanás e ela. Ok? você, Satanás, e ele. Saia da ilusão. Não seja iludido, iludida pelos espíritos das trevas. Não será eu, Deus e você. Não, não será assim. Não pense dessa forma. Porque quem estará presente não será Deus. E se Deus não está presente, porque o pecado está dentro, porque o pecado faz parte do relacionamento, sobra espaço, claro, para o capeta. E se Satanás não senta, ele envia um espírito maligno para sentar junto com vocês, com certeza. E as coisas irão de mal a pior. De mal a pior. A Bíblia diz que a esposa sábia santifica o seu lar. Esse texto se aplica aos casamentos que estão sendo restaurados. Que estão sendo restaurados. Vidas que viviam nas trevas. Um dos cônjuges se converte ao Senhor. Esse cônjuge há de santificar o seu lar. Porque através dele a luz do Senhor entrará na família. Através dessa pessoa a luz do Eterno envolverá todo o casamento. Envolverá todo o casamento. Os filhos, a esposa, o esposo. Enfim, a graça do Senhor se manifestará nesse aspecto, sim. A esposa santa santifica o seu lar. A mulher sábia edifica a sua casa nesse aspecto. Mas não fala da mulher que não é sábia, que inicia a sua casa fincada na areia. E a casa alicerçada na areia é aquela que começa de forma errada. Sem o ok verdadeiro de Deus, mas um ok que é dado pela tua vontade, pela tua carne e endossada pelos espíritos de engano. Pelos espíritos de engano. Amados, sejamos sinceros. Não se desespere. Espere no Senhor, assim que diz a palavra. Espere no Senhor. Esperei confiantemente no Senhor. Lembra-se do texto? Espere confiantemente no Senhor. Se você chegou aos 50... e o Senhor não abriu a porta do casamento para você, dê glórias, porque o Eterno tem um projeto em todas as situações, em todas as situações, em todas as situações. Lembro-me do apóstolo Paulo aconselhando, ele diz, melhor que fique só. O apóstolo Paulo já aconselhava, melhor que fique só. E é verdade, irmãos. Quando as pessoas têm a visão de Deus, o Espírito Santo do Senhor movendo poderosamente nos seus corações, elas morrem para si e o Espírito de Deus sobressai nas suas vidas, essas pessoas, elas procuram doar-se por completo para o Senhor. E quando você é solteiro, para doar-se por completo ao Senhor, é infinitamente mais fácil. Você não tem um esposo para... Você não tem um esposo para carregar consigo, não tem filhos para carregar consigo, não tem uma esposa para carregar consigo, não há filhos para carregar consigo. Você tem liberdade para fazer a obra de Deus e este é o nosso maior sonho, é o nosso maior desejo, é a nossa maior ordenança, ide pelo mundo e pregai o Evangelho de Cristo. Esta é a maior esposa, é o maior esposo. Mas isso só é possível acontecer quando a nossa vida está de fato nas mãos do Senhor, de fato nas mãos de Deus, de fato, irmãos, verdadeiramente nas mãos do Senhor. Queridos, nós não podemos dar lugar à precipitação na nossa existência. Não podemos dar lugar à precipitação. Acalme o teu coração no Senhor, acalme o teu coração no Senhor, acalme o teu coração no Senhor, que os teus planos, observem primeiro aquilo que Deus quer, que teus planos observem primeiro aquilo que Deus quer, amém, que teus planos observem primeiro aquilo que Deus quer. Isto significa, irmãos, buscarmos em primeiro lugar o reino dos céus. E quem busca em primeiro lugar o reino dos céus, não busca com tamanha intensidade, com maior intensidade, com uma intensidade extrema, extrema, extrema, o casamento e ou outros desejos. Mas o seu coração está fundamentado no desejo de servir ao Senhor. Se casados, aleluias, glorifique a Deus, você e a sua família. Glorifique o Todo-Poderoso. Mas se o Eterno achou por bem não te conceder um cônjuge, se o Eterno achou por bem deixá-lo solteiro, solteira, glorifique a Deus, glorifique a Deus, mas não fique por aí sentado no canto, reclamando, murmurando, porque Deus não te deixou constituir, ou porque você não constituiu uma família. Não reclame, não murmure, não faça dessa forma, porque você não conhece os planos, os desígnios de Deus. E para que você conheça e esteja nos planos, fazendo aquilo que Deus quer, é preciso que haja um entregar-se por completo, submeter-se por completo aos planos do Senhor, aos desejos de Deus. Eu creio que todos que me ouvem neste momento já ouviram algum exemplo. Se você é cristão evangélico já há algum tempo, você já ouviu, já viu algum exemplo a respeito disso. Quantas pessoas no decorrer da sua história fizeram uso do divórcio? Quantas? Quantas pessoas no decorrer da sua história estão vivendo um casamento difícil, um casamento complicado, atormentado, que te rouba a alegria, que te rouba a paz? E você conhece a história. Aí você fala, poxa, ele queria tanto, ela queria tanto um casamento, orou tanto, jejuou tanto, clamava tanto, só falava em casamento. Casou-se. E a situação ficou infinitamente pior, infinitamente pior. Não trouxe alegria, não trouxe realização, não trouxe satisfação. Sabe por quê, meus amados? Não observaram a vontade do Senhor de fato. A Bíblia diz que o coração é extremamente enganoso. E como é enganoso? Misericórdia. O coração é tão enganoso, mas tão enganoso, sobremodo enganoso, que ele consegue olhar para um não cristão, ele consegue olhar para um pagão, ele consegue olhar para uma pessoa que vive no pecado, um filho das trevas, e consegue enxergar ali o seu futuro conjugal. Consegue enxergar ali o seu futuro conjugal. É o coração enganoso. E ainda atribui a Deus, atribui ao Senhor a realização do seu sonho. Sonho que geralmente torna-se inferno, pesadelo no decorrer dos dias. Amados, uma das coisas que nós precisamos observar bem, isso em todos os aspectos, é que a vontade do Senhor tem que dirigir a nossa vida. E nunca esqueça, jamais esqueça, você que está ouvindo essa palavra, anote isso, escreva isso na parede, escreva na palma da mão. Não vou falar para você tatuar, porque eu acho que a tatuagem não fica legal, não fica bem para o servo do Senhor. Mas manda imprimir, faça um cartaz. É preciso observar a vontade de Deus. É preciso observar a vontade do Senhor. É preciso observar aquilo que Deus quer. Escreva, não deixe de escrever. Eu preciso observar a vontade de Deus. Eu preciso observar a vontade de Deus. Todas as vezes que teu coração enganoso ou coração bandido bater mais forte, bater para os lados errados da vida, lembre-se, eu preciso observar a vontade do Senhor. E se a vontade de Deus não mostra essa direção, não siga essa direção. Se a vontade do Senhor não aponta, não vá. Se não há uma placa indicativa de Deus mostrando a direção, não vá. O Senhor não nos faz andar por caminhos errados. A Bíblia diz que Ele aplana, Ele nivela os nossos caminhos, povo do Senhor. Deus não nos coloca em armadilhas, Deus não nos coloca em armadilhas, em possíveis armadilhas. Lembrem-se disso, vocês que estão desejosos para casar. Homens que me ouvem, loira de olhos azuis, cabelos longos, corpo de violão, estrada de santos, como dizia o cantor secular por aí, não significa que seja a resposta de Deus. Não significa que seja a resposta de Deus. Morena, traços bonitos, aquela coisa toda, não significa que seja a resposta do Senhor. Mulheres que me ouvem, peitoral sarado, barriguinha tanquinho, braços bombados, não significa que é enviado pelo Senhor. Cara de modelo, tipo de modelo, não significa que é o enviado por Deus. Não se deixe levar pelo engano do coração, nem tampouco pelo engano dos olhos, mas se deixe guiar por aquilo que Deus quer, pela direção do Senhor. Se deixe guiar pela direção de Deus. O casamento é bom? Sim, quando é em Cristo Jesus. O casamento é inferno? Sim, quando você quer viver Cristo, mas entrou numa união mista. Aí você verá como será difícil. Como será difícil. Vocês que me ouvem, não se deixe levar pelo coração enganoso, mas procure conhecer a vontade do Senhor, procure conhecer Deus, procure conhecer o plano de Deus para a tua vida. Procure conhecer o plano. Será que Deus quer você casado? Será que Deus quer você casada? Já procurou conhecer qual o plano de Deus? Elias, eu quero. Pois é. Eu quero. Muito bem. E Deus quer? Quem é você? Responda, quem é você? Eu sou servo de Deus. Eu sou serva de Deus. Será? Servo de Deus não tem vontade própria. Servo do Senhor não tem vontade própria. Servo de Deus não tem vontade própria. É dirigido, é guiado, é comprado. É comprado pelo sangue de Cristo. Servo de Deus é uma espécie de escravo para satisfazer Deus. E se Deus assim quiser, Ele concede casamento e concede filhos. Se Deus assim não quiser, Ele não concede casamento e não concede filhos. Mas você pode escolher e tomar as atitudes, porque Deus te deu essa liberdade. Mas não use a tua liberdade para pecar contra o Senhor, mas para glorificar o nome santo do Senhor a cada instante, a cada minuto. Portanto, antes de querer dar uma mãozinha para o Senhor, cuidado para você não ouvir o espírito de engano, mas procure ouvir o que Deus tem para você. Amém? Que Deus te abençoe. Que Deus te abençoe. Abra teu entendimento, a tua compreensão, para que tenhas os teus ouvidos abertos à voz do Mestre. E assim terás ou não um casamento. Mas uma coisa é certa, a vontade do Senhor será satisfeita, a vontade do Senhor será uma verdade na tua vida. E isto é que é importante, e é isto que é importante na vida do homem e da mulher que são de Cristo Jesus. Que Deus abençoe, que a graça do Eterno seja sobre a sua vida, sobre a sua casa, que a paz do Eterno esteja contigo.
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quando contemplo os teus céus, obra dos teus dedos, a lua e as estrelas que estabeleceste, que é o homem para que te lembres dele, e o filho do homem para que o visites. Salmos 8, 3 e 4.

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1: E nessa oportunidade eu quero falar a respeito do segundo vaso. O segundo vaso. Na verdade, amados, todos que aqui estamos, somos um segundo vaso. Fomos o primeiro vaso um dia, porém, para que pudéssemos ter a qualidade, para que pudéssemos representar a presença do Senhor, foi necessário que a nossa vida fosse refeita, e fomos feitos em segundo vaso pelo nosso Senhor e Salvador Jesus Cristo. Para que os amados entendam a respeito disso, nós vamos ler Jeremias capítulo 1, versículos 4 até o 9. Jeremias capítulo 1, versículos 4 até o 9. Nos fala a palavra de nosso Senhor e Salvador. A mim veio, pois, a palavra do Senhor, dizendo: antes que eu te formasse no ventre materno, eu te conheci, e antes que saísse da madre, te consagrei e te constituí profeta às nações. Então lhe disse eu: ah, Senhor Deus, eis que não sei falar, porque não passo de uma criança. Mas o Senhor me disse: não digas, não passo de uma criança, porque a todos a quem eu te enviar irás, e tudo quanto eu te mandar falarás. Não temas diante deles, porque eu sou contigo para te livrar, diz o Senhor. Depois estendeu o Senhor a mão, tocou-me na boca, e o Senhor me disse: eis que ponho na tua boca as minhas palavras. Jeremias capítulo 1, versículos 4 a 9. Pai eterno, nós te louvamos pela tua graça, pela tua misericórdia. Nós te engrandecemos porque tu és bom, porque tu és maravilhoso, Senhor. Porque tu nos deu uma segunda oportunidade. Tu nos fizeste um vaso novo, Senhor. E nós te glorificamos por tão grande bênção, pelo cuidado que tu tens para conosco. É o zelo que se manifesta em relação às nossas almas. Nessa noite, Pai, eu quero clamar que teu Espírito venha trazer a revelação da palavra, para que possamos sair deste lugar edificados para a tua honra e para a tua glória. Fala conosco, Senhor, fala conosco nessa noite, é que eu te peço em nome do teu filho Jesus, amém, Senhor. Amém, amados. Queridos, esse texto é o chamado do profeta Jeremias. Foi um homem que viveu a

qual Jeremias estava quando ele foi chamado pelo Senhor para ser profeta em Jerusalém. Foi um jovem que se deixou mover pelo poder de Deus, foi um homem que deixou se mover pela graça do Todo-Poderoso. E é interessante, amados, que o profeta era jovem, mas o rei ainda mais jovem era. Josias havia recebido o reino com apenas 8 anos de idade. E quando Jeremias começou o seu ministério, ele tinha aproximadamente 21 anos. Era um jovem rei, mas um jovem rei fiel ao Todo-Poderoso. Josias trouxe o reino para os caminhos do Senhor. E Jeremias foi usado para que a palavra do Eterno fosse ensinada, para que a palavra do Eterno fosse pregada de uma forma muito clara, de uma forma real, amados. E nós vemos, queridos, que esse homem, quando chamado, diz a Bíblia que ele tentou sair do chamado do Senhor. Ele diz: Senhor, eu não sei falar, eu sou muito jovem, eu não passo de uma criança, até parece a gente, não é verdade? Quando nós temos a oportunidade de fazermos alguma coisa para o Senhor, nós sempre temos uma palavra de desculpas, uma justificativa. Ah, eu não sei falar. Ah, eu sou muito jovem. Ah, eu sou neófito. Eu estou começando agora na fé. Isso, aquilo, outro. Eu tenho vergonha, não é? Eu tenho vergonha. Eu sou tímido. Nós sempre temos uma desculpa, amados. É como que a palavra fosse nossa. Mas precisamos colocar na cabeça que nós somos chamados pelo Senhor, somos chamados, mas quem nos dá a palavra é o Todo-Poderoso, é Ele que fala através de nós, é o Senhor, amados, que há de usá-lo, é o Senhor que há de manifestar a sua glória, é Deus que usará a tua boca apenas. O que nós precisamos fazer nada mais é do que santificarmos a vida, porque através da santificação nós abrimos espaço para que o Espírito Santo de Deus venha nos usar de uma forma intensa, de uma forma poderosa. E o texto que nós lemos fala exatamente do chamado de Jeremias, um jovem de 20 a 28 anos de idade aproximadamente, um jovem ali vivendo naquela região. Realmente era difícil, hoje é difícil um jovem falar, talvez as pessoas olham, principalmente com essa juventude desviada, essa juventude vida louca que está por aí, nós olhamos para o jovem e não damos muita credibilidade a eles, não é verdade? Olhamos, é jovem demais, talvez seja assim, não quer nada com a vida, viver de qualquer jeito. Imagine naqueles dias em que as pessoas eram muito sérias, extremamente sérias. Um jovem de 20 e poucos anos de idade, certamente era mais difícil de ser ouvido por aqueles que eram ali já idosos, anciãos em Israel. E isto era o medo que Jeremias tinha, era este o medo que tinha. Mas o que importa, irmãos, é o coração sensível à voz do Senhor. Se você tiver o teu coração aberto para o Espírito Santo, a tua boca vai balançar, mas a voz do Espírito que vai sair da tua boca, irmãos. É assim, queridos, é dessa forma, irmãos. Nós precisamos apenas nos colocar à disposição do Senhor e Ele há de fazer o resto. Não se preocupe com a parte de Deus na tua vida, preocupe com a tua parte, com a tua parte. Houve outra pessoa que disse também, antes de Jeremias, muito antes, Moisés falou a mesma coisa: Senhor, eu não sei falar, eu sou gago, isso, aquilo, outro. Mas o Senhor havia chamado, e quando Deus chama, Ele não se engana. Nós precisamos entender isso, irmãos. Cada um de vocês que estão aqui presente, a você que nos ouve pela internet, vocês que onde ouvir esta palavra, você tem um chamado de Deus na tua vida. Você tem um chamado. A nossa parte é nos preparar para o chamado do Senhor. E quando nós nos preparamos, Ele vem, Ele age, Ele move e tudo acontece. Quando eu comecei a falar, deixe-me dar um testemunho para vocês. Quando eu comecei a pregar isso alguns anos atrás, eu ficava muito preocupado com o tamanho da palavra. Ah, eu tenho que falar 40 minutos, 45 minutos, enfim. Mas depois o Espírito Santo me fez entender o seguinte: se falarmos 15 minutos no mover, no agir do Espírito Santo de Deus, é o suficiente. Porque não é o muito falar, amados, não é o muito falar, mas sim é o Senhor agir. Nós temos aquela preocupação: ah, mas eu não vou conseguir falar 30 minutos, 40 minutos, uma hora, como muitos por aí pregam uma hora.

0: Eu não conseguiria pregar uma hora, sinceramente, é muito tempo. Mas nós precisamos entender que o tempo é determinado pelo Espírito Santo de Deus. E o testemunho que eu tenho para dar a vocês a respeito disso é o seguinte: quando a palavra acaba, acaba. E se você continuar, você vai repetir a pregação por toda novamente. Você volta a repetir, aí você pega lá o início e volta e faz aquela bagunça toda. É por isso que muitas vezes você ouve uma pregação por aí e vê a pessoa repetindo aquilo e repete, repete, porque a palavra acabou, o Espírito Santo encerrou a parte dele, mas ele tem um relógio dizendo que é que são 45 minutos, são uma hora, ele tem que falar uma hora, mas não tem a palavra porque o Espírito Santo já fez a parte dele. A sensibilidade ao Espírito é aquilo que nós precisamos ter, irmãos. A sensibilidade. Se o Senhor te fez falar 10 minutos, que assim seja. 15, glórias a Deus. 30 minutos, amém. Mas não tente prolongar. Não tente prolongar. Deixa o Espírito Santo fazer até onde Ele quer. Amém? E quando assim fazemos, amados, nós vamos estar em sintonia com aquilo que Deus quer. E eu quero afirmar para vocês que Jeremias foi um homem chamado para ser um segundo vaso. Foi um homem chamado para viver uma nova realidade. Foi um jovem que o Senhor tirou lá do seu caminho para que ele pudesse experimentar o poder, experimentar a graça, a majestade do Todo-Poderoso. E ele teve experiências profundas demais com o Senhor. Experiências muito grandes com o Todo-Poderoso. Jeremias capítulo 18... versículo 4 diz: como o vaso que o oleiro fazia de barro se estragou na mão, tornou a fazer dele outro vaso, segundo bem lhe pareceu. Amém? Jeremias capítulo 18, versículo 4. Como o vaso que o oleiro fazia de barro se lhe estragou na mão, tornou a fazer dele outro vaso, segundo bem lhe pareceu. É um texto que todo mundo conhece. O vaso do oleiro, o vaso que quebrou, o vaso que não serviu. E o oleiro pegou aquele vaso e amassou novamente e refez o vaso segundo aquilo que ele queria. Assim é a nossa vida, irmãos. Por isso eu disse para vocês que precisamos ser o segundo vaso. O primeiro não serve para o Senhor. O primeiro não serve, amados, porque o nosso primeiro vaso é marcado pelo pecado, tem a marca do pecado. Mas quando o Senhor, ele pega a nossa vida, a vida, e amassa nosso ser e amassa por completo a nossa alma e nos refaz do zero, aí sim nós estaremos segundo a vontade do Todo-Poderoso. Irmãos, não se contente em ser como antes, mas seja o novo vaso para a honra e para a glória do Senhor. Seja o segundo vaso, porque é através do segundo vaso que o Senhor vai agir. É através dessa segunda condição que Deus vai mover. É através, amados, desse momento em que o Senhor nos refaz, que Ele há de agir na nossa vida. Até hoje, amados, eu não vi uma pessoa que não fez um compromisso verdadeiro com Cristo Jesus ser usado pelo Espírito Santo de Deus. É impossível. E esse compromisso que nós fazemos com o Todo-Poderoso é nesse momento que nós somos feitos em nova criatura, em vaso novo, é o segundo vaso. Procure ansiosamente em ser um segundo vaso para a honra e para a glória do Senhor. Mas é interessante, amados, mas é interessante frisar que o segundo vaso não tem trincas, o segundo vaso não tem boquinha quebrada, cantinho quebrado, alça quebrada. O segundo vaso não é imperfeito, meio torto ou coisa parecida. Não, o segundo vaso é perfeito, porque é o Espírito Santo de Deus quem nos dá a perfeição. Amém? Se nós buscarmos a perfeição por nós mesmos, com certeza nós não vamos alcançar. Talvez as pessoas digam: ah, mas como posso eu ser perfeito se sou o pecador? Mergulhando no sangue de Cristo Jesus. É dessa forma que você será perfeito. É assim que você será o segundo vaso. É assim que o Senhor te faz. É dessa forma que Ele te quer. E eu quero afirmar para vocês: é possível sermos perfeitos, porque quem nos justifica é o Todo-Poderoso. E o Senhor não erra quando Ele nos justifica. Basta que busquemos isso, irmãos. Mas temos que buscar. Temos que buscar. Não acontece por acaso, nós temos que buscar. Quando o Senhor chamou a Jeremias, o Senhor o comissionou, o Senhor o enviou, mas ele teve que sair de onde estava, ele teve que ter coragem, iniciativa, e ele atendeu a voz do Todo-Poderoso, e ele deixou-se usar pelo Senhor. Quantas vezes, irmãos, quantas vezes nós colocamos na porta do nosso coração um cadeado, e nesse cadeado está escrito: Jesus, não entre. Entra tudo, irmãos, entra tudo, entra raiva, entra infidelidade, maldade, ira, discórdia, entra os frutos da carne, as obras da carne nascem, crescem e toma por completo o coração, mas tem um cadeado que impede a entrada do Senhor. Nós temos que vigiar a nossa vida. Vigiar, queridos, para que não haja um cadeado em nosso coração. Talvez você me pergunte, mas o que é o cadeado? O que é o cadeado? O cadeado, irmãos, é a rejeição à vontade de Deus, à vontade instituída de Deus, a rejeição à palavra do Senhor. O Todo-Poderoso te chama, ele te comissiona, ele te lava, ele te purifica, ele te faz nova criatura. Você é feito em vaso novo, é o segundo vaso, porém passa um tempo e você fecha a tua porta, a porta do teu coração para o Senhor. Você deixa Deus de fora, deixa o Senhor de fora e permite que as coisas adentrem a tua existência. Irmãos, quando nós fazemos assim, nós fechamos o coração para o Todo-Poderoso e a consequência é que nós nos distanciamos dele. Distanciamos, irmãos. Nós não podemos de forma alguma, seja qual for o motivo, colocar trava no nosso coração, cadeado em nosso coração. Não permita, veja qual é o motivo. Não há motivo justificável, não há nada que justifique o fechar o coração para o Senhor. Se porventura as coisas não vão bem para você, a culpa não é de Deus. Se porventura as coisas não vão legal, a culpa não é de Deus. Está seco, gado morrendo, essa crise terrível no país, a culpa não é do Senhor, não é. Mas o que Deus requer de cada um de nós é a fidelidade, é o compromisso, é a retidão, é o nosso entregar a Ele, amados. É você ser vaso novo, usado pelo Criador. Amém? Hoje nós estamos passeando em Jeremias, usando-o como exemplo para uma vida na qual o Espírito Santo pode trabalhar. O segundo vaso confia exclusivamente no Senhor. Jeremias capítulo 17, versículo 8. Bendito o homem que confia no Senhor e cuja esperança é o Senhor, porque ele é como árvore plantada junto às águas, que estende as suas raízes para o ribeiro e não receia quando vem o calor, mas as suas folhas ficam verde e no ano da sequidão não se perturba nem deixa de dar o fruto. Amém, amados? Glórias ao nome santo de Deus. Nós vemos, irmãos, a necessidade de sermos um vaso novo, o segundo vaso. Vemos ainda que quando nós somos o segundo vaso, o vaso novo, o Senhor nos chama, porque o Senhor quer utilizar-nos, o Senhor quer usar-nos. E aqueles que deixam-se usar pelo Senhor, estes confiam exclusivamente no Todo-Poderoso. Confiam exclusivamente no Senhor. E Jeremias diz: bendito o homem que confia no Senhor e cuja esperança é o Senhor. Bendito o homem que confia no Senhor, igreja. Confia no Senhor, irmãos. E cuja esperança é o Senhor. Nesse ponto, queridos, nós temos uma fraqueza muito grande. Porque quando tudo vai muito bem, tudo está muito legal, a nossa confiança no Senhor é integral, é total. A nossa fé no Senhor é grande como as montanhas de montanha. Porém, quando as coisas ficam difíceis, a nossa fé vai diminuindo, Não é assim? A esperança vai sumindo. E de um monte grande, torna-se um pedregulho. A nossa fé torna-se um pedregulho. Mas eu quero afirmar para você, igreja. O Senhor já nos ensina isso através de Jeremias. Que nós precisamos colocar a nossa confiança integralmente no Senhor. A nossa esperança no Senhor. Mas interessante, amados, que os homens que confiaram no Todo-Poderoso, aqueles que tiveram a sua fé, grande fé no Todo-Poderoso, passaram por problemas terríveis na sua vida, por situações complicadas demais nas suas vidas. Jeremias teve também seus dias de dificuldade, com certeza. E eu posso puxar apenas como exemplo José. José do Egito, filho de Jacó. Olha quanto problema aquele homem teve. Quanto problema. Mas por quê? Porque ele confiou no Senhor. Ele esperou no Senhor. E hoje, amados, se nós olharmos para a vida de José num todo, as pessoas pregam só a última parte. Que José foi próspero, que Deus fez José prosperar, não é verdade? Isso aí todo mundo prega, e diz que você precisa fazer isso, fazer aquilo, mas esquecem da história de José, como aquele homem sofreu, como aquele homem passou pelo estreito, como dizem por aí, como ele sofreu para chegar ao ponto que o Senhor honrou acima de todas as coisas. Mas nós queremos ser honrados por Deus, assim, pá, honrado, ô bênção. Tipo assim, nós queremos ser doutores sem passar pela faculdade. É mais ou menos isso que nós queremos de Deus. Nós queremos, amados, sermos doutores sem passarmos pela faculdade. A nossa irmã é enfermeira, não é isso, amada? Estudou bastante, não foi? Pois é. Eu não sei como agir, fazer o que ela faz. Não sei, não estudei. Mas muitos querem o diploma na parede, mas não querem passar pelas dificuldades do conhecimento, pelas dificuldades do dia a dia. José, amados, ele realmente foi um grande homem, poderoso demais, mas ele pagou um preço muito grande. A sua fidelidade, a sua confiança, a sua esperança estava em Jeová. E ele foi às últimas consequências, mas não negou o Senhor. Não negou o Senhor. Precisamos entender isso, igreja. Nós não podemos ficar naquela ideia que hoje é tão ensinada por aí. Que o Senhor vai te abençoar. Aí você fica esperando de braços abertos. Deus me abençoa. Oh, Deus me abençoa. Aí passa um dia, passa uma semana. Deus me abençoa. E eu fico ali só contemplando, oh glórias, aí olha as estrelas, oh Deus, olha as nuvens, oh Deus, aquele negócio todo passou duas semanas, a bênção não chegou, aí eu começo já a ficar bravo com o Senhor, aí eu não vou mais para a igreja, eu não leio mais a palavra, eu já não jejuo mais, ah Deus não gosta de mim, Deus não olha para mim, ou isso, aquilo, outro, é porque falta conhecer Jesus, falta conhecer de fato o Senhor, porque não leu a Bíblia. Porque quando lemos a palavra, vamos ver, muitas vezes as pessoas são provadas, testadas à exaustão, O vaso, ele trincou, não ficou da forma que o oleiro queria. Ele não tentou consertar, ele amassou o barro e começou do zero, refez o vaso. Se você quer uma bênção de Deus, se você quer receber uma bênção do Eterno, confia exclusivamente no Todo-Poderoso. Mas faça a tua parte, faça a tua parte. Para que tenhamos conhecimento, nós temos que estudar a palavra, ler a palavra, meditar na palavra. Esse é o ensinamento do Senhor. E diz Jeremias, bendito o homem que confia no Senhor e cuja esperança é o Senhor. Porque ele é como árvore plantada junto às águas, que estende as suas raízes para o ribeiro e não receia quando vem o calor, mas a sua folha fica verde e no ano da sequidão não se perturba nem deixa de dar fruto. E vocês que moram no sítio, ou que visitam a zona rural, podem ver que as árvores que estão próximas aos córregos, elas são mais verdes. Elas são mais verdes. As folhas não estão murchas. É exatamente isso. Quando as nossas raízes estão na água da vida, nossa vida não é murcha. Você pode passar pelos problemas terríveis, tal qual José, o abençoado, passou. Você pode ser jogado numa cova, como José foi. Você pode ser vendido como escravo, ou seja, ter dias difíceis, dias complicados como José teve. Mas as tuas folhas serão verdes, serão verdes. Amém? Você pode chegar e achar que tudo começou a melhorar para você. Com José foi assim, ele chegou lá e tudo começou a melhorar. De escravo ele foi para dentro da casa de um homem importante. Mas de uma hora para outra tudo fechou e ele acabou na prisão. Mas o Senhor tinha um propósito. As folhas de José lá na prisão não murcharam. Estavam verdes. Era uma árvore verdejante. A ponto de olharem para ele. Olha, aquele cara, ele tem comunhão com o Senhor. Vamos lá. Vamos lá. Irmãos, precisamos ser o segundo vaso. Precisamos ser segundo Deus. Um coração cheio da graça do Todo-Poderoso. Jeremias tinha 20 e poucos anos. Mas tinha maturidade o suficiente. Porque a maturidade quem dá é o Espírito Santo de Deus. Quem dá o poder é o Espírito Santo de Deus. Quem dá a autoridade é o Espírito Santo. Quem nos envia é o Espírito Santo. Quem coloca a palavra na boca é o Espírito Santo. Quem nos faz ver é o Espírito Santo. Quem nos faz ouvir é o Espírito Santo. Quem coloca força em nossos pés para andarmos é o Espírito Santo de Deus. Em síntese, tudo é o Senhor na nossa vida. Tudo, gente. Tudo é o Senhor. Todas as coisas é o Senhor. Amém? Ainda em Jeremias capítulo 29, versículos 12 a 14. Jeremias capítulo 29, versículos 12 a 14. O segundo vaso é ouvido pelo Senhor. Então me invocareis, passareis a orar a mim e eu vos ouvirei. Buscar-me-eis e me achareis quando me buscardes de todo o vosso coração. Serei achado de vós, diz o Senhor, e farei mudar a vossa sorte. Congregar-vos-ei de todas as nações e de todos os lugares para onde vos lancei, diz o Senhor, e tornarei a trazer-vos ao lugar de onde vos mandei para o exílio. Queridos, se tu és segundo vaso, se você foi refeito pelo Senhor, tenha uma convicção, Jeremias tinha essa convicção, que o Senhor nos ouve. Amém, igreja? O Senhor nos ouve. Os ouvidos do Senhor não estão fechados aos fiéis. O Senhor tem seus ouvidos abertos àqueles que clamam por Ele. Oh, glórias, aleluias! Então me invocareis, passareis a orar a mim e eu vos ouvirei. Mas o que foi que Jeremias disse? Então me invocareis, aliás, palavras do Senhor através de Jeremias. Então me invocareis. Passareis a orar a mim. Aí vem a consequência. Eu vos ouvirei. Amém? Nós, amados, nós queremos a bênção do Senhor. Queremos aquilo que Deus tem para nos dar. Mas nós não queremos muito esforço, não queremos muito compromisso, não queremos é nada. Nós queremos a bênção de Deus. Mas qual é a condição? A condição é: então me invocareis, passareis a orar a mim. Eis o exemplo. Quantas vezes nós almejamos uma bênção do Senhor, ansiamos por ela, mas nós não queremos contato com Deus. Não queremos contato com o Senhor. Deus, fica lá no céu que eu estou aqui. Minha oração, eu fiz a oração. Ponto final. Não é mais ou menos assim que nós fazemos, igreja? É mais ou menos assim que nós agimos. Mas o Senhor diz: então me invocareis, passareis a orar a mim, passareis, continuidade, é preciso continuidade, continuidade no invocar, continuidade no orar, e certamente serás ouvido pelo Senhor, amados. Não desista, não desista. E o versículo 13 diz ainda: buscar-me-ei e me achareis quando me buscarde de todo o vosso coração. De todo o vosso coração. Aí, coração dividido, não é assim? Coração dividido, cheio de paixões por esse mundo, e queremos que Deus nos abençoe, e queremos que Deus faça acontecer na nossa vida. Não funciona, irmãos. Deus é fiel, Deus é fiel, e o Senhor conhece a nossa vida, mas Ele quer que sejamos, amados, fiéis a Ele, vidas santas, transformadas, para que Ele possa nos ouvir e mover através de nós. Nós só podemos ter esse acesso ao Todo-Poderoso quando a nossa vida está realmente no plano do Senhor, não no nosso plano, mas no plano do Senhor, no plano do Senhor. Queridos, se nós olharmos assim e vivermos essa verdade do Todo-Poderoso, certamente teremos uma experiência nova, poderosa com o Senhor. E Ele te envolverá, Ele moverá na tua vida, Ele fará que as coisas sejam voltadas para a tua existência, que o seu cuidado te ampare, que a sua mão te envolva, assim como Ele fez com aqueles que estavam no deserto. Estavam ali mais de 3 milhões de pessoas, quase 4 milhões, uma população do estado do Espírito Santo reunida no deserto. Mas o Senhor não permitiu que nada faltasse. E todas as coisas o Senhor concedeu àquele povo. O Senhor tem a mesma promessa para você. No entanto, o que Deus exigiu daquele povo foi compromisso com Ele. Compromisso. É aquilo que Deus exige de nós. Compromisso. Esse texto, amados, fala exatamente da falta de compromisso de Israel com Deus. Jeremias foi usado pelo Senhor para manifestar o seu poder, manifestar a sua glória, manifestar a sua palavra, manifestar àqueles a necessidade de uma volta, de serem refeitos, de serem feitos em segundo vaso. Foi desta forma que o Senhor agiu. Ele usou Jeremias para falar àquela nação da necessidade de voltar. E aqueles que voltaram, com certeza, experimentaram o poder do Senhor. Igreja, ouçamos o chamado do Pai. E quando Deus te chamar, não invente desculpas, não invente, mas apenas diga: Senhor, eis-me aqui, envia a mim. Oh, glórias! Senhor, eis-me aqui, envia a mim. Juntos: Senhor, eis-me aqui, envia a mim. Oh, glórias! Aleluias! Às vezes nós colocamos algumas dificuldades na nossa jornada e nós achamos que não é bem daquele jeito. E o Senhor vem e puxa a nossa orelha. Amém, igreja? Portanto, ouçamos o chamado do Pai. Ouçamos o chamado do Pai. Outra condição é deixar-nos moldar por Ele. Quando Deus te chama, Ele te prepara. Foi o oleiro que preparou o vaso, não o vaso que preparou o oleiro. Entendam isso. É o Senhor que nos prepara. Evidentemente que precisamos ser uma massa à disposição do Senhor. Uma massa pronta para ser usada. Ou seja, nós temos que oferecer a nossa vida para que ela seja usada pelo Senhor. E a necessidade de confiar. A necessidade de confiar no Senhor é urgente. E uma confiança que vá além da nossa boca, mas uma confiança que custe o nosso sangue, que custe a nossa vida. Entenda dessa forma. E certamente nós seremos ouvidos pelo Todo-Poderoso. Seremos ouvidos no nosso clamor. E vocês verão quão bom, quão maravilhoso é o Todo-Poderoso. E aquilo que Ele tem preparado para você. Amém? Olhe para o Senhor e deixe o Espírito Santo de Deus te envolver. Vamos colocar de pé para nós orarmos. Deus de amor, nós queremos clamar nesta noite, que Tu venha nos ouvir, Senhor, que Tu venhas mover na nossa vida de uma forma intensa, para que o nosso clamor seja ouvido por Ti, mas também, Senhor Deus, que Teu Espírito venha testificar da necessidade de nos apresentarmos como massa informe, para que assim sejamos construídos um vaso novo, Senhor, o segundo vaso para a Tua honra e para a Tua glória. Ó Espírito Santo de Deus, prepara-nos para ouvirmos o Teu chamado e para que nós possamos ter uma resposta positiva, um sim, Senhor, eis-me aqui, que possamos, ó Deus, falar desta forma e sejamos assim usados por Ti para testemunharmos o Teu santo e bendito nome. Ó Deus, edifica a Tua igreja, levanta a Tua igreja para a Tua honra e para a Tua glória. Deus, toma-nos as Tuas mãos e age nas nossas vidas. É o que nós clamamos em nome do Teu Filho Jesus. Amém, Senhor. Aleluias. Amém, amados.
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convido você a levantar a sua voz nesta hora e adorar ao Senhor com o seu melhor. 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
1: Salmo capítulo 127 diz: Se o Senhor não edificar a casa, em vão trabalham os que a edifica. Se o Senhor não guardar a cidade, em vão vigia a sentinela. Inútil vos será levantar de madrugada e repousar à tarde, comer o pão que penosamente granjeaste aos seus amados e o dá enquanto dormem. Herança do Senhor são os filhos, o fruto do ventre seu galardão. Como flechas na mão do guerreiro, assim os filhos da mocidade. Feliz o homem que enche dele a sua aljava. Não será envergonhado quando plantear com os inimigos à porta. Amém? A outra versão diz: Se o Senhor Deus não edificar a casa, não adianta nada trabalhar para construí-la. Se o Senhor não proteger a cidade, não adianta nada os guardas ficarem vigiando. Não adianta trabalhar demais para ganhar o pão, levantando cedo e deitando tarde, pois é Deus que dá o sustento aos que lhe amam, mesmo quando estão dormindo. Os filhos são um presente do Senhor. Eles são uma verdadeira bênção. Os filhos que o homem tem na sua mocidade são como flecha nas mãos de um soldado. Feliz o homem que tem muito dessas flechas. Ele não será derrotado quando enfrentar os seus inimigos no tribunal. Amém, amados? Glória a Deus por isso, por essa palavra que o salmista deixou para nós. Quando nós lemos esse salmo, nós vemos ele enfatizar a necessidade do homem, das pessoas, viver na dependência de Deus. Na dependência de Deus. E nós sabemos que hoje, quando nós voltamos para o dia de hoje, é muito difícil. Alguém que vive realmente na dependência de Deus. Primeiramente, nós confiamos no nosso trabalho. Se a gente tem trabalho, primeiramente confiamos no que possuímos, na força, na nossa saúde. Mas viver na dependência de Deus se torna um pouco difícil, e o ser humano se torna ainda mais difícil, porque eles não querem isso, não querem mais viver na dependência de Deus. E quando lemos esse salmo, aqui nós vemos o salmista falar que nós devemos viver na dependência de Deus, dependemos disso. E nós sabemos que é o plano de Deus, o plano de Deus também é que cada família seja feliz e viva na dependência de Deus. Nós sabemos essa semana é a semana mais voltada assim, para a família, Dia das Mães, no domingo. Aí todo mundo que tem a sua mãe já começa a comprar, a pensar no presente, ou que mora longe já pensa em visitá-la. E aí começam os planos, porque é a Semana das Mães. Só que, muitas vezes, amados, as pessoas não veem no dia a dia essa importância. A família hoje, que foi um projeto de Deus, que o Senhor construiu, o Senhor viu a necessidade quando ele fez Adão, ele viu que Adão não se sentia bem sozinho. E foi bom que façamos uma companheira para Adão, porque não, ele não ficou feliz, ele viu os animais, cada um com seu par. Só que as pessoas, hoje em dia, não veem a família mais como projeto de Deus, como plano de Deus. Como é bom se as pessoas vissem isso, que a família realmente é um projeto do Senhor Jesus. Muitas vezes nós temos nossa mãe, não valorizamos ela quando temos. Muitas vezes temos os nossos irmãos, nossos pais, não valorizamos. Temos nossos filhos, não conseguimos valorizar porque nós não colocamos tudo isso na dependência de Deus. Não conseguimos depender de Deus. Então é muito difícil quando se trata de família. Falar sobre família se torna complicado nos dias de hoje. Porque hoje em dia as pessoas já não querem mais viver a família que foi projetada por Deus. Porque a família tem que estar em comunhão com Deus. E hoje em dia cada um vai para o seu canto, se está quatro em uma casa. Está quatro em cada um no seu canto, não está mais reunidos. Então se torna muito mais complicado. Aí o salmista vem no capítulo 1 No versículo 1 de Salmos, capítulo 127, diz: se o Senhor Deus não edificar a casa, não adianta trabalhar para construí-la. Se o Senhor não proteger a cidade, não adianta nada guardar, nada os guardas ficarem vigiando. Aí você pode pensar, que adianta se nós tivermos aparentemente uma família feliz, de aparência, mas o Senhor não edifica a nossa casa. Não é o Senhor que guarda a nossa casa. Não é o Senhor que está na frente da nossa casa. O que adianta para nós? O que adianta do ser humano se realmente não entender o propósito de Deus? Não está em comunhão com o Senhor na sua casa. E muitas vezes parece até complicado falar em comunhão, mas comunhão? Como assim comunhão? Como assim ter uma família feliz? Como assim ter uma família no altar de Cristo Jesus? É possível? É possível, amados. Mas nós sabemos que cada um tem que pagar um preço para ter sua família no altar de Deus. E muitas vezes esse preço é muito alto. É de jejum, é de consagração, é de oração. E muito mais, é de testemunho no seu lar. É testemunhar, de testemunho. Porque você pode ter toda a sua casa, servo de Deus, seguidores de Cristo. Tudo bem, todos vão à igreja, que benção, glória a Deus. Aí na igreja, a pessoa te nota você cantando, ou pregando, ou ali na benção mesmo, ali glória a Deus, aleluias. Mas em casa, acabou. Não existe isso. Não existe essa comunhão, é só na igreja. Na igreja chega de mãos dadas, na igreja eles conversam, na igreja é uma bênção, bênção de Deus. Aí quando chega em casa, aí, meu filho, aquela roupa de domingo tirou, foi tudo. Tirou tudo, e cadê a comunhão? Aí cadê o testemunho? Mas na igreja você é assim? Ah, mas quando você está na igreja, você é desse jeito? Então, muitas vezes as pessoas não querem levar a comunhão para dentro da sua casa. Ou seja, Deus está edificando essa casa realmente? Você está deixando que a sua casa depende de Deus realmente? Está tendo comunhão com Deus? Aí por isso que muitas vezes as pessoas acham tão difícil. É tão difícil, muitas vezes, ter uma família abençoada por Deus. Sabe por quê? Olha, eu não pratico os bons hábitos na sua casa. Não quer orar juntos. Não quer ter uma leitura da Bíblia juntos. É muito difícil. Cada um quer orar por si próprio, lá no seu cantinho. Momento família é muito difícil de oração, de leitura da palavra. Fica muito complicado. Até mesmo praticar a comunhão, a comunicação pessoal, familiar um com os outros. Fica complicado. Então, como que você vai ter comunhão com Deus se a sua família só tem comunhão quando está na igreja? Fica difícil. E nós, servos de Deus, muitas vezes, até na nossa casa, não fazemos isso. Não tiramos o tempo para a leitura da palavra, para ler a Bíblia com nossos filhos. Não, nem sequer temos essa comunhão de conversar com seu filho. E queremos a bênção de Deus. Queremos a família feliz. Queremos de Deus, oramos, choramos, pedindo Deus a família feliz. Mas talvez você fale, mas eu sou sozinha na minha casa. A pessoa não vê você lá lendo a Bíblia. A pessoa não vê você lá meditando, orando, cantando. E o testemunho? É hora, amados, muitas vezes é através de você, ali, a coluna, aquele momento quando você é servo de Deus, somente você, servo de Deus, você tem que ser coluna na sua casa. Você tem que dar o bom testemunho. Se bênção, se tiver a casa todo servo de Deus, para reunir, para orar juntos, para ter comunhão juntos, para ter a leitura da Bíblia juntos, que bênção, é muito bom. É bênção de Deus. Mas, muitas vezes você pensa, mas na minha casa eu sou sozinho, eu não tenho ninguém. Mas será que você tem deixado as pessoas notarem você a leitura da Bíblia, a comunhão com Deus, deixado dar o bom testemunho ali? Porque quando nós passamos a ler a Bíblia, o que nós falamos realmente é o que está na palavra. Quando a nossa conversa começa a conversar, você lembra de um versículo bíblico, é automático. E mesmo que a conversa não tenha muito a ver, você lembra daquele versículo e fala, e começa uma conversa sobre Deus. E é realmente o que precisa a família hoje. É realmente conversa sobre Deus, assuntos sobre Deus. Então, nós sabemos que é complicado hoje, família. É bonito falar sobre família. Ah, família, aí você logo pensa, aquelas mãozinhas, todo mundo dado com as mãozinhas, bonitinho, pai, mãe, filho, filha, aqueles bonequinhos, Júlio César está falando, aqueles bonequinhos bonitinhos. Só que não é só isso, amados. É comunhão com Deus. É comunhão com o Senhor. E muitas vezes exige nosso tempo. Exige nosso tempo com nossos filhos. Exige você com seu filho, com sua mãe, na sua casa. Então, o Senhor, aqui no versículo 2, diz, não adianta trabalhar demais para ganhar o pão, levantando cedo e deitando tarde. Pois é Deus que dá ou sustenta aos que Ele ama, mesmo quando estão dormindo. Então, tem muitas pessoas que confiam muito no seu trabalho na sua própria mão, no seu próprio poder. E trabalha, trabalha, trabalha. E olha, se o filho olhar para ele, olha, eu trabalho o dia todo. Você nem olha para mim, eu trabalho o dia todo. Então, não dá oportunidade. E não aprecia a casa, não aprecia a sua família. Não tem um momento de família na sua casa. Porque você trabalha, trabalha, trabalha, trabalha. E não deixa realmente fazer parte da família. Você traz o sustento. Mas o que sustenta, o que dá provisão para nossas vidas, você não deixa, que é Deus. Não tem comunhão. Então, o que vale todo esse trabalho, toda essa angústia de trabalhar, levantar cedo, dormir tarde, em troca do trabalho e sua família de lado? Não é que nós não venhamos a trabalhar, temos que trabalhar. Todos precisam trabalhar. Eu trabalho, vocês trabalham, todos precisam. Mas nós não podemos esquecer da nossa casa. Nós não podemos esquecer da nossa família. Não podemos esquecer da comunhão com Deus em nossa família. Então, quando chega uma época dessa, na Semana das Mães. Começo, gosto muito de falar Semana das Mães, porque aí eu começo a vender desde segunda até sábado. Aí fala Semana das Mães. Aí todo mundo preocupa em um presente. Presente para minha mãe. O que, que eu vou dar? Pensa logo nisso. Mas o ano todo não deu presente para ela. O ano todo nem sequer orou, nem sequer convidou, talvez, ir à igreja, nem sequer falou, leu a Bíblia. Se ela não lê, não quer sentar com você, leu a Bíblia para ela ouvir, de propósito mesmo. Estou lendo a Bíblia, ela está sentada e ela não escutar. Se ela não gostava, ela levantar e sair. Mas a gente preocupa muito e nenhuma vez ao ano dá um bom presente. Dá um bom presente para nossas mães. Mas, irmãos, não é isso. A palavra de Deus não fala desse jeito. A palavra de Deus não fala dessa forma. Nós temos que ser família e família com Cristo. Família com Cristo Jesus. Nós temos que dedicar o nosso tempo em oração. Nosso tempo todo em dedicação a Deus. A nossa família tem que ter essa comunhão. Nossos pais, nossa mãe, nosso pai, nossos irmãos, todos, nós temos que ter um propósito de ganhar eles para Cristo Jesus. Ter esse propósito. E no versículo 3 diz, os filhos são presente do Senhor, eles são a verdadeira bênção. Os filhos que o homem tem na sua mocidade são como flechas na mão de um soldado. Amados, família é bênção de Deus. Aí, filho, quando alguém te vê grávida, eu estou escutando isso demais, tá? Nossa, você é corajosa, hein? Depois de 10 anos. Gente, você é corajosa. Ter filho nessa época? É o que você só escuta isso. Ninguém fala assim, oh, que bênção, você está grávida. Olha que bom que você está grávida. Porque o filho hoje já se vê como peso. Já não vê como bênção. Quando você lê a Bíblia, as pessoas lá, quando elas não eram abençoadas por Deus, elas não tinham filho. Ela era considerada uma pessoa seca, como uma ave seca, como uma terra seca. E hoje, o tempo é outro. Quando você se fala em ter filho, ou está esperando filho, ou se você tem no máximo 2 filhos, que é o máximo que se pode ter, porque se você ter 3, a pessoa te crucifica. Então fala, mas você tem coragem de ter filho? Nossa, você é muito corajosa. Sabe por quê, amado? Ver filho hoje é um peso. Aí você pode falar, mas está difícil criar filho. Está difícil sim criar. Sabe por quê? Porque nós não queremos tirar o tempo para criar nossos filhos. Muitas vezes quem cria os filhos nossos é o celular. Muitas vezes quem cria os filhos nossos é a internet, a televisão. E nós mesmos não queremos saber de criar. É um peso. É um peso. E hoje tem tantos filhos indesejáveis hoje em dia. Porque se tornam peso, não é mais bênção. A pessoa não vê mais o filho como bênção de Deus. A pessoa não sente mais o prazer de ter um filho. Não tem mais, que não quer saber. Quer saber de ter filho. Mas nós sabemos que a Bíblia toda, se você ler, nós sabemos que o filho é bênção de Deus. É bênção do Senhor. Então, quando nós decidimos ter um filho, ou muitas pessoas têm por acaso, falam que não quis, não, tem pessoas que falam isso, mas é bênção de Deus. Não toma isso como uma cruz, como um peso na sua vida. Ponha nas mãos do Senhor. Claro que existem filhos mais fáceis de lidar, tem filhos mais obedientes, tem filhos mais quietinhos, já tem outros que são mais elevados, né, Cleidimar que o diga. Mas são bênçãos de Deus, amados. Não pega isso como uma cruz, como uma coisa pesada para você. Não deixa, não fala isso. Muitas vezes as mães falam, os pais falam assim. Olha para os filhos e até às vezes arrepende de ter tido ele. Mas são bênçãos de Deus. Os filhos são presentes do Senhor. Eles são uma verdadeira bênção. Só valoriza um filho quando a pessoa não tem. Só valoriza um filho quando você não pode ter. Aí você olha para o filho da outra pessoa e fala, ei, como eu desejo ter um filho. Olha como eu desejo ter um filho. Mas até então, quando você tem, já não valoriza, já não vê como bênção de Deus. A família, o Senhor quer por completo. É o pai, é a mãe, é os filhos. Não deixamos que o inimigo põe isso na nossa mente. Que o filho é um peso, que é uma cruz. E que você mais escuta, talvez, que você é corajoso. Você é uma pessoa muito corajosa por ter um filho. Se você ter 2, então você é muito mais corajoso. Então, nós sabemos que o Senhor, Ele nos dá como herança do Senhor os filhos. Herança de Deus. Não trata seu filho, por mais difícil muitas vezes de lidar com ele, como um peso. Mas trata, ora para Deus te dar direção. Nós muitas vezes precisamos ser capacitados por Deus. E o Senhor que dá esse presente para nós, os nossos filhos, que é presente, nós temos que pedir a Deus para dar direção, nos capacitar. Porque muitas vezes nós não estamos tão preparados assim para ter um filho. Pedimos a Deus. Quando vem, não estamos tão preparados. Temos que pedir ao Senhor para nos preparar, para criar eles no caminho do Senhor. Desde pequenininho, criar no caminho do Senhor, que é isso que o Senhor quer para nossas vidas. E a Bíblia ainda fala, amados, que nós, feliz o homem que tem muitas dessas flechas, eles são derrotados quando enfrentam os seus inimigos no tribunal. Então, felizes é todas essas pessoas que realmente valorizam sua família, felizes as pessoas que realmente valorizam sua casa, que não precisa só olhar para outras pessoas, só pensar que outros são felizes e você não é, só pensar que a família do outro, olha, a família de é muito mais feliz que a minha. Faça que a sua família seja feliz em comunhão com Deus. Peça isso ao Senhor. Tenha prazer na sua casa. Tenha prazer de estar com seus pais. Tenha prazer de estar com a sua mãe, seus irmãos. Tenha prazer, porque muitas vezes nós só valorizamos isso quando não temos mais. Valoriza quando tem. Eu, por exemplo, não sei o que é ter um pai. Eu nunca tive pai. Mas eu sei que todo mundo que tem fala que é muito bom ter um pai. Nossa, como é bom ter pai. Ah, você não sabe como é bom. Então, muitas vezes, a pessoa tem pai e tem mãe, mas não valoriza nenhum dos dois. Aí quando perde, ele começa a chorar e começa a sofrer porque não teve. Então nós sabemos que nós não podemos deixar a nossa família de lado, deixar que o pecado, deixar que as palavras da nossa boca venham afastar da comunhão com Deus, venham tirar a comunhão com o Senhor. Os esposos com a esposa, muitas vezes, não valoriza sua esposa ou não valoriza seu esposo. Muitas vezes o dia a dia se torna cansativo. Todo dia conviver com a pessoa, todo dia olhar para aquela pessoa bonita, feia. Tem hora que está bonita demais, tem hora que está feia, tem hora que está bem-humorada, tem hora que não está. E aí vai, fica complicado conviver com a família. Porque família é assim. Principalmente assim, nós mulheres, né, que temos nossas fases. Mas família é assim, amados. É amar. Amar. E olha só o que o Senhor fala para nós. Em Efésios capítulo 5, versículo 21 e 25. Seja obediente uns aos outros, pelo respeito que tem por Cristo. Esposa, para nós, esposa, obedeça ao seu marido como você obedece ao Senhor. Olha só que peso. Obedeça ao seu marido como você obedece ao Senhor, pois o marido tem autoridade sobre a esposa, assim como Cristo tem autoridade sobre a igreja. E o próprio Cristo é o salvador da igreja, que é o seu corpo. Portanto, assim como a igreja é obediente a Cristo, assim também deve ser. Deve obedecer em tudo ao seu marido. Agora, marido, ame a sua esposa, assim como Cristo amou a sua igreja e deu a sua vida por ela. É pesado para as duas partes. Porque a Bíblia diz que nós temos que obedecer ao nosso esposo. Obedecer como? É amar, amados. Quando nós amamos, é muito mais fácil obedecer. Quando nós amamos, é muito mais fácil viver em comunhão. E as coisas na família, em casa, só acontece se estiver em comunhão. Não adianta andar separados. A casa não pode andar separados. Não pode um decidir um pelo outro, um sozinho, sem comunicar o outro. A decisão passa-se juntos. Nem o esposo pode decidir sozinho, nem a esposa decidir alguma coisa sozinho. É comunhão. Se dois concordarem no céu, concordarão na... Se dois concordarem na terra, concordarão no céu. Então, muitas vezes, nós não queremos mais, como fala, obedecer ao seu marido. Nós devemos obedecer. Só que Deus deixa também para o seu marido. Marido, ama a sua esposa como Cristo amou a igreja. É um amor muito grande. É um amor muito grande. Amar a sua esposa como Cristo amou a igreja. Cristo deu a sua própria vida por amor a nós. Então, quando nós olhamos dessa forma, nós sabemos que a família depende disso. Depende da comunhão com Deus. Quando Paulo fala aqui aos Efésios, ele fala justamente isto. Se vocês, esposos, se vocês, esposas, não tiverem comunhão com Deus, isso aqui não vale nada. Isso aqui é nada. Não tiver em comunhão com o Senhor, não tiver só abrir as portas para o pecado, deixar que o pecado seja a direção, aí começam as brigas, as confusões, as complicações, as dificuldades. Mas nós sabemos que quando nós deixamos que Cristo Jesus domine nossas vidas, Cristo Jesus toma conta, Ele, o Deus que edifica a nossa casa, não fica peso, não fica tão pesado eu amar meu esposo ou obedecer meu esposo, porque isso faz parte. Isso faz parte. Por mais que a vida hoje seja moderna, a mulher trabalha, tem sua independência financeira, por mais que seja bem moderno, muitas vezes a mulher pode ganhar bem mais que o esposo. Por mais que seja mais moderno as coisas hoje em dia, é a palavra de Deus e a palavra de Deus não muda. Ficou aqui escrito, amados. Nós temos que obedecer. Nós temos que obedecer essa palavra de Deus. E se nós queremos ter uma família feliz, uma família bem estruturada, aquela família que todo mundo sonha, nós temos que viver em comunhão com a palavra, viver em obediência com a palavra de Deus. Não adianta eu desejar, eu sonhar, se realmente, para mim, isso aqui é um peso. Obedecer ao esposo e amar a esposa, assim como Cristo amou a igreja e deu a sua vida por ela, é um peso. Então, nada adianta. É como se eu quisesse pegar só aqueles versículos que me convêm. Os que mais me convêm, eu obedeço. Os que não me convêm, eu deixo à parte. Então, não é assim. A Bíblia, é você tem que ser por completo. Nós temos que viver a palavra de Deus. Nós vivemos o tempo da graça. Então, nós temos que pegar e viver esse tempo da graça que o Senhor nos deu. Essa oportunidade. E muitas vezes as pessoas acham que ser submissa ao seu esposo é escravidão. Porque abusa. Ah, mas você tem que me obedecer. A Bíblia está falando dessa forma. Não, não é ser escravo. Porque nosso Deus, Jesus já deu a vida por nós e nos libertou. Nós não somos mais escravos do pecado. Então, essa parte de realmente achar que ser obediente à esposa é escravidão, isso não existe, amados. Porque quando você ama, se torna muito mais fácil. A comunhão entre os dois se torna muito mais fácil. E a Bíblia diz que os filhos devem obedecer aos pais. Nós, muitas vezes, mas eu agora já sou casado, mas nós temos que obedecer aos nossos pais. Nós temos que obedecer, claro, muitas vezes, seu pai não é evangélico, você vai vigiar, muitas vezes, para que também não fere, né, os princípios bíblicos. Mas nós temos que viver em obediência aos nossos pais, respeitar os nossos pais, ainda que nós achamos que somos mais velhos, agora somos independentes, já tenho a minha própria casa, mas o amor pelos nossos pais nós temos que ter, que é bíblico. Filhos, sejam obedientes aos vossos pais. As crianças que estão aqui hoje presentes têm que ser obedientes aos pais, têm que viver em obediência, porque é mandamento do Senhor. Viver em obediência aos pais, por mais que seja difícil, nós temos que viver na palavra de Deus. Em 1 Timóteo, capítulo 5, versículo 8, diz: porém, aqueles que não cuidam dos seus parentes, especialmente da sua própria família, negou a fé, e pior do que os que não creem. Porém, aquele que não cuida dos seus parentes, especialmente da sua própria família, negou a fé e é pior dos que não creem. É isso aí. Nós temos que cuidar. Nós desejamos que um amigo nosso se converta aos pés do Senhor. Nós desejamos que um vizinho se converta aos pés do Senhor. Mas, amados, muito mais do que desejar que seu irmão, que sua mãe, que a sua casa seja servos do Senhor Jesus. Muito mais a desejar. Você vê a sua família sendo servos do Senhor. Viver em comunhão com o Senhor. Você chegar na sua casa, sua mãe, você saber que ela está alegre por servir ao Senhor. Então, muito mais é nós orarmos pelos nossos parentes, pelos nossos familiares. Queremos ter comunhão com o Senhor, vamos orar. Jejuar, pagar um preço para nossas famílias. Muitas vezes nós oramos muito, deseja com todo ardente, com um amigo nosso, se converta ao Senhor. É errado? Não. Mas não temos o mesmo desejo, a mesma vontade que a nossa casa venha servir ao Senhor. E o Senhor fala, e que 1 Timóteo fala, porém aqueles que não cuidam dos seus parentes, especialmente da sua própria família, negou a fé e é pior do que aqueles que não creem. Pior. Você que é servo de Deus, você tem que dar um bom testemunho. Nós, servos de Deus, temos que dar um bom testemunho para nossa casa, nosso trabalho, aonde quer que estivermos, principalmente a nossa casa. Não adianta você ouvir da sua mãe, ou do seu filho, ou do seu esposo. Você é crente só na igreja. Eu quero que um dia o pastor te pegue de surpresa aqui. Porque aqui você vai ver quem você é. Não. Porque nós temos que ser servos do Senhor na presença do pastor ou longe, na igreja ou longe da igreja. Eu não posso ser uma pessoa aqui e me tornar totalmente diferente. Não. O que eu sou aqui na igreja, eu tenho que ser onde quer que eu esteja. Se eu estou na minha casa, que muitas vezes, na nossa casa, nós temos mais liberdade. E aí nós nos transformamos. Já não somos mais o mesmo. Então, amados, nós temos que ter esse cuidado. Ter esse cuidado. Ter uma família feliz não é impossível. Não é. Às vezes você pensa, família, você já pensa, meu esposo, minha esposa, meu filho. Não, família é tudo, é por completo. Família, quando fala família, é seu pai, é sua mãe, é seus irmãos, é seus primos, sua tia, seu filho, sua mãe. É família. É uma família. E esse que nós temos que ter cuidado. E esse que nós temos que saber que o Senhor que vai edificar, o Senhor que vai restaurar, o Senhor que vai cuidar. É esses que nós temos que ter a orar. Não somente pensar na nossa casa aqui. Ah, minha família, a Elias, Júlio César, agora o bebê que vai nascer e pronto. E onde fica? E onde fica a minha mãe, os meus irmãos? Onde fica a mãe de Elias, os irmãos? Aonde fica os parentes? Não, é todo mundo. Família, é família. Nós temos que orar, muitas vezes é difícil. Tem tal família que você muitas vezes não tem o privilégio de ficar perto, porque a pessoa é difícil de lidar. Mas é família sua, é seu sangue. Você tem que orar. Você tem que orar para essa pessoa. Não amaldiçoar, não jogar palavras de maldição na vida dela, mas orar, pagar o preço. Isso que o Senhor quer para nossas vidas. Que não só pagamos o preço pelos nossos colegas, pelos nossos amigos, não, ou para aquela pessoa que está na droga. Não, nós temos que pagar o preço por essas pessoas, sim, claro. Mas também temos que pagar o preço pela nossa família. Pagar o preço para que todos, e faça, nós podemos falar igual Josué, eu e minha casa serviremos ao Senhor. Eu e minha casa serviremos ao Senhor. Tomar essa decisão. Eu e minha casa. Eu e minha família serviremos ao Senhor. E é bênção de Deus. É bênção do Senhor nas nossas vidas. Aí nós vamos falar esse versículo 127. Que o Senhor realmente vai edificar a nossa casa. O Senhor realmente vai edificar. E nós vamos ter prazer em olhar para dentro da nossa casa e sentir a alegria, sentir o prazer de estar dentro dela. Sentir a paz, não só na igreja. Muitas vezes as pessoas sentem paz só na igreja. Aí na sua casa começa aquela coisa terrível, você não tem paz, você não consegue sentir tranquilo, aquela, você só dá vontade de sair logo. Não. Na sua própria casa você vai sentir felicidade. E as pessoas no mundo hoje acham que é impossível. Família feliz é impossível. Por quê? Porque a base que é Cristo não tem mais. Já não existe mais. Então, o Senhor já não edifica a casa. As pessoas preocupam muito em trabalhar, preocupam muito em estudar, preocupam muito com outras coisas, mas a preocupação fundamental que é Cristo, que tem que ser nessa base, a nossa estrutura, nosso alicerce, não quer mais. Aí fica difícil. Muito difícil ter família. Muito difícil ter filho. Muito complicado ter filho. Os dias de hoje, muito complicado, porque você ensina de um jeito, lá fora ensina de outro. Mas quando nós confiamos no Senhor, que você levanta pela manhã e ora para a sua casa, ora para o seu esposo, ora para a sua esposa, para os seus filhos. Tem pessoas que não oram para o seu esposo, ou pela sua esposa, ou pela sua mãe. Não ora. Pensa tanto em você, ai Senhor, abençoe meu trabalho, abençoe o dia de hoje, ai Senhor, me livre de todo mal, me guarda. Aí não ora pelo filho, Não pensa no filho que vai para a escola, que está sujeito a todas as coisas. Não pede a proteção de Deus pelo seu filho, pela sua esposa, pelo seu esposo que vai trabalhar. Não ora mais para o Senhor sustentar. Sustenta. Não quer, irmãos. Não quer saber disso. Mas nós temos que orar. Nós temos que orar. Orar para a nossa família. Vai orar de manhã? Levanta mais cedo? Ora pela sua família. Peça a Deus pelo seu esposo, pelos seus filhos. Por mais que seja tão, já grande, já tem sua casa, ora. Precisa de você, precisa de oração, precisa de Deus. Sua mãe precisa de Deus, precisa de oração. Nós temos que orar e clamar ao Senhor, que com certeza essa casa será edificada pelo Senhor Jesus. Porque se Deus não edificar a casa, não adianta nada trabalhar para construí-la. Não adianta nada você lutar para ter uma família feliz, se Deus não estiver na frente, se Deus não estiver no comando. Amém? E é isso que o Senhor quer. Oh, essa semana é Semana das Mães. Essa semana, se você vê as pessoas tão sensíveis, lá no meu trabalho, todo mundo pergunta, ai, será que eu vou dar minha mãe? Ah, você tem alguma sugestão? O que, que eu vou dar para minha mãe? Mas não quer saber durante o ano todo. Dar o carinho, oração, viver em comunhão, é conversar. Não. Mas aí quando chega o Dia das Mães, aquele momento só ali. E pronto, acabou. Não é isso, amados. Família tem que estar em comunhão, e comunhão com Deus. Em comunhão com o Senhor. E o Senhor quer isso nas nossas vidas. Nós temos que ser a coluna. Eu sempre falo para Rita, você é a coluna na sua casa. Rita é sozinha. Sozinha, evangélica na casa dela. Mas eu falo para ela, Rita, você é a coluna. Eu sempre oro. Que ela é a coluna ali dentro. Ali o esposo dela está sendo abençoado por causa da vida dela. Os filhos, por causa da vida dela. Que a própria Bíblia fala que o esposo, servo, ele santifica a esposa. Então, muitas vezes fica difícil só você, sozinho na casa, servir ao Senhor. Sozinho, como ela é. Sozinha. Mas quando você levanta a bandeira e fala, o Senhor é que comanda a minha vida, é o Senhor que vai edificar a minha casa, está firme no Senhor, passa por dificuldades, por tempestades, por lutas, mas é o Senhor que sustenta. Porque está o quê? Está vivendo oração. Está pagando preço para que também seu esposo, sua família venha para os pés do Senhor, sua mãe, venha para os pés do Senhor. Está pagando preço. No tempo certo o Senhor vai dar a vitória. Não podemos desistir. Achar que está demorando, achar que está complicado, não. Vamos pagar o preço. É o tempo do Senhor. Só não podemos deixar de orar. Não podemos deixar de pagar o preço. Em oração. E assim o Senhor, igual quando nós temos vários filhos. Aí, infelizmente, uns não servem ao Senhor, vários irmãos. Uns servem, outros já não servem. Aí você só se apega com aqueles que são servos de Deus. Aí só conversa com... Não! Não, e os outros? Você também tem que orar para o Senhor trazer. Temos que orar para o Senhor. É orar e viver em oração. Que o Senhor vai trazer. O Senhor é Deus poderoso, amados. Não é impossível ter uma família feliz. Não é impossível ter uma família seguidores de Cristo. Mas nós temos que fazer a nossa parte de oração. De clamar ao Senhor. Amém? Rita vai falar um pouquinho.
2: É, gente, que assim, igual o Tenisa está falando, na minha casa só eu, né, que estou firme na igreja, e as batalhas vêm. Aí o fato se a gente desanimar, mas eu estou firme no Senhor. Ontem, hoje mesmo, eu passei mal, pedi até uma oração para a missionária Sônia, depois daquela oração de meio-dia, já melhorei, assim, bastante, vim com dor de cabeça, mas estou firme, porque às vezes a pessoa, se o tempo mudar, já não vem, né? Eu não, falo em nome de Jesus, eu vou. Aí vim, trouxe meu remedinho, tomei aqui, para honra e glória do Senhor. E meu esposo, assim, ele não bebe, ele não fuma, é uma pessoa do trabalho para casa. Mas muitas vezes, não sei se sente medo de vir na igreja, acho que não chegou a hora ainda, né? O Senhor, falei com ele um dia, você ainda vai tocar lá para nós. Mas ele aceita que eu leia a Bíblia, eu falo com ele, joelha, leia a Bíblia. Ah, não sei falar direito, não. Fala. Com Deus a gente fala de qualquer forma. Aí, assim, eu estou evangelizando ele. Ele lê a Bíblia, ele ajoelha. Ele aceita que eu unjo ele pela manhã, né? De manhã eu sempre estou orando, oro para os irmãos daqui da igreja, para os meus vizinhos, para os meus filhos que são casados, para os meus genros. Todo dia eu entrego tudo na mão do Senhor. E tem 2 anos e pouco que eu estou aqui, sempre é bênção na minha vida. Então, assim, a gente não tem que desanimar, né? Que as batalhas vêm, mas a gente está sempre firme. Então, é igual o Tenisa falou, ali o Senhor é a minha coluna de sustentação e ali dentro eu sou o esteio, eu sou a coluna de sustentação ali da minha família, né? Que Deus vê que eu estou servindo a Ele de todo coração. Então, amém. Quero estar cada vez mais servindo o Senhor e peço sempre a Ele a direção, né? Que Ele me dê direção, me dê sabedoria, me dê um coração sensível para entender a palavra, tudo que Ele quer para a minha vida. Quero cada vez mais servir e falo para os irmãos que é maravilhoso a gente estar na presença do Senhor. E em nome de Jesus, um dia meu esposo vai estar aqui, para a honra e glória do Senhor. Amém. Que essa igreja cada vez mais vai estar crescendo, né? Com os irmãos abençoados aqui. E que o Senhor abençoe sempre a vida da pastora Tenilza, do pastor Elias, que eles têm, são pessoas maravilhosas, têm sempre nos ensinado, né? A verdadeira mensagem da Bíblia, passando para a gente um evangelho verdadeiro, que não tem interesse financeiro nenhum, né? Que vocês veem aqui como é que a igreja caminha. Então, que Deus tenha sempre abençoando a vida deles, toda a família, em nome de Jesus. Amém.
1: Amém, amados. Aí você olha para a pessoa, aí você fala, nossa, família feliz, mas ela sabe o preço que ela tem pagado pela família dela. Ela sabe como é, muitas vezes ela tem que ir, que falar, ó, vamos orar, vamos orar. Você vai orar, ah, não sei orar, vamos orar desse jeito. Então, é dessa forma que nós ganhamos a nossa família para Cristo. É dessa forma, é em oração. E a oportunidade que tem, como ela tem, de fazer com que ele ore também, pede ele para orar, ler a Bíblia. Então é dessa forma, é devagar. Muitas vezes é um passo após o outro. Mas o Senhor vai conosco, o Senhor vai nos sustentando. Amém? Eu sei que Edinaldo também tem um testemunho para falar.
3: Ela falando ali, me fez lembrar, né, quando eu me converti, eu morava lá no fundão, todo mundo junto ali, a família. E só eu era evangélico. E eu ficava no meio daquela turma toda ali, e todo final de semana a farra era pesada. Eu falei, meu Deus do céu. Já eu imaginava quando estava chegando no sábado, né? Aí eu falei, mas seja da vontade do Senhor. Eu fui orar, né? Para ver se Deus. E eles não me respeitavam, né? Eu, como evangélico, falei, esse cara aí não dava muita ideia, não, né? Aí um dia eu levantei de madrugada e clamei ao Senhor. Aí depois que eles desligaram o som deles tudo, eu falei, agora eu vou botar um louvor bem bonito aqui pra eles agora. Aumentei o volume do som. Aí quando amanheceu o dia, minha mãe chegou e falou assim, passa aquele louvor bonito que você tava passando de madrugada. E eu falei, a senhora tava escutando? Tava. Eu tava escutando. Aí a partir daquele momento eles passaram a me respeitar, né? Não, não faz barulho não, que ele não gosta não. Aí começou a me respeitar e eu fui orando e Deus... Eles não vieram assim, não tava vindo, mas Deus agora começou a tocar nenhum que já levantou um, tá vindo. E Deus vai fazer a obra em nome de Jesus. Tudo é no tempo dele, né? Amém.
1: Amém, amados. Glória a Deus. E nós temos testemunho, o irmão de Edinaldo está vindo à igreja. E Edinaldo falou, é impossível ir na igreja. E ele está aqui, para a glória de Deus, ele é a esposa. E nós louvamos ao Senhor por isso, porque é uma bênção. Se ele não tiver pagando o preço, não ia conseguir. O preço está sendo pago por ele. Então, é isso, é ver oração. Nós temos que estar vivendo em oração, clamando ao Senhor. Mais alguém quer testemunhar?
4: Amém. Eu comento todos com a paz do Senhor Jesus, amém? É igual a irmã estava falando aí, né? Às vezes muita família serve o Senhor, às vezes não serve. E hoje eu posso dizer que a minha casa, não toda a minha família, a minha casa lá, a minha esposa, nós servimos ao Senhor. Igual ela falou que às vezes tem irmão que serve, tem parente que não serve, mas em nome do Senhor Jesus, tem alguns parentes meus que servem ao Senhor Jesus e tem uns que não servem, mas graças a Deus eu sempre estou convertendo uns, eu estou orando por eles e buscando a Deus. Em nome do Senhor Jesus, Deus vai ouvir a minha oração. Em nome do Senhor Jesus, e Deus vai trazer eles, em nome do Senhor Jesus. E assim é a palavra que eu deixo para os irmãos. Amém.
1: Amém, glória a Deus. É assim que o Senhor vai agindo, é assim que o Senhor vai trabalhando em nossas vidas e em nossa casa. Amém? Senhor, nós te louvamos, ó Pai, te agradecemos por todas as coisas que já tem feito. Obrigado por essa palavra, Senhor, em nosso coração, Senhor. Eu sei, Senhor, que tu queres, ó Pai, que cada vez mais venha aprender de ti para fazer então a tua vontade, ó Pai. Senhor, venha abençoar cada um aqui nessa igreja, Pai. Que o Senhor sustenta cada um desses, que eles possam testemunhar, Senhor. Que eles possam ser o testemunho na sua casa, Senhor. Para que a família venha, Senhor, ser servo de ti, Senhor, ser servo teu, Pai. Em nome de Jesus, Senhor, venha estar nos abençoando. Abençoa aqueles que não vieram, tu sabes o motivo, Pai. Venha, Senhor, abençoar cada um desses. Derrama a tua graça, o teu poder. Em nome de Jesus, abençoa todos, ó Pai, nessa noite, ó Pai. Em nome de Jesus. Amém, amados?
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2: Vasos na mão do oleiro. Abramos a Bíblia em Jeremias, capítulo 18, versículo 1 até o versículo 6. Vamos ouvir esta palavra de Deus para a nossa vida. E vamos decorrer dessa meditação, irmãos, colher aquilo que o Espírito de Deus tem para cada um de nós. É certo que o Espírito Santo há de falar ao nosso coração, o Espírito Santo há de trazer uma revelação para a nossa vida, e é necessário estarmos atentos, com os ouvidos abertos, porque o Senhor há de falar. Jeremias capítulo 18, versículos 1 até o 6, diz a palavra. Palavra do Senhor que veio a Jeremias dizendo: Dispõe-te e desce à casa do oleiro, e lá ouvirás as minhas palavras. Desci à casa do oleiro, e eis que ele estava entregue à sua obra sobre as rodas. Como outro vaso que o oleiro fazia de barro se lhe estragou na mão, tornou a fazer dele outro vaso, segundo bem lhe pareceu. Então veio a mim a palavra do Senhor: Não poderei fazer de vós como fez este oleiro, ó casa de Israel. Diz o Senhor: Eis que, como barro na mão do oleiro, assim sois vós na minha mão, ó casa de Israel. Amém. Amado Deus, fala conosco, Senhor. Chama-nos a atenção para que nós possamos pautar a nossa vida naquilo que Tu queres. Senhor, fala conosco nesta noite. Esse é meu clamor em nome de Jesus. Amém. Amém, queridos. Irmãos, quando nós observamos esse texto um pouco mais atentamente, muitas vezes nós lemos a Bíblia meio que mecanicamente, aquela leitura rápida, parece que você está numa corrida, você lê o texto sem parar, sem meditar, sem refletir naquilo que Deus está falando, naquilo que Deus quer falar ao teu coração. Você nem sempre está com os olhos abertos para ler com os olhos do Espírito Santo, com os ouvidos abertos para ouvir a revelação do Espírito. E nessa noite quero chamá-los a atenção para que estejam atentos a estas palavras. Estejam atentos àquilo que o Senhor tem para cada um de nós. Porque o Senhor, mais uma vez, chama-nos a atenção. Mais uma vez Ele fala para cada um de nós: olha, fique atento, eu estou voltando, eu estou voltando. Eu estou voltando. Estejam preparados, porque eu tenho uma palavra para o vosso coração, uma palavra de salvação, uma palavra de restauração. E quando nós vemos esse texto, amados, nós somos também chamados juntos a Jeremias a refletir a respeito da grande misericórdia de Deus, do grande amor do Senhor, do grande zelo de Deus para com a nossa vida, de como Deus trabalha o nosso coração, mesmo sendo nós também barro. A nossa origem, barro ou lama. O Senhor fez o primeiro homem do barro. Eis aí a nossa origem, e muitas vezes continuamos no barro, necessitados do oleiro para transformar completamente a nossa vida, nos fazer novo, nos dar uma nova existência. E é isso que o Senhor quer falar a cada um de nós, amados. Não importa se você tem 50 anos de igreja, tem 10 anos de igreja, tem 5 anos, não importa qual tempo de caminhada você tem com o Senhor, mas o que importa é o coração aberto, é o coração sensível à voz do Senhor, porque Deus fala conosco a cada dia, a cada instante, e a palavra do Eterno nunca é velha, sempre é nova, porque a palavra do Senhor se renova dia após dia, e essa é a verdade do Eterno para cada um de nós. É preciso estarmos, portanto, atentos àquilo que o Senhor está falando a cada um de nós. E nesse texto, irmãos, o Eterno chama-nos a atenção para o oleiro. Quem é o oleiro? É aquele camarada que trabalha com barro, trabalha com cerâmica. Ele faz pratos, faz panelas, copos, faz jarros e vai por aí. Ele tem uma roda. O que é a roda? É onde ele coloca o barro. E com o pé, hoje as coisas estão mais modernas, no tempo de Jeremias com certeza era na base do pé, faz com que aquela roda fique girando e ele vai dando forma àquele barro. até chegar à posição, àquilo que ele escolheu. Esta é a verdade do Senhor, amados, e é assim que Deus faz com a gente, é assim que Deus faz conosco, que somos barro. O Senhor nos coloca sobre essa roda e vai nos moldando, vai nos transformando, vai dando-nos a forma que Ele quer para a nossa existência. E qual é a tua forma atual? Nós precisamos entender que o Senhor tem uma forma para nós. E você sabe qual é a forma que Deus tem para a tua vida? Nós sabemos, amados. E qual é a forma que você tem hoje? Será que você está segundo aquilo que Deus quer, segundo a vontade do Eterno, segundo aquilo que Ele ensinou a Jeremias? Ou será que você está aquele vaso assim, todo, sei lá, todo torto, aquele vaso de amador, o cara estava aprendendo a fazer ainda, ficou tudo torto, ficou aquela coisa feia, você olha para o vaso, esse vaso não vale nada, esse vaso não tem valor. Muitas vezes a vida do homem está nesse patamar. As pessoas olham para ela e não dão valor, porque realmente não tem valor. Está mal feito, mal formado, e o Eterno, irmãos, não quer que sejamos dessa forma, de forma alguma. O Senhor quer que sejamos um vaso, segundo a sua vontade, um vaso, amados, formado da forma correta e cheio de coisas boas, que é a presença do Espírito Santo do Senhor. Nós temos que entender, queridos, que o Senhor nos chamou para sermos para a sua honra e para a sua glória. Portanto, não podemos de forma alguma sermos usados, não, de forma alguma, sermos usados para qualquer outra coisa, a não ser honrar e glorificar o nosso amado Jesus. E no decorrer desse texto, queridos, nós vamos ver que é necessário decisões. Tomarmos decisões. Eu particularmente tenho um grande problema em tomar decisões. Geralmente eu vou protelando a decisão, vou empurrando a decisão. Mas chega um ponto que é preciso tomarmos decisões. E o Senhor chama-nos a atenção para que tomemos decisões. Para que nós possamos, amados, entender que o Senhor tem um chamado, o Senhor tem algo novo na nossa vida, e a decisão é aceitar aquilo que Deus quer, aquilo que Deus tem para cada um de nós. Será que você tomou a decisão certa? Será que você tomou a decisão certa, ou você está esperando o ano que vem, mês que vem, enfim? Será que você está aguardando o tempo? Muitas vezes nós estamos aguardando o tempo e não tomamos as decisões que o Eterno diz que são urgentes. No versículo 2, somos chamados a atenção para uma realidade. Disse Deus a Jeremias, dispõe-te, veja, disposição, dispõe-te e desce à casa do oleiro e lá ouvirás as minhas palavras. Veja o que foi que o Senhor disse a Jeremias. Ele falou: dispõe-te e desce à casa do oleiro. Dispõe-te e desce à casa do oleiro. E lá ouvirás as minhas palavras. Quando eu olho essa igreja vazia, e nós temos visto que as igrejas estão vazias. Hoje conversava com um irmão muito amado lá do Rio de Janeiro, e ele falava: pastor, o que foi que aconteceu? As igrejas estão vazias. Quando eu olho isso, irmãos, eu vejo exatamente a falta de disposição em querer ouvir a voz de Deus. A falta de disposição. Com raras exceções, alguém está na sua casa ouvindo algo que vai edificar a sua vida. Aqueles que não vêm à igreja raramente estão nos seus lares ouvindo algo para edificação das suas vidas, mas perderam a disposição completamente para com aquilo que é de Deus, para com a palavra do Senhor. E o Eterno disse a Jeremias: olha, Jeremias, dispõe-te, não fica aí, Jeremias, vá até a casa do oleiro, eu quero te ensinar, eu quero que você veja algo grandioso, algo maravilhoso. E esse algo maravilhoso era apenas o camarada sentado fazendo um vaso. Mas ali estava um exemplo profundo demais. E Jeremias foi, irmãos, ele não deu atenção à indisposição. Nós não podemos dar lugar à indisposição, mas corrermos para ouvir a voz do Senhor. E ouve-se a voz do Senhor a cada instante. É preciso ouvirmos a voz do Senhor a cada minuto da nossa existência. Não perca teu tempo, não perca teu precioso tempo com aquilo que não edifica. Não perca o teu precioso tempo com aquilo que não edifica. Afinal de contas, nós somos vasos. Somos vasos, não um vaso qualquer, não um vaso por aí feito de qualquer jeito, torto, mas somos vasos preparados pelo Senhor para sermos úteis a Ele. Portanto, nós não podemos, com a boca para cima, deixar-nos encher com tudo que esse mundo tem a oferecer, mas com certeza é preciso disposição para estarmos diante do Senhor e deixar-nos mover pelo seu santo e bendito Espírito. E na sequência vemos ainda outro exemplo, o Senhor chama, veja, o Senhor chama a atenção de Jeremias. Ele diz que era preciso crer. E quando nós cremos, nós nos colocamos nas mãos poderosas de Deus. Quando você crê no Senhor, você confia. Quando você confia, você deixa se mover. Quando você deixa se mover, você é cheio pelo Espírito. Quando você é cheio pelo Espírito, você tem conteúdo. Quando você tem conteúdo, você pode ser usado pelo Senhor. Deus não usa vasos vazios. Deus enche vasos vazios, mas não usa vasos vazios. Coloque isso na sua cabeça. Versículo 3 diz: eis que ele estava entregue à sua obra sobre as rodas. Versículo 6: diz o Senhor: eis que, como barro na mão do oleiro, assim sois vós na minha mão, ó casa de Israel. Ô bênção! Evidente, amados, que o oleiro representa o Senhor, o Todo-Poderoso. Claro, representa aquele que tem todo o poder. E o barro, o ser humano, somos nós. Era uma profecia voltada para Israel, porém que se aplica totalmente à nossa vida. Mas, eis o problema. O problema chama-se fé. O nosso grande problema é fé. Na verdade, ausência de fé. Nós temos um problema sério com a tal da fé. Porque se nós tivéssemos fé segundo aquilo que Deus promete, segundo aquilo que Deus quer que nós tenhamos, certamente seríamos cada dia mais um vaso útil nas mãos do Todo-Poderoso. No entanto, amados, vemos que muitas vezes estamos ainda no início do processo. Na verdade, nós não saímos do início do processo. É aquele monte de barro sobre a roda. O Senhor coloca as mãos e começa a formar o vaso. Este vaso tem olho. E esse vaso olha para o mundo, a roda, e o olho contempla o mundo. Não deixa-se formar pelo Senhor. Não deixa-se moldar pelo Senhor. Não deixa-se moldar pelo Senhor. Amados, é preciso mortificar a nossa vontade, tirar a nossa vontade, deixar que o Senhor nos domine, deixar que o Senhor nos molde, deixar que o Senhor faça algo com a gente. O que é que você tem feito com esse monte de barro que chama-se eu, nós? O que é que nós temos feito com esse monte de barro? Tem sido útil para alguma coisa? Tenha fé naquele que pode nos moldar da forma correta. Tenha fé no oleiro. Tenha fé no oleiro. Tenha fé. Porque Deus trabalha de forma direta. Da mesma forma que o oleiro coloca suas mãos, seus dedos no barro, suja suas mãos com o barro até formar o vaso, o Senhor tem também esse contato direto com a gente. E olha que nada somos além de barro. O Senhor tem esse contato direto conosco, amados. O contato direto é a manifestação do amor, é o amor do Senhor para com a minha vida, é o amor de Deus para com a gente, e nós não podemos de forma alguma menosprezar o cuidado do Senhor para com a nossa existência. Não seja um vaso sem prumo, um vaso torto, não seja um vaso inútil, não seja um vaso que não dê valor, mas que você possa deixar-se tocar por aquele que restaura, por aquele que nos faz novo, por aquele que pode mudar a nossa sorte. Você já lamentou pela vida que você tem? Você já abriu a sua boca e perguntou assim: Senhor Deus, por que eu sou assim? Já fez isso? Senhor, por que eu sou assim? Eu queria ser tanto, queria tanto ser como fulano de tal. Eu queria ser tanto como Billy Graham, por que eu sou assim? Eu queria ser como Billy Graham. Muitos pregadores, com certeza, já falaram isso. E você? Ah, Senhor, eu queria ser igual fulano de tal. Oh, fulano de tal tem uma vida perfeita. Fulano de tal é isso, fulano de tal é aquilo. Gente do céu, ninguém conhece ninguém. Ninguém conhece o interior de ninguém. Mas Deus te conhece. E Deus quer fazer grandes coisas na tua existência. Você é que não deixa Deus trabalhar a tua vida. E fica naquela história: Senhor, por que eu sou assim? Oh, Jesus, por que eu sou assim? É aquele pedaço de barro que o Senhor coloca as mãos com tanto amor, com tanto zelo, e vai levantando o vaso. Só que esse pedaço de barro é cheio de olho. A roda vai rodando e você vai olhando para os cantos, olhando para o mundo, olhando para isso, olhando para aquilo, olhando para a vida do próximo, olhando para aquilo, e não sei o quê. Vai olhando, olhando, olhando, e chega um ponto que você acha que os outros são melhores do que você. Que os outros é que são especiais. É a história do pasto do vizinho, do gramado do vizinho. O gramado do vizinho sempre é verde, assim diz o ditado. Mas é verde porque você não joga água no seu. Porque se você jogasse no seu, ele também seria verde. Ou seja, se você deixasse mover pelo Senhor, serás um vaso perfeito nas mãos do Eterno. E o Senhor há de usá-lo conforme a vontade dele. Não há vasos inúteis. Há uma música que diz que não há inúteis, não há inúteis. Quando a pessoa realmente tem o Espírito Santo de Deus, é impossível que ela seja inútil na casa do Senhor, na obra de Deus. É impossível que seja inútil. No entanto, barro difícil. Esse barro que somos nós é difícil. Só a graça de Deus mesmo. Porque se nós fôssemos o oleiro de nós mesmos, nós nos jogávamos no lixo, e muitos que são oleiros de si mesmo estão se jogando no lixo, porque só consegue ver o próximo e não consegue ver a graça de Deus para com a sua vida. Amém? Nunca te esqueças, Deus faz o melhor sempre. Deus faz o melhor sempre. E foi assim que o Senhor ensinou aquele profeta: olha, Jeremias, preste atenção, porque você está nas minhas mãos, porque Israel está nas minhas mãos, porque eu posso transformar, porque eu posso fazer algo novo, porque eu posso dar uma forma diferente. Oh, bênção, aleluias. E no versículo 4, como o vaso que o oleiro fazia de barro se lhe estragou na mão, tornou a fazer dele outro vaso, segundo bem lhe pareceu. Irmãos, por incrível que pareça, nós somos dotados de oportunidades. Você tem quantos anos? O mais novo é o Caio, menor de 3 anos. Olha que benção. No decorrer da história, Deus vai concedendo-nos vida. Uns têm 20, outros 30, 40, 50, 60, 70. Eu acho que para por aí aqui. Não é? Veja, quanto tempo de oportunidades. Quanto tempo de oportunidades. Sabe o que muitos fazem? Joga fora as oportunidades. O Senhor quer moldar, o Senhor quer transformar, o Senhor quer fazer algo novo, mas não querem ser moldados pelo Senhor. Não querem ser algo novo, porque acostumaram com o pecado, acostumaram com aquilo que não presta, acostumaram com a vida de barro e preferem ser barro. Amados, nós temos que dar um passo em direção ao Todo-Poderoso. O texto diz que quando o vaso ficou torto, não conseguia mais mantê-lo na posição correta, o oleiro o quebrou, pegou aquela massa, fez virar mais uma vez um monte de barro e reiniciou o trabalho até o vaso ficar perfeito. É assim que Deus faz com cada um de nós. A minha vida certamente já foi quebrada e requebrada, quebrada e requebrada um monte de vezes. Oh, coração duro, misericórdia. Mas o Senhor com certeza já me fez um tanto de vezes. Só que nesses últimos tempos, eu não tenho me permitido rachar. E quando as rachaduras aparecem, eu corro para os pés do Senhor e peço para que Ele me conserte em tempo hábil. Não mais é preciso o Senhor me fazer um bolo de barro para recomeçar. Nós precisamos entender essa verdade, amados. Aproveite a oportunidade que Deus te concede. Deus te quebrou um dia. Deus refez a tua vida. Te fez um novo vaso, um novo jarro, um novo prato, uma nova vasilha. Deus te fez uma nova vasilha. Não permita se quebrar. Não permita se quebrar. A graça do Senhor para com a gente é tão grande, que mesmo quando nós nos quebramos e reconhecemos nossos erros, o Senhor não nos joga na lata de lixo. Oh, bênção! Deus não nos joga na lata de lixo, Ele apenas conserta-nos. Ele apenas conserta-nos. Isso significa, irmãos, que é o amor de Deus, o zelo do Senhor, o cuidado eterno para com a nossa vida. E nós precisamos estar atentos, não abrirmos espaços para que os males desse mundo, os males comuns ao ser humano, adentrem ao nosso coração. Quantas pessoas estão rachadas porque a sua área sentimental está destroçada? Não é assim? Ah, minha área sentimental, ah, não sei o quê, ninguém me ama, ninguém me ama. Oh, oh vida, ninguém me ama. Aí a pessoa dá um chute no Senhor. Ninguém me ama, eu também não amo o Senhor. É o vaso quebrado mais uma vez. Rachado. Quantos? Outros amados, por problemas de inimizades, brigou com o vizinho, com o pai, com a mãe, com o tio, com o sobrinho, com o mundo. Brigou com todo mundo. Está só o caco novamente. E ainda, aqueles que passaram por problemas financeiros e não sabem mais o que fazer, porque as finanças, elas passaram entre os dedos como areia e sobrou apenas os pepinos, os problemas, o desespero. Estes, muitas vezes, permitem que essas coisas rachem o vaso. É evidente que poderíamos citar um número gigantesco de situações que fazem com que o jarro rache, com que a vasilha quebre. No entanto, cada um sabe qual é o seu problema. O que é que tem feito o vaso rachar? É tempo de conserto. Não fuja do Senhor. Deus pode mudar a tua sorte. Deus pode mudar por completo a tua existência. Deus pode pegar uma vida ferida, machucada, uma vida desalinhada, fora do prumo. Devia ser assim, está assim, torta, está desse jeito, torta, não está no prumo. Deus pega e puxa para o prumo. Deus alinha, Deus faz novo, Deus faz coisas maravilhosas. E aqueles que passam por problemas, seja eles quais forem, Deus conserta. Porque Deus tem o poder para restaurar todas as coisas. Queridos, entenda que o Senhor pode mudar a tua vida. 2 Coríntios capítulo 5, versículo 17. Vejam, quem está unido com Cristo é uma nova pessoa, uma nova criatura. Quem é a nova criatura? Quem está unido com Cristo. Acabou-se o que era velho e já chegou o que é novo. A vida velha passa. O que resta são coisas novas para cada um de nós. Deus faz assim. Esse é o Deus Todo-Poderoso. O Deus que muda a nossa sorte, o Deus que nos restaura por completo. Amém? Vasos na mão do oleiro. Irmãos, tudo tem seu início. Quando o oleiro há de fazer uma vasilha, há de fazer uma peça, ele começa com um pedaço informe de barro, de lama, argila, coisa assim. Pega aquilo ali. Joga água, amolece, coloca na roda e vai dando forma. É assim que Deus faz. E quando a forma está segundo aquilo que Ele quer, Ele enche esse vaso, essa vasilha com as suas bênçãos. Mas para que isso aconteça, é preciso que haja disposição. Disposição. O Senhor disse a Jeremias, dispõe-te, dispõe-te. Nós precisamos ter disposição para buscar o Senhor. E aqueles que buscam o Todo-Poderoso, estes são agarrados pelas mãos de Deus. Oh, glórias! O Senhor pega aquele pedaço de barro, suja, entre aspas, as suas mãos. Eu sei que as mãos de Deus não podem sujar-se, mas apenas uma figura. Suja as suas mãos e vai moldando, e aquilo que era apenas barro toma forma, torna-se útil. É assim que Deus faz. E quando Ele nos faz um vaso, Ele nos dá a oportunidade de nos enchermos com aquilo que é dEle. Transbordarmos com a presença do Espírito de Deus. Ele pega aquilo que era velho e faz novo, faz novo. E no versículo 4, mais uma vez, quando o pote que o oleiro estava fazendo não ficava bom, ele pegava o barro e fazia outro conforme queria. Versículo 4, Jeremias, capítulo 18. É assim que o Senhor faz. É a nova vida, uma nova pessoa. Deus é aquele que nos cura por completo. Se você é pirado da cabeça, Deus coloca os parafusos no lugar certo, folga uns, aperta outros, tira os quebrados. É assim que Deus faz. Ele ajusta, Ele afina. É a nova pessoa, é a nova criatura. Se você tem outros problemas, problemas com o pecado, as inclinações para a carne, tua carne gosta das coisas erradas, a tua carne curte o pecado, o Senhor arranca a gordura, deixa apenas aquilo que é útil. O Senhor faz com que você tenha rejeição ao pecado, rejeição ao pecado. João capítulo 10, versículo 10. O Senhor Jesus disse, eu vim para que tenha vida e vida com abundância. O que é abundância? É algo farto. abundante, farto, fartura. É assim que o Senhor faz com a gente. Ele nos alinha, nos liberta, nos abençoa com fartura. Ô, bênção! O Senhor nos abençoa com fartura. Teremos alegria, teremos paz, prazer. Correremos para os seus pés, para que sejamos cada dia mais cheios dele. E você não terá mais algo que crente gosta, que é chamado. O chamado deixará de ser algo que você corre atrás. Porque aqueles que são feitos em novas criaturas, em novas pessoas, esses que possuem uma vida abundante, não ficam esperando o chamado, mas eles correm para fazer a vontade do Senhor, porque eles entendem que o Senhor quer que seja desta forma. Será que eu tenho chamado para fazer isso? Chamado para fazer aquilo? Amados, tem crente na igreja esperando o seu chamado.

Tudo não existe. Existe vasos de boca aberta, escancarada, para ser cheios do Espírito Santo de Deus. E a partir do momento que são cheios do Espírito, serão úteis ao reino dos céus, porque esses possuem conteúdo. É só você encher a tua vida com o Espírito e verás como Deus quer te usar. Não fique esperando o chamado. Não fique. Encha-te, encha-te, encha-te. Oh, glórias! Irmãos, nós temos que mudar alguns conceitos na nossa vida. Temos que mudar alguns, talvez todos os conceitos da nossa vida. O Senhor quer zerar nossa existência. Aqueles que possuem o computador, quando ele está dando probleminhas, não quer mais rodar os programas de forma que deveria rodar, o que é que faz-se? Formata-se. Leva-se ao técnico e ele apaga tudo. Zera tudo. É um recomeço do zero. Muitas vezes nós precisamos formatar a nossa vida. É evidente que quem há de formatar a nossa vida não somos nós. Nós somos apenas o barro que o Senhor refaz. E a formatação é refazer. Somos apenas o barro que o Senhor refaz. Mas quando refeitos, não perca a oportunidade de servir ao Senhor. Seja útil ao reino dos céus. Seja útil ao Todo-Poderoso. Irmãos, esta é a palavra do Senhor para a nossa vida. Oh, bênção! É a palavra de Deus para a tua vida. Deus te fez novo. Deus te fez um vaso útil. Seja útil em nome de Jesus. Seja útil. O que é que você faz com algo inútil? Antigamente guardava-se por 100 anos aquilo que não prestava. Dizia-se, o que não presta, guarda-se por 100 anos. Hoje, ninguém guarda mais nada. As coisas inúteis, você joga fora. Você guarda coisas inúteis na sua casa? Geralmente não. Nós não guardamos mais coisas inúteis. Nós jogamos fora. Cuidado para você não ser inútil aos olhos do Senhor. Nesse caso, você está se auto-jogando fora. É, amados, fiquemos atentos e sejamos úteis ao Todo-Poderoso. Amém? Vasos na mão do oleiro. Seja um vaso na mão do Senhor. Tenha alegria no Todo-Poderoso. E para nós finalizarmos esta palavra, palavra de Deus para o nosso coração, se tu não tens felicidade com Deus, ouça isso. Isso é chave. Se você não tem felicidade com Deus, se você não tem prazer naquilo que é de Deus, se você não curte aquilo que é de Deus, entrando na onda das redes sociais, se você não dá aquele joinha para aquilo que é de Deus, tu não gostas do Senhor. Não te enganes. Se você não se deixa encher com aquilo que é de Deus, é porque você não gosta de Deus. Simples assim. Simples assim. Quando nós gostamos de algo, nós corremos atrás, fazemos o máximo, pagamos o preço para ter. Não é assim, igreja? Oh, glórias! Que Deus nos abençoe. Que essa palavra fique gravada no nosso coração. Vamos orar. Senhor, eu quero clamar que tu venhas mover de forma poderosa, para que essa palavra fique gravada no nosso coração, Senhor. Que haja despertamento, que sejamos o vaso refeito, desta vez cheio, útil, para que tu nos uses segundo a tua vontade. Senhor, fala com todos esses que hão de ouvir essa palavra. É que eu clamo em nome de Jesus. Amém.

veio para o que era seu, e os seus não o receberam. Mas a todos quantos o receberam, aos que creem no seu nome, deu-lhes o poder de se tornarem filhos de Deus, os quais não nasceram do sangue, nem da vontade da carne, nem da vontade do varão, mas de Deus. João 1, 11 a 13.

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1: Quero convidá-los a estar atento à palavra do Senhor, para ouvirmos aquilo que Deus tem a falar aos nossos corações. Eu quero convidá-los a abrir a palavra do Senhor em João capítulo 10, versículos 9, 10 e 11. Nos diz a palavra de nosso Senhor. Nos disse o Senhor Jesus: eu sou a porta. Se alguém entrar por mim, será salvo. Entrará e sairá e achará pastagem. O ladrão vem somente para roubar, matar e destruir. Eu vim para que tenham vida e a tenham em abundância. Eu sou o bom pastor dá a vida pelas ovelhas. Irmãos, quando nós lemos a palavra do Senhor, quando nós encontramos tempo para louvar, quando nós encontramos tempo para meditar na palavra do Senhor, nós ouviremos a voz de Cristo Jesus, ouviremos os ensinamentos profundos do Senhor, veremos que Deus Ele está pronto, continuamente pronto, a nos abençoar, sempre uma bênção reservada para aqueles que creem, sempre o cuidado do Senhor se manifesta na vida das pessoas que procuram colocar sua existência à disposição do Pai Eterno. Quando as pessoas se entregam para o Senhor Jesus, quando o recebe como Senhor e Salvador, coisas novas acontecem nestas vidas. As vidas são transformadas, as vidas são modificadas, a esperança do Senhor enche o coração destas almas, a esperança do Senhor transborda destas vidas. Algo maravilhoso acontece, Cristo Jesus se apresenta a este povo e convida-os a passar por ele. Cristo Jesus se apresenta como porta, a porta aberta que leva o homem para a presença do Senhor. E quando nós queremos esta vida de comunhão, quando nós temos convicção que somos lavados, purificados, redimidos no sangue de Cristo Jesus, o nosso interesse, o nosso desejo é passar pela porta, porque esta porta nos dá acesso a um mundo guardado, protegido, envolvido pela graça do Todo-Poderoso. Jesus é a porta. Ele diz: eu sou a porta. Quando nós observamos a utilidade de uma porta, nós veremos que ela serve para guardar alguma coisa, para separar lugares, ainda para proteger conteúdo, proteger um local, não é assim? A porta, meu irmão, ela tem sua utilidade. Jesus Cristo é a porta na nossa vida, porque Ele abre-se para que nós possamos passar por Ele. Mas, se esta porta estiver fechada, nós não temos acesso à presença do Senhor. Mas há algo interessante. Quando a porta está fechada, é necessário a chave. A chave é o arrependimento, é a confissão do pecado, porque só é possível passar por Cristo Jesus quando as pessoas são movidas pelo Espírito, recebem a consciência de pecado, confessam seus pecados diante do Senhor e buscam a purificação. Esta é a chave que abre a porta. A porta é Cristo Jesus. Só é possível passar pela porta, Jesus, quando nós estamos na mesma essência, na mesma condição, no mesmo princípio de Cristo Jesus. A santidade é necessário para que eu possa ultrapassar esta porta. Para abri-la, arrependimento, confissão de pecado, uma entrega de vida. Jesus se abre para você, mas para que você passe por ele, é preciso arrepender-se dos pecados, confessar os pecados e buscar o perdão do Senhor sobre a tua vida. Mas, Se você estiver em pecado, meu irmão, se a tua vida não foi lavada no sangue, se a tua vida não foi restaurada, com certeza a porta estará fechada para você, estará fechada e não é possível arrombá-la, não é possível dar-se um jeito de abri-la, não há chaveiro na face da terra que possa abrir essa porta, porque esta porta tem uma fechadura interessante. Essa fechadura se abre com a santidade, se abre com a santidade. Queres passar por Cristo Jesus? Aceite-o como Senhor e Salvador, santifique a tua vida e verás que é possível passar pela porta. E quando você passa pela porta, que é o nosso Senhor e Salvador Jesus, algo maravilhoso acontece na vida das pessoas. Elas receberão a proteção do Todo-Poderoso, terão sucesso naquilo que fazem, a vida será uma nova vida, uma vida de poder, uma vida de manifestação da graça do Senhor. E melhor, irmãos, quando a porta se abre, nós estaremos sendo libertados do jugo do pecado. O pecado passa a ser um detalhe na nossa vida, não jamais uma condição de vida. E ainda, irmãos, receberemos a libertação da condenação eterna, porque Jesus quebra as cadeias do pecado na nossa vida. Esse é o nosso Senhor, é a porta pela qual você precisa passar, é a porta pela qual eu preciso passar, é a porta pela qual o homem precisa passar para chegar-se à presença do nosso Senhor e Salvador Jesus. Quando nós vamos refletir um pouco mais profundamente a respeito do texto, nós vemos que são palavras do próprio Cristo Jesus. Ele afirma de forma clara, para não deixar dúvida para ninguém: eu sou a porta, se alguém entrar por mim será salvo, entrará e sairá e achará pastagem. João capítulo 10, versículo 9. Aqui nós vemos, irmãos, que a porta é uma passagem, a porta é um local de passagem. Jesus é a porta que nos conduz para o caminho da salvação, Jesus é a porta que nos liberta da escravidão do pecado, Jesus é a porta que se abre para todos aqueles que, arrependido pelos seus pecados, arrependido pelos seus erros, confessam seus pecados e buscam do Senhor o perdão. A porta se abre para estas pessoas, a porta se abre. E quando nós passamos pela porta, vamos receber do Senhor a proteção. Estaremos guardados, irmãos, estaremos guardados. E o interessante, essa porta, Jesus, é um portal que nos conduz para um novo reino. Antes, vivíamos nesse mundo, sujeito aos problemas, sujeito às dificuldades. Mas a partir do momento que nós aceitamos Cristo Jesus como Senhor e Salvador, nós vamos descobrir, amados, que Jesus nos conduz para um novo reino. Ele é um portal de entrada para um novo reino, o reino da graça, o reino de paz, o reino que Ele preparou, Ele e o Todo-Poderoso prepararam para que nós pudéssemos ter ali uma residência fixa e eterna. A porta é Jesus Cristo. Nós precisamos nos preparar para passar por esta porta. Almejarmos, irmãos, estar com Cristo Jesus todos os dias da nossa vida. Quando nós passamos por esta porta, e a porta é Cristo Jesus, nova vida virá sobre a nossa existência. Porque os nossos conceitos serão quebrados, os nossos princípios de entendimento sobre a vida humana serão restaurados, serão consertados, porque não mais viveremos segundo o nosso próprio entendimento, mas a passagem pela porta, a passagem por Cristo Jesus, nos concede uma nova visão de vida, o nosso caráter é restaurado, a nossa vida é restaurada, a nossa forma de ser será restaurada para a honra e para a glória do Todo-Poderoso. Aqueles que passam pela porta, esses conseguem viver, mesmo que ainda aqui nesta terra, mas conseguem viver dias de felicidade, dias de alegrias na presença do Senhor, consegue viver dias de prazer, de satisfação na presença do Todo-Poderoso. Se você ainda, meu irmão, você que me ouve, se você ainda não consegue viver a paz de Cristo, se você ainda não consegue vivenciar as verdades do Senhor na tua vida, provavelmente você ainda não passou pela porta, provavelmente você não passou pela porta, o portal de acesso para o reino dos céus. E quando nós não temos aquela convicção que somos de Cristo Jesus, e ou não conseguimos viver a paz que o Senhor nos promete na sua palavra, eu quero afirmar que existe alguma coisa errada. Existe algo errado, irmãos. E nós precisamos dar uma parada na nossa jornada, uma parada na nossa caminhada, para revermos onde erramos, buscarmos o erro, buscarmos aquilo que é o empecilho para a comunhão verdadeira com o Todo-Poderoso, confessarmos o pecado, porque geralmente o empecilho é o pecado. E hoje, nesses últimos tempos, as pessoas têm sido levadas ao pecado. Vivemos dias muito complicados espiritualmente falando. Satanás tem operado de uma forma intensa, poderosa, muito sábia, de uma forma dissimulada, irmãos. E muitos estão abrindo pequenas passagens, pequenas portinhas nas suas vidas, portinholas. Sim, e através dessas portinhas, também brechas, adentro aos nossos corações, situações que desagradam ao Senhor. E este homem que se deixa contaminar, este homem, esta pessoa que se deixa contaminar por aquilo que é do mundo, ele torna-se estranho e não conseguirá passar pela porta. A porta, irmãos, só passa quem tem a essência de Cristo Jesus. A santidade é uma condição, e aqui nós temos falado com muita constância a respeito de santidade, porque nós temos convicção que, se não houver santidade, você que me ouve, você pode ser uma ótima pessoa, membro de uma igreja, presbítero, diácono, pregador, evangelista, mas se houver o pecado no teu coração, um pecadinho guardado, uma mágoa, a maledicência, a mentira, enfim, as obras da carne, se elas estiverem guardadas dentro do teu coração, é o suficiente para impedir que você adentre à presença do Todo-Poderoso. E aqueles irmãos que perdem a santidade por dar lugar ao pecado, não conseguem viver uma vida feliz com o Senhor. Porque nós vemos tantos crentes perturbados, tantos crentes aflitos, porque nós vemos tantos com problemas. Geralmente, irmãos, é porque não estão observando os preceitos do Senhor nas suas vidas, estão vivendo no embalo desta terra, e quando as pessoas vivem no embalo desta terra, não conseguem passar pela porta que é Cristo Jesus. Para conseguir essa passagem, irmãos, nós precisamos entender que é necessário aceitar Jesus. Aquilo que todo pregador fala, aceite Jesus. Nós, muitas vezes, precisamos parar a nossa caminhada, refletir um pouco a respeito da nossa vida, porque muitas vezes é preciso aceitar Jesus novamente. É, aceitar Jesus novamente. Irmãos, aqueles que são fiéis ao Senhor não perdem a salvação. Se você aceitou Jesus, conserva a tua vida em santidade, em retidão, certamente você tem acesso direto pela porta que é Jesus. Mas, se um dia você aceitou Jesus, viveu dias de felicidade aos pés de Cristo, mas, com o passar do tempo, permitiu que Satanás roubasse a tua alegria, roubasse a tua paz, roubasse a tua comunhão e inseriu na tua vida o pecado, você perdeu a salvação? Você perdeu a salvação, irmãos? Crente uma vez não é crente para sempre. Crente uma vez precisa ser santo sempre. Santo sempre. Aí sim você conserva a tua comunhão com o Senhor e certamente Deus fará coisas maravilhosas. Mas se você permitiu que o pecado entrou no teu coração, Você tem a obrigação de aceitar novamente Jesus Cristo, fazer aquela oração de renúncia, renunciando o pecado, renunciando o erro e recebendo o Senhor como Salvador da tua existência. Não se engane, irmãos. Não deixe o diabo enganar a tua vida, fazendo-o entender que porque você um dia fez um compromisso com o Senhor, esse compromisso é perpétuo. Ele é perpétuo se você continuar em santidade, porque esse é o mandamento do Senhor, sede santos. Mas se você pisou na bola, desviou do caminho da santidade, necessitas passar pelo novo nascimento novamente. Mais uma vez a chegar-se diante do Senhor e clamar pela misericórdia dele. Essa é a verdade, irmãos. Cristo é a porta que nos dá acesso ao reino da luz, ao reino da graça, ao reino da paz, ao reino celestial. Mas para passar pela porta é preciso a chave, e a chave é uma vida de santidade. A santidade é fruto do arrependimento e confissão do pecado. É viver de uma forma segundo os princípios do Senhor. Ainda em João capítulo 10, versículo 10, Cristo afirma: o ladrão vem somente para roubar, matar e destruir. Eu vim para que tenham vida e a tenham em abundância. Eu vim para que tenham vida e a tenham em abundância. Este é o nosso Senhor. É o amor manifestado de Cristo Jesus. É o amor do Senhor que se manifesta em favor de cada ser humano. É o amor do Senhor, amados. O Senhor nos diz que Ele veio para nos dar vida e nos dar uma vida abundante. Isto significa que a proteção do Senhor está sobre a vida daqueles que o amam, que o servem e que estão com seus corações em sintonia com o Todo-Poderoso. Nós vemos, irmãos, que Cristo Jesus é a porta que nos dá acesso, a porta de passagem que nos dá acesso ao reino celeste, mas também é uma porta que nos dá acesso para uma vida de proteção, para uma vida guardada, protegida, totalmente, irmãos, totalmente separada da ação do maligno. Nós precisamos, irmãos, correr para Jesus. Correr para o Senhor, abraçarmos a Cristo Jesus como Senhor e Salvador, porque quando assim nós fazemos, irmãos, nós seremos colocados dentro do reino, e quando dentro do reino receberemos do Senhor a proteção, nada tocará na nossa vida, não haverá espírito imundo, Satanás, diabo ou outra coisa qualquer que poderá nos afastar da presença de Deus. Quando nós abraçamos a Cristo como Senhor e Salvador, nós estaremos protegidos por Ele, guardados por Ele. Evidentemente que esta guarda, esta proteção, ela é efetiva até o momento em que eu continuo resistindo ao pecado, resistindo a Satanás. Porque é minha obrigação resistir ao pecado, resistir a Satanás, irmãos. A Bíblia diz que devemos resistir ao pecado até o sangue. Precisamos resistir o pecado até o sangue, ou seja, eu tenho que lutar para não pecar, eu tenho que lutar para não dar lugar a Satanás na minha vida, e quando assim eu o faço, eu estou debaixo da mão protetora do Senhor, e quando eu estou debaixo da mão protetora de Deus, nada pode me tocar, nada pode me roubar, nada pode me ferir, a minha vida estará totalmente guardada. Como está a tua vida? Você tem se colocado debaixo da mão protetora de Cristo? Você tem se colocado diante do Senhor? Se você assim tem feito, amados, creia que a proteção do Eterno estará sobre a tua vida. Creia que a proteção do Senhor estará sobre a tua casa. Creia que a proteção do Senhor estará sobre a tua família. Creia que o Senhor tem propósitos na tua existência e há de realizar esses propósitos. A nossa segurança está no Senhor. A nossa segurança está no Senhor. Jesus é a porta que nos conduz para um local de proteção, para um lugar de segurança. E o diabo pode levantar-se contra nós, o maligno pode levantar-se contra nós, mas há de levantar-se para cair, há de levantar-se para cair, porque Cristo Jesus estará à nossa frente, a mão protetora do Senhor estará sobre a nossa existência e nada poderá tocar em nós. Não há inimigo suficientemente forte para que passe por Cristo Jesus e toque na nossa vida. Mas lembre-se, a observação para que esta proteção de Cristo esteja sobre a minha vida, preciso de santidade, preciso de vida íntima com Cristo, vida de leitura da palavra, vida de louvor, de adoração, vida de submissão ao Todo-Poderoso, vivendo preceitos de Cristo constantemente, no meu dia a dia, Cristo Jesus precisa estar entronizado, Cristo precisa estar no centro da nossa vida. É desta forma que a proteção do Senhor virá sobre nós. É desta forma que o Senhor estará te guardando, te protegendo, te envolvendo com a sua misericórdia, desde que você dê condições para que Ele assim o faça. Olhe para o Senhor em meio às tuas dificuldades. Olhe para o Senhor em meio aos teus problemas. Olhe para o Senhor quando as coisas ficarem difíceis. Ficaram difíceis? Resista. Ficaram complicadas? Resista. Tudo desabou ao teu lado? Resista. Porque o Senhor é a tua proteção. O Senhor é o teu guardador. É Ele que coloca a sua mão sobre tua vida.

vida pelas ovelhas. Eu sou o bom pastor dá a vida pelas ovelhas. Glórias, glórias ao nome santo de Deus. Bendito seja o Senhor, louvado seja Deus, porque Ele, irmãos, entendeu a nossa necessidade. Cristo Jesus entendeu a nossa necessidade, Ele compadeceu-se de nós e Ele deu a sua vida para que nós pudéssemos ter vida. É preciso, amados, agarrar esta oportunidade. É a oportunidade que Cristo Jesus nos deu. É a porta da oportunidade aberta. A oportunidade da salvação. A oportunidade de recebermos o Senhor como Redentor das nossas vidas. Nós sabemos que portas podem ser fechadas. Elas podem ser abertas. Vez ou outra encontramos portas fechadas. E quantas vezes nossa vida está com a porta fechada para Cristo, que é a porta? Quantas vezes, irmãos, o homem fecha a sua vida para o Senhor, a porta está fechada para Cristo, é o Senhor que passa por ti, é o Senhor que passa querendo te restaurar, mas a tua porta está fechada. Tem uma placa dizendo, proibido a entrada de Cristo Jesus, proibido a entrada de Cristo Jesus, pendurado na maçaneta da porta da tua vida. Cristo deu a vida por ti, mas você não dá a tua vida por Cristo. Cristo entregou-se na cruz por ti, mas você não te entregas para Cristo. E quando é que você coloca o cartaz de proibido a entrada de Cristo? Quando é que você coloca esse cartaz na maçaneta da tua porta, da tua vida? Quando você abraça o pecado. Quando você deixa em definitivo as coisas do Senhor, entra pela parte que tudo pode, do nada a ver, que é a si mesmo, são as coisas modernas. Quando você abraça, irmãos, a filosofia maligna de Satanás que existe em nossos dias para tirar as pessoas da presença do Rei, você está pendurando na porta da tua vida um cartaz escrito em letras garrafais vermelhas. Proibido a entrada de Cristo Jesus. Será que na tua vida não tem um cartaz deste pendurado? Aí você fala, mas Elias, claro que não. Onde eu deixaria Cristo de fora? Como eu deixaria Cristo de fora da minha vida? Tudo bem, não vou julgar você, não te conheço, não sei quem é você. Mas fica uma pergunta para ti. Até onde você tem dado a tua vida para Cristo Jesus? Até onde você tem se entregado para o Senhor? Até onde você vai por amor ao Senhor? Até onde você vai por amor ao Senhor? Aí você passa a analisar um pouco mais atentamente os teus atos, as tuas ações, os teus projetos de vida. E você vai descobrir se na porta da tua vida não está pendurado o cartaz contra a entrada de Cristo. Mas Elias, como é isso? A partir do momento, meu irmão, que você não observa os preceitos do Senhor, você pode até ser um bom crente, um bom religioso, um bom cristão, pode estar sempre na igreja, cantar, pregar, enfim, mas se você tem no teu viver brechas de pecado, práticas de pecado contínuas, você está com teu coração, você está com a porta da tua vida fechada, trancada e ainda pendurou este cartaz. É, irmãos, é mais sério do que parece. Satanás, na sua astúcia, ele consegue convencer você que não é bem assim. Satanás convence você que não é bem desta forma. Quantas pessoas que me ouvem neste momento estão convencidas por Satanás que aquele pecadinho, que aquela mentirinha, que aquela ação má não tem problema? Cristo releva todas estas coisas porque Cristo é amor. Quantas pessoas não estão nessa filosofia maligna? Não é fato? Mas a Bíblia, nossa regra de fé e prática, traz de forma clara o ensinamento do Senhor para as nossas vidas e ela diz que qualquer forma de pecado é fechar a porta

0: em definitivo para Cristo Jesus. E essa porta só poderá ser aberta. O cartaz de proibido a entrada de Cristo Jesus só pode ser retirado da tua vida quando você reconhece teu estado lastimável de pecado, quando você reconhece que Cristo Jesus ficou de fora porque você abraçou o pecado, quando você reconhece todas essas situações. Arrependido, confessa o teu pecado. Arrependido, pede perdão ao Senhor. Arrependido, busca do Senhor que Ele lave a tua vida, lave o teu coração. Só assim é possível arrancar não só o cartaz, mas arrancar a porta da tua vida para que o Senhor adentre. E olha que Jesus é a porta, mas é uma porta que precisa também entrar dentro do teu coração, pela porta da tua vida, e você precisa estar com a porta aberta para o Senhor. Amados, disse Jesus, eu sou o bom pastor dá a vida pelas ovelhas. Esse é o nosso Senhor, o nosso bom pastor, que deu a sua vida por nós, foi até as últimas consequências por amor a nós. Até onde nós vamos por amor a Cristo Jesus? Até onde temos ido por amor a Cristo Jesus? Nós precisamos rever conceitos, princípios, projetos de vida para que todos estejam de acordo com Cristo Jesus. Nós não podemos nos esquecer que Jesus é a porta. Ele diz de forma clara, eu sou a porta, eu sou a porta. Se alguém entrar por mim, será salvo. Entrará e sairá e achará pastagem. Esta é a promessa do Senhor para cada um de nós. Ele é a porta. Precisamos passar pela porta, mas a porta tem uma fechadura e a chave que abre essa fechadura é a santidade, porque a santidade nos faz na mesma essência de Cristo. E quando nós temos os mesmos princípios, a mesma essência de Cristo Jesus, é possível passar por Ele. E assim teremos acesso ao reino celestial, ao reino de paz, ao reino do Todo-Poderoso. E quando nós adentramos a porta que é Cristo Jesus, vem junto, irmãos, o benefício da proteção. Seremos protegidos pelo Senhor em meio a esta terra difícil, complicada, cheia de problemas. O Senhor estará ao nosso redor, Ele estará nos guardando, nos protegendo, nos envolvendo e fazendo-nos vencedores sobre as dificuldades, vencedores sobre os problemas. E ainda, irmãos, nos dará autoridade para pisar na cabeça do nosso inimigo maior, para pisar na cabeça de Satanás. Quando nós acessamos a porta que é Cristo Jesus, as oportunidades, irmãos, acontecem na vida da gente. Coisas novas o Senhor nos dá. Ele nos abençoa com toda sorte de bênçãos. Ele nos dá uma nova visão, novas oportunidades. E coisas maravilhosas hão de se manifestar diante dos nossos olhos, porque é o Senhor que estará com a gente. Cristo é a porta que nos dá a oportunidade de nos achegarmos a Deus e recebermos as promessas que Ele tem para cada um de nós. Eu quero deixar um conselho para você que me ouve. Olhe para Jesus. Olhe para o Senhor. Peça ao Espírito Santo de Deus que lhe dê consciência de pecado. Ore assim, Espírito de Deus, dá-me consciência de pecado. Espírito de Deus, dá-me consciência de pecado. Para que você confesse os pecados ao Senhor, para que haja arrependimento e a devida confissão de pecados ao Senhor, e desta forma você será lavado, purificado, será redimido em Cristo Jesus. Será liberto da escravidão das trevas, da escravidão diabólica, e a nova vida se manifestará na tua existência. Olha para o Senhor, amados. Olhe para o Senhor, meu irmão. Olhe para o Senhor, minha irmã. Olhe para o Senhor. Olhe, porque Jesus é o único caminho. Ele afirma, eu sou o caminho e a verdade e a vida. E ninguém vem ao Pai a não ser por mim. João capítulo 14, versículo 6. Amados, Ele é o único caminho. Ele é a única porta. Ele é o único que pode salvar. Ele é o único tudo na nossa vida como servos do Senhor. Cristo é o único tudo, tudo na nossa existência. Permita que Jesus seja tudo na tua vida, seja tudo na tua vida. Permita que Jesus seja tudo na tua existência. Amém? Que Deus abençoe a tua vida. Abençoe para que você tenha entendimento. Para que você tenha entendimento e deixe que o Senhor manifeste-se poderosamente no teu dia a dia. Que a paz do Eterno esteja sobre você. Que te abençoe, que te guarde e que te envolva. Em nome de Jesus. Amém, Senhor.
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1: Vamos abrir as nossas Bíblias em Efésios capítulo 4, versículos 22 até o versículo 24. Portanto, abandonem a velha natureza de vocês, que fazia com que vocês vivessem uma vida de pecados e que estava sendo destruída pelos seus desejos enganosos. É preciso que o coração e a mente de vocês sejam completamente renovados. Versículo 24, vistam-se com a nova natureza criada por Deus, que é parecida com a sua própria natureza e que se mostra na vida verdadeira, a qual é correta e dedicada a Ele. Amém? Nós lemos Efésios capítulo 4, versículos 22 até o 24. Senhor, nós te glorificamos, Pai. Te bendizemos porque estamos aqui nesse lugar para louvar o teu santo e maravilhoso nome, Senhor. Queremos essa noite clamar que teu Espírito venha falar conosco, nos trazer a revelação desta palavra, para que a palavra aqui proferida fale aos corações de uma forma intensa, de uma forma poderosa, para que nós possamos sair daqui alimentados na tua palavra, Senhor, tocados pelo teu Espírito, que a tua graça, que a tua misericórdia venha nos envolver de uma forma tremenda, de uma forma maravilhosa, para que nós possamos, ó Deus, nos encher com teu Espírito, nos encher com aquilo que é dos céus. Abençoe, ó Deus, cada um, para que cada um ouça a palavra de Deus para os seus corações, em nome de Jesus. Amém. Irmãos, a palavra do Senhor nos traz grandes revelações, e são revelações que nós precisamos para seguirmos em frente e para que a nossa vida seja uma boa vida, uma vida que agrade o Senhor, uma vida que satisfaça os anseios de Deus para com cada um de nós. Nesse texto que nós lemos, nós somos chamados a atenção pelo Senhor para que nós possamos buscar uma mudança radical de vida, possamos buscar uma mudança que seja profunda a ponto de deixarmos tudo aquilo que desagrada a Deus e passarmos a fazer somente a vontade do Senhor no nosso dia a dia. E essa mudança, irmãos, ela é tocada dentro de nossos corações pelo mover do Espírito Santo de Deus. Quando nós estamos conscientes da graça do Senhor, quando nós reconhecemos que precisamos de Deus, gente, a necessidade de Deus no coração da gente é mais importante do que o alimento, é mais importante do que o ar que nós respiramos, porque sem Deus na vida da gente, o que somos nós? O que somos nós? Mas a partir do momento que somos tocados pelo Espírito Santo de Deus e reconhecemos essa necessidade, a necessidade de deixar a velha vida para trás, deixar o pecado para trás, deixar a velha natureza. A velha natureza é aquela que nós herdamos de Adão e Eva, uma natureza corrompida, uma natureza que nos leva a buscar os prazeres do pecado, a fazer aquilo que satisfaz apenas a nossa carne. Quando nós abandonamos essa natureza, deixamos essa natureza em segundo plano, nós vamos ter algo novo de Deus, e esse algo novo de Deus é uma vida que só o Senhor pode nos conceder. As pessoas podem até achar que tem uma vida boa, mas a vida boa nos é dada por Cristo Jesus, porque é Cristo que trabalha a nossa mente, é Cristo que trabalha os nossos corações, é o Senhor que arranca de dentro de nós a nossa antiga natureza, a velha natureza, a natureza que foi corrompida pela carne, corrompida pelo pecado, e nós precisamos entender isso, irmãos. E se não houver essa mudança, se não houver essa busca pela presença do Senhor, nós vamos viver na antiga natureza, e a antiga natureza nos leva a cada dia ainda para mais distante do Senhor. Interessante, irmãos, que quando nós vivemos segundo este mundo, segundo os nossos prazeres, as nossas próprias alegrias, o interessante é que nós nos afastamos de Deus a cada dia que passa. Por mais que nós queiramos, mais longe estamos do Senhor, porque o pecado, ele é algo que cresce dentro do coração da gente, ele fermenta dentro do coração da gente. Vocês já viram quando fazemos um pão, Você pega a massa do pão, coloca o fermento, logo, logo a massa dobra. Assim é o pecado dentro da gente, irmãos. Quanto mais temos pecado, mais pecado nós queremos ter. Quanto mais nós satisfazemos no pecado, mais nós queremos satisfazer. É assim, uma bola de neve, é um pão com fermento. Ele vai crescendo, crescendo, crescendo, a um ponto que vai explodir. Nós precisamos estar atentos a isso, irmãos. E esse explodir, claro, é o dia que nós vamos partir desta vida para o mundo espiritual e vamos descobrir que a velha natureza que nós cultivamos, os prazeres que nós tínhamos em nossas vidas, nos afastou totalmente de Deus, nos afastou totalmente para um caminho no qual o Senhor não estava presente. Mas nós precisamos entender, amados, que isso é uma realidade, é uma verdade na vida de cada ser humano, é uma verdade na minha vida, é uma verdade na vida dos irmãos que estão aqui, é uma verdade generalizada, mas é uma verdade que nós podemos mudar, é uma verdade que nós podemos mudar, quebrar essa cadeia na nossa existência, e essa mudança, essa transformação, ela vem através do Senhor. Mas para que isso ocorra, amados, eu tenho que ter consciência, eu preciso ter consciência da minha vida de pecado, da minha vida de erro, da minha vida de afastamento do Senhor. Eu preciso entender que sem Cristo Jesus nada sou, para nada sirvo. Sem Cristo Jesus a minha vida é vazia. Sem Cristo Jesus eu não tenho alegria. Nós podemos até ter um tanto de alegrias temporárias. Você se alegra hoje, amanhã está triste, alegra depois está triste, porque é assim a velha natureza. Você não consegue satisfazer a velha natureza, ela está contaminada pelo pecado, e o fim da velha natureza é a morte espiritual. Portanto, amados, quero chamar a vossa atenção. Quero chamar a vossa atenção para que haja uma mudança o quanto antes, para que nós possamos enxergar esse estado no qual nós estamos e buscar cada dia, irmãos, um crescimento progressivo com o Senhor. Esse crescimento é dia após dia. Nós vamos tendo a nossa vida renovada, o nosso coração renovado. A nossa vida será transformada aos poucos. Mas é interessante, amados, que isto procede de meu querer. Eu preciso querer essa transformação na minha alma. Versículo 22 de Efésios capítulo 4 diz: portanto, abandonem a velha natureza de vocês. Portanto, abandone a velha natureza de vocês. Qual é o mandamento do Senhor? É que nós abandonemos a nossa velha natureza. O Senhor não diz, eu vou tirar a vossa velha natureza. O Senhor não está dizendo dessa forma, mas Ele está passando a responsabilidade para cada um de nós. Eu sou responsável pela minha vida, eu sou responsável pela minha existência e eu sou responsável pela minha mudança. Eu preciso querer que essa mudança ocorra dentro do meu coração. É por isso que o Senhor diz, abandone a velha natureza.

pode até achar que tem objetivo, mas certamente a tua vida está solta, levada pelo vento, sem objetivo, como um barco sem leme no meio do oceano, fica à deriva. Assim é a nossa vida, a nossa velha natureza, quando nós não olhamos para Cristo Jesus. Essa velha natureza é uma herança que nós temos do primeiro casal, Adão e Eva. Eles pecaram, o pecado passou a todo ser humano e se chegou até nós. E é por isso que nós precisamos reconhecer essa realidade, irmãos. Reconhecer essa realidade e o quanto antes abraçarmos aquele que pode nos mudar. E quem pode nos mudar foi aquele que deu sua vida na cruz para que eu, para que você pudesse ter uma experiência nova, profunda, marcante na tua existência. Versículo 23 de Efésios capítulo 4 diz: é preciso que o coração e a mente de vocês sejam completamente renovados. É preciso que o coração seja completamente renovados. Irmãos, quem renova é Deus através de Jesus. Quem renova é o Senhor através de Cristo Jesus. Mas quem dá o ok para essa renovação somos nós, cada um de nós. Eu é que dou o ok para que a minha vida seja renovada. E essa renovação ela vem através de uma mudança de atitude completa na minha existência. Quando alguém renova alguma coisa, é porque ela muda totalmente a aparência daquilo. Você tem uma casa, você renova a casa, você reforma a casa, geralmente você coloca uma cor diferente ou coisa assim, então você muda a aparência, você muda muita coisa nessa renovação. Assim é a nossa vida, amados. Não adianta eu apenas passar uma tinta sobre a minha vida espiritual e falar, eu sou assim, sou daquele jeito, mas é preciso que haja uma renovação profunda, e essa renovação começa aqui dentro do coração, ou seja, é uma renovação que nos leva para uma nova vida, gente. Eu preciso entender isso e buscar de Deus essa verdade para a minha vida. Eu não posso viver de aparência, viver apenas de uma forma aparente, porque quem me enxerga não é apenas o homem. O homem vê aquilo que eu quero mostrar, mas quem me enxerga de fato, de verdade, é Deus. É Deus que sonda o meu coração. A palavra já nos diz que o Senhor sonda o meu coração, ou seja, Ele me conhece lá no íntimo, a minha mente. Ele conhece isso aqui tudo. Antes mesmo que eu fale uma palavra, o Senhor já sabe qual é a palavra. O Senhor conhece os nossos pensamentos. Ele sabe quais são os meus planos, quais são os meus objetivos, mesmo que eu não fale para nenhum de vocês, mas o Senhor já sabe quais são os meus planos. Assim é o nosso Deus. É o Deus que sonda o nosso coração, que entra dentro da gente, que mexe nas partes mais escondidas da nossa vida. É o Senhor que para Ele não tem limites. Para o Senhor não há limites na nossa existência. Portanto, irmãos, se eu quero viver o Senhor, se eu quero ter uma experiência nova com Deus, eu preciso entregar por completo meu coração para o Eterno. Eu preciso entregar por completo a minha vida ao Senhor, porque o Senhor há de entrar na minha existência, há de fazer uma lavagem, limpará por completo, desinfetará do pecado, arrancará toda a semente do mal e me dará uma vida segundo a própria vida dele, irmãos. Só Jesus pode fazer isso na vida da gente. Só Jesus. Mas nós precisamos entender que isto exige de mim um compromisso profundo com o Rei. Exige de mim, irmãos, exige de cada um de nós um compromisso com Deus. Um compromisso que leva a tomar atitudes. Verdades incontestáveis precisam ser praticadas na minha vida. Eu preciso praticar a palavra de Deus. Eu preciso viver a palavra do Senhor. Eu preciso andar segundo esse manual de fé. Eu preciso conhecer essa palavra, colocar em prática no meu dia a dia, porque é dessa forma, irmãos, é assim que o Senhor transforma meu coração. É assim que Deus muda a minha sorte. É assim que o Senhor restaura por completo a minha vida e renova o meu ser, renova a minha existência. Você deseja uma vida renovada com Deus? Tem que aceitar Jesus como Senhor.
Você quer uma vida transformada?

0: tem que ter Cristo como Senhor na tua vida. Você quer Cristo Jesus na tua existência? Tem que fazer a vontade dEle, tem que praticar a vontade dEle, tem que abraçar o Senhor, tem que amar o Senhor, tem que ser do Senhor, tem que abraçar o Senhor, não pode medir as consequências de servir ao Senhor, mas tem que entregar-se por completo a Ele, irmãos. Tem que entregar a vida por completo para o Senhor. É assim que o nosso coração é renovado, é assim que o nosso coração é transformado, e quando nós somos transformados, irmãos, nós vamos receber uma nova natureza, uma natureza semelhante à de Cristo, porque nós seremos um com Cristo Jesus. O versículo 24 de Efésios capítulo 4 diz: vistam-se com a nova natureza criada por Deus, vistam-se com a nova natureza criada por Deus. E complementa dizendo que é parecida com a sua própria natureza e que se mostra na vida verdadeira, a qual é correta e dedicada a Ele. Este é o plano de Deus para a minha vida e para a sua vida. Esse é o plano de Deus para as nossas vidas. Qual é o plano de Deus para a minha vida, para as nossas vidas? É que nós reconheçamos o Senhor como Salvador, como Todo-Poderoso, que veio para mudar-me, que veio para transformar-me. Venhamos reconhecê-lo como Todo-Poderoso nas nossas almas e entregar o nosso coração, a nossa mente, para que ele seja completamente restaurado, completamente renovado, amados. E nós precisamos, queridos, fazer isso o quanto antes, porque o tempo de tomar essa atitude foi ontem. Era para ontem esse tempo, porque a Bíblia nos diz que nós não conhecemos o dia que nós vamos nos encontrar com o Senhor. Nós não sabemos qual dia que nós vamos morrer, irmãos, em outras palavras. Nós não sabemos qual dia que vamos partir para o mundo espiritual. E quando nós partirmos, é preciso que a minha vida esteja renovada. Porque depois que eu partir, a Bíblia afirma que não há mais solução. Eu tenho hoje a oportunidade de transformar a minha existência e, como diz a Bíblia, passar uma eternidade na presença do Senhor, glorificando a Deus e vivendo com o Senhor para todo sempre, pelos séculos dos séculos. Amados, vistam-se com a nova natureza criada por Deus. Vistam-se com a nova natureza criada por Deus. Uma pergunta para que você responda para si próprio: a tua natureza, ela está semelhante à natureza do Senhor? A tua natureza é aquela criada por Deus? O que é a natureza, irmãos? As tuas atitudes, a tua forma de pensar, a tua forma de agir, o teu ser em si é semelhante ao do Senhor? Se porventura, irmãos, a tua resposta nesse momento é não, é porque você ainda não passou por essa transformação. Essa transformação que o Senhor exige para que nós possamos ter uma vida nova, essa transformação que Deus exige para que nós possamos ter com Ele comunhão. Mas quando é que eu sei que estou vivendo uma nova natureza? É quando eu reflito, é quando as pessoas enxergam, é quando você passa através do teu viver, através das tuas ações, atos, ações que assemelham-se às de Cristo, irmãos. É assim que eu vou reconhecer meu estado. Se eu tenho prazer naquilo que é do Senhor, é porque eu tenho a mente, é porque eu tenho a minha mente, o meu ser reformado, restaurado pelo Senhor. Se eu tenho prazer em buscar a presença do Senhor, é porque o Espírito de Deus que mora em mim me leva a tomar essa atitude. Mas se meu prazer, irmãos, está em curtir o mundo, se meu prazer está na bebida, se meu prazer está nas festas, se meu prazer está na mentira, se meu prazer está no pecado, resumindo, se meu prazer está no pecado, você pode até dizer que você é do Senhor, mas você está enganando-se a si próprio, porque a tua natureza, o teu coração não foi completamente renovado. Nós que temos o coração renovado no Senhor, almejamos o quê? aquilo que é lá do alto. O nosso prazer reside em buscar a Deus, em servir a Deus, em amar a Deus. Quando eu tenho meu coração segundo Deus, meu irmão, minha irmã, a minha satisfação reside em satisfazer Deus, porque eu estarei dentro daquela realidade. Buscai em primeiro lugar o reino dos céus. E buscar em primeiro lugar o reino dos céus é você primeiro saber o que Deus quer para você, o que Deus quer para a tua vida, o que Deus quer para a tua existência. A partir do momento que eu sei o que Deus quer para a minha vida, para a minha existência, é claro que eu preciso procurar conhecer isso. Isso não vai aparecer na minha mente. Não vai aparecer na minha mente, ah, eu sei o que Deus quer isso, Deus quer aquilo. Não, a Bíblia diz que precisamos ler a palavra, porque é pela Bíblia que nós vamos conhecer aquilo que Deus quer. E quando nós conhecemos aquilo que Deus quer, nós vamos praticar a vontade do Senhor, irmãos. Amados, nós precisamos entender essa realidade, porque se essa realidade não estiver cravada dentro do nosso ser, para nada vale estarmos sobre a face da terra. Porque vamos morrer, a vida vai passar e vamos passar uma eternidade no sofrimento terrível, no sofrimento terrível, irmãos. Para que viver? Para que viver, então, segundo o pecado, segundo aquilo que é errado, segundo a velha natureza? Se o Senhor nos oferece de forma gratuita, está diante de nós, o Senhor está dizendo para cada um de vocês que estão aqui, o Senhor diz para cada um de vós que é preciso aceitá-lo como Senhor e Salvador, porque quando nós aceitamos a Cristo como Senhor e Salvador, Ele nos agracia com toda sorte de bênçãos, sejam as bênçãos espirituais, sejam a bênção dessa terra. O Senhor nos abençoa com toda sorte de bênçãos, irmãos. Mas por que nós temos uma resistência tão grande em querer receber as bênçãos do Senhor para vivermos talvez no sofrimento, vivermos talvez nos problemas dessa vida? É porque nós não temos amado ao Senhor acima de todas as coisas. Devemos amar o Senhor acima de todas as coisas, irmãos. Devemos amar o Senhor acima de tudo que nos é importante. Porque quando nós colocamos Deus em primeiro lugar, é sinal que a nossa natureza está sendo transformada, foi modificada, restaurada pelo Senhor. E Ele entra em nosso coração, muda a nossa sorte, nos dá novos objetivos de vida. É assim que o Senhor trabalha nos nossos corações. E eu quero falar para vocês que talvez hoje você até não ache interessante essa palavra. A partir do momento que você conhece o Senhor, a partir do momento que você aceita o Senhor como Salvador da tua vida, isto fará sentido na tua existência, porque a Bíblia diz que o Espírito Santo de Deus será nos dado, e o Espírito Santo de Deus habitará dentro de nós. E é esse Espírito que vai trabalhar o nosso coração, é esse Espírito que vai mudar a nossa vida, é esse Espírito que vai nos dar uma nova natureza, uma natureza segundo a vontade do Senhor. Precisamos ser semelhantes ao Senhor, amados. Precisamos ser semelhantes ao Senhor em todas as ações da nossa vida. Gente, não há nada mais importante. Nada é mais importante. Trabalhar é bom, é necessário sim, mas servir a Cristo é mais importante. Casar, ter esposo, esposa é bom, sim, é, claro que é, mas Cristo é mais importante. Ter filhos e educá-los na presença do Senhor é importante, sim, mas o Senhor ainda tem a supremacia. Viver sobre a face da terra é bom, é, até legal, mas viver com Cristo é melhor, irmãos. Porque o Senhor, quando está plantado, o Senhor, quando está plantado dentro do nosso coração, nós vamos ter uma alegria constante, uma alegria contínua. Hoje estava conversando com a irmã, ela falava, como estou feliz em estar com o Senhor, como eu estou feliz em ter Cristo no coração, Deus mudou a minha vida, eu andava assim, andava daquele jeito, e Deus restaurou-me por completo, irmãos. É assim que o Senhor faz, mas a nossa velha natureza, aquela que nós amamos tanto, ela nos faz entender que esse lance de andar com Cristo Jesus não é bom, é até depressivo, sei lá, alguma coisa assim, mas não é desse jeito. Isto é a voz do inimigo que sopra em nossos ouvidos, porque na verdade não há nada que seja tão bom, tão maravilhoso. A Bíblia fala de forma clara que o Senhor tem prazer em abençoar os seus filhos, irmãos. O Senhor tem prazer em abençoar seus filhos. O Senhor tem prazer em fazer seus filhos prosperar sobre a face da terra. O Senhor tem prazer em curar os seus filhos. O Senhor tem prazer em abraçar, em levá-los por lugares seguros. O Senhor tem prazer em conduzi-los por pastos verdejantes, como está nos Salmos. O Senhor tem prazer, irmãos, em fazer isto com a gente, mas nós precisamos abrir esse velho coração, muitas vezes fechado, quebrado, endurecido. Precisamos abrir o coração para que o Senhor adentre, para que essa verdade do Senhor seja uma realidade no nosso dia a dia. Amados, portanto, abandone a velha natureza de vocês. É preciso que o coração e a mente de vocês sejam completamente renovados. Vistam-se com a nova natureza criada por Deus. Este é o conselho do Senhor para cada vida aqui presente. É o conselho do Senhor para você que me ouve. É o conselho de Deus para você, mas tu precisas ser sensível a esta voz. Precisa ser sensível a esta verdade, porque se você hoje não abrir os teus ouvidos, você vai sair daqui da mesma forma que entrou, vai para casa da mesma forma que veio e não verá, não experimentará a glória de Deus na tua vida. A glória de Deus, irmãos, ela é grátis, mas eu preciso me esforçar para recebê-la. A glória de Deus é grátis para cada um de nós. O Senhor quer nos dar de forma gratuita. É assim que está na palavra. Mas eu tenho que me esforçar para receber a glória de Deus na minha vida, as bênçãos de Deus na minha vida. Eu tenho que me esforçar para isso, gente. Eu tenho que me esforçar. Eu não posso apenas ficar parado, sentado, esperando que as coisas aconteçam. Não, não posso. Eu tenho que ir ao encontro do Senhor, correr para o Senhor, bater à porta do Senhor, clamar ao Senhor, clamar para que Deus me aceite diante dele, para que Deus me aceite no seu reino. Eu tenho que clamar para que Deus mude a minha sorte, irmãos. E que nós possamos sair hoje. Possamos sair desse lugar com essa consciência que eu preciso de Deus. Eu preciso passar por uma transformação. Eu preciso passar por uma reforma. E essa reforma é Deus quem opera no meu coração. Mas você precisa entender que para Deus entrar no teu coração e trabalhar dentro do teu coração, você tem que chamar o Senhor, abrir a porta para o Senhor. E eu quero falar para ti que as promessas de Deus para aqueles que abrem o seu coração e que convidam o Senhor para entrar são grandes demais. São coisas que você não pode nem imaginar. Você não pode nem imaginar de quão maravilhoso é, porque Deus adentra. Porque Deus adentra, restaura tudo, renova tudo e te dá uma nova vida para a honra e para a glória dele próprio. Portanto, meus amados, nessa noite eu quero chamar os irmãos que estão presentes nesse lugar. Se ainda algum entre os irmãos não fizer um compromisso com Cristo Jesus, e se deseja nessa noite fazer esse compromisso com o Senhor, que se manifeste e nós vamos orar por você nessa noite. Ou se você quer voltar para os pés do Senhor, que também se manifeste e nós vamos orar por você, porque Deus quer trabalhar o teu coração, porque Deus quer mudar a tua vida, mas Ele precisa primeiro que você fale: Senhor, aqui está a minha vida e eu quero ser trabalhado por Ti. A Bíblia nos diz que em todas as coisas damos glórias ao Senhor. Amém? E mesmo que você hoje não faça um compromisso com o Senhor, mas que você guarde no coração a palavra do Senhor. Mesmo que você ache que não é o tempo de passar por essa transformação, mas que você guarde a palavra de Deus no teu coração, porque o Senhor vai trabalhar a tua vida, vai restaurar a tua vida para a honra e para a glória dele próprio. Amém? Vamos orar? Senhor, nós te louvamos, Pai. Nós te louvamos pela tua graça e pela tua misericórdia. Nós te bendizemos, ó Deus, porque um dia tu olhou para nós, viu a nossa necessidade e resolveu dar-nos Cristo Jesus para que nós pudéssemos ter uma nova vida, Senhor. E nós te louvamos, ó Deus, porque nosso coração foi tocado pelo Espírito Santo de Deus. E no tempo oportuno abrimos o nosso coração e permitimos que o Espírito adentrasse, Senhor. E nessa noite nós queremos clamar para que todos aqueles que ouvem esta palavra, que também possam tomar essa atitude de abrir os seus corações para que o Espírito adentre, para que haja uma transformação profunda, para que haja nova vida, uma nova natureza para a tua honra e para a tua glória própria, Senhor. Nós te glorificamos por cada instante da nossa existência e por esses irmãos que estão aqui presentes, e que a tua graça esteja sobre cada um, em nome de Jesus. Amém.
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Eu te convido a exaltar essa grandeza. Talvez você para para pensar nos seus problemas, você para para pensar nas suas lutas. E talvez você pense, ah, elas são tão grandes. As dificuldades que eu passo são gigantes. Mas eu quero dizer para você que o nosso Deus, Ele é maior. Como nós acabamos de cantar, eu posso olhar para as estrelas, eu posso olhar para o mar, eu posso olhar para tudo que está ao meu redor. Quão grande é o Senhor Deus, Ele é maior. Se você tem pensado que não há solução, se você tem pensado que não existe mais resposta, eu estou aqui para te dizer nesse dia que existe.

0: presente no nosso meio, literalmente. Aleluia. Aleluia.
1: Paz me deitarei e dormirei, porque só Tu, Senhor, me fazes habitar em segurança. Salmos 4:8.

falado nessa noite, porque é o Espírito trazendo ensinamento às nossas vidas. Vamos orar. Senhor, nós te louvamos pela tua graça e misericórdia. Te exaltamos, Pai, porque mais uma vez estamos aqui reunidos para aprendermos de ti, para que o nosso coração seja alimentado, Senhor, para que nós possamos ter forças para evitar toda sorte de males, todas as investidas das trevas, Pai, para que sejamos vencedores tal qual é o teu desejo. Ó Deus, abençoe e fala conosco. Este é meu clamor em nome do teu Filho Jesus. Amém, Senhor. Glórias a Deus. Amados, vamos abrir a Bíblia em Gálatas, capítulo 1. Nós vamos ler a partir do versículo 6 até o versículo 9. Ouça o que diz o apóstolo Paulo, ensinando à igreja da região da Galácia. Ele diz: admira-me que estejais passando tão depressa daquele que vos chamou na graça de Cristo para outro evangelho, o qual não é outro, senão que há alguns que vos perturbam e querem perverter o evangelho de Cristo. Mas, ainda que nós, o mesmo anjo, vindo do céu, vos pregue evangelho que vá além do que vos temos pregado, seja anátema, seja maldito, seja amaldiçoado. Assim como já dissemos e agora repito, se alguém vos prega evangelho que vá além daquele que recebestes, seja amaldiçoado, seja anátema. Irmãos, o que estava acontecendo naquela região era o seguinte: o apóstolo Paulo havia pregado o evangelho no reino romano, e ali muitos haviam convertido a Cristo, aceitado a mensagem da salvação, a mensagem da nova aliança, aceitado o evangelho do Senhor. No entanto, nessa leva de conversões, alguns judeus também converteram-se. E eles procuravam inserir no culto os velhos costumes. Eles queriam trazer as práticas lá do Antigo Testamento, para que fosse participante dentro do culto do Senhor. E eis o grande problema, irmãos. O apóstolo Paulo levanta-se e defende o evangelho de Cristo, o evangelho verdadeiro, e afirma que esse outro evangelho, ele não parte do Senhor, não tem a direção de Deus, não tem a orientação do Todo-Poderoso. Nós precisamos estar atentos a esta verdade. Isso aconteceu por volta do ano 50 da nossa era. Mas vemos que não mudou muita coisa. Naqueles dias, aqueles que eram judeus queriam trazer para dentro da nova mensagem do Evangelho de Cristo a circuncisão, os costumes da lei de Moisés. Este era o panorama, amados. Mas por incrível que pareça, esse mesmo panorama nós vemos que se repete hoje, em nossos dias, quando as igrejas chamadas evangélicas procuram de todas as formas costumes judaicos e estão tentando judaizar o culto. É a mesma dificuldade que o apóstolo Paulo teve há 2000 anos atrás, que se repete em nossos dias. No decorrer dessa palavra, os amados vão de entender a este respeito. No versículo 6... nós vemos que eles abandonam o evangelho de Paulo, o evangelho que Paulo estava pregando, o evangelho de Cristo. E o texto diz: admira-me que estejais passando tão depressa daquele que vos chamou na graça de Cristo para outro evangelho. O apóstolo Paulo havia ensinado de uma forma bem clara a mensagem de salvação. Ele havia desvinculado a prática do evangelho da prática da lei. Ele havia mostrado que não era mais necessário viver os costumes da antiga lei, que hoje as pessoas acham que é preciso voltar a cultivar, voltar a colocar em prática. Mas o apóstolo diz que não era mais necessário viver daquela forma, mas sim buscando o Senhor, vivendo os princípios de Deus, amando o Senhor acima de todas as coisas, é vivendo pela fé, não mais pelas obras, mas sim pela fé. Este era o ensinamento, continua sendo, o ensinamento do novo evangelho, das boas novas, da mensagem de Cristo Jesus para as nossas almas. No entanto, amados, nós vemos que estas pessoas que eram judeus, que haviam se convertido, mas acharam por bem querer inserir dentro da liturgia, dentro da prática do evangelho, os velhos costumes da lei. E não é possível, queridos. Ou vocês vivem a fé, ou vivem a lei. E a Bíblia diz de forma clara que a lei se cumpriu, ela se cumpriu. E eu quero chamar a vossa atenção para o texto que encontra-se em Lucas,

capítulo 16, versículo 16. Esse texto é muito interessante porque ele joga por terra alguns costumes e alguns que acham que devem viver a velha aliança. Ouça o que diz: a lei e os profetas vigoraram até João. Desde esse tempo vem sendo anunciado o evangelho do reino de Deus, e todo homem se esforça por entrar nele. Veja que interessante, amados. Muitos têm dúvida. E a lei? A lei vale para hoje? Nós precisamos viver os costumes da lei mosaica? Mas ouça o que o próprio Cristo afirma: a lei e os profetas vigoraram até João, profeta João. E desde esse tempo vem sendo anunciado o evangelho do reino de Deus, e todo homem se esforça por entrar nele. Ou seja, queridos, nós não precisamos viver a velha aliança. Nós não precisamos guardar e ou reviver as práticas da velha aliança, porque o Senhor nos chamou para vivermos a sua palavra, praticarmos a sua palavra. No entanto, ali estavam aqueles que deturpavam o evangelho, que fazia que as pessoas abandonassem os princípios verdadeiros de Deus e houvesse uma mescla. Estavam mesclando a antiga aliança com o novo princípio de Deus, com a nova aliança, e não é dessa forma que deve ser. Amados, muitas vezes nós agimos da mesma forma. Quantas vezes, queridos, nós estamos mesclando na nossa fé, trazendo para dentro da nossa fé costumes que não são plausíveis, que não são aprovados pelo Senhor, que não são vontade do Eterno, porque o Senhor não precisa de complemento na sua mensagem. A mensagem de Cristo é completa. Ela não precisa que eu complemente essa mensagem com costumes, com práticas, com movimentos e uma série de situações que hoje, infelizmente, vemos dentro das igrejas. Nós não precisamos disto. Haja vista que o Evangelho por si só é suficiente. Haja vista que o Evangelho é Cristo. Entendamos que a mensagem das boas novas é Cristo Jesus. E nós não precisamos nada mais do que Cristo para que tenhamos uma vida completa diante de Deus. Eu não preciso trazer costumes, trazer o mundo, trazer práticas, seja elas quais forem, para que o culto seja completo. Não, não preciso, porque o Senhor completa a nossa vida. Ele é tudo na nossa existência. E naqueles dias, amados, as igrejas da região da Galácia, elas estavam sendo deturpadas, mensagens deturpadoras, e muitos abandonavam a mensagem de Cristo para abraçar os ensinamentos das pessoas que tentavam mudar o foco, mudar o evangelho do Senhor. E ainda no versículo 7, ouça o que diz: o qual não é outro, senão que alguns que vos perturbam e querem perverter o evangelho de Cristo. O qual não é outro, senão que alguns que vos perturbam e querem perverter o evangelho de Cristo. Este mesmo problema, por incrível que pareça, ele está presente em nossos dias. Muitos estão pervertendo, distorcendo o evangelho do Senhor. Muitos colocam, por exemplo, no louvor, o louvor que liberta, o louvor que salva, o louvor... Não, o louvor é para adorar, para glorificar, para bendizer o Senhor, apenas para bendizer o Todo-Poderoso. Muitos amados estão mudando a mensagem da salvação, uma mensagem diferente. Vocês não podem, de forma alguma, deixar-se levar por esses princípios. Não, de forma alguma. Hoje nós temos, por exemplo, uma rádio que cobre toda a nossa região e boa parte do Brasil, também uma TV que cobre a nossa região e boa parte do Brasil, que pregam um evangelho um tanto quanto estranho. Um evangelho muito estranho. Você precisa guardar o sábado para ser salvo, porque o sábado é santo, quando na verdade nós temos que guardar todos os dias, porque os dias são santos, devem ser santos para a honra e para a glória do Senhor. E que procuram mesclar o evangelho de Cristo com a antiga aliança, mas fazem isso de forma parcial, de uma forma, amados, que torna-se mentirosa. No entanto, a mensagem parece verdadeira. Belos louvores,
uma boa oratória, os ensinamentos sempre citando textos bíblicos. Mas a Bíblia é interessante porque você pode manipulá-la. E é isto que fazem aqueles contemporâneos ao apóstolo Paulo, estavam manipulando a orientação do apóstolo e ensinava princípios errados. Eu posso, por exemplo, ir no Antigo Testamento e puxar um texto bíblico e ensiná-lo como verdade. Se você não conhece a palavra, aquilo será uma verdade para você. Eis o porquê que a Bíblia diz, eis o porquê que o Senhor nos recomenda que devemos conhecer a palavra. Eu preciso conhecer para não ser enganado. Haja vista que, se eu não tiver este conhecimento, eu serei presa fácil a tudo quanto falarem para mim. Citou um texto bíblico, eu vou entender como verdadeiro, como real e tentar colocar em prática. Mas não é desta forma. Eu tenho que buscar o discernimento, a orientação, o conhecimento do Senhor, para que o outro evangelho não me distancie da presença, não me distancie de Cristo. E está difícil hoje em dia, viu, irmãos? Está difícil. Porque essa mistura, essa distorção, não está apenas nessa igreja que eu citei, mas em muitas outras que estão por aí. Há uns que saem batendo de porta em porta. Se você não conhece a Bíblia, a mensagem deles é verdadeira. Me refiro ao testemunho de Jeová. Uma mensagem que mostra-se como verdadeira. Outros que são os chamados neopentecostais, que falam a Bíblia, citam textos bíblicos, porém estão distorcendo o Evangelho de Cristo. E vai por aí, amados. Olha, é impossível, é quase impossível citarmos todos aqueles que estão distorcendo o Evangelho nesses últimos tempos. Nós temos que vigiar. Eu tenho que procurar conhecer a palavra. Eu tenho que me esforçar para conhecer a palavra, para que eu não seja enganado pela palavra que parece verdadeira, pela palavra que tem cara de verdade, mas não tem corpo de verdade. Eis o grande problema. Quem vê cara não vê coração, eis o ditado popular. E muitas vezes, aqueles que ouvem a palavra, mas não conhecem a palavra, não sabe o interior, não sabe o contexto, não sabe o princípio que rege aquela palavra, rege aquele texto bíblico. Nós temos que conhecer os contextos da palavra para que não sejamos enganados. E vemos que as igrejas da região da Galácia estavam sendo enganadas, enganadas por esse falso evangelho. E o apóstolo Paulo, que provavelmente estava em Roma, escreve esta carta chamando a atenção para que houvesse uma volta aos ensinamentos, aos princípios de Deus. Mas vale ressaltar, irmãos, que hoje é fácil. Hoje é fácil. Hoje nós vivemos no tempo da graça, glórias a Deus. Hoje tudo é fácil. Nós não somos bem-sucedidos porque não buscamos. Se buscássemos, o Senhor se manifestaria de uma forma poderosa. Hoje nós temos esses ensinamentos mastigados para nós. Você tem a Bíblia na tua mão. É ler e praticar. Mas lembre-se que, há 2000 anos atrás, estas cartas paulinas não chegavam às mãos de todos os crentes. Não chegava à mão de todos, amados. Era escrito de forma manual, era uma carta, literalmente. Não era reproduzida, não tinha uma gráfica, não tinha um computador para sair reproduzindo tudo, não tinha mídia para reproduzir, não. Aqueles que tinham acesso a essas cartas eram limitados. Essas cartas eram lidas nas reuniões, nos cultos, e os que estavam presentes eram tocados e procuravam viver a verdade descrita pelo apóstolo, e aqueles que não estavam presentes. O erro, amados, ele propaga com mais facilidade do que a verdade. Sempre propaga com mais facilidade. E nós vemos que, naqueles dias, as pessoas que se levantavam contra o evangelho, tentando ensinar um evangelho falso, o outro evangelho, certamente eles eram mais hábeis do que aqueles que tinham a mensagem e saíam a deturpar a mensagem de Cristo Jesus, a distorcer a palavra. E o apóstolo escreve, o qual não é outro, senão que alguns que vos perturbam e querem perverter o evangelho de Cristo Jesus. Em nossos dias, quantas distorções, quantas distorções. Amados, vivemos no mar de distorções.
Vivemos no mar em que as pessoas afirmam que, para que tu sejas liberto, necessário é fazer ofertas. Para que tu sejas liberto, ser dizimista. Para que tu sejas liberto, receber a oração forte de um homem forte. E vai por aí os ensinamentos. Quantas distorções, quantos ensinamentos que não há base bíblica. Só que as pessoas alimentam-se disso. Poderia citar aqui inúmeras distorções do evangelho atual. Mas, os amados sabem quais são. Nós precisamos estar atentos à palavra do Senhor. Atentos para uma mensagem dada pelo Espírito Santo, confirmada pelo Senhor, pelo Espírito Santo. Outro problema muito sério nos nossos dias é a disseminação do evangelho. Muitos dizem, ah, melhor ter uma igreja do que um boteco na minha rua. Eu concordo. Eu concordo e discordo. Não sei quem é pior, se é a falsa igreja ou se é o boteco. Eu não sei qual é o pior. Pelo menos aqueles que estão no boteco podem ser alcançados pelo evangelho, terem seus olhos abertos e mudarem de vida. E aqueles que estão envolvidos pelo enrolar das falsas religiões, da religião falsa. Esses, quando decepcionam-se com a igreja, não querem saber mais de Deus, porque decepcionam-se com Deus também. Eles associam a igreja a Deus. Portanto, eu não sei o que é pior, sinceramente. Eu não sei o que é pior, se é uma falsa igreja na sua rua, ou se é um boteco na sua rua. No entanto, nós precisamos entender que estes que se levantam para distorcer o evangelho de Cristo são enviados das trevas, isto com certeza. São enviados do diabo porque ele tem uma missão e a missão do diabo é afastar cada um de nós da presença do Senhor. E às vezes, amados, o nosso coração endurece. O nosso coração endurece e ele anseia pelo falso evangelho. Ele anseia pelo outro evangelho. Eis o porquê que nós vemos as igrejas crescerem tantas, mas aqueles que pregam a mensagem de Cristo, aquelas igrejas que são fiéis aos princípios do Senhor, não têm a mesma desenvoltura, não têm a mesma desenvoltura. Mas por que isso, irmãos? Porque o nosso coração anseia, anseia por isso, mas eu tenho que controlar o meu coração, haja vista que ele é enganoso. Eu não posso seguir o meu coração, eu tenho que seguir a mensagem de Cristo Jesus. O nosso coração é enganoso em todos os aspectos, em todos os aspectos que você possa imaginar. Amém? A partir do versículo 8 até o versículo 9, nós vemos que esses que distanciam as pessoas ou ensinam o evangelho errado, são amaldiçoados. A Bíblia diz que seja anátema. Essa palavra é uma palavra grega que significa maldito, amaldiçoado, nessa linha. Versículo 8. Mas ainda que nós, veja, ainda que nós, o apóstolo Paulo se coloca no grupo, ainda que nós, ou mesmo um anjo vindo do céu, vos pregue evangelho que vá além do que vos temos pregado, seja anátema. Assim como já dissemos, e agora repito, se alguém vos prega evangelho que vá além daquele que recebestes, seja anátema. Amados, esta recomendação do apóstolo Paulo, ela é muito ampla mesmo. Primeiro, eu tenho que vigiar a minha vida, e ele mesmo diz, nós temos que vigiar a nossa vida, para que o nosso ensinamento seja segundo a vontade do Senhor. Eu tenho que vigiar, irmãos, aquilo que eu falo, para que eu não venha ensinar um evangelho que seja contrário aos princípios de Deus. Eu tenho que vigiar muito, caso contrário, eu posso ser encontrado no grupo dos malditos, dos amaldiçoados, e certamente estes não herdarão o reino dos céus. Eis aí a consequência de ser amaldiçoado, não hão de herdar o reino dos céus. Eis o perigo das inserções. Quando nós olhamos e vemos tantas igrejas ensinando um evangelho tão longe da palavra, tão longe do evangelho,
tão longe dos princípios que estão nas Sagradas Escrituras. Olha, irmãos, é tenso, mas esses não estão fazendo a obra de Deus. Esses estão debaixo de maldição. Há 2000 anos atrás, esse grupo, o apóstolo Paulo afirmou que seriam amaldiçoados. E nós, em nossos dias, se não vigiarmos, com certeza, seremos também amaldiçoados. Mas veja, os ensinamentos não apenas de homens. Vemos que muitos estão ensinando, muitos homens com ensinamentos contrários à verdade do Senhor. Quantos ensinamentos, quantas teologias, quantos princípios, quantas teses são ensinadas nas igrejas. Quantas coisas. Vemos também o renascer desse estado judaizante. A igreja que se espelha no judaísmo. Amados, quando se fala contra o judaísmo, é como se você mexesse no vespeiro, porque as pessoas se levantam, haja vista que elas se espelham numa religião que é contrária à nossa religião, por incrível que pareça. Está na Bíblia, sim, na lei mosaica, se aplica a nós hoje? Não. Vocês viram em Lucas capítulo 16, versículo 16, que tudo ficou lá no tempo de João Batista. A lei se cumpriu, os profetas se cumpriram. Veja, só que as pessoas querem trazer para hoje esse estado místico. As pessoas gostam disso, o misticismo. Se eu puder carregar alguma coisa que me faça ter fé, eu vou carregar. E é isso que nós temos visto nesse estado judaizante da igreja evangélica. Nós vemos, amados, as festas. As igrejas evangélicas estão revivendo as festas. Claro, numa situação muito longe daquilo que era a realidade, porém estão aí com festa do Tabernáculos, por exemplo, a Páscoa, que não se aplica à nossa realidade como cristãos. A Páscoa apontava para Jesus. Eu sei que é um costume que está implantado no coração da gente, Páscoa, principalmente com ovo de Páscoa e coelhinhos. Já começa por aí o grande equívoco da Páscoa. Mas não apenas esse equívoco. Essa festa da Páscoa não se aplica ao nosso contexto de nova aliança. A Páscoa era comemorada na antiga aliança e apontava para Jesus quando eles comiam o cordeiro. O cordeiro representava a Cristo Jesus. A nossa Páscoa é a ceia. Todas as vezes que nós ceiamos, nós estamos relembrando o grande sacrifício de Cristo Jesus. Vemos também que virou moda na igreja evangélica, em algumas delas, o uso de quipá. O que é o quipá? Aquele chapéuzinho que coloca aqui no cucurute da cabeça. Aquele chapéuzinho. Gente, aquele chapéu significa que você está submisso a uma autoridade maior. Nós não precisamos de um quipá na cabeça para mostrar que somos submissos a Cristo Jesus. Não se aplica ao nosso contexto. O talit. Nós temos visto muito na televisão os pastores usando aquela espécie de toalha jogada sobre os ombros, um xale jogado sobre os ombros, todo bonitinho, bordadinho, estrela de Davi, aquela situação toda. Não se aplica a nós, não serve para nós, não tem valor algum, não dá mais santidade a quem usa, não faz quem usa mais santo, mais especial. Na verdade, faz o quê? Aqueles que a usam, bater de frente com a palavra do apóstolo Paulo. Porque foi a mesma situação há 2000 anos atrás. Estão revivendo a mesma prática. Outro costume que, à luz da palavra, da nova aliança, o uso da bandeira de Israel. Para que usar a bandeira de Israel? Eu não sou judeu, nem tampouco israelita. Eu sou cristão e brasileiro. A minha bandeira é a palavra de Deus. Minha bandeira nacional é verde e amarela. Eu não tenho vínculos com Israel. Eles mataram, eles crucificaram, eles rejeitaram a Jesus. Vale ressaltar que eu não sou antissemita. Amo os de Israel como amo os de Moçambique, os da Índia, os dos Estados Unidos, os da Argentina. Não tem peso diferente. Todos estão no estado de pecado. A igreja evangélica brasileira, eu acho que do mundo todo,
elas querem batizar-se no Rio Jordão, trazem óleo lá de Israel, trazem terra, pedra de Israel, trazem água de Israel. Gente, Israel não é um lugar místico que representa a presença do Senhor. Eles rejeitaram a Cristo. Nós temos que ter muito cuidado com isso, irmãos. O fato de alguém batizar-se nas águas do Jordão não o faz melhor do que aqueles que batizam aqui no rio de montanha, nos córregos de montanha, aliás. Não os fazem melhor. O azeite fabricado em Israel não é melhor do que o azeite fabricado aqui no Brasil, ou importado de Portugal. Não faz diferença. Não é a fonte, amados. Nesse caso é um simbolismo. Ah, mas isso aqui foi feito pelo rabino. O rabino não reconhece o senhorio de Cristo Jesus. Rabino é um sacerdote judaico. Eles não reconhecem o senhorio de Cristo. Na verdade, eles estão esperando Jesus nascer. Lá em Israel, esperam Jesus nascer. A estrela de Davi. Alguns colocam a estrela de Davi no cordão, pintam na parede, coisa assim. Mas por quê? A estrela de Davi, amados, qual o significado dela? Para que serve? Vai espantar o capeta? Ela tem poder para você usar aqui, te guardar e aproximar de Deus? Quero falar algo para você. Aqueles que não conhecem a história de Davi, essa história de estrela de Davi, quando enxergam aquela estrela, eles fazem uma junção com as religiões pagãs. Não é assim? Onde é que você vê aquelas estrelas? Nos centros. Mas por quê? Qual a utilidade para nós? Porque eu, como cristão, tenho que usar uma estrela de Davi. Não sou judeu. Não tenho vínculos, na verdade, eu sou gentil. Eu sou um em Cristo Jesus. Apenas isso. Amados, são os costumes que são inseridos e que pregam um novo evangelho. Algumas igrejas, amados... Ah, mas pastor, está falando mal das igrejas? Não, estou falando mal dos costumes das igrejas, que precisavam voltar para os princípios bíblicos. Essa que é a verdade. Algumas igrejas têm, aqui em cima dessa mesa, um candelabro. Vocês já viram um candelabro? Chamado também de menorá. Aquilo, irmãos, não tem significado nenhum para nós que somos cristãos. Não tem significado nenhum. Ah, mas está com as velas acesas. A nossa luz é Cristo Jesus. Menorá não vai iluminar meu caminho, a minha fé em nada. A Arca da Aliança, maldita a Arca da Aliança. Palavra pesada, verdadeira. Jeremias capítulo 3, versículo 16. Deixa eu abrir aqui rapidamente, para que vocês entendam por que eu proferi dessa forma. Jeremias 3, 16. E vemos, queridos, que as igrejas, para representar Jesus, lançam mão da chamada Arca da Aliança. Por que eu falei maldita? Porque tornou-se um objeto de reverência, de adoração. Em algumas igrejas, você não pode tocar na Arca da Aliança, porque ela é a presença de Deus. Tornou-se um ídolo dentro da igreja. Jeremias 3,16, ouça, sucederá que, quando vos multiplicardes e vos tornardes fecundo na terra, então diz o Senhor, nunca mais se exclamará, a arca da aliança do Senhor, ela não lhes virá à mente, não se lembrarão dela, nem dela sentirão falta, e não se fará outra. Olha só, Jeremias 3,16, amados, tem uma lei, tem um mandamento do Senhor. Agora, por que a igreja evangélica está cheia de Arca da Aliança? É porque é o outro evangelho. É o outro evangelho. Mais uma vez, Jeremias 3,16. Sucederá que, quando vos multiplicardes e vos tornardes fecundo na terra, então diz o Senhor, nunca mais se exclamará. Quem disse? O Senhor. Então diz o Senhor, nunca mais se exclamará. A Arca da Aliança do Senhor, ela não lhes virá à mente, não se lembrarão dela, nem dela sentirão falta, e não se fará outra.
É claro ou não é, irmãos, o texto bíblico? Como é que eu posso hoje fazer uma réplica mequetrefe de plástico, muitas vezes de madeira, ou de latão, de zinco, sei lá, daquilo que era perfeito, que representava nos tempos, lá do Antigo Testamento, a presença do Senhor no tabernáculo? Como é que eu posso fazer essa arca mequetrefe, colocar na frente da igreja e falar, ó, aqui está a presença do Senhor, toque nela, não sei o quê. Ah, gente, isso é heresia, é idolatria, isto é o outro evangelho. É isto que o apóstolo Paulo condenou há 2000 anos atrás e precisa ser condenado em nossos dias. Nós temos visto que as pessoas têm amado a Arca da Aliança. E dificilmente você, quando vê um vídeo de uma igreja ou coisa assim, não tem a dita da Arca da Aliança lá na frente, ocupando o lugar do Senhor. Maldita a Arca da Aliança, tornou-se objeto de adoração, tornou-se objeto de idolatria, de heresia. Estejamos atentos e que o nosso coração não venha ansiar por estas coisas. Amados, nós temos que estar ligados no verdadeiro evangelho, no evangelho de Cristo Jesus. Nós não precisamos de nada dessas coisas, irmãos. Nós não precisamos nada dessas coisas. Eu não preciso, de forma alguma, de água fluida. Eu não preciso de água benta. Eu não preciso de folhas de arruda, de sal grosso. Eu não preciso de óleo de Israel. Eu não preciso de terra de Israel. Eu não preciso de toalhinhas. Eu não preciso de foto de pessoas importantes dentro do meio religioso, dentro da minha casa. Eu não preciso, amados, de referenciais físicos. A minha referência é Jesus. E eu amo com o meu coração e vivo pela fé, sem olhar por circunstâncias, sem olhar para as circunstâncias. Nós temos que vigiar bastante, vigiar muito. Amados, aqueles que se deixam envolver por essas situações, o texto é claro, tornam-se amaldiçoados. E eu quero falar para vocês o seguinte: o evangelho é mais sério do que parece. O Senhor é justiça. A palavra de Deus é justa. Mas há uma segunda espécie nesse mesmo texto, versículo 8. Mas ainda que nós, ou seja, os homens, os líderes humanos, ou mesmo um anjo vindo do céu, vos pregue um evangelho que vá além do que vos temos pregado, que seja amaldiçoado. Um anjo do céu. Um anjo do céu. Infelizmente, nós temos visto que alguns anjos têm direcionado grupos de pessoas por aí. Ah, eu recebo a visão do anjo tal, a direção do anjo tal. Ah, o anjo tal me orientou, o anjo tal me disse. O anjo tal falou para fazer dessa forma, fazer daquela forma. Tem pessoas, tem grupos religiosos, chamados evangélicos, que são direcionados por anjos. Cuidado com isso. Cuidado com isso. Mas algum tempo atrás, eu estava vendo no Facebook uma live profética. E nessa live profética, o pseudo-profeta, ele consultava um anjo. Ele olhava para o anjo Gabriel. E aí, Gabi, o que é que nós falamos para ela? Ah, anjo Gabriel, ah, não sei o quê. Amados, a que ponto chega? Olha que ponto chega. Mas cada um serve o anjo que quer, não é verdade? Você pode servir o anjo que quer. Mas quando você olhava o número de pessoas que estava acompanhando aquela live, ela chegava a quase 2000 pessoas conectadas simultaneamente. E nos comentários, glórias a Deus, o profeta tal fala comigo, pergunta a Gabriel e não sei o quê, e etc. Glórias a Deus, gente de cima embaixo. Quantos mil comentários? Porque tinha um profeta que consultava o anjo Gabriel. Na verdade, esse profeta está nas lives ainda. E assim vai, amados. Mas é preciso cuidado,
Porque se aparecer diante de vocês um anjo com uma mensagem que distorce a palavra escrita, a palavra dada pelo Senhor, que seja amaldiçoado, que seja anátema. Nós não podemos acreditar, nós temos que viver esse evangelho que é ensinado de forma tão simples, de forma tão clara. Nós não podemos, de forma alguma, nós não podemos compactuar com os ensinamentos das trevas que são tão comuns em nossos dias. Queridos, viver Cristo Jesus não é difícil, mas nós temos que vigiar. E para vigiar eu preciso conhecer. Eu só posso vigiar alguma coisa se eu conheço. Você precisa ter o discernimento, e o discernimento vem através do conhecimento. Portanto, amados, tenhamos cuidado com outro evangelho. O apóstolo Paulo, há 2000 anos atrás, já alertava as igrejas da região da Galácia. Olha, Gálatas, fique atento com outro evangelho. Não aceite aqueles que estão deturpando a mensagem de salvação, a mensagem que foi pregada, e todos aqueles que inserem alguma coisa nesta mensagem estão deturpando a palavra, haja vista que a palavra é completa. A palavra que nós temos hoje, ela é completa, e eu não preciso inserir nada, eu não preciso agregar nada a esta palavra para que ela seja mais agradável aos nossos ouvidos. A palavra do Senhor é desta forma, é simples assim. Às vezes ela desce difícil na garganta da gente, né? Mas é verdade, amados, ela entra meio que atravessada pelo ouvido nosso. Mas fazer o quê? É assim, porque é o Senhor que é o dono. Nós temos que fazer não a nossa vontade, mas a vontade do Senhor na vida da gente. Portanto, amados, vamos vigiar e vamos buscar servir ao Todo-Poderoso da forma que está na palavra, sem acréscimos, e não nos deixemos enganar pelos falsos profetas dos últimos tempos, pelas falsas religiões dos últimos tempos, porque essas estão cada dia em maior número, cada dia em maior número. E estão levando muitos para longe de Cristo Jesus. E muitos são enganados na boa fé, não importa. Com boa fé ou sem boa fé, estão errados da mesma forma. A justiça mostra dessa forma. Você pode fazer alguma coisa na boa fé ou na má fé. Você vai responder pelos seus atos diante do Senhor da mesma forma. Amém? Vamos orar então? Senhor, nós queremos te glorificar pela tua palavra, Pai. Quero clamar que tu venhas trazer discernimento ao nosso coração, meu Deus, para que nós possamos entender que é preciso viver unicamente os teus princípios. Oh Deus, que nós possamos fitar os nossos olhos nos teus princípios, colocá-los no nosso coração e que vivamos esta verdade acima de todas as coisas. Deus, trabalha o coração de cada um desses que é onde ouvir esta palavra, para que eles tenham um coração maleável à tua palavra, maleável à tua vontade, para que sejam tocados pelo teu santo e bendito Espírito. Deus, crie em nós um coração puro. Esse é o meu clamor em nome de Cristo Jesus. Amém, Senhor. Aleluias.

A graça e a paz, irmãos, amém? Exaltado o nome do Senhor Jesus, vamos colocar de pé, vamos estar orando, dando início ao nosso culto, para a honra e glória do nosso Deus. Senhor, nosso Deus, nosso Pai, estamos aqui diante da Tua presença, Senhor, para exaltar o Teu santo nome, para glorificar a Ti, Senhor, e apresentar as nossas vidas, Senhor, em Tua presença, ó Deus. Ó Pai amado, queremos Te pedir, Senhor, perdão pelos nossos falhos, nossos pecados, Senhor. Que o Senhor venha nos purificar, Senhor, porque aqui estamos, ó Deus, para Te adorar, Senhor. Purifica o nosso ser, purifica a nossa mente, o nosso corpo, ó Pai. Que o Senhor, ó Pai amado, possa estar presente em nossas vidas, Senhor. Pai, em nome de Jesus, que estes momentos, Senhor, sejam para glorificar o Teu nome, ó Deus. Que as pessoas aqui, Senhor, possam sentir, deixar se envolver pelo Teu Espírito Santo, Deus. Senhor, sabemos que não somos nada, Senhor. Não somos nada, Senhor, sem a Tua presença. E somos carentes dia após dia de Ti, Senhor. Fica conosco, ó Pai. Vá ao encontro de cada um, ó Senhor, que está nos vendo, nos assistindo de longe, ó Pai. Que o Espírito Santo, Senhor, vá ao encontro de cada um, ó Deus. Fala conosco, Senhor, derrama da Tua graça, do Teu poder, em nome de Jesus. Amém? Vamos abrir a palavra do Senhor em Mateus, capítulo 11, a partir do versículo 28. Mateus, capítulo 11,

0: Mateus capítulo 11, a partir do versículo 28 diz: Venham a mim todos vocês que estão cansados e sobrecarregados, e eu os aliviarei. Tome sobre vocês o meu jugo e aprendei de mim, porque sou manso e humilde de coração, e vocês acharão descanso para a sua alma. Porque o meu jugo é suave e o meu fardo é leve. Vamos ler mais uma vez, amados. Venham a mim todos vocês que estão cansados e sobrecarregados, e eu os aliviarei. Tome sobre vocês o meu jugo e aprendei de mim, porque sou manso e humilde de coração, e vocês acharão descanso para a sua alma. Porque o meu jugo é suave e o meu fardo é leve. Amém? Se mais poder sentar, essa palavra do Senhor é um versículo que fala exatamente sobre os nossos dias, né? Quantas vezes e quantos, quando conversamos, as pessoas falam que estão muito cansadas. Os dias têm sido cansados, amados. E muitas vezes tem muitas pessoas oprimidas e trazendo sobre si uma culpa muito grande. E o Senhor diz: venha a mim todos os que estão cansados e sobrecarregados, sem excluir ninguém. O Senhor não faz acepção de pessoas. E aqui Ele diz: todos vocês que estão cansados e sobrecarregados. Então a Bíblia nos ensina, amados, que nós devemos colocar toda a nossa ansiedade, todo o nosso cansaço do dia a dia. Muitas vezes a rotina nossa é muito cansada. Eu creio que não só a minha, mas de todos que estão aqui. Cada um tem sua rotina, cada um tem seus objetivos na semana. Mas o Senhor nos convida a colocar sobre Ele. E Ele nos dá a promessa que eu vos aliviarei. Glória seja dada no nome do Senhor. Porque o meu jugo é suave e o meu fardo é leve. O Senhor fala para você nessa noite. Ele promete a nós, é uma promessa. Que Ele refrigera a alma, trazendo paz interior diante das lutas e das dificuldades. O Senhor vem e refrigera a nossa alma. O Senhor vem e consola os nossos corações. E ainda promete: o meu jugo é suave. O jugo do Senhor, amados, é suave. Aquele que vive em obediência à palavra do Senhor, ele goza de uma vida suave diante do Senhor. Ele não promete que você não terá suas dificuldades, mas ele fala: o meu fardo é leve. Ao contrário do mundo, que coloca um fardo tão pesado sobre a vida das pessoas, o Senhor diz: o meu fardo é leve, o meu jugo é suave e o meu fardo é leve. E essa promessa do Senhor para todos nós. Quantas vezes cansados, quantas vezes preocupados, quantas vezes sentindo culpado, ou muitas vezes não ter tempo. Mas o Senhor nos convida a descansar sobre Ele, que Ele vem, nos alivia, Ele vem e cumpre a sua promessa em nossas vidas. Amém? Falar está com o pastor.
1: Amém, queridos? Mais um dia que nós estamos aqui para louvarmos e adorarmos o nosso amado Jesus. Isso é para a alegria nossa, irmãos. É para a nossa satisfação, para o nosso prazer. Disse Davi: alegrei-me quando? Não está muito feliz, não. Vamos novamente? Alegrei-me quando disseram-me: vamos à casa do Senhor. Aleluias. É preciso que haja alegria, que haja satisfação, que haja prazer sempre naquilo que é de Deus. Amados, eu quero saudar antes os irmãos que estão louvando e adorando a Deus com a gente na internet. Está ali o nosso irmão Francisco, em Bertioga, São Paulo. O Fernando, ele e a sua esposa Denise. Abraço, casal. Deus abençoe vocês. Lá em São Luís. O presbítero Antônio e João Pessoa, na Paraíba. A Sônia, de Bertioga. A Sônia, de Mogi das Cruzes. O José de Iperó, São Paulo, cooperador José de Iperó, São Paulo, da Igreja Assembleia. Meu querido Olavo, de Salvador, Bahia. O Edinaldo do Carmo também está por aí, o nosso presbítero. Dona Edna e Dona Vânia lá em Guarapari. Entre outros que estão conectados, esses foram aqueles que deixaram o recadinho para a gente no chat. A todos vocês, a paz do Senhor. Sejam muito bem-vindos, que nós possamos louvar e adorar o Criador nesta noite. Ontem nós fizemos uma micro reunião. Alguns irmãos não puderam estar presentes, mas aqueles que vieram, e nós decidimos algumas coisas que não foram tão relevantes, mas creio eu que há de fazer que a igreja ande um pouco mais firme na presença do Eterno. Nós colocamos no mural da nossa igreja e publicamos também no grupo da igreja uma lista de pessoas que não mais vamos franquear a palavra. Ô irmão, quem quer fazer o culto? Quem quer abrir o culto de quarta-feira? Eu só ouço os grilos cantar. Não é? E no culto de domingo, quem quer fazer? Amém? E por sugestão de alguém, que eu não me lembro quem foi agora. Foi de Cosme? Sugestão do Cosme, nós instituímos pessoas, escolhemos pessoas. Na verdade, nós não, a pastora escolheu pessoas e ela fez uma lista que está no mural, foi enviado no grupo. É só você olhar e ver qual o nome que você vem aqui na frente para ver o nosso culto para a honra e para a glória do Senhor. E se porventura houver algum contratempo, não passe a sua oportunidade para outra pessoa, mas entre em contato com a gente, com a pastora, comigo, e fala: oh, pastor, quarta-feira, por exemplo, não posso estar presente, o motivo de força maior, não tem jeito, é coisa de vida ou morte. Às vezes é melhor morrer, não é? Por falar em morrer, irmãos, a Bíblia diz que é melhor morrermos do que pecarmos. Aquele lance que tem lá, até o sangue, significa morrer. Olha só como é sério o tal do pecado. A Bíblia diz, que eu não me lembro agora textualmente qual o versículo, mas diz que nós devemos resistir o pecado até ao sangue, até o sangue. Isso significa, em outras palavras, até a morte. Aos olhos de Deus, é melhor você morrer do que você contar uma mentira. Aos olhos de Deus, é melhor você morrer do que você fazer qualquer coisa errada. É esta a tônica daquele versículo bíblico, para vocês verem como é sério essa situação. E nós queremos que os irmãos participem ativamente. Olhe naquela lista onde está o seu nome. Quase todos aqui. Oi? Marca o dia, tira a foto, guarda no celular, escreve na parede, pega um carvão velho, escreve na parede, dia tal, é minha vez. Coisa assim desse tipo. Agenda no celular para os mais modernos. E vai por aí. Lá em casa vou escrever na parede. Só misericórdia. Outro aspecto, a pastora disse que são no máximo 10 minutos. Abertura, 10 minutos. Mas quem quiser pregar e falar 40 minutos, é só avisar também. Avisa também que aí nós vamos abrir o espaço para o irmão ministrar um estudo, como nós já franqueamos tantas vezes aqui. Ou pregar. Ah, pastor, eu quero domingo que vem, quem quer ser o pregador sou eu. Vou falar assim: ô, glórias! Vamos ouvir uma palavra nova. Amém? É franqueado. Mas abertura, 10 minutos, viu, irmãos? Para que o culto possa fluir. Deixa eu ver mais se eu falei alguma coisa. Como vocês viram, a nossa calçada está saindo. Não saiu porque choveu na quinta. Choveu muito na quinta-feira. E na sexta o pedreiro ficou achando que ia chover também. Não veio e não choveu. Mas amanhã conclui, com certeza. E vai concluir a calçada. Depois vai entrar nesse beco aqui para olhar como está esse pé de parede e fazer uns reparos. Já falei para os irmãos, já foi rebocada essa parede aqui de trás, graças a Deus. Essas manchas que começaram a aparecer eram infiltrações, e isso já foi resolvido. E vamos ver, acho que vamos aproveitar o embalo e pintarmos a igreja também, pelo menos na frente, ver se a gente consegue dar uma melhorada na frente. Amém? Nós vamos orar mais uma vez, depois nós vamos louvar o nome santo de Deus. E eu quero convidar os irmãos a colocarem-se de pé. Eu estou com a voz meio estranha, não sei o que está acontecendo. Vamos orar então, irmãos, iniciando esses momentos aqui para a honra e para a glória do Senhor. Nós estamos na semana final para as eleições. Domingo que vem é eleições. Mas não justifica ninguém ficar em casa. Aí eu vou ficar em casa para ver se o Bolsonaro vai ganhar, se o Lula vai ganhar. Vou ficar ali só olhando a Globo, colocando lá no... Não perca tempo com isso não, irmãos. É, o celular mostra, mas também a gente vai abrir aqui na igreja não. Mas 9 horas, é bom que você chegue em casa, tem um resultado já, talvez. Amém? E nós vamos, hoje é nosso tema também, como o cristão deve votar. Vamos falar sobre isso hoje. Amém? Palavra séria, muito séria, muito séria. Irmãos, domingo que vem é aniversário do Marconi. Ele não está sabendo não, viu? Ele ficou assim, olhando para assim. Vamos orar, amados. Amado Deus, muito obrigado pela tua graça e pela tua misericórdia. Muito obrigado por estarmos aqui reunidos nesta noite, Senhor. Queremos ouvir a tua voz, queremos ouvir o teu falar. Mas também queremos, ó Deus, que nós estejamos no mesmo Espírito, para que Teu Espírito mova de forma intensa e poderosa em nossos corações. Ó Espírito Santo de Deus, ministra as nossas vidas nesta noite. Fala aos nossos corações, Pai, para que em todas as situações possamos Te adorar, Te glorificar e Te bendizer. Senhor, abençoa-nos, abençoe os irmãos que nos acompanham pela internet. Que eles estejam movidos pelo mesmo Espírito, sintam o mesmo Espírito onde quer que eles estejam. Senhor, move nas nossas almas. Quero ainda repreender toda a casta maligna que queira, de uma forma ou outra, Senhor, afastar nossa atenção da Tua Palavra, dos louvores, das ministrações. Peço ainda que Tu venhas sondar o nosso coração, sonde, Senhor, o nosso coração. Veja se há pecado, Pai, para que nós possamos abrir a nossa boca e confessá-los, para que assim possa fluir um verdadeiro louvor a Ti. Senhor, fala as nossas almas em nome de Jesus. Amém. Aleluias. E vamos louvar? O nosso irmão Fernando estava falando que o Júlio César estava ali aquecendo a voz antes de começar o culto. Aproveita e manda um abraço para o Fernando. Ele está sempre observando aí os teus atos.
2: Paz, Senhor, amados, vamos louvar o Senhor. Paz, Fernando, um abraço do irmão Júlio. Vamos louvar o Senhor.

Amém, igreja? Eu só vou falar uma coisa para vocês. Que o bicho que mais bebe água é crente. Ô, glórias! É por isso que é tudo saudável. Amém. Glórias a Deus. Amados, estamos aqui nesta noite para mais uma vez ouvirmos a palavra de Deus para os nossos corações. Nosso querido Fernando diz: eu amo ouvir o Júlio e a Elisa cantarem e louvarem juntos na igreja. A Elisa está ali com aquela indisposição que só a misericórdia de Deus. Mas, nos próximos, com certeza. Irmãos, hoje nós vamos ministrar uma palavra um tanto diferente, até dentro do contexto, mas fora, muitas vezes, daquilo que nós abordamos aqui, haja vista que estamos numa fase muito interessante da nossa pátria e nós precisamos estar atentos às situações e trazer o contexto bíblico para a nossa realidade. Nós não podemos fugir de forma alguma da realidade bíblica para a nossa vida. Nosso tema de hoje, o cristão e a política, como o servo de Deus deve voltar, como ele deve portar-se nesses dias em que o Brasil está tão polarizado, dividido, A, B, C, enfim, como ele deve portar-se, qual deve ser a nossa atitude à luz da palavra de Deus? Eu posso votar em quem dá na telha? Ah, eu vou votar no fulano de tal, porque fulano de tal é o cara. Ah, eu vou votar no outro, porque o outro, enfim, tem um tanto de gente disponível, não é verdade? Mas o que é que precisa ser observado? O que é que deve reger? O que é que deve reger a nossa visão para que o nosso voto seja agradável aos olhos de Deus? Às vezes, amados, as pessoas dizem o seguinte: religião não tem nada a ver com política. Eu quero falar para vocês o contrário. Tem tudo a ver. Desde que Adão e Eva pecaram, eis o mundo polarizado. Eis aí dois lados. Eis aí. E quando você segue a história da humanidade, quando você segue a história do povo de Deus, você depara-se com José, por exemplo. Quem era José? José era servo de Deus, mas ele ocupava um cargo político de suma importância e foi usado por Deus para que o livramento viesse sobre a sua família e, consequentemente, toda uma nação viesse à existência. Mais à frente, nós deparamos com Moisés. Quem era Moisés? Moisés era uma espécie de presidente de uma nação. Nós não olhamos por esse contexto porque a Bíblia diz que ele é profeta e a palavra do Senhor não faz esse link, mas nós podemos linkar. Estava sob o seu comando, sob a sua direção, uns dizem 3 milhões, outros dizem um pouco mais de pessoas. Depois você depara-se com Josué. Quem era Josué? Um comandante, um juiz, um homem usado por Deus para dirigir um povo. Na sequência vieram os juízes. Quantos juízes? Logo após, Davi. Quem foi que levantou Davi? Eu vou até saltar Saul, vamos direto para Davi. Quem levantou Davi? Deus. Saul foi levantado pelo povo. Davi, por Deus. Vejam o link. Deus também age através dos chamados políticos. Só que nós olhamos para a palavra de Deus, não damos esse enfoque porque não é o objetivo. Mas hoje precisamos olhar por este aspecto para que nós possamos, amados, exercer um direito e um dever que nós, como cidadãos desse país, temos. O dever de votar. Mas votar de uma forma que o nosso voto seja para a honra e para a glória de Deus. Mas, pastor, é possível votar para a honra e para a glória do Senhor? Sim. Na verdade, tudo quanto façamos, necessário é que seja para a honra e para a glória de Deus. Mas como inserir isto no contexto da política? Como? Como vivenciar isto dentro de uma política que nós olhamos e nos
que nós olhamos e ficamos profundamente decepcionados, entristecidos. Como é possível honrar a Deus através dessas situações? E é isso que nós vamos abordar nessa noite, irmãos. Mas antes eu quero convidá-los a abrir a Bíblia em Romanos capítulo 12, versículo 2. Romanos capítulo 12, versículo 2. Ouça só o que Paulo escreve à igreja de Roma: e não vivam conforme os padrões desse mundo, mas deixem que Deus os transforme pela renovação da mente, para que possam experimentar a boa, agradável e perfeita vontade de Deus. Amém? Vamos orar. Meu Deus, nesta noite eu quero clamar que Tu nos dê a direção dessa palavra, que nós possamos assimilá-la, trazê-la para dentro do nosso coração, Senhor, para que através do ato de votar possamos também Te honrar e Te glorificar, porque nossas atitudes, todas elas, são para a Tua honra e para a Tua glória, porque nós não somos moldados por esse mundo, Senhor, mas queremos moldar esse mundo para a Tua honra e para a Tua glória. Fala aos nossos corações, em nome de Jesus, amém, Senhor, aleluias. Amém, queridos. Eu quero ainda voltar um pouco a José. O interessante é que José foi um homem que Deus levantou numa nação ímpia, numa nação que não tinha a menor conexão com Deus, mas ele não se deixou moldar pela nação, pela religião, pelos costumes, pelas práticas. José olhou para toda aquela situação e permaneceu fiel ao Todo-Poderoso. Ele foi fiel ao Senhor até o seu último dia. Ele não abriu mão de servir o Criador, mesmo com todo o poder que ele possuía. E isso, irmãos, é para que nós possamos entender que os nossos atos não são moldados por aquilo, que os nossos atos não são moldados por aquilo que nos envolve muitas vezes, que nos cerca, mas que precisamos, no meio dessas situações, termos uma postura que seja para a honra e para a glória de nosso Senhor e Salvador Jesus. Nós, como cristãos que somos, queira você ou não, estamos debaixo de um domínio político. Nós temos um presidente, temos senadores, temos todo um staff político que rege essa nação, e nós, como homens de Deus, de certa forma temos que nos submeter às leis dessa nação. Isso é dever de cada um de nós. No entanto, amados, é preciso que tenhamos consciência ainda que as leis dessa nação não podem afrontar a vontade de Deus para as nossas vidas. Nós temos que viver de uma forma que o nome santo do Senhor seja honrado, que a nossa postura seja para honrar, para glorificar o Todo-Poderoso. E eis aí onde entra o nosso dever, mas com discernimento, para que o nosso voto seja para a honra e para a glória do Senhor. Às vezes, queridos, a igreja pena. Nós passamos por dificuldades. Sabe por que penamos e passamos por dificuldades? Porque nós não observamos os princípios que são defendidos pelos tantos partidos que existem, e nós nos deixamos simpatizar pelos candidatos e voltamos por simpatia, por amizade, por interesses, interesses que José não teve, por interesses, por algum benefício que vamos receber em detrimento, sem observarmos a palavra do Senhor. Nós, de certa forma, pegamos o molde desse mundo e nos vestimos com ele, e nos vestimos com ele, e tornamos-nos parecidos com aqueles que estão nesse mundo. No entanto, a igreja, amados, ela foi chamada para viver uma realidade acima de todas as realidades: a vontade do Senhor. A igreja precisa estar acima daquilo que o homem entende, daquilo que o homem defende. E quando eu falo igreja, é a vontade do Senhor, é o povo de Deus, é a igreja, a eclésia do Senhor, a reunião do povo de Deus. A reunião do povo de Deus precisa honrar o Senhor acima de todas as coisas. Eu sei que o nosso Brasil, nesses últimos tempos, tem passado por umas transformações muito loucas, até inconcebíveis. Quando nós olhamos as pesquisas, vemos que os cristãos, principalmente os evangélicos, protestantes,
estão divididos, estão polarizados entre lado A e lado B. Mas como um cristão pode estar polarizado que, se um lado, se um dos lados, de certa forma, de forma explícita, mostra um total desapego ou, ou falta de zelo, que faltou a palavra agora, se um dos lados mostra uma rejeição, essa é a palavra correta, mostra uma rejeição profunda aos princípios de Deus, como eu posso abraçar? O que é mais importante? Os princípios do Senhor ou os princípios partidários? Só que o nosso Brasil, os crentes estão divididos. Há algo, irmãos, que não é possível compreender. Romanos capítulo 13, versículos 1 e 2, quero chamá-los a atenção para a leitura da palavra. Leremos nos próximos minutos alguns textos, que os irmãos estejam atentos, serão publicados para que fique mais fácil acompanhar a leitura. Diz a palavra: todo mundo esteja sujeito às autoridades superiores, porque não há autoridade que não proceda de Deus, e as autoridades que existem foram por Ele instituídas. Assim, aquele que se opõe à autoridade resiste à ordenação de Deus, e os que resistem trarão sobre si mesmo condenação. Amados, esse texto bíblico chama-nos a atenção para uma visão bíblica sobre a política e sobre a autoridade. A palavra mostra que Deus é soberano sobre todas as coisas, que o Senhor, Ele rege sobre todas as coisas. Mas o interessante, amados, que mesmo a mão de Deus sobre as autoridades, é o Senhor que permite, o Senhor tem os seus objetivos para que elas sejam levantadas. No entanto, é preciso que nós, como servos do Senhor, não reconheçamos todo tipo de autoridade como se estivessem a serviço do Todo-Poderoso. Isso se aplica em todas as esferas das autoridades do nosso país. Se porventura, amados, alguém institui uma lei que contraria os princípios de Deus, a nossa fé no Senhor Jesus, é o tempo do levante, é o tempo da resistência, é o tempo de ser preso, é o tempo talvez de sofrer consequências, porque nós não podemos abrir mão da nossa fidelidade ao Todo-Poderoso. A palavra diz que todo mundo esteja sujeito às autoridades superiores, desde que elas não firam os princípios do Senhor. Mas o que nós temos constatado nesses últimos tempos é que os cristãos estão abraçando as autoridades que têm ferido os princípios de Deus de uma forma explícita, e não são forçados a isso. Fazem de moto próprio, fazem porque querem, porque simpatizam, porque acham, concluem, e deixam em segundo plano a vontade de Deus. Eis aí, amados, algo que nós, como servos do Senhor, precisamos estar atentos. Nós não podemos abraçar qualquer candidato, qualquer ideia filosófica, qualquer partido político, e achar que tudo bem, é só o partido, é só... Não! Porque por trás tem todo um alicerce. A política, irmãos, não é algo que nasceu de uma hora para outra. A política é profunda, a filosofia política é profunda. E nós temos visto como as pessoas se escondem atrás de uma capa, mas quando conseguem êxito, manifestam o que de fato tem por trás da capa. É preciso um cuidado muito grande. Amém? Nós sabemos, amados, que as autoridades, elas existem, e Deus as levanta para que elas possam servir os cidadãos, servir com justiça, estar a serviço da sociedade. Mas quando nós olhamos hoje para os nossos dias, vemos que a sociedade não está sendo servida, a justiça não está sendo feita. Sabe por que isso muitas vezes acontece? Porque o povo de Deus não tem pago o preço para que homens sejam levantados, homens cheios do Espírito Santo de Deus.
Há uma máxima que o servo de Deus não pode se envolver na política. Eu também já pensei assim. Mas hoje eu sou do contra. Eu acho que o servo de Deus, ele tem que se envolver para que ele seja uma luz no meio das trevas. Mas o grande problema é que nossos exemplos locais, todos aqueles que se diziam servos de Deus e envolveram com a política, corromperam-se com a política, amoldaram-se, pegaram a forma do mundo, não foram fiéis tal qual José, Davi e Companhia Limitada. Mas é preciso que haja homens sinceros ali, levantando a bandeira do Senhor. Mas o que nós temos visto, por exemplo, nas nossas autoridades políticas, uma verdadeira vergonha, porque eles são os primeiros a pisarem em falso e o mau testemunho reina. É triste essa realidade. Romanos capítulo 13, versículos 3 e 4. Ouçam só. Porque os magistrados não são para temor quando se faz o bem, e sim quando se faz o mal. Você quer não ter medo da autoridade? Faça o bem, e você terá louvor dela. Pois a autoridade é serva de Deus para o seu bem. Mas se você fizer o mal, tenha medo, porque não é sem motivo que ela traz espada. Pois é serva de Deus, agente da sua justiça, para castigar quem pratica o mal. Esta é a visão de Deus para a justiça, que infelizmente é tão deturpada e é tão virada. É por isso, amados, que nós precisamos levantar pessoas, homens, que sejam de fatos. E eu não estou fazendo campanha política aqui de forma alguma, mas que Deus levante homens fiéis, verdadeiros. E nesses últimos tempos falta isto em todas as esferas políticas, nesse exato momento. Ainda, o cristão deve orar pelas autoridades. Irmãos, a igreja tem uma parcela de culpa muito grande nesse buraco sem fundo que a nossa nação está. Quantas vezes a igreja tem orado pela nação? Quantas vezes, agora nós estamos próximos a mais uma eleição, quantas vezes a nossa igreja, por exemplo, dobrou-se diante do Senhor e falou: Deus, tenha misericórdia, Senhor, tenha compaixão, chorado por essa nação, clamado por essa nação, para que Deus, na sua misericórdia, levante homens cheios do Espírito Santo. Sabe o que nós fazemos, irmãos? Nós olhamos de forma polarizada: ah, o grupo A, ah, isso aí está enganando todo mundo. Grupo B, ah, isso aí está enganando todo mundo. E nós olhamos para as situações, olhamos para os resultados e esquecemos que Deus quer ouvir as nossas orações para que essa nação seja feliz, como diz a palavra: feliz a nação cujo Deus é o Senhor. E essa é a verdade. É possível? Sim, é possível. Que falta-nos clamar, crer, clamar, pagar o preço, jejuar, buscarmos a presença do Senhor, para que a vontade do Eterno se manifeste de uma forma grandiosa. 1 Timóteo capítulo 2, versículos 1 e 4, diz a palavra: antes de tudo, pois, exorto que se façam súplicas, orações, intercessões e ações de graças por todos, em favor dos reis e de todos os que exercem autoridade, para que vivamos uma vida tranquila e mansa, com toda piedade e respeito. Isso é bom e aceitável diante de Deus, nosso Salvador, que deseja que todos sejam salvos e cheguem ao pleno conhecimento da verdade. O que é que Paulo está falando para Timóteo? Que devemos orar, súplicas, orações, intercessões e ações de graças por todos, em favor dos reis e de todos que exercem autoridade. Nós temos uma parcela de culpa, irmãos. A igreja do Senhor tem parcela de culpa. Tem parcela. A igreja não ora, a igreja não busca. Eu não estou referindo-me especialmente à Missão Vivos, também à Missão Vivos. Mas a igreja, ela está preocupada com a política, mas não está preocupada em clamar pela misericórdia de Deus, para que Ele faça a vontade dEle. Amém? E dentro desse contexto todo, amados, nós temos que observar alguns detalhes para que nós entendamos
que nem tudo que a política nos oferece são compatíveis com os ensinamentos bíblicos. É por isso que nós temos que observar com muita atenção o que é que os candidatos defendem. Quem são eles? Qual a linha filosófica? Qual a linha política? Qual é a raiz dos candidatos? Para vermos se eles estão de acordo com princípios que são agradáveis a Deus ou não. E se porventura, amados, a base de alguns não são segundo aquilo que Deus aprova, por que você vai aprovar? Por que você vai votar? Está entendendo? A palavra chama-nos atenção para essa realidade. Isaías capítulo 5, versículo 20. Isaías 5, versículo 20. Ai dos que chamam de bem aquilo que é mal e de mal aquilo que é bem, que fazem das trevas luz e da luz trevas, que mudam o amargo em doce e o doce em amargo. Irmãos, nós estamos vivendo uma época muito difícil. E os cristãos, nós devemos avaliar todas as ideias, todas as propostas, as práticas políticas, não segundo o nosso entendimento, não segundo o nosso coração, mas segundo a luz da palavra de Deus. Segundo a luz da palavra de Deus. Ah, porque o candidato A, aquele ali, é de Deus. Ah, porque o outro não é de Deus. Avalie segundo a palavra de Deus. Como é que eu posso olhar por essa situação e falar, este está mais ou menos em linha com a vontade de Deus e este totalmente fora do contexto da vontade do Senhor? É quando você olha, irmãos, por exemplo, os princípios morais. Os princípios morais. O que é que essas pessoas defendem? Quais as regras de conduta? Os valores defendidos? O que é que defendem? Quando você olha para o aspecto, olhando ainda para os princípios espirituais, o que é que eles professam? Como é que eles agem em relação ao povo de Deus? Quais as atitudes? São amigos ou inimigos? Tudo isso, irmãos, precisa sair desse campo da teoria e cair na realidade da nossa vida. Para que você não seja mais um que deu seu ok. Eu concordo, porque quando você vota, você está concordando. E isso é muito sério. A palavra chama-nos a atenção para que nós possamos viver com discernimento em todas as coisas. E observarmos, amados, as ideologias que são propostas. As ideologias que são propostas. Nós temos visto que nesses últimos tempos tudo tem se perdido de uma forma assustadora, queridos. Nós vemos que o país está mergulhado, por exemplo, numa onda profunda de mentira, de corrupção. Mas sempre foi assim. Aí você fala, rouba, mas faz. É a máxima, rouba, mas faz. Aí você volta. Não é assim? Mas e aí? Se rouba mais faz e você vota, é porque você está concordando e você acha que é o caminho certo. A corrupção que domina essa nação, amados, nós temos que estar atentos a tudo isso e procurarmos, eu sei que é difícil, meu Deus do céu, é procurar uma agulha no palheiro, mas ainda há pessoas que estão mais alinhadas com aquilo que é de Deus do que outros que de forma muito explícita mostram que não são. E se porventura não encontrar, é melhor que você se abstenha. Mas tem uma forma de abster-se, que eu não me lembro qual é agora, que se você a fizer, você está somando também. Tem que pesquisar. Tem o voto branco e o voto nulo. Eu também não aconselho fazer isso, mas um soma e o outro não soma. Eu não me lembro qual agora. Então é preciso um cuidado muito grande com essas situações também. E eu também não estou propondo que ninguém deixe de votar. Não, não é isso. Amém? Outro aspecto, amados, é preciso que estejamos com os ouvidos abertos e os olhos. Para quê? Aquilo que eles se propõem ou apresentam
Será que não contradizem as nossas convicções morais, nossas convicções bíblicas? Será? Será que não contradizem? Nós estamos vivendo uma época em que os princípios de Deus estão sendo jogados, os princípios de Deus estão sendo, e os princípios de Deus estão sendo jogados numa vala comum. A família está sendo jogada numa vala comum. Aquilo que Deus definiu está sendo jogado numa vala comum. Hoje vemos as ideologias de gênero, por exemplo. Como concordar? É preciso amar quem defende, sim, mas como concordar com esses princípios? Já que esses princípios batem de frente com aquilo que a palavra fala. Mas hoje é defendido pela política. E há um monte de projetos por aí. Vê como são as coisas? Como é que você pode votar em um candidato que, de forma aberta, frontal, vai contra a palavra de Deus? É necessário, amados, conhecermos, não votarmos no escuro, conhecermos e ver quem está dentro da visão de Deus ou contrário à vontade do Senhor. Porque nós somos do povo que observamos a palavra e a palavra chama-nos para a observância da vontade de Deus. E esta é a verdade. Outro aspecto que está bem em voga nos últimos tempos: aborto. Governos defendendo o aborto, políticos com seus projetos de aborto. Há projetos de abortar fetos com 22 semanas. E eu fui pesquisar o que é isso. 22 semanas, o feto tem 500 gramas, ou seja, está formado. Com mais um pouquinho, ele pode ser criado já fora do útero. Não sei com quantas semanas, mas pouco depois. Há projetos para esse assassinato. E há candidatos que defendem isso. E há partidos políticos que têm isso como bandeira. E há crentes votando nesses partidos. É uma afronta a Deus. Uma afronta à palavra do Senhor. Davi já falava, Salmo 139, versículos 13 a 16: pois tu formaste o meu interior, tu me teceste no seio da minha mãe. Graças te dou, visto que por modo assombrosamente maravilhoso me formaste. As tuas mãos são admiráveis e a minha alma o sabe muito bem. Os meus ossos não te foram encobertos quando no oculto fui formado e entretecido como nas profundezas da terra. Os teus olhos viram a minha substância ainda informe, e no teu livro foram escritos todos os meus dias, cada um deles escritos e determinados, quando nenhum deles havia ainda. Quando nenhum deles havia ainda. O Senhor já te conhecia antes da tua concepção. E no momento em que aquele esperma encontrou-se com o óvulo, eis aí o eclodir da vida, e ali passa a ser uma alma vivente. Amém? Como concordar com esses políticos que, de forma brutal, afrontam a palavra de Deus? Estejamos atentos a isso. Outro aspecto, irmãos: a responsabilidade e a santidade no âmbito familiar. Hoje nós temos visto as ideologias de gêneros. Vemos que as famílias estão sendo destruídas. Mas o que diz a palavra? Gênesis capítulo 2, versículo 24: por isso o homem deixa o seu pai e a sua mãe e se une à sua mulher, tornando-se os dois uma só carne. Nós somos do grupo que defende esses princípios. Amém? Se o teu candidato não defende isto, você está votando contra a vontade do Senhor. Hebreus 13, 4: digno de honra entre todos seja o matrimônio e o leito sem mácula, pois Deus julgará os impuros e os adúlteros. Nós somos do grupo que estamos conformados com esta palavra. Se você vota contra ela, você está afrontando Deus. Esteja atento a isso. Amém? E ainda, amados, quando as pessoas se apaixonam demasiadamente pelos partidos políticos a ponto de jogarem toda a palavra do Senhor na lata de lixo por amarem partidos,
E temos visto pastores, temos visto crentes, temos visto cristãos amando partidos políticos em detrimento da palavra de Deus. A palavra fala algo, os partidos falam outras, e essas pessoas abraçam os partidos sem levar em conta a palavra do Todo-Poderoso. E isto é muito perigoso. Jeremias capítulo 17, versículo 5. Assim diz o Senhor: maldito aquele que confia no ser humano e faz da carne mortal o seu braço e aparta o seu coração do Senhor. A palavra diz, Jeremias já falava como profeta. Por que Jeremias falava isso aqui? Porque nos dias de Jeremias, a história de Israel é exatamente um retrato do que nós vemos hoje, irmãos. O Senhor era o rei soberano. A nação era teocrática. Depois pediram um rei, deixou de ser teocrática, abandonaram Deus como Senhor, preferiram o homem. Vieram os reis. Os reis, poucos, pouquíssimos, abraçaram Deus como Senhor e viveram os princípios de Deus. Mas o povo aplaudia os maus governos. O povo aplaudia os maus governos. E é isso que a palavra está falando aqui. Assim diz o Senhor: maldito aquele que confia no ser humano, faz da carne mortal o seu braço e aparta do seu coração, e aparta o seu coração do Senhor. Não vale a pena você abraçar o que o homem defende se Deus condena. E isso é para que nós possamos estar atentos nesses dias em que vamos decidir em quem votar. Amém? E por fim, irmãos, como o cristão deve votar? Ele deve votar segundo a palavra de Deus, votar segundo os princípios do Senhor, votar, amados, observando a vontade do Todo-Poderoso. E para que isto aconteça, necessário é que tenhamos consciência do quadro que nos envolve, do que é apresentado. Mas, pastor, eu quero só dar meu voto, eu não quero nem saber de nada. Olha, eu detesto política, eu sou inimigo da política, não quero nem saber. Enfim, eu quero só lá e apertar e ouvir a musiquinha, está confirmado, ponto final. Não, não é assim que o servo de Deus age. O servo de Deus nunca faz nada no escuro. Ele faz sempre na direção de Deus. Principalmente esta questão, este quesito, cujo fim é todo um governo de uma nação. Todo o governo de uma nação. E a palavra diz que se você escolhe mal, os resultados virão. Não é assim que está a palavra? O povo padece por quê? Conhece o restante do versículo, né? É isso aí. Por que o povo padece? Porque escolhem mal, porque votam mal, porque agem mal, porque abandonam Deus, porque não são fiéis à palavra do Senhor. Irmãos, isso é mais sério do que parece. Só que nós não olhamos a seriedade, não vemos a seriedade disto. Dessa realidade está o nosso futuro. Vocês que estão mais jovens, o vosso futuro, futuro dos nossos filhos, netos, bisnetos, porque é assim que funciona. Se você escolhe mal hoje, os resultados talvez não virão. E faz-me lembrar de um rei que o Senhor pesou não sobre ele, mas sobre seus filhos pelo seu erro. Não me lembro agora quem foi, acho que foi Ezequias. Foi Ezequias, né? E faz-me lembrar do rei Ezequias, que ele agiu mal, e o Senhor pesou não sobre ele, mas sobre a sua geração, e essa geração sofreram. É mais ou menos o que muitas vezes fazemos hoje. É preciso um cuidado muito grande. Portanto, amados, nós precisamos ter responsabilidade, discernimento, e estarmos alinhados com a palavra de Deus, para vermos se Deus está nessa causa ou não, nessa causa ou não. Nós precisamos votar com sabedoria e conhecimento. Procure conhecer. Ah, pastor, olha, eu tenho meu candidato. Meu candidato é o candidato A. Mas também tem o candidato B, C e D. Pesa. Perfeito não existe. Mas tem aqueles que estão mais alinhados, cuja plataforma de governo não fere a palavra de Deus de uma forma brutal. Esses são os melhores. Amém?
Mas se a plataforma aponta para tudo isso que afronta a palavra de Deus, ideologia de gênero, a desconstrução da família, meu Deus, jogando por terra todas as regras que o Senhor constituiu, como eu posso votar num candidato desse? E isso em todas as esferas, irmãos, do presidente ao deputado, se aplica. Amém? Nós temos que conhecer, queridos, e não votarmos pela emoção, ah, porque eu sou simpatizante, eu sou fã, sou isso, sou aquilo outro. Não se vota assim. Amém? Provérbios 18, versículo 13. Responder antes de ouvir é estultícia e vergonha. Nós temos que prestar atenção e agirmos conscientemente. Nós temos que analisarmos todas as coisas para que o nome santo de Deus seja honrado. Irmãos, a máxima na vida do servo de Deus é honrar o Senhor acima de todas as coisas. Honrar o Senhor acima de todas as coisas. Se aplica na questão, no quesito político, social, familiar, financeiro, profissional, em todas as áreas da nossa vida, que o Senhor seja honrado, que o Senhor seja glorificado. Outro aspecto que é necessário levarmos em conta para que o nosso voto seja mais ou menos em conformidade com a vontade do Senhor. Por que eu coloquei um mais ou menos aqui? É porque nós não temos candidatos que sejam verdadeiramente servos de Deus, para que, a exemplo de Davi, você possa abraçar e falar: esse é um homem segundo o coração de Deus. Mas tem aqueles que estão mais inclinados à palavra do que outros, e é esses que precisamos valorizar. Amém? Avalie as propostas à luz dos princípios bíblicos. Avalie as propostas, irmãos. Cada candidato defende uma plataforma. Procure saber qual a plataforma que seu candidato defende. Ver o que é que ele defende. Amém? Quais os princípios morais? Quais os princípios sociais? Vejam se eles cabem dentro das escrituras sagradas. Caso não, ah, mas ele é a solução. Mas a solução segundo a visão de quem? Sua ou de Deus? Se o cara age contrário à palavra de Deus, ferindo a palavra do Senhor, como pode ser ele a solução nas mãos do Senhor? Isso é para ser observado. Amém? Avalie à luz dos princípios bíblicos. Outro aspecto que infelizmente é tão comum nessas épocas, em todas as eleições, sejam elas de âmbito municipal, estadual, federal, é o tal da venda de voto. Meu Deus do céu, são os camaradas que trocam seu voto por tanta coisa. Até que esse povo que fazem isso, imagino eu, que não conheçam Cristo Jesus e não tem um compromisso maior com o Todo-Poderoso, e deixam se subornar. Êxodo capítulo 23, versículo 8 diz: não aceite suborno, porque o suborno cega até os que têm visão e perverte as palavras do justo. Quando alguém vende, irmãos, um voto, ele está sendo subornado. E essa é a palavra. E a palavra de Deus condena. Mas, geralmente, quem fazem isso são aqueles que não conhecem o Todo-Poderoso. Mas, quantas igrejas que vendem o voto dos fiéis de porta fechada? Sabe o que é isso, irmãos? Pecado, corrupção. Isso é suborno. Quantas igrejas que chega um candidato e fala: olha, eu te dou para você construir a igreja, eu te dou o cimento, eu te dou o telhado, eu te dou isso, eu te dou aquilo, mas você tem que me garantir uma quantidade de votos, ou porteira fechada. O que é que o pastor faz? Servo das trevas, vende a igreja. São subornáveis, contrário à palavra de Deus. Não quero nem saber quem é. Quem pagou mais, leva. Servo de Deus não age assim, irmãos. Servo de Deus é fiel ao Senhor. Ele honra as leis, desde que as leis não contrariem a palavra do Todo-Poderoso. E nesse aspecto, com certeza, contraria. O voto, amados, não pode ser tratado como uma mercadoria, como algo de troca, não, de forma alguma. Como uma oportunidade de obter vantagens.
Nas eleições municipais é muito fácil nós vermos pessoas que procuram um candidato e falam: olha, se você me ajudar nessa área, se você abrir essa porta ou fazer aquilo, me dar isso ou aquilo outro, vou eu e minha família, vou eu e a igreja, vou eu e não sei quem. Olha, eu consigo tantos votos para você, mas eu quero algo em troca. Suborno? Sim. Subornáveis? Sim. É triste essa afirmativa? Sim. É real? Sim. Está errado? O que é que diz a Bíblia? Êxodo capítulo 3, aliás, Êxodo capítulo 23, versículo 8. Não aceite suborno, porque o suborno cega até os que têm visão e perverte as palavras do justo. É pecado? Sim. Desagradou a Deus? Sim. Vê como é sério? Parece que não, porque nós estamos tão dados a esta situação. É tão comum na nossa pátria que nós não vemos isso como errado. Nós temos que olhar para o nosso eu, para o nosso pé. Se eu tenho vantagem, é isso que importa. É preciso cuidado, porque a Bíblia diz, mais uma vez, lá no início, que nós não podemos pegar a forma. Romanos 12, 2. Não vivam conforme os padrões deste mundo. Para o mundo é padrão, para o servo de Deus é pecado. É diferente. Amém? Ainda, não coloque a esperança de salvação em candidato. Pastor Elias, o Brasil vai de mal a pior. O que fazer? Nós temos um candidato que possa resolver a situação do Brasil? Quem resolverá a situação do Brasil será Deus. Somente Deus. Nós temos um candidato mais plausível ou que esteja mais maleável à ação de Deus? Também temos. Mas temos também aqueles que são duros, que não querem saber e não permitem que Deus aja. Entre uma situação e outra, evidentemente, e vamos optar, claro, por aqueles que estão mais alinhados com a vontade do Senhor e ou mostram-se desta forma. Pelo menos não tocam e ou não, de forma alguma, afrontam aquilo que é de Deus, de forma aberta, pelo menos. Esses são os candidatos mais indicados. Mas se eu sei que o candidato afronta, por que votarei nele, se ele mesmo já explicita isso? É preciso um cuidado muito grande, irmãos. No entanto, a nossa esperança não pode estar necessariamente no candidato, porque sabemos que, seja A, B, C ou D, são homens, são falhos, estão sujeitos também a toda essa engrenagem que nós conhecemos. E a palavra diz, Salmo 118, versículos 8 e 9. Salmo 118, 8 e 9. Melhor é buscar refúgio no Senhor do que confiar no ser humano. Melhor é buscar refúgio no Senhor do que... Mulher, misericórdia, meu Deus, onde saiu essa mulher? Melhor é buscar refúgio no Senhor do que confiar em príncipes. Amém? Entenderam a palavra? O que é que o salmista está falando? Deus, Deus, Deus, Deus. Deus vai usar o homem? Sim. Mas qual o homem que Deus vai usar? Aquele que está mais acessível à sua palavra, à sua forma estabelecida. E esta é a verdade. É preciso estarmos atentos a esta realidade. No entanto, não coloque o teu coraçãozinho na esperança, não coloque as tuas esperanças, o teu coraçãozinho no homem. Você vai quebrar a cara. Vai quebrar. E eu já quebrei a cara com essa história. Porque eu já coloquei meu coraçãozinho enganoso em candidato político. E foi a maior decepção que eu tive na minha vida até hoje. Apesar que eu não pedi nada em troca. Mas de forma voluntária, achava que era a solução. E não foi solução em nada. Foi, na verdade, misericórdia. Uma decepção. Foi, na verdade, uma decepção tão profunda. Vamos lá. Orar e votar com consciência diante de Deus. Mais uma vez, oração, amados. Oração. Tiago, capítulo 1, versículo 5. Se, porém, algum de vocês necessita de sabedoria, peça a Deus, que a todos dá com generosidade e sem reprovações, e ela lhe será concedida. Amém? Se, porém, algum de vocês necessita de sabedoria, entendimento,
compreensão, discernimento. Em quem votar, Deus, em quem votar, em quem votar. Mesmo que você leu as plataformas, mesmo que você conheça a forma de governo, mesmo que você saiba o que é que eles defendem, e mesmo assim você ainda ficar em dúvida, você é um cara duro pra caramba. Então ore, peça de Deus, Deus vai te falar. Amém? Mas vale um mas aqui. Se você leu as plataformas de governo, os projetos, os planos de governo, e se você consegue enxergar princípios contrários à vontade de Deus, eu quero ir além, não precisa orar, é rejeitar, porque você leu, você tem discernimento, compreensão, sabedoria, etc., e você há de escolher segundo a visão de Deus. É assim que funciona, irmãos. Amém? Ore e vote com consciência, com consciência. Outro aspecto que nós precisamos observar, e finalizando essa palavra, é que é preciso respeitar o próximo. Eu não estou citando o nome de candidatos aqui, eu poderia citá-los, porque é explícito o que nós vemos hoje em dia. Mas eu não cito o nome de candidatos. Por que não cito o nome de candidatos? Porque não é esta a visão. Nós temos que olhar pela palavra, não por aquilo que eu falo. Porque é uma questão sua, é uma escolha sua. Eu tenho minhas escolhas, você tem as suas. Só que nós precisamos andar de uma forma que

apesar que nesses últimos tempos os crentes têm conseguido fazer isso, não sei como. Porque os regimes estão aí, e nós temos todo um século 20 e também 21 cheio de exemplos de pessoas que penaram até a morte em decorrência de governos contrários à palavra de Deus. E essa é a palavra de hoje, amados, que no próximo domingo nós possamos, segundo o coração de Deus, darmos o nosso voto. Que você possa observar aquilo que a palavra fala e vivermos a verdade do Todo-Poderoso, para que você seja concordante com os princípios do Senhor, não moldados por aquilo que esse mundo ensina, mas por aquilo que o Espírito Santo testifica aos nossos corações, inclusive na política. E eu quero ressaltar, eu sou a favor que o servo de Deus faça a diferença, mas tem que ser servo de Deus, tem que ser servo de Deus, e não pode deixar se corromper, e não pode deixar se corromper. Amém, igreja? Eu sei que a palavra fugiu um pouco daquilo que nós falamos sempre aqui, mas eu acho que tem tudo a ver com este momento, e é o Espírito Santo que leva-nos a falar essa palavra a cada um de vocês, que nós possamos observá-la com carinho, com zelo, e estarmos sempre observando a vontade do Senhor. Vamos orar? Meu Deus, muito obrigado, Pai, pela oportunidade que nós temos de vivermos a Tua verdade e estarmos sintonizados com aquilo que Tu queres. Ensina-nos para que os nossos atos e ações sejam para a Tua honra e para a Tua glória. Sejam para a Tua honra e para a Tua glória, em nome de Jesus. Aleluias. Amém. Amém? Não tenho a forma, o jeito do mundo, mas sim de Cristo Jesus. Vamos louvar? No decorrer desse louvor, traga seus dízimos e ofertas à casa do Senhor. Amém? E tenhamos essa semana para refletirmos a respeito desta questão. Apenas um, viu, Júlio?

0: Glórias a Deus.
1: Amém, amados. Oh, glórias. Nós temos um amém para Deus em relação à palavra. Glórias a Deus. Essa é a palavra, irmãos. Essa é a palavra. Nós, como servos de Deus, vivemos à parte. A Bíblia diz que somos separados para vivermos para Deus acima de todas as coisas. Nós estamos finalizando esses momentos, queridos. Nós temos, depois dessa reunião, o nosso café. Hoje nós temos o bolo das abençoadas. Tem o bolo abençoado da pastora e o bolo abençoado da irmã Nina, que estava congelado. Oh, glórias! É bênção, viu? E também aquele cafezinho. Glórias a Deus por isso. Que Deus nos abençoe, amados. No decorrer dessa semana, vamos passar na presença do Senhor, louvando, adorando, glorificando o Criador, deixando-nos guiar pelo Espírito Santo do Eterno. Amém? Orando para que possamos, de fato, fazermos aquilo que a nação exige de cada um de nós, mas fazermos para a honra e para a glória do Senhor. Antes de nós finalizarmos aqui, eu quero mais uma vez abençoar e orar. Vamos orar por ela. Chega aqui que você vai ser representá-la. Marlene, ela tem o quê? Vamos orar então pela... Ela é de Mucurici? Vamos orar então pela amiga da nossa querida que pediu orações, a irmã Marlene. Vamos orar, amados. Vamos ficar de pé para nós orarmos. Amado Deus, nesse momento eu quero colocar a Marlene nas tuas mãos. Tu és o Deus que sonda os corações, Pai. Tu és o Deus que conhece as vidas. Tu és o Deus que conhece as vidas. Tu sabes o que se passa com ela. E nessa noite eu quero clamar que tu esteja ali, Senhor. Que teu Espírito vá ao encontro dela. Que mova naquele corpo, Senhor, trazendo restauração, trazendo cura, para que teu nome seja honrado, teu nome seja glorificado. E que seja ela impactada em sonhos, Pai, para que ela veja que foi visitada pelo teu santo e bendito Espírito. Senhor, abençoa ela e a sua casa, em nome de Jesus. Repreendo todas as forças das trevas, toda a origem maligna, em nome de Jesus. Amém, aleluias. E sobre essa irmã que está aqui, Senhor, ela e também o Orlando e toda a sua casa, sobre eles, eu declaro toda sorte de bênçãos. Sobre a sua casa, sobre a sua família, sobre a sua posteridade, estão as tuas bênçãos, em nome de Jesus. Amém, aleluias. Amém, querida? Mais alguém deseja oração? Venha, meu caro Cosme.

estaria, a gente tem que estar na presença do Pai. Para viajar, a gente tem que pedir orientação a Deus, entregar o